0: políticas públicas voltadas às pessoas com epilepsia. Para Luiz Couto, a Frente Parlamentar pode contribuir para garantir mais inclusão, dignidade e qualidade de vida aos pacientes e suas famílias.
1: Termina agora o Jornal Câmara dos Deputados, produzido pela Rádio Câmara, com trabalhos técnicos de Alan de Souza e apresentação de Val Monteiro e Luciana Vieira. Uma boa noite para você.
0: Você fica agora com as notícias do Tribunal de Contas da União. Boa noite.
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1: Vamos torcer pelo Hexa? Vamos torcer pelo Brasil? O negócio é o seguinte, nós temos aqui o kit exclusivo da torcida Band FM pra você agora, na Super 6 das 9. Cheguei!
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1: Eu sou Marcelo Dias, feliz, grato, sempre.
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1: Super 6 das 9 tá no ar. Esse kit tá fazendo sucessão porque ele tem a camiseta da torcida Band FM, tem a bandana pra você torcer pelo Hexa com estilo. Bonitão, bonitona, de verde e amarelo. Isso mesmo. E vai torcer ouvindo a transmissão aqui na Band FM, quarta-feira, Brasil, Escócia, Ulisses Costa, uma transmissão maravilhosa pela Band FM, tá bom? Então, liga 1137-431313, pode mandar sua mensagem no WhatsApp da Band FM também. Música número 1 é o Luan Santana, Olho Marrom. A música 2, Direitos Iguais, Simone Mendes. Música número 3, Vou Te Procurar, I Love You Baby, o João Gomes vai cantar junto com o Pablo. 4, Amor dos Outros, Henrique e Juliano. Tubarões com Diego e Vitor Hugo é a música 5. E a 6, Bruno Diegues, Clique. Participação do Sorriso Maroto tá na tua mão. É só escolher aquela que você gosta. 1, 2, 3, 4, 5 ou 6.
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0: Tarde FM, a música 3 da Super 6 das 9. João Gomes, Vão Te Procurar, I Love You Baby. Música número 2, Simone Mendes, Direitos Iguais. Número 1, Luan Santana, Olho Marrom. Participe pelo telefone e pelo WhatsApp de presente pra você. O kit da torcida Band FM, tem a camiseta da torcida Band FM, tem a bandana pra você torcer pelo Hexa, pra você torcer pela seleção brasileira. E ouvindo a Band FM, quarta-feira, Brasil e Escócia, você vai ouvir aqui a transmissão na Band FM com Ulisses Costa. Você vai adorar. Transmissão espetacular aqui na Band FM Brasil e Escócia, quarta-feira. Liga, manda mensagem. A música número 4 vem aí, Henrique e Juliano, Amor dos Outros, na noite da Band FM.
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0: Já fez minha música 6 da Super 6 das 9, clique. Bruno Diegues, participação do Sorriso Maroto. 9h27.
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0: Babi com a gente já, boa noite.
2: Marcelo Dias, boa noite. Tô de volta aqui na Band FM com outras informações. Copa do Mundo. Messi marcou os 2 gols da vitória da Argentina sobre a Áustria nesta tarde e se isolou como o maior artilheiro da história das Copas com 18 gols. O segundo lugar, o alemão Klose, tem 16 gols. Esse foi o segundo jogo da Argentina na Copa de 2026, que soma ao todo 5 gols e, veja só, todos eles feitos por Messi. E a Receita Federal libera amanhã, às 9 horas da manhã, a consulta ao segundo lote de restituição do Imposto de Renda. O pagamento, programado para o dia 30 de junho, será o maior lote de restituição da história em número de beneficiados. Um beijo, Dias. Boa noite.
0: Um beijo, Babi. Boa noite. Até amanhã.
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11: Obrigado a você que participou no Super 6 das 9. Kit exclusivo, torcida Band FM. Camiseta da torcida Band FM. Bandana também pra você. Tamires Amorim de Araújo. Tamires Amorim de Araújo. Um beijo. Vai torcer pelo Hexa. Com estilo, sim, e vai torcer ouvindo a Band FM na quarta-feira Brasil e Escócia. Um beijo pra você, beijo pra sua família. Vamos tocar música vencedora? Vamos,
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1: 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Isso aqui tem que ter sentimento. Displicente. Conta essa história pra nós, pai.
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0: Parte FM Displicente, Wesley Safadão. É novidade, novidade boa da programação da Band FM pra você. É de Brito e Samuel, Romance Rosa, 9h42. Vamos tocar uma música lá do passado. Essa música, gente, é linda demais e marcada por uma forte conexão emocional e poética, viu? A letra da música reflete a saudade e o desejo de reencontro, tornando-se um símbolo do amor à distância.
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0: Madrid, Fernando e Sorocaba.

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0: Band FM Pixote, apenas mais uma de
1: amor. 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
0: Toda segunda-feira, gente, toda segunda aquela TVzona pra você assistir a Copa. É isso mesmo. E você tem que mandar mensagem pro 11 99991 9197. TVzona de 60 polegadas, aquela grandona com uma super imagem pro William Florentino de Lima, é o sortudão de hoje. O William Florentino de Lima, parabéns à Band FM, entrando em contato com você. E ó, dá tempo de participar? Lógico que dá. Manda mensagem pro WhatsApp da Band ou ligue no telefone Band FM dizendo: eu quero a TVzona da Band FM para assistir a Copa numa TV gigante de 60 polegadas.
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0: Meu amigo Walter Anjo, boa noite.
3: Boa noite, Marcelo.
0: Começou Eu Te Encontrei aqui na noite da Band FM, toda segunda e quarta. A gente tá aqui para deixar sua vida bem melhor. Tá procurando um amigo? Tá procurando uma amiga? Tá procurando um familiar que se perdeu nesse Brasilzão de Deus? A Band FM quer deixar sua vida bem melhor. Para isso, você tem que seguir o Insta do Walter.
3: Gente Procurando Gente.
0: Siga o Instagram Gente Procurando Gente. Depois de seguir, clique em mensagens, coloque ali as informações da pessoa que está desaparecida e vamos tentar deixar sua vida bem melhor. Gente Procurando Gente é o Instagram. E hoje quem fala na noite da Band
3: é o Eduardo Martins. Boa noite, Eduardo.
4: Boa noite, Botão. Boa noite, vocês tudo em ordem?
0: Tudo certinho?
4: Tudo em paz, e vocês?
0: Tudo ótimo, bem-vindo. Quem você procura?
4: Eu procuro um grande parceiro, amigo meu, cara, parceiro de quando a gente começou a namorar, as conhecidas, as amigas, e a gente foi muito parceiro. Procuro Walter Amigo.
0: Walter Amigo é o nome dele, olha aí. E é um grande amigo mesmo.
4: Grande, saudade mesmo, saudade, tem muitas recordações. Olha aquela amizade profunda, aquela verdadeira. Amizade parceira mesmo, sabe?
0: Certo. Quanto tempo que você não fala com o Walter?
4: Cara, eu acho que já faz mais de 30 ou 40 anos, viu? Faz muito tempo mesmo, eu perdi totalmente a referência dele. A gente não tinha tantas informática, como é que é hoje, né? Internet, essas coisas todas. E a gente é meio chucro ainda, né?
0: É.
4: Então ficar procurando Facebook, essas coisas. Eu até tentei procurar, tal, mas perdi totalmente o contato, certo, do meu amigo.
0: E hoje a gente fala aqui por experiência aqui na Band FM, mesmo com toda essa tecnologia,
4: sim,
0: a gente está aqui na busca, porque às vezes a pessoa não tem rede social, às vezes a pessoa não tem e-mail, e a gente está aqui na Band FM para fazer esse trabalho de reencontrar os amigos, no seu caso, o Walter Amigo. Meu amigo Walter, vamos ouvir a musiquinha? Vamos, vai tocar a musiquinha.
5: Eu te encontrei.
0: Tocou a musiquinha, nós encontramos o seu amigo, né, Walter?
3: Exatamente, falamos com ele, ele não está mais na Vila Liviero, ele está morando no interior de São Paulo. Ligamos para ele agora, chamou. Eu acredito que seja falta de bateria ou alguma outra coisa que a tecnologia não permitiu que ele entrasse ao vivo falando contigo.
0: Mas você vai passar o número dele, né?
3: Ah, eu vou, porque essa amizade tem de continuar, Eduardo.
0: Então, fora do ar, Eduardo, a gente passa o contato do seu amigo Walter, o Walter Amigo, tá bom?
4: Cara, eu agradeço bastante. A gente tem tantas recordações assim, porque começamos a namorar o pessoal, as amigas junto.
0: Bacana.
4: Cara, vou te falar, a gente fazia academia e depois ficar na frente de uma padaria tomando cerveja, comendo amendoim.
0: É isso aí, a gente faz academia pra isso.
4: Acampava junto, é grandes histórias, grande parceiro mesmo, parceiro de coração mesmo.
0: Então você vai reencontrar esse amigo, tira uma foto, manda pro Walter aqui que a gente posta. Um abraço, Eduardo!
4: Obrigado, fica com Deus, bom trabalho pra vocês.
0: Você também, um abração. Obrigado, obrigado, Walter.
3: Obrigado você, Marcelo.
0: Meu amigo Walter.
3: E vem aí o Band Love.
0: Valeu.
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2: Compras 10, tá na hora. Tá. Vamos viajar gostoso? Vamos começar a semana de uma forma deliciosa. Como? Ouvindo aquela música que você gosta, aquela que toca o seu coração. Eu sou Marcelo Dias, feliz e grato. Aqui na sua rádio do seu jeito.
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2: Tá no ar, gente. Começou o nosso Band Love. Mais uma semana que eu vou ficar com você aqui toda noite. Das 10 da noite à 1 da manhã. Você fica comigo, eu fico com você. Ficamos juntos, viajamos juntos, curtimos juntos e também espalhamos amor juntos. Eu aqui, você aí, mandando a sua mensagem no 11 99991 9197. Ó, tem anos 80, 90, 2000, 2010, tem sucesso atual. Vou tocar um montão de música linda te inspirando aí pra mandar mensagem de amor. Aperta o microfoninho, manda mensagem de love, é, pra tua paixão, pro teu amor, pra tua vida. Fique à vontade. Todo mundo que participa concorre ao prêmio do Band Love. Hoje é um ferro de passar roupas a vapor. Ferro novinho aí pra sua casa. 10h30 teremos História de Amor do Band Love.
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0: Band FM, Zezé de Camargo e Luciano, você vai ver. Que clássico, hein, gente? Clássico atrás de clássico. É Band Love. Foreigner, I Wanna Know What A Love Is. Anos 80, de volta pra você aqui no Band Love. Tivemos Catinguele na área. Aquele pagode gostoso dos anos 90, no compasso do criador. Avril Lavigne, bela recordação. I'm With You. E a primeira, mais velhinha, boa demais. Chris de Burgh, Love Is My Decision. É a trilha sonora da sua vida até uma da manhã. Você pode pedir a sua, pode mandar mensagem no WhatsApp da Band, estamos te esperando. Alô, Silvana, semana abençoada para você também, a Silvana que está em Osasco. Um beijinho no seu coração, obrigado, Mara, pelo carinho de sempre. Quem mais está com a gente aqui? O Fernando, que era a TV Zona da Band FM. Hoje teve, hein? Hoje teve. E mande o seu WhatsApp aí para ganhar a TV Zona de 60 polegadas. A Fabiana de Lima está em São Miguel. Tá curtindo o Band Love? Um beijo pra você. A Célia tá com a gente. Marcelo Dias, boa noite. Manda um beijo especial pra minha sobrinha, Lorena Gabriele. Tá fazendo 6 anos hoje. Parabéns, que Deus te abençoe com muita saúde e muitos anos de vida. Que você continue sendo essa princesa maravilhosa que você é. A tia ama muito você. Aê, tá dado o recado aqui. Um beijo pra Célia, um beijo pra Lorena Gabriele, que tá fazendo o nível... hoje.
1: Boa noite, tio Celo.
0: Boa noite
1: a todos do Band Love. Estamos aqui nessa segunda-feira maravilhosa, curtindo o Band Love e ouvindo essas músicas que só o tio Celo sabe tocar. Um grande abraço, tio. Tava com a saudade irritada do senhor, né? Faz tempo que eu não falo aí.
0: Ah, mas tem que falar. Mas sempre.
1: Tô sempre por aqui ouvindo o senhor.
0: Valeu, obrigado, meu amigo Mailton. Tá sempre ligado aqui no Band Love, sempre ligado no Band Coruja também. 10 e 18, já história de amor do Band Love. Nessa semana, vamos falar de amor próprio? Vamos, faz tempo que a gente não fala, né? Nunca se esqueça, você, minha amiga, você, meu amigo, merece o mesmo cuidado, a mesma compreensão e o mesmo amor que oferece às pessoas que ama. E quanto mais isso faz parte da sua vida, mais leve e feliz o caminho se torna. 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

0: Band FM, o rei Roberto Carlos, outra vez aqui no nosso Band Love. A sua rádio do seu jeito, agora com Murilo e Tatá, contando mais uma história de amor do Band Love.
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2: Nem toda segunda chance nasce da confiança. Algumas nascem do amor, outras da saudade. E existem aquelas que surgem porque, depois de tantos anos sofrendo, a gente simplesmente percebe que também merece a oportunidade de voltar a ser feliz. Quando eu conheci o Jorge, eu ainda era uma menina cheia de sonhos. Não daqueles enormes de mudar o mundo ou ficar rica. Eu só queria encontrar alguém para construir uma família e dividir a vida. E foi exatamente isso que eu encontrei nele. O nosso namoro foi muito tranquilo. O Jorge era muito carinhoso, atencioso, e ele me provava, dia após dia, que tinha mesmo achado a pessoa certa. Nós casamos depois de 4 anos juntos e eu lembro até hoje, com frio na barriga, a sensação de entrar na igreja e ver o Jorge me esperando no altar. Naquele momento, eu tinha certeza de que estava começando a fase mais bonita da minha vida. E por muito tempo, realmente foi. Pouco tempo depois, nasceu o nosso filho, o Igor. E como acontece com tantos casais, a nossa vida mudou completamente. Vieram as noites mal dormidas, as preocupações, o cansaço, as contas para pagar. Mas nada disso parecia tão importante quanto a gente olhar para aquele menino crescendo saudável dentro de casa. Eu amava ser mãe. Amava mesmo. E também amava ser esposa do Jorge. Nossa vida estava longe de ser perfeita. Como qualquer casal, a gente enfrentava as dificuldades financeiras, sim, preocupações e até algumas brigas por motivos bobos. Mas eu nunca tive dúvida de que a gente era uma equipe. E eu acreditava que, acontecesse o que acontecesse, nós iríamos enfrentar tudo juntos.
3: Você está rindo do quê, Sandra?
4: Eu tô rindo da nossa situação.
3: Não tem graça nenhuma.
4: Tem sim. A gente não tem um real no bolso. Olha lá, a geladeira tá vazia e mesmo assim eu sou tão feliz. Eu sou feliz de verdade.
3: Pois então somos dois. Não tem nenhum outro lugar que eu quisesse mais estar. Porque enquanto eu estiver com você, com o nosso filho, o resto a gente dá um jeito, meu amor.
2: E eu acreditei nele. Não era porque ele tinha prometido uma vida perfeita. Era justamente o contrário. Era porque mesmo quando as coisas estavam difíceis, eu sentia que nós estávamos do mesmo lado. Só que, com o passar dos anos, alguma coisa começou a mudar e o Jorge foi ficando mais distante. Primeiro vieram os silêncios. Depois as desculpas para chegar tarde, as viagens que apareciam do nada. Os finais de semana em que ele parecia estar fisicamente dentro de casa, mas com a cabeça em outro lugar. E o pior é que essas coisas não aconteceram de uma vez, não. Se acontecessem, talvez fosse até mais fácil de lidar, mas não. A pessoa vai se afastando aos poucos. Um dia para de contar como é que foi no trabalho. Outro dia, para de perguntar como foi o seu dia. Depois, para de procurar sua mão enquanto assiste a televisão. Para de abraçar sem motivo e, quando a gente percebe, já está convivendo com um estranho dentro de casa. Eu tentava me convencer de que era só uma fase ruim. Que ele estava cansado, que ele estava estressado, preocupado com dinheiro, mas lá no fundo eu sabia que tinha.

0: em alguma coisa errada. Eu só não queria enxergar. É, porque enxergar significava admitir uma possibilidade que me assustava. A possibilidade de perder o homem que eu amava. Eu tentei conversar algumas vezes, mas ele sempre dava uma desculpa. Uma desculpa que eu queria acreditar. Ah, meu Deus, como eu queria acreditar. Mas a verdade é que existem mentiras que a gente reconhece, mesmo quando escolhe fingir que não percebeu. Até que um dia aconteceu.
1: Ô Sandra, eu preciso ser sincero com você. Eu não tô mais feliz. Eu tô confuso, sabe? E eu preciso de espaço.
0: E o que você quer dizer com isso?
1: É que eu preciso pensar na minha vida. Eu já não sei mais o que eu quero pro meu futuro, entende?
0: Tem outra pessoa?
1: Não, não é isso.
0: Então o que é? Vai, fala de uma vez.
1: Ah, eu... sei lá, eu preciso encontrar a minha felicidade, a minha própria felicidade. Eu acho que é isso. Eu quero me separar.
0: Eu lembro dessas palavras até hoje. Foi uma conversa muito curta. Curta demais para destruir uma vida inteira. E eu ouvi tudo sem conseguir acreditar. Porque aquele homem estava sentado na minha frente falando como se estivesse terminando um namoro de alguns meses. Não um casamento. Não uma família. Não uma história inteira. Em nenhum momento ele admitiu que existia outra mulher. Em nenhum momento. Mas eu sou mulher. Existem coisas que a gente simplesmente sabe. Ninguém precisa contar. E eu sabia. Talvez eu não tivesse provas. Talvez nunca tivesse uma confirmação. Mas dentro do meu coração, eu tinha certeza de que não era só uma crise de casamento. Existia alguém, sim. Alguma pessoa ocupando um espaço que antes era só meu. O Jorge foi embora. Ele pegou as roupas, colocou dentro de uma mala e saiu pela porta da frente. E eu fiquei parada ali na sala, vendo a minha família desaparecer, sem conseguir fazer absolutamente nada. O Igor só tinha 10 aninhos. Sinceramente, nos primeiros dias eu ainda acreditava que aquilo era uma crise. Que ele precisava de um tempo, que ia sentir saudade da nossa vida, que ele ia voltar. Aí depois vieram as semanas e os meses e ele não voltou. No começo, pelo menos ele ainda ligava para o Igor. Dizia que os dois precisavam passar mais tempo juntos, mas aquilo também foi acabando. Aí as ligações foram ficando mais raras, as visitas também. Até que, sem que eu percebesse exatamente quando foi que aconteceu, o Jorge simplesmente desapareceu. Ele foi viver a vida dele. Foi viver aquele novo amor, aquela nova paixão, aquela aventura. Seja lá o que fosse que ele tinha escolhido no lugar da nossa família, ele foi viver isso. Nós ficamos para trás, eu e o Igor. Eu gostaria de dizer que fui forte, que eu ergui a cabeça, que eu segui em frente, mas não foi. Não foi isso que aconteceu. A verdade é que eu entrei numa tristeza que parecia que nunca ia chegar ao fim. Eu fazia o que precisava ser feito, eu levantava da cama, eu trabalhava, eu cuidava do meu filho, pagava as contas, mas era como se eu estivesse vivendo no automático. Como se uma parte de mim tivesse ficado presa naquele dia em que o Jorge saiu pela porta. Muita gente me dizia para esquecer, para seguir em frente, para encontrar uma outra pessoa. Como se fosse simples, como se o amor tivesse um botão de liga e desliga. Eu não conseguia. Eu tinha amado aquele homem com toda a força do meu coração. Eu tinha construído a minha vida ao lado dele. Eu tinha sonhado envelhecer ao lado dele. E por mais que eu tentasse, eu não conseguia arrancar aquilo de dentro de mim. Não conseguia. 10 anos se passaram. 10 anos. Às vezes eu mesma tenho dificuldade de acreditar nisso. 10 anos criando meu filho sozinha. 10 anos sem receber uma ligação. 10 anos sem saber praticamente nada da vida do homem que tinha sido o amor da minha vida. O Igor cresceu, virou um homem responsável, trabalhador e muito mais forte do que eu. Já eu nunca consegui me conformar completamente. A ferida cicatrizou por fora. Por dentro, não. Por dentro existia uma parte de mim que ainda sentia falta dele. Meu filho cresceu vendo a mãe feliz e isso sempre foi o que mais me doeu. E foi aí que, do nada, quando eu já não esperava mais nada da vida, ele reapareceu. Eu estava voltando do mercado quando eu vi um homem parado em frente ao portão da minha casa. Por alguns segundos, eu nem reconheci. O Jorge estava mais velho, mais magro, estava diferente. Quando a gente se olhou, eu senti as minhas pernas tremerem. Foi como se... como se aqueles 10 anos desaparecessem no mesmo instante. Como se uma parte de mim voltasse a ser aquela mulher que o viu esperando no altar. Ele pediu para entrar e nós sentamos na sala onde tantas coisas tinham acontecido.
1: Sabe o que é? É que eu errei, Sandra. Eu errei muito.
0: E você demorou 10 anos para perceber isso?
1: É, demorei. E eu passei anos tentando me convencer de que eu tinha feito a coisa certa. Tentando justificar as minhas escolhas. Mas a verdade é que algumas coisas não têm justificativa. Eu machuquei as pessoas que eu mais amei e que mais me amaram. Eu machuquei você, eu machuquei o Igor. E o pior de tudo é que eu não posso mudar nada do que aconteceu.
0: Não, não pode mesmo.
1: Eu precisei de 10 anos para entender o tamanho do estrago que eu fiz. E eu não espero que você me perdoe, mas eu precisava vir aqui falar tudo isso, sabe? Eu precisava olhar nos seus olhos e pedir perdão.
0: Perdão pelo quê, Jorge?
1: Perdão por ter destruído a melhor coisa que aconteceu na minha vida. Perdão por tudo que eu fiz.
0: Eu queria odiar aquele homem. Talvez fosse mais fácil. Mas naquele momento, olhando para ele ali, bem na minha frente, tudo que eu consegui sentir foi uma tristeza enorme pelos 10 anos que a gente tinha perdido. Eu também queria dizer, eu fui forte. Eu queria dizer que eu mandei ele embora, que eu cobrei cada lágrima que eu derramei por ele, mas não foi nada disso que aconteceu. A verdade é que, por mais vergonhoso que possa parecer para algumas pessoas, o amor estava ali. Sempre esteve. Durante 10 anos eu tentei enterrar esse sentimento. E durante 10 anos eu fracassei. Quando Jorge apareceu na minha frente arrependido, uma parte de mim simplesmente desabou. Não porque eu tinha esquecido o que ele fez, não. Mas porque eu nunca deixei de amar aquele homem. Jorge me pediu uma chance. Deus do céu. Tudo o que eu mais queria era dar aquela chance para ele. Mas existia o Igor. E eu sabia que aquilo não era simples assim. Meu filho não enxergou aquele reencontro da mesma forma que eu enxerguei. Na verdade, ele ficou muito magoado. E eu entendi a situação dele. Como não entender, não é? O Igor era menino. E ele viu o pai pegar uma mala e sair pela porta. Era um menino que esperou telefonemas que nunca chegaram. Era um menino que passou aniversário sem o pai. E também era um menino que passou 10 anos vendo a própria mãe sofrer por alguém que não voltava. Enquanto eu lembrava do homem por quem eu me apaixonei, o Igor lembrava do pai que o abandonou. E existe uma diferença enorme entre essas duas lembranças. Mesmo assim, eu escolhi acolher o Jorge. Primeiro só para conversar, mas quando eu percebi, ele já tinha voltado a fazer parte da minha rotina. Eu acreditava que, com o tempo, as coisas iriam se ajeitar. Que assim como eu tinha conseguido perdoar, talvez um dia o Igor também conseguisse, mas foi o contrário. Quanto mais o Jorge se aproximava de mim, mais o Igor se afastava. As visitas foram ficando mais raras, as ligações curtas e eu sentia uma tristeza enorme ao perceber que meu filho estava decepcionado comigo. Como se, ao receber o pai de volta, eu estivesse desrespeitando toda a dor que nós dois tínhamos vivido. Jorge também tentou se aproximar dele, tentou uma conversa, tentou pedir perdão. Mas logo ele entendeu uma coisa que eu já tinha aprendido há muito tempo. O arrependimento pode nascer em um único dia. As feridas não. Algumas feridas envelhecem junto com a gente. Foi nesse momento que eu percebi algo que mudou completamente a forma como eu enxergava aquela situação. Durante 10 anos, o Igor carregou a raiva que sentia pelo pai. Eu não. Durante 10 anos, eu só carreguei saudade. Talvez por isso a gente nunca tenha conseguido olhar para o Jorge da mesma maneira. Porque o homem que abandonou meu filho era o mesmo homem que eu nunca consegui deixar de amar. Um dia, o Igor olhou para mim e disse que o pai tinha destruído a minha vida durante 10 anos e eu tinha aceitado ele de volta em 5 minutos. E, sinceramente, eu entendo porque ele pensa assim. Mas a vida nem sempre é tão simples, não é? Alguns dias atrás, o Jorge me perguntou se eu estava disposta a tentar de novo. Não só perdoar, né? Não só conversar, mas recomeçar de verdade. Eu ainda não respondi porque, por mais que meu coração saiba a resposta, eu tenho que pensar no Igor. Sabe, eu não sou ingênua. Eu sei que o Jorge errou. Eu sei que ele foi embora, sei que me deixou sozinha quando eu mais precisava dele, sei de todas as lágrimas que eu derramei e de todas as noites em que eu achei que eu não conseguiria seguir em frente. Nada disso desapareceu, mas existe uma coisa que ninguém consegue sentir por mim. O amor que eu carreguei durante todos esses anos. Eu não passei 10 anos esperando o Jorge voltar. Eu passei 10 anos tentando esquecê-lo. Eu nunca consegui. Talvez algumas pessoas que estão ouvindo agora me julguem por cogitar uma volta com ele. Eu entendo. Talvez no lugar delas eu também julgasse. Mas a verdade é que se eu, a pessoa que mais sofreu com aquela partida, consigo encontrar dentro de mim espaço para um perdão, quem pode dizer que eu estou errada? Quem? Eu percebi que eu não quero dar uma segunda chance só para ele. Eu quero dar para mim também. Eu também mereço ser feliz. Eu mereço viver o tempo que ainda me resta, sem continuar presa ao dia em que o Jorge foi embora. Eu mereço descobrir se ainda existe alguma coisa para nós dois depois de tudo que aconteceu. Tá bom, talvez seja um erro, talvez não. Eu sinceramente não sei. O que eu sei é que eu passei 10 anos vivendo de saudade, de mágoa. Das lembranças que eu não quero passar os próximos 10 anos fazendo a mesma coisa. Eu não sei se o futuro vai recompensar essa escolha. Mas eu espero que um dia ele perceba que eu não escolhi o Jorge no lugar dele. Eu escolhi a minha felicidade, porque chega uma hora em que a gente precisa decidir se vai continuar vivendo só da dor, só daquilo que fez a gente sofrer, ou se vai ter coragem de tentar ser feliz de novo. Talvez essa seja a minha segunda chance. Não a do Jorge, a minha. Existem decisões que parecem impossíveis de explicar para quem vê a nossa vida de fora, né? Porque nem sempre a felicidade está no caminho mais lógico, mais seguro, mais fácil. Às vezes ela está justamente na coragem de tentar outra vez, mesmo sabendo que existem motivos para ter medo. Perdoar não significa esquecer o que aconteceu. Também não significa fingir que a dor não existiu, não é isso. Perdoar, às vezes, significa só escolher não deixar que um erro antigo decida o nosso futuro. A vida me ensinou que algumas feridas nunca desaparecem completamente. mas também me ensinou que ninguém merece passar o resto dos seus dias vivendo apenas das dores que sofreu. Em algum momento, todos nós precisamos decidir se vamos continuar presos ao passado ou se vamos dar uma nova chance à nossa felicidade.

0: Band FM Inevitável, Bruno Marrone aqui no nosso Band Love. A música da história de amor do Band Love contada pelo Murilo, pela Tatá na noite desta segunda-feira. A Sandra viveu um casamento feliz com o Jorge, juntos construíram uma família. Anos depois, o Jorge abandonou a Sandra e o filho para viver um outro amor, permanecendo sem dar notícias por 10 anos. Arrependido, ele voltou pedindo perdão e uma nova chance. Agora, Sandra, dividida entre o amor que sentiu pelo Jorge e a mágoa do filho, precisou decidir se estava disposta a recomeçar e reconstruir sua história ao lado dele. Vamos lá? Eu quero o teu comentário aqui no nosso Band Love. Você pode escrever a sua mensagem no 11 99991 9197, ou então gravar seu áudio. Aperta o microfoninho, manda teu áudio comentando a história. Estamos à sua espera aqui no nosso Band Love. Combinado? Tem post no Facebook, tem post no Instagram. Fique à vontade para falar com o Band Love até uma da manhã.
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0: Enquanto isso, as melhores músicas de todos os tempos. George Michael, Don't Let the Sun Go Down on Me. Isso é lindo.

0: Band FM Thiaguinho, dividido aqui no nosso Band Love. 11:10. Segura essa aqui, ó. Que é maravilhosa, Titãs, pra dizer adeus.
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0: Aquele trechinho pra você ficar com vontade de ouvir, eu toco daqui a pouquinho, nessa hora ainda, do nosso Band Love. São 11 horas, 11 minutos, comentários da história de amor do Band Love. Hoje, Murilo e Tatá contaram a história da Sandra e do Jorge. Mande o seu comentário 11 99991 9197. Esse é o WhatsApp da Band FM. É só apertar o microfone e mandar teu áudio.
2: Boa noite, Band FM.
0: Boa noite.
2: Quero dizer que eu, como mulher, eu não queria nunca mais. Não queria, porque o que ele fez, né?
0: Certo.
2: Eu não perdoarei, não queria. Podia até perdoar, mas perto de mim não, longe.
0: Tá certo, obrigado. É a Wanda falando aqui no nosso Band Love.
3: Eu sou Margot Vieira, aqui do Rio de Janeiro.
0: Oi, Margot.
3: Estou ouvindo aqui a carta dessa moça. Eu diria para ela perdoar ele, sim. Mas perdoar, assim, no sentido de perdoar e esquecer. Esquecer que ele existe. É. Gente, a gente não manda no amor, né? Mas uma coisa eu vou falar. Ela não deve aceitar esse cara. Absolutamente nada. Nada vai ser como antes. Será uma outra relação e não vai dar certo. Não vai dar certo. Pelo amor de Deus, que ela siga em frente. Arranje uma outra pessoa, amigos, amigas. Mas não queira mais esse cara.
0: Tá certo.
3: Obrigada, boa noite.
0: Eu que agradeço, um beijinho, viu? Participa sempre aí, quem mais?
4: Boa noite, Marcelo, boa noite, ouvintes do Band Love.
0: Boa noite.
4: Infelizmente, no coração, ninguém pode mandar, né? O amor que ela sente por ele. Mas uma coisa eu lhe digo, por experiência própria.
0: Diga.
4: Ele só voltou porque quebrou a cara lá fora.
0: É, né?
4: Isso aconteceu comigo. Adriano de Seabra, Bahia.
0: Valeu, Adriano. Aquele abraço.
4: Valeu. Valeu. Abraço a todos aí.
0: Valeu. Alexandre.
5: Boa noite, Marcelo. Alexandre aqui do Tatuapé. Bom, a minha opinião dessa história é o seguinte. Essa mulher foi abandonada depois de muito tempo. O cara volta? Não. Ela é fraca. Ela não respeitou um dia a dor de uma criança que esperou um pai herói, um pai voltar, um pai pelo menos estar do lado dele, nunca abandonou. Ele abandonou os dois. E agora volta, desculpa, ela não respeitou um dia a dor dessa criança, que hoje é um adulto. É. Tudo bem que os filhos vão viver a vida deles, mas isso que ela tá fazendo não é certo. Mas tudo bem, cada um com sua opinião, né?
0: Valeu. Obrigado. Alexandre. Eu que agradeço aí. Um abraço pra você, amigão.
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0: Nelly Furtado, no Band Love.

0: Band FM Madonna, Take a Bow. Aqui no nosso Band Love, uma bela recordação internacional pra você. Luan Santana, Mar Não É Pecado. Gabriel Satter, Amor de Índio. Tivemos Foreigner, I Wanna Know What A Love Is. Clássico atrás de clássico até uma da manhã. São 11 horas 32 minutos. 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
0: 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Só colocar na busca. 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Te espero lá, viu?
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1: Você sabia que com 48 seleções classificadas, essa é a maior edição do principal torneio de seleções do planeta? Pois é, só para comparar, as edições anteriores tinham 32 países participantes, 16 a menos do que a atual edição. Isso permite que mais seleções tenham a oportunidade de disputar o torneio, como os estreantes Cabo Verde, Jordânia, Uzbequistão e Curaçao.
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0: Rádio FM Titãs, pra dizer adeus, uma bela recordação aqui no nosso Band Love. Isso é clássico demais, hein? Lee Medeiros, Nothing's Gonna Change My Love For You. Ainda hoje, aqui no nosso Band Love. Mais mensagens chegando, comentando a história de amor do Band
1: Love. Boa noite, Marcelão.
0: Boa noite.
1: Alan, aqui do Capão Redondo.
0: E aí, Alan?
1: Rapaz, essa mulher é doida mesmo, hein?
0: É?
1: 10 anos esperando o cara voltar, tomar a decisão na vida dele. Bom, mas só quem tá dentro da relação ou, né, quem viveu sabe como que é.
0: É isso.
1: A gente não deve julgar, né? Mas, parabéns pra ela aí pela atitude, mas é loucura. Isso aí, boa noite a todos.
0: Boa noite, um abraço. Obrigado, meu amigo. Tem mais áudio chegando aqui no Band Love. A Penha tá com a gente, Penha?
2: Oi, eu sou Penha, aqui de Campos do Goytacaz. Perdoaria ele sim, mas com ele não queria ficar mais não. Eu recomeçaria minha vida com outra pessoa, mas com ele jamais. Mas eu cuidava do meu filho, né? Porque é o mais importante.
0: Isso. Obrigado, Penha. Boa noite pra você, um beijo. O Jaime também tá no Band Love, Jaime?
3: Boa noite.
0: Boa noite.
3: Meu nome é Jaime, sou da Zona Sul.
0: Fala aí, amigão.
3: Sobre a história aí dessa moça. Cara, parece que não sei, filho. Só abandonou ela depois de 10 anos. Ele volta. Ah, se eu fosse essa moça, não aceitava não, filho. 10 anos sem notícia. E agora que não deu certo lá e quer voltar? Não aceitaria.
0: Valeu, Jaime. Obrigado, um abraço. Mais áudio no
4: Fala, Marcelo Dias, tudo bem?
0: Beleza.
4: Fala, Marcelo. Aqui é o Denis, taxista do Rio de Janeiro.
0: Fala, Denis.
4: Olha, Marcelo, sinceramente, ela não pode trocar o amor do filho pelo Jorge, não. O cara abandonou ela numa situação difícil, humilhando, digamos até, e depois ele volta 10 anos depois, dizer que se arrependeu. 10 anos? Não, ela tem que ir cuidar do filho dela, não pode decepcionar o filho na altura do campeonato, não. Ela tem que seguir a vida dela com o filho dela e arrumar uma outra pessoa, mas esse Jorge não, de maneira alguma, valeu?
0: Valeu.
4: Esse Jorge tem que sumir da vida dela, isso aí não presta, não. O que ele fez com ela não se faz com mulher alguma.
0: De jeito nenhum.
4: Tá bom? Aqui é o Denis, taxista do Rio de Janeiro.
0: Valeu, Denis. Um abraço a você e a todos os taxistas do Brasil que dão carona pro nosso Band Love.
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0: Fé no Pai, Lucas Luco, aqui no nosso Band Love, com a trilha sonora da sua vida.

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0: Virgin Family, Lisa Stansfield, Barry White, All Around the World. Coisa linda, né? Clássico demais. Karen Creel, I've Been Loved Before. Na sua rádio do seu jeito.
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18: Madrugada deliciosa ao seu lado aqui na Band FM. Obrigado pela sua companhia, viu? Eu sou Marcelo Dias, estou aqui feliz da vida, grato e apaixonado sempre. Até 1 da manhã, tem o nosso Band Love. Clássico agora, de Annie Lennox. Na sua rádio, do seu jeito, uma música tão linda, tão gostosa. Boa demais. No More I Love Yous.

0: Tarde FM, Sorriso Maroto, ainda gosto de você. Pagodinho romântico gostoso que você curtiu aqui no Band Love. Fugees, Killing Me Softly. Isso é maravilhoso, hein? Tivemos também James Morrison, You Give Me Something. Ivete Sangalo, Se Eu Não Te Amasse Tanto Assim. Bruno Marrone, Não Posso Ter Medo de Amar. E Glenn Medeiros, Nothing's Gonna Change My Love For You. O Léo Júnior vai chegar daqui a pouquinho, 1 da manhã, para apresentar o Band Coruja, tá, gente? O melhor programa da sua madrugada. As mensagens continuam chegando aqui pro Band Love. Tem mais comentário da história da Sandra, do Jorge.
1: Boa noite, Marcelo.
0: Boa noite.
1: Bem, sol de Natal.
0: Oi, sol.
1: É, quem somos nós para julgar, né? Só quem vive para saber o que realmente sente. A gente não tem esse poder de saber o que a pessoa realmente sente, o que está vivendo, para poder aceitar ou não. Enfim, eu posso dizer que eu não aceitaria, mas só o momento, só o que a gente passa ali no momento para saber. Não dá para saber exatamente, não dá para julgar.
0: É isso aí.
1: Sem palavras para isso.
0: Obrigado, Sol. Beijinho para você, viu?
2: Sobre a história de amor dela.
0: É o Anderson.
2: Eu acho que ela está sendo enganada novamente. Pois ele voltou tudo querendo a casa que ele morava, tudo lá, sem...
0: Ei, travou sua mensagem. Manda sua mensagem aí pro 11 99991 9197. Esse é o WhatsApp aqui da Band FM. Agora sim, vai lá, Anderson, termina aí, ó.
2: Pensar no sentimento deles, tanto dificuldade que os dois passaram junto e tudo mais. E o que ele andou fazendo esses 10 anos?
0: Pois
2: será
0: é.
2: Que ele não está deixando outra família também para trás que ele já arranjou?
0: Obrigado, Anderson. Aquele abraço para você. Sueli!
3: Oi, boa noite.
0: Boa noite. Esse é o WhatsApp aqui da Band FM. Agora sim, vai lá, Anderson, termina aí, ó.
2: Pensar no sentimento deles. Tanto dificuldade que os dois passaram junto e tudo mais. E o que ele andou fazendo esses 10 anos?
0: Pois
2: será
0: é.
2: Que ele não está deixando outra família também para trás que ele já arranjou?
0: Obrigado, Anderson.

0: na pior fase, que é a criação de um menino de 10 anos,
1: É.
0: e ele viu, ficou marcado na alma dele o quanto que você sofreu. Você está trocando seu filho por um cara que pode amanhã de novo mudar de ideia, mudar de opinião. O filho da gente é nosso, homem, não. Você está pensando somente no seu agora. Agora você não está pensando no seu filho. Esse homem pode te abandonar a qualquer minuto. Qualquer minuto.
1: Tá certo.
0: Meu nome é Sueli, eu falo de Campos Goytacazes.
1: Obrigado, Sueli. Um beijinho pra você,
2: Boa
1: viu?
2: noite, Band.
1: Boa
2: Lucas
1: noite.
2: aqui de Perus,
1: Fala, Lucas.
2: voltando aqui para casa, que eu ouvi nessa história. Só consigo me recordar da minha história. Se Deus quiser, um dia eu ainda conto pra Band. O dia que meu pai simplesmente saiu, assim que eu contei para ele que tinha tido uma promoção no serviço, ele se
1: Ah.
2: aproveitou disso. Sabia que eu ia cuidar da casa, ia cuidar da minha mãe, que é do lar.
1: Poxa.
2: Simplesmente saiu e encontrou outra família. E até hoje, morando em Barueri, ele não nos contatou. Mas tá bom, um dia eu conto a história pra Band.
1: Valeu. Um abraço para você, Lucas. Parabéns, viu? Você é um guerreiro, um vencedor.
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1: Você lembra desse clássico? O grande amor da minha vida. Eu sei que você vai cantar. Vai cantar, vai curtir, vai viajar. É Jean Giovanni. É Band Love.

Band FM, Band Love, 14 minutos para uma. Vamos relembrar as meninas do Rouge. Um anjo veio me falar no Band Love.

0: Garden Truly, Madly, Deeply, a última música de hoje do nosso Band Love. Tivemos a Debbie Gibson com Lost in Your Eyes, Gustavo Mioto com O Sem Mim e as meninas do Ruge, Um Anjo Veio Me Falar. Uma hora em ponto, tá terminando o Band Love com presente. Prêmio do Band Love de hoje é o ferro de passar roupas a vapor, saindo para o João Pedro Macedo da Silva. João Pedro Macedo da Silva, parabéns, um grande abraço para você. Ganhou um presente.
1: Quer dizer, vai levar o ferro. Quer dizer, levou o ferro, claro. O ferro que eu tô dizendo, que eu quero dizer é o ferro, tá, gente? Por favor, viu?
0: Então tá, Léo. Tchau.
1: Levou o ferro.
0: Tchau.
1: Tchau.
0: Que isso, velho.
1: Começou errado aí, hein?
0: Começou bem.
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4: Tudo certinho? Chegamos, hein? Chegamos pra mais uma madrugada. Mais uma madrugadinha gostosa do Brasil. É bom demais estar junto com você por aqui, viu?
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4: Eu sou seu amigão Léo Júnior, seu amigão de todos os dias, né? A sua rádio do seu jeito. Vamos começar essa bagunça. Vamos começar, gente. Vamos começar. Já começou. Bora chegar com tudo! Pra você que tá ligado na Band FM, depois do Band Love Marcelo Dias, agora é hora da gente fazer aquela bagunça. Agora, Rafi, agora o fio chora e a mãe não vê. Agora esquece, esquece! Vamos com tudo! Até as 5 da manhã fazendo aquele agito, aquela bagunça gostosa. Vem com a gente, você que tá aí ligado na Band, pra você que tá ligando o seu rádio agora. É, tá com a gente? Então fica conosco!

0: Peraí, fala meu nome direito, cara. Já falei meu verbo.
1: Fio descascado. 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
0: Tá bom, tá bom, tá bom, tá bom.
1: De madrugada.
0: Sem dúvida alguma.

0: energia, gente. Que energia é essa desse povo? Ó, já chegamos e o povo já tá aqui, ó, animado já. Preparado pra gente começar essa festa gostosa. Muito obrigado aí pelo carinho, pela sua audiência. Eu quero saber o que você faz de bom aí. Como é que tá sua madruga? Já estamos já? Já na... Nossa, meu, trabalhar de madrugada, velho, significa o quê, né? Terça-feira, 23 de julho. Trabalhar de madrugada significa você ficar perdido no tempo, sabe? Às vezes... Já ficou assim? Pô, que dia que é hoje mesmo? Mais ou menos por aí. 23 de junho de 2026. Gente, quinta-feira já. Não, que quinta? Terça-feira. Tô errando até a data aqui, velho. Caramba, hein? Tá feio o negócio, hein? Terça-feira, semana só começando. Eu já querendo terminar a semana já no supetão. E não é bem assim a situação. Terça-feira, semana só começando, gente. Só florindo, tudo florindo por aqui. E florindo já os nossos amigos, a nossa participação aqui no nosso WhatsApp, 11 999919197. E é o seguinte, gente, o pessoal fala, tá reclamando que, ai, você fala no telefone muito rápido. Então vamos fazer o seguinte, vamos repetir aqui, ó, 11 999919197. É cheio dos 91 aqui, viu? Então, você já sabe como é que é. Para você participar do nosso Band Coruja, para todo o Brasil, estamos aqui comunicando com você nessa madrugada gostosa. E eu quero saber como é que tá como é que foi seu dia hoje, como é que tá sendo sua madrugada. Muita gente trabalhando agora aí, meus amigos. Um abraço à galera das guaritas do Brasil. Muito obrigado, já sintonizando na Band FM. Você, motorista, um abraço. Você não tá só não, hein? Tá com a gente por aqui. Você, motorista de aplicativo, taxista, caminhoneiros do Brasil também, enfim, tá todo o pessoal da agricultura também, pô, gente, povo na madrugada, vou te contar uma coisa, hein, trabalha mesmo, o povo que trabalha, já começa a participação, vamos fazer o esquenta já aqui, o povo chegando e vamos falando com o povo e vai girando assunto e bora, bola pra cima,
1: fala,
0: vai.
1: Fala, Leozão, e aí?
0: Beleza,
1: tudo, mano? Jóia ou não? É o Igor, Kid Com, é o Minas Gerais,
0: vigilante. Ô, Igão, beleza, mano? Vigilante, ó.
1: Rapaz, negócio de trabalhar de madrugada, que nem eu trabalho aqui, 12h36,
0: meu cara, Deus, entra 6,
1: sai 6.
0: Você é louco, não? Tá doido,
1: tá,
0: né?
1: Tá doido, rapaz, tem dia que tem dia que chega sábado, eu acho que é quinta, tem dia que quinta, eu acho que é segunda.
0: Eu também, cara, tô, cê assim, tá doido, eu tô assim. Tá acabando
1: a semana.
0: Verdade.
1: Nossa, Deus. O negócio é atrapalhado mesmo.
0: Cara, meu, não, e é verdade, porque eu falei agora, a gente se atrapalha. Quem trabalha à noite, eu já tô por alguns dias trabalhando à noite aqui. Meu, eu já tô a ver. Será que hoje é sexta-feira? Já não tô sabendo. Aí eu vou lá, olho, não, pô, já é terça-feira ainda. Ô, Léo, calma aí, meu. Terça-feira, semana só começando. E a gente acaba se perdendo, é normal isso até, né?
2: Bom dia, Léo Júnior.
0: Opa, o Claudião. Buenão, chegou.
2: Começando a madrugada aí, fazendo um rapidão. De São José dos Pinhais, Paraná, para Paraisópolis. Minas Gerais.
0: Ó, que legal, cara.
2: Você tá doido? Bora
0: com tudo, bora fazer aquela bagunça na madruga. Nunes, cadê você? O Nunes, o cara, o Nunes é o cara, meu.
3: Fala,
0: Nunes
3: aí,
0: é,
3: Léo, beleza? Boa noite. Cara, tava esperando boneca aqui, Léo.
0: Ah.
3: Dá uma hora pra mim colocar em você. Até as 3h30 da manhã, tô por aqui, viu, Léo?
0: Tá bom.
3: Colocando em você, bem gostosinho.
0: Cala sua boca.
3: É o Nunes Caeteiro, pode
0: abraçar. Cala sua boca, velho. Cala a boca, velho. Colocando em você o quê, viu? Vamos lá, boa sua participação chegando por aqui junto. E eu quero saber o que você faz de bom. Onde você tá ouvindo a Band FM? Conta pra gente, eu quero saber. Bom dia, Léo. Bom dia.
4: O Manuel de Sorocaba.
0: Aí.
4: Hoje é Dia Internacional das Viúvas.
0: É mesmo, é?
4: Tô aqui pra consolar alguma viúva.
0: Tá bom.
4: Se aparecendo, estamos consolando.
0: Tá bom. Falou. Beleza. Tá. Falou, tá falado. Falou do cara que consola a viúva. Vai.
5: E aí, Léo Júnior, bom dia.
0: Bom dia.
5: Edson de Barueri aqui, ó, motorista de aplicativo.
0: Barueri.
5: Só esperando a boa.
0: Ah.
5: E os polícia tá vindo ali, vai me enquadrar, hein?
0: Ih, como é que é? Os polícia? Ó, o cara tomando... Ó, os polícia! Pode enquadrar aí, cara. Enquadra ele aí. Pode levar. Pode levar, viu? Leva.
6: Olá, Band FM. Eu sou Marcelo Rodrigues. Estou aqui na Guarita, aqui ouvindo a Band FM.
0: Olha aí,
6: meu palpite pro jogo de amanhã. Brasil 2, Escócia 0.
0: Amanhã,
6: vamos, Brasil.
0: É a Band
6: FM rumo ao X. Vamos, guerreiros. Vamos, Brasil. Zil, com a Band. Band FM, a rádio do meu jeito. 2-0 Brasil em cima da Escócia. Valeu, boa. Brasil!
0: Legal, eu também sou desse. 2-0 pro Brasil também. Boa, boa, gostei. É amanhã jogaço, hein? Pois é, gente. Pois é, tem até comentar sobre isso. Amanhã tem Brasil e Escócia. Rumo ao Hexa. Vamos nessa, né? Vamos lá, vamos pegar essa Escócia de jeito aí. Vamos pegar essa Escócia de jeito. E eu tenho certeza que o Brasil vai com tudo aí nesse próximo jogo também, né? Fazer bonito, né, gente? Não, peraí, tem que fazer bonito, né?
7: Bom dia, Léo Júnior. Mais uma noite, mais uma madrugada juntos. Bom trabalho aí.
0: Vocês estão comigo? Vocês estão comigo por aqui? Então tá bom, beleza. Vamos nessa, fazer aquela bagunça gostosa na nossa madrugada. O povo chegando por aqui, já mandando seu alô. 11 999 919197. Você não participou ainda, Tuta? Por que você não participou ainda com a gente? Manda na sua mensagem, 11 999 919197. Quero ouvir você por aqui no nosso Band Coruja. Oi, oi. Oi,
8: seu bandido. Bom dia, meu irmão. Léo Júnior.
0: Bom dia.
8: Final de semana, sábado, saí com uma mulher de caminhoneiro. Ah. E no domingo, fui comer uma pizza, Léo Dias.
0: Olha.
8: Uma pizza com a mulher do Uber, do aplicativo.
0: Ai, caramba,
8: velho. Mano, são tudo corno. Tudo corno da madrugada. É o Diego das Tiradentes aqui.
0: Mas, cara, você já foi logo na mulher do... Pegou a mulher de um caminhoneiro. Depois você vai comer pizza com a mulher de motorista de aplicativo, cara. Caramba, mas você não tem vergonha na cara mesmo, né? Esse aí tá ferrado, hein? Tá lascado. Vai dar fala ainda, quem?
9: Bora, Léo. Programa mais ruim do Brasil. Bora, Léo. É. Povo feio.
0: Valeu. Vai. Oi, bom dia.
9: Bom dia, Léo Júnior.
0: E aí?
9: Eu sou o Maral de Gaia. Tô aqui assistindo o Band de Coruja.
0: Ah, que legal, hein, cara?
9: Sentado na minha cama. Uhum. É Band.
0: Ô, meu filho, um abraço pra você, deitadão aí, curtindo a Band FM. É bem melhor, hein? Ó o Lalau, o meu parceiro Lalau. Não me deixa só o Lalau aqui. É grande Lalau, hein? Olá.
10: Olá, meu amigo Léo Júnior. Tudo bem, meu querido?
0: Tudo e você, cara?
10: Eu já
0: como é que tá?
10: Estou devidamente acomodado. Olha. No camarote da Band Coruja.
0: Que coisa
10: ouvindo
0: boa, hein?
10: Este programa maravilhoso. É. E também os mentirosos e mal acabados.
0: É o que mais tem
10: aqui. Um beijo a todos, Ricardinho. Lala!
0: essa é a marca do Ricardinho Lalau, é. Essa é a marca do Lalau, desse jeito mesmo. Esse Lalau, hein?
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0: Vai lá pro nosso WhatsApp pra você participar. Eu quero saber o placar, hein, gente? Brasil e Escócia amanhã, jogaço. E você vai participar com a gente, vai mandar sua mensagem, tá? 11 999 919197. Oi!
12: Bom dia, Léo Dias! Bom dia, galera da Band! Diego aqui na rodagem, Paratino, Guarulhos, Jardim Adriana, logo ali. Léo! Tem jeito não, o Diego é uma panela danada, rapaz! Você é louco! Sabadão mandei uns 15 áudios aí, rapaz!
0: Nada!
12: Não ouvi um! Tá a panela só fica ele e os caboclos dele mesmo, tem jeito não.
0: Mas ó, põe tá aqui com a gente, pronto, você tá aqui com a gente, tá bom? Tá valendo, você tá aqui com nós, tá aqui com nós, tá tudo bem, deixa eu fazer um carinho em você. Vem aqui, senta aqui no meu colinho, senta aqui no meu colo, isso. Deixa eu fazer um chamiguinho em você, senta aqui no colinho. Pronto, fica bom, tá, pronto, você não tá, o seu áudio já tá no ar, tá bom? Tá tudo certo, tá tudo bem. Bom dia, Léo!
13: Vamos junto até as 5 da manhã, empurrando devagarinho pra não machucar o bumbum da concorrência, Léo!
0: Vamos colocar bem devagarinho, só pra não machucar o bumbumzinho, vai! Tá bom, é isso aí, cara! Essa foi profunda agora, hein? Caramba!
14: Olha, oi! Bom dia! Vamos começar essa bagunça! Vamos que vamos, hein? Parei a carreta aqui pra falar. E vamos que vamos, hein? Band Coruja no ar! Mais uma terça-feira aí. Será que amanhã o Brasil vai ganhar? Ai. E o Neymar vai jogar?
0: É tudo...
14: Vamos que vamos, hein?
15: tudo combinando, né? E o Neymar vai jogar, o Brasil vai ganhar e vai vingar. Ah, e aí, me conta, quero saber. Amanhã tem jogaço, gente, aqui. E ó, transmissão pela Band, Rádio Bandeirantes e também Band FM. Você vai curtir todo o jogo por aqui com a gente, viu, gente? Claro, sem dúvida. Oi.
16: Desculpa, Léo Dias. É, foi a emoção, desculpa.
15: Peraí, o que foi emoção? O que você falou aí de errado?
16: Bom dia, Léo Júnior. Aqui quem fala é o Ricardo, de Cabo Frio,
15: tá bom.
16: Rio de Janeiro, região dos Lagos. Amanhã é 3-0 Brasil, hein?
15: Aí, ó, tá bom, cara. Desculpa, tá beleza. Tá bom. Ué, sem problema. Vamos lá, vai.
17: Para. Tira que a boca gaga,
15: para.
17: Tira.
15: Oh, tira que a boca cara, gaga. Calma aí, ó. Pelo amor de Deus, que isso, cara? Os caras já começou bem o Band Coruja. Vocês podem perceber que já começou bem o programa. Cê é louco, velho. Cê tá já...
18: Fala, Léo. Bom dia. Léo, vou recitar um poema, hein?
15: Vai, recita
18: batatinha
15: um poema.
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15: Vai no seu... Olha, seu... Olha, ia falar outra coisa, velho. O horário ainda não permite, tá? Só porque eu ia responder a altura pra você... Não, o horário ainda não permite, tá?
19: Bom dia, Léo!
15: Bom dia,
19: Band! Que saudade que eu tava de vocês!
15: Ah, que coisa linda! Obrigado, minha amiga! Que bom que você tá aqui com a gente no Band Coruja! Minha amiga Mel! Bom dia pra Mel Banana! Mel Banana já chegou por aqui, tá ligadona no Band Coruja? Não, a Mel não deixa a gente só, não! Aí, Mel! Um abraço pra você, obrigado, hein! Já chegou com nós aqui no Band Coruja! Oi!
20: Bom dia. Graças a Deus, mais um dia.
15: Pela voz dela, acho que ela acordou agora, hein? Ó.
20: Olha, Léo. Ah. O meu placar é 3-0. Brasil 3-0. Beijo, boa programação pra nós.
15: Valeu. Obrigado, viu, ô Mel? Tá aí, ó. A Mel já mandou mensagem, que acho que de um jeito acabou de acordar, né? Fuso horário onde ela tá lá. Fala comigo aí, ô, quem que é aqui? Os caras não colocam nome no WhatsApp, fica colocando umas coisas. Ai, meu Deus do céu.
21: Lugar gelado!
15: Que foi,
21: Deus,
15: cara?
21: Meu Deus do céu, Léo.
15: O quê?
21: Aqui no nosso Rio Negrinho, aqui em Santa Catarina, tá de congelar o grão.
15: Tá frio. Tá, imagino, cara.
21: Frio danado, cara.
15: Imagino.
21: Garoa, vento, né? Que parece que tem gelo. Tá cortando, tá de coisa lá.
15: Só parece, né? Só parece.
21: Um abração pra vocês, tudo satigrado à noite que ligo aí, né? O pessoal aí, né? Os amigos, tudo. Camaneirada.
15: Tá certo,
21: os
15: cara.
21: Os motoristas de aplicativos, essas gostosas que ligam aí, né? E vamos que vamos, carudinho!
15: Vamos lá, cara!
21: Aquele abraço é o Magrinho do Rio Negrinho, Santa Catarina.
15: Magrinho do
21: Carudo
15: Rio
21: Negrinho!
15: Magrinho do Rio Negrinho! Magrinho do Rio Negrinho! Um abraço pra você! A Mila! Bom dia, Léo! Ouvindo todas as madrugadas aqui em Curitibanos, é isso? Curitibanos, Santa Catarina. Curitibanos, olha, Santa Catarina. Horário que bebê dorme. Um abraço a todos do Band Coruja. 2-1 amanhã pro Brasil aí, a Mila. Mila é a Camila, é isso, Mila? Um abraço pra você, ligadona aqui no Band Coruja. Toma mais uma que chegou, vai.
22: Boa noite, Léo Júnior. Aqui é o Alvin, do Alvin os Esquilos. Eu só queria dizer que eu ouvi
15: nessa... o Alvin, gente. Você lembra daquele filme Alvin os Esquilos? Que cê, né? Aí. Até o Alvin, do Alvin os Esquilos, tá aqui com a gente também. Olha lá.
22: Boa noite, Léo Júnior. Aqui é o Alvin, do Alvin os Esquilos. Eu só queria dizer que eu ouvi na sua música que diz que tem pessoas esquisitas no Bando Coruja, que é o programa dos loucos, beleza? Mas ninguém está te dizendo que nas madrugadas está tendo avistamento de alienígenas, naves de ET, pelo Brasil e pelo mundo. Então, vai...
15: Pode ser que vocês já sejam um alienígena, né? Outro alienígena participando por aqui, né? Ah, e a Tati já chegou por aqui, a Tati Perigosa, nossa amiga de todas as madrugadas. Oi, Tati, bom dia pra você, Tati.
23: Bom dia, Leozinho, seu lindo.
15: Bom dia.
23: Tati Perigosa. Olha, gente, tô muito feliz, viu?
15: Ah, o que foi que aconteceu?
23: Porque o Brasil amanhã vai ganhar de 4-1.
15: Ó, o povo tá só aumentando o placar aqui já, hein?
23: Passaram aqui em cima aqui com uma faixa, entendeu? Já dando o placar do jogo, que a moda agora são os OVNIs que vão aparecer.
15: É verdade. Ah, é. Ô, Tati, é nesse jogo que falaram que vai, os OVNIs vão aparecer com a nave pra abduzir os jogadores no Neymar, é isso, né? É nesse jogo aí que vai acontecer isso, né? É isso aí.
23: Abduzir, né?
15: É, então... isso aí.
23: Já deram o placar já de amanhã. Gente, outra coisa, vocês têm... Premier, Sport TV, esses canais aqui, também tem. Não assistam por ele, assistam pela Globo. Dá um delay de 2 minutos e meio. Eu grito gol depois de 2 minutos com o resto
15: não, do povo. Não, mas peraí, ô Tati, tem que assistir pela Band aqui, pô. Ouve pela Band FM.
23: Beijo. Vamos bagunçar aí. Cadê as meninas? Mel, sua linda, Mara Tassini. Cadê a Queca? Cadê a Brianna? Cadê a Fox? Vamos, mulherada, Catrícia, vamos fazer
15: Catrícia, galera, a mulherada vai chegar aos poucos aqui pra participar com a gente. Pois é, gente, estamos falando que vai aparecer uma nave lá no estádio e pá, e pá, e pum, e pum, e pá, e aí, hã? Nossa, cara, é o jogo amanhã, esse jogo que estavam comentando na rede social. O que vocês acham disso aí, hein? Pô, poderia aparecer uma nave alienígena pra levar esses vagabundos aqui do Bando de Coruja embora? Não, pode ser aparecer uns alienígenas agora aqui, ó. Só escolhi em dedo, ó. Pode levar. Leva esse aqui. Não, pode levar, leva embora. Ó, tem uns que precisa levar, viu? Tá na hora já.
1: Ô, Léo. Oi. Esse cara que falou aí que tava comendo a mulher do motorista aí de caminhoneiro, tava comendo a mulher do Uber, comendo pizza e tal. Tinha outro lá comendo a mulher dele.
15: É sempre assim, né, cara? Ele tava lá, mas a mulher tava com outro. É bem isso, mano. É bem isso. É isso aí. Oi, bom dia, bom dia.
1: Vou
15: bom
1: dar
15: dia.
1: Minhas nozes pro Alvin Ruê.
15: Ah, bom dia aqui pro Givaldo. Bom dia, Leandro. Ele somente mandou um bom dia pra nós aqui. Ô, Givaldo, um abraço que tem pra você. Aquele bom dia também. Vamos lá tomar um café. Inclusive, já fiz meu café, tá ali prontinho pra eu saborear o meu café daqui a pouquinho também. Vocês estão servidos um cafezinho? Amanhã, 2-1, hein? Olha lá. Francinaldo de São Sebastião. Aí, 2-1 pro Brasil. Legal, hein? É, eu vou no 2-0. Pois é, eu vou nos 2-0, tá?
1: Bom dia, Léo Júnior. Marcelão de Mirandópolis.
15: Marcelão de Mirandópolis. Aí, Mirandópolis. Esse cara aí
1: falou que comeu a mulher do caminhoneiro. Tudo mentira. Isso aí é gay. Isso é gay que eu sei. Não come ninguém. O negócio dele é manjolo.
15: Manjolo.
1: Beleza, Léo? Mandou um abraço pro Flavinho, né? Aquele casou lá com a Maju. E ela tá grávida.
15: Peraí, não. O Flavinho casou com a Maju, isso eu já tô sabendo. E já tá grávida também?
1: Seu padrinho.
15: Ah, não, eu.
1: Beleza, Léo Júnior? Até às 5, coladinho na grade.
15: Mas peraí, daí no caso, sobrou pra mim então, seu padrinho, então. Esse Flavinho também, hein? Ô, Flavinho, você casa nos bastidores? Agora quer que a gente seja o padrinho também, rapaz? Aliás, um abraço lá pro Flavinho de Mirandópolis, o Anderson. Galera toda aí, ó. Um abraço, meus amigos. Galera do rádio aí também, né? Obrigado pela audiência sempre de vocês aí. Ó, bom dia. Aqui é o Marcos de Porto Velho, Rondônia. 3-1 pra Escócia. O cara tá bem animado, hein? Esse aqui, hein? Ó, que animação que ele tá. Meu Deus! Já mandou abraço. Ah, não. 3-0. Ah, tá. Desculpa, eu que falei errado aqui. Desculpa, foi mal. Brasil 3, Escócia 1. Ah, que bom, porque tem uns que aparecem aqui. Escócia 1, Escócia 3, Brasil 0. É. Sempre vai ter uns aqui desanimados da vida. Mas tá valendo o seu. 3-1 pro Brasil. Ó, que legal. Bacana, hein? Ai, ai, ai. Ed, fala, Ed.
2: E aí, Léo Dias. Aqui é o Ed da Bahia. Amanhã é 4, viu? Todo mundo de 4. Você de 4, o Davi com aquele macarrão dele.
15: Você vai estar de 4 amanhã também? Você vai estar, né?
2: E todo mundo levou na chibata da Bahia.
15: Ó, você vai estar de 4 amanhã, né? Já vou dar. Ó, já vai levar, ó. Já leva, ó, no lombo. Pronto. Fica de 4 aí que você vai levar os Brasil de 4. Ai, meu Deus do céu. Oi, bom dia, bom dia.
3: Ô, Léo, é curiosidade aí. Você sabia que quase todo mundo já tomou endosperma? Você já tomou
15: endosperma? Não, cara, para com... Ah, que nojo, cara. Ó, mas o horário, mano. 1h26, pelo amor de Deus, os caras não tem o que fazer, não tem um assunto assim, de, sabe, um assunto legal, velho. Ai, que é isso? Tô lascado, hein? Oi, bom dia.
4: Bom dia, Lacoto Pau Mandado.
15: Cala a boca, você. Cala a sua boca.
4: Rafael Silva de Recife, Pernambuco. Sobre o placar, amanhã o Brasil perde de cara.
15: Perde de cara? Olha.
4: Uma frescura, essa porra de
15: Copa. Ó, para, cara, peraí, mano. Eu já falei que tem certos palavrões que não entram no rádio, gente. Não é legal, fica feio. É, até de ouvir é estranho, sabe? A gente fala no dia a dia, beleza, mas assim, cara, no rádio não fica legal certos palavrões, entende? Você me entende? Você me entende, né? Você me entende, né, cara? Você me entende, né?
4: Falar Brasil pra cá. Eu quero que o Brasil perca.
15: Olha o outro desanimado.
4: Quem vai ganhar é Los Hermanos.
15: Puta, Los Hermanos, cara. O cara tá perdido, velho. Ó, atenção, os nossos amigos alienígenas. Leva esse aqui também, pode levar. Esse Rafael Silva aqui de Recife. Pode levar embora também, viu? Ó, já, pra amanhã, já além de levar algum, pode levar esses aqui também. Ó, quem mais pode levar aqui? O Davi pode levar também. Pode levar a maioria do povo aqui.
5: Ô, Léo Júnior, o velho do lixo, sai cachorro. Já tomei meu Gardenal, meu Rebotil.
15: Já tomou, tá preparado?
5: Eu tô doidão, maluco. Tô na coleta, tá parceiro. Vamos que vamos.
15: Ai,
5: São Paulo. É, isso aí. Vamos trabalhar, né? Um abraço pra todos os recanguelados aí. Meu amigo que chegou aí, o Lalau. Um abraço, Lalau.
15: Grande Lalau, hein?
5: A Catrícia. Catrícia, fala comigo. A vovó do sexo, a Mel Banana, a Tati, o Cleiton Padeiro, os meninos recanguelados, tudo aí. Um abraço. Muito louco.
15: Congelado.
5: Sai cachorro.
15: Legal. Um abraço bem no lixo, andando pelas ruas de São Paulo. Ligado na Band FM também. Um abraço pra você. 1h28 já, hein? Nossa, rapaz, já é 1h28.
6: Seu raparigo.
15: E aí?
6: Tudo na paz? Bom dia, bom dia, bom dia.
15: Bom dia pra você.
6: Bora nessa madruga, Jair de Santo André.
15: Legal, um abraço. Bom dia, Léo. Placar de 2-0 pro Brasil. É, quem fala é a Melissa de onde aqui? É Imbituva, Paraná. Paraná, hein? A Melissa. Melissa é o nome da minha irmã, sabia? Melissa é uma como é que fala? Melissa é uma flor, né? É. Legal. Legal, viu, Melissa? No Paraná, tá curtindo a Band FM. Um abraço pra você, tá? Bom dia, Léo. Queria levar o ferro da Band. Cara, se você levar o ferro daqui, você pode levar o ferro de qualquer lugar se você quiser também. Você pode levar ferro a qualquer momento aqui. Fica à vontade, tá? Se quiser levar um ferro aqui da galera, pode levar. Você pode levar um ferro também, tá? Guilherme por aqui da cidade de Agudos, interior de São Paulo. Amanhã 2-1 pro Brasil. Só tem um requenguelado aqui, vagabundo, que fica aí. Ai, pro Brasil.
7: Bom dia, Léo. É o Mário do Japão, hein? Chama.
15: Fala, Marião. E aí?
7: Bora aqui, bora por mais uma noite, né? Aí é noite, aqui é dia e é noite. Você tá doido? É um reviravolta, né?
15: É.
7: Mas tamo junto. E fala pra esse chorão aqui, eu tô com a mamadeira pronta aqui. Se ele quiser mamar,
15: vai que
7: pode
15: vai.
7: Vir.
15: Tá, tá bom. Um abraço pra você. Ó, aqui ó, vamos ver. Falar pros alienígenas, por favor, levem esse povo aqui, por favor.
24: Nós viemos buscar você, Léo Júnior.
15: Não, eu não,
24: e
15: por quê?
24: Meu placar para o jogo de amanhã é 7-1.
15: Nossa. Senhor Jesus Cristo. Tamo lascado, viu? Até os alienígenas estão aqui. Não, eles já estão aqui já, lá. Já quer me levar embora. Que é isso, gente? Eu sou tão bonzinho, pô. Eu sou tão bonzinho, gente. Vocês vão deixar os caras me levar embora? Não vai. Vocês não vão fazer isso comigo, né? Pô. Fala, Tassini, bom dia. Chega mais. Mara, bom dia pra você também.
25: Bom dia. E aí, ô paneleiro de Sorocaba.
15: E aí?
25: Falar uma coisa. Eu ouvi falar meu nome, só pra dizer que eu tô aqui.
15: Tá
25: e
15: aqui.
25: Hoje não vou bater bolo, porque...
15: Hoje não tem bolo.
25: É, estamos, tipo assim, faça de conta que eu comi beterraba.
15: Tá,
25: né?
15: Tudo certo.
25: Então... Uhum. Ah, vocês entenderam. Então
15: entendi.
25: Eu vou ficar explicando outra coisa, Léo.
15: Entendido.
25: Vira homem, senão eu vou dar dois tapas na tua cara. E beijo aí pra Tati, beijo pra todo mundo lá do grupo. Deixa eu dar mais... disse, é isso aí. Ai, gente,
15: hoje ela tá assim, sem paciência, hein? Olha lá.
25: Sem paciência.
15: Tá sem paciência hoje.
25: Tô me empurrando com tá força, bom. Né? Porque esse negócio devagar, né? Comigo
15: tá
25: não.
15: Tá bom, tá bom.
25: Beijinho, Léo. Vou ali tomar um banho, tá?
15: Vai lá,
25: tá,
15: vai lá.
25: Tá três, eu volto.
15: Tá bom, essa é a Mara Tassini. Hoje ela não fez bolo, hoje não foi dia do bolo. Um abraço pra você. Ó, quem já chegou aqui? Ela, não, ela que tá sempre com a gente. É a Catrícia, claro. É a Catrícia que já chegou. Bom dia pra você, Catrícia, tudo bem?
8: Muito bom dia, Léo Júnior, tudo bem? Oi, meus corujitos, como vocês estão? Tá tudo bem? Deixa eu mandar um beijo pro velho do lixo. E pra Tati, eu acho que vai estar 2-1, viu, esse placar, viu?
15: 2-1, a Catrícia acredita que seja 2-1 pro Brasil. Legal, viu? É um bom placar também, fico assim entre 2-0 e 2-1. Poxa, legal, legal, legal. Legal, viu, Catrícia? Um abraço pra você, Catrícia. E aí, alguma história, nada que você, da última vez aí, deu o que falar, né? Algumas histórias da Catrícia. Pois você conta pra gente alguma novidade aí, viu? Manda pra nós aqui, manda pra nós aí. Ai, ai, ai, ai, ai, viu, gente do céu? 11 99991-9197 pra você participar. Vamos ver aqui, bom dia, outro aqui. Lelé, ouve meu áudio, fala.
9: Léo, e aí, tranquilidade pura na paz, nego velho, o baiano segurança. Tamo junto no QAP, no QRV total, Léo, até 5. Léo, a minha opinião, o jogo do Brasil é 3-1 Brasil.
15: 3-1 pro Brasil. Aê, rapaz, um abraço pra você, obrigado, hein. Vamos lá pra cidade de Socorro, agora Socorro, Socorro. O David de Socorro tá ligado na Band também, ó, já mandou 1-0 pro Brasil, que nossa, que pobrinho, cara, que placar pobrinho é esse, 1-0 pro Brasil, cara, ô louco, meu.
24: Tá bom, Léo Júnior, eu levo os ouvintes.
15: Isso, leva,
24: para
15: leva.
24: Serem abduzidos e introduzidos com uma sonda anal para estudo científico.
15: Que os caras vão colocar uma sonda anal. Caramba. Ó, você viu que os caras já estão aí, já preparados pra abduzir amanhã, né? Já estão aqui, os ETs do Band Coruja. Dá pra levar alguns embora por aqui.
10: Ô, Léo, o jogo amanhã vai ser sofrido. Horrível de assistir, horrível.
24: Certo? Não, para estudo científico.
15: Que os caras vão colocar uma sonda anal. Caramba. Ó, você viu que os caras já estão aí, já preparados pra abduzir amanhã, né? Já estão aqui, os ETs do Band Coruja. Dá pra levar alguns embora por aqui.
10: Ô, Léo, joga.

0: É. Marcaram
1: 1-0, sofrido. Hora do Sedex.
0: É, o que você falou, na verdade, os dois vão querer se classificar, né? Claro que nenhum vai querer perder, né? Então vai ser uma briga boa. Pois é, vai ser uma briga boa, tenho certeza. Um abraço pra você, amigão. Olha, ele chegou, ele! O cara que conhece tudo e mais um pouco, Ale Fenomenal do Brasil.
2: Ô, Léo Júnior, é 2-0 pro Brasil.
0: Ah.
2: É fenomenal, não. Quero mandar um abraço pra Maratacine, pra Mel Banana, pra Tati Fenomenal, pro Véio do Lixo e pra todos os ouvintes aí do Band Coruja. É fenomenal, não.
0: Fenomenal, não.
2: 2-0 Brasil.
0: 2-0, Fenomenal já vem com tudo. 2-0 Brasil. Legal, Fenomenal. Um abraço, Ale Fenomenal. Já é parte aqui do Band Coruja também, né? Ah, Ezequias, e aí? Olha o que o cara já vem com música aqui.

0: cada uma, viu? Olha, eu vou te contar uma coisa. Os caras já mandam música pra nós aqui, ó. Eu, hein? É cada uma, viu? Vamos lá, participa. Nosso WhatsApp tá aqui à sua inteira disposição. Eu quero você participando com a gente. Bora falar aqui da nossa seleção. Amanhã, jogaço. Você ouve aqui pela Band FM, através da Rádio Bandeirantes. E a Band FM transmite pra você esse jogaço de amanhã, hein? É, tem placar aí, hein?
1: Bom dia, Léo Júnior. O Sombra aí tá com a garganta já seca de tanta mandar áudio, mal acabado. Me responde aí, ó.
0: Fala aí,
1: ó.
0: Fala aí,
1: 3-0 aí, ó. O nosso brasileirão aí, ó. Positivo. Sombra aqui do Cajati.
0: Tá vendo só? Sombra, Sombra, Sombra. Um abraço pra você, Sombra. Um abraço, viu? Obrigado pela participação junto com a gente. Como é que é, o ET? Ah, o ET tem um recado para o Alê Fenomenal. Olha lá.
2: Léo Júnior, eu não sei você, mas meu sonho era abduzir o Alê Fenomenal para estudo científico, analmente falando, certo?
0: Entendi.
2: Você me entende?
0: Claro,
2: com
0: entendo.
2: Uma sonda quilométrica.
0: Ah. Olha, além disso, se você abduzindo o Alê Fenomenal, você vai ter muitas informações através de... Analmente falando, você vai ter muitas informações, ricas informações, claro. Ai, meu Deus do céu, hein? Olha lá, 7-1 da... Ó, como é que é? Marcelo de Novo Horizonte, vai ser 7-1. Hã? Caramba.
3: Bom dia, Léo Júnior! Bom dia! Marcelo, do Novo Horizonte, Grande São Paulo. Falou do Chernobyl. Amanhã vai ser 1-0 Brasil com o gol do Ronaldinho Gaúcho.
0: Outra que já, 1-0 pro Brasil amanhã, hein? Olha lá, vamos ver.
4: Oi, Léo Júnior. É o seguinte, vamos agitar esse programa um pouco mais?
0: Vamos.
4: Olha, eu e alguns outros ouvintes havíamos combinado de irmos a uma sauna gay juntamente com o Diego Lopes, tá?
0: Tá, certo.
4: Porém, o Diego Lopes sumiu, desapareceu. Que tal você nos acompanhar?
0: Ah, cara.
4: Topa, Léo Júnior. Ricardinho, lá, lá.
0: Ó, peraí, lá, lá. Uma coisa eu posso falar pra você. Eu tenho sempre um representante pra esse tipo de coisa, pra esses eventos particulares. Eu tenho um representante que chama-se Muriloco, tá? Ele é o meu representante. Ele poderá te acompanhar com alguns caras, inclusive no lugar do Diego Lopes também, na sauna gay, tá? O Muriloco, ele já sabe, inclusive, ele já sabe o caminho, já tem até a chave do lugar, tá? Então, o Muriloco, ele é o cara que vai te acompanhar. Eu tenho sempre um cara assim que vai por mim, entendeu? Fala assim, ó, vai lá, faz uma sala lá com os caras, o Lalau vai estar junto e tá tudo bem. Agora, se vocês quiserem também fazer parte dessa sauna, fique à vontade, o Lalau tá lá esperando. Quem mais? Quem mais? Pode chegar lá, a casa de vocês, tá? Fique à vontade.
5: Eu só quero é pôr pra dentro.
0: Alô,
6: meu parceiro!
0: Ah, não, cara, os caras já começam a mandar música. Não, não dá. Vamos lá, hein? Peraí, né, cara? Fala, Mário! E aí?
7: Ô, Léo, é 2-1 pro Brasil, mas se o Brasil bobear, vai ser empate, hein? Você vai ver só. Escuta o que eu tô te falando.

0: É o Mario, aqui do Japão.
1: Que aí começa aquela piadinha. Que Mario? Vocês querem zoar comigo, né? Por causa do meu nome? Agora é minha vez. Que Mario?
2: É pra dentro, eles querem jogar bonito.
3: Bom dia, MC Leozinho. E aí, como é que você tá, mano?
1: Tudo certo, e você?
3: Ô, Leo, ó, aposto milão que o Brasil não é campeão.
1: Nossa, cara, mas que já vem com... Mas que desânimo é esse, cara? Que desânimo é esse? Justo amanhã que o povo vai ser abduzido, cara? Justo amanhã, cara? Ó. Não, vamos dar uma força aí, pô. Vamos lá.
4: Bom dia, Léo Júnior. Sou a Patrícia, daqui de Piracicaba.
1: Ô, Patrícia de Piracicaba.
4: Ouço seus programas todas as noites.
1: Que legal, obrigado, Patrícia.
4: Adoro. Adoro. Me mato de rir na madrugada inteirinha.
1: Só louco aqui, só doido, minha amiga, só doido.
4: Beleza, valeu.
1: Valeu, valeu, Patrícia!
2: Eles querem jogar bonito, eu só quero.
1: Ah, Tati Perigosa falou que é 4-1 pro Brasil, hein? 4-1 pro Brasil. Ô, oh, meu Deus do céu, oi!
5: Bom dia, Léo. Amanhã a seleção é 3-0, sem dó, com vaselina.
1: Com vaselina, hein?
5: Esse ET aí tá parecendo um paiano.
1: Não, esse ET aí, ele tá preparado pra pegar o povo amanhã lá no jogo.

0: nosso WhatsApp 11999919197. Participa do nosso Mande Coruja, tá no ar. E a gente vai até às 5 da manhã falando com você aqui no seu rádio. Oi!
1: Ô, Léo, Léo. É o Mário, aquele que te entubou atrás do armário.
0: Cala a boca! Você que é que foi entubado aí atrás do armário. Fora. Oi!
2: Que mané, vaselina amanhã sem gosto, no seco, fi. 3-1. Vai ter que tomar um, porque o Alisson é mão de alface. Mas 3-1.
0: Caramba, falou que o Alisson é mão de alface, cara. Ai, ai, ai, gente do céu, vocês não tem jeito. Deixa eu falar com mais um aqui. Pô, vai chegando, a gente vai metendo o povo no ar aqui. Vai metendo o povo pra falar aqui, ó. Vai.
3: A Patrícia aí que mandou um áudio aí, mano, ela tá louquinha de pão de queijo. Já tá com entorpecente na mente.
0: Calma, coita, para de falar é isso pra ela. Para, não é assim, cara. Ela tá um pouco rouca, eu acho. Nada a ver, para de falar da mulher, pô. Você nem conhece ela, mano. Esses caras são tudo doido, mano. Nem conhece a mulher, velho. Olha lá,
4: Léo, bom dia. Amanhã, 3-0 para o Brasil. Gol de Romário, Bebeto e Dunga.
0: Tá bom, tá bom, tá bom. Beleza, gol de... Ai, ai, lá vem já, lá vem.
5: Ô, Léo, acho que esse jogo aí vai ser meio pressão por causa dos dois que querem passar. Então, acho que o jogo vai ser 3-2 pro Brasil.
0: É, a pressão, né, cara? Tem que ter... A pressão é complicado, né? Mas eu acho que é assim, meu, tem que ter uma pressão sim, tá? Você tá numa Copa do Mundo, cara. Você não tá no joguinho, você tá numa Copa do Mundo! A responsabilidade é grande, você tá numa seleção brasileira ali, seja qual seleção for, cara. Tem que ter mesmo, então, cara, tem que ir pra cima! Entendeu? Pegar pelos cabelos, você vai jogar, cara. Não, você joga no chão e dá um chute, vai na violência. Meu Deus, a violência tá bem não, peraí.
6: Quem está aqui é um homem apaixonado
0: que não consegue dormir, vai!
7: Léo, olha aí o que eu acabei de presenciar com meus botões cinematográficos da minha nave espacial. Estão falando que você tem a voz irritante no grupo do Band Coruja.
0: Olha!
7: Posso abduzir eles?
0: Pode, fica à vontade. Amigos do Band Coruja, que eles, ó, esses vagabundos aí ficam falando mal da gente, né? Ó, ainda bem que eu não tô nesse grupo aí, viu? Ainda bem, porque, olha, vou te falar uma coisa, hein? O povo fofoqueiro, tá? Vocês são tudo requenguelado, vocês são tudo invejosos. Vocês são tudo mano invejosos, tá? Fica aí com história. Pode falar mal de mim, eu não tô nem aí com essa gente. Tô nem aí, meus povos. Ah, vai, que é isso, viu? O povo não tem o que fazer na vida lá no grupo. Não, grupo é assim, gente. Sempre tem uma fofocaiada, né? Algum falando de alguém. Eu não ligo, não. Pode falar, pelo menos tá falando de nós aqui. Ah, Mário, porque seu nome é Mário Léo Dias. Aí, outro aqui, ó. Trouxa aqui, ó. Voz fina. Voz fina é seu passado. Vamos pra mais um áudio aqui, aí.
8: Bom dia, Léo, bom dia, Léo. 2-0 Brasil amanhã, 2 gols do Neymar.
0: 2-0 pro Brasil, gol do Neymar, né? É, isso se o Neymar jogar, né? Isso se, né?
9: Léo, parabéns. O programa Band Cruz melhorou 100% depois que você começou a apresentar, hein?
0: Tá vendo?
9: Fica direto aí, cara.
0: Olha lá. Uns são contra, outros são a favores. É, divide o pé, como tá na moda falar assim agora, né? É, divide opiniões, sabe? Nós dividimos opiniões aqui, cara. Uns são contra, outros são a favores. Outros são a favores, outros são contras. Eu quero que se lasque, velho. Eu não tô nem aí, cara. Vai, mais um aqui, mais um áudio, vai. Ó, vem ser eu aqui pra ver se é bom pra tosse. Vem ser eu aqui um pouquinho, vai. Ah, vamos, velho.
10: Fala comigo.
0: Fala comigo aí.
10: Ó, 2-1 pra nós amanhã, hein? 2-1, Brasil. Chama.
0: Chama, 2-1, ó, 2-1 pro Brasil. Eu também vou nesse placar aí. Ó, o outro aqui já quer demais pra cabeça, né? Outro já quer 13-1, 13-3 pro Brasil. Já é de... Aí você tá de sacanagem, né? Não podia colocar outro número, não, velho? Oi, bom dia!
11: Aqui é o Queixudo, 2-0 Brasil.
0: Tá bom, tá bom. Queixudo. Ó, meu placar vai ser... Um Escócia, Cara, eu não entendi nada aqui, velho. Vamos pra Escócia, tudo bem, vai. Vamos tentar. Se for tentar entender, né, tão ferrado aqui. 11 999919197 pra você participar aqui da nossa madrugada mais gostosa. E você manda, manda, você manda aqui no nosso programa, gente. Aqui, ó. Esse programa tem de tudo, gente. Esse programa aqui tem de tudo. É o nosso Bando de Coruja. Animando a nossa madrugada pra te fazer companhia, pra animar essa galera doida por aqui, ó. Vamos ver o povo que já tá aqui.
12: Opa,
0: com a gente.
12: Opa, bom dia, Bandeira Léo Júnior, beleza? Rapaz, é dois caras do Bando Coruja aí dando valor. É o Pedrão e você. Gosto demais, deu valor. Voltei a ouvir o Bando Coruja de novo.
0: Legal, mano, um abraço. Obrigado,
12: beleza?
0: Tá?
12: Fica com Deus, tudo de bom.
0: Valeu, tá vendo só que tem de encosta da gente aqui, ó. Olha lá. Meia dúzia de requinguelados ficam falando contra aí com nós aí. Ah, deixa eu ver quem mais tá por aqui, já o Vitsin, não nominho também, não, né? Vitsin tá por aqui, já mandou sua mensagem pra gente, 1-1 pro Brasil, hein, 1-1 pro Brasil, aquele abraço, a vovó do sexo chegou aqui, a vovó do sexo de Curitiba, fala vovó do sexo, tudo bem aí, vovó?
13: Bom dia, Leozinho, meu amor.
0: Tudo certo?
13: Léo, manda aqueles beijos bem molhadinhos para o velho do lixo, saca jogo.
0: O velho do lixo gosta, ele gosta.
13: Beijo, beijo, Catrícia, minha linda. Beijo, Demetrius. Beijo, meu bananinha. Beijo, Chelsea. Beijo, Tati, perigosa, minha linda. Beijo, beijo, Sandy, Felipe. Pra você, meu amor.
0: Obrigado.
13: Ai, Leozinho. Ai, eu quero gozar.
0: Oh, pera, calma aí, ó. Que isso, gente do céu? 1h48 já, meu Deus do céu! Ô, louco! Essa é a vovó do sexo já chegando com a gente. Ó, o Paulo mandou aqui, Léo, brincadeira, eu gosto de você e do seu programa. Depois que já falou já mil vezes aqui, ó. Mas tá valendo, tamo junto, parceiro. Tamo junto na madruga aí. Eu quero você com a gente mandando sua mensagem, 11 999919197. Participa aqui do nosso programa e bora animar. Léo, vai,
14: vamos fazer
0: vai.
14: Um acordo, quando você pôr alguns pra trocar aí, não deixa pra tocar de fundo, não. Tira os áudios e só deixa o Guns tocar sozinho aí.
0: Ah, você quer que toque o Guns então, né? Ah, tá bom. É os diretores do programa agora. Diretor do programa agora, virou diretor do programa. A Carla também tá por aqui, minha amiga. O outro, tá demais a situação aqui pro meu lado, hein? Ah, gente doce, que é isso, gente? Peraí, gente. Ó, são 1h48 da manhã ainda. Vocês têm uma ideia. Ai, ai, vai, fala aí.
14: Ô, Léo, ontem eu tava escutando o programa, ninguém da panelinha do Diego falou. Um ou outro aí.
0: Não, sempre falam aqui, gente.
14: A hora que o Diego entrou lá no bando de Bom Dia, rapaz do céu, mas choveu de mensagem das panelinhas dele. Os caras tá tudo com a garganta seca, tá tudo dando nó.
0: Verdade. Ah, mas assim, gente. Ó, mas vou falar uma coisa pra vocês, tá? O nosso programa também é cultura aqui. Gente, olha, na boa, nós estamos aqui, nós não falamos pra meia dúzia de pessoas, somente, só isso. Não é, o programa não é só isso. Nós falamos pro Brasil inteiro aqui, gente. Nós temos um Brasilzão, mais de 80 emissoras espalhadas pelo Brasil na Band FM, na rede Band FM. Então, tem uma galerinha legal, tem uma galerinha aqui que gosta da gente, que é a galerinha que gosta do Diego também, que também gosta de mim, tem a galerinha que gosta de mim. Eu acho legal isso, tá? Mas assim, nós temos também uma grande direção, falando pra milhões de pessoas aqui no Brasil. Então é muita gente, então, e é legal também ter esses dois lados. Tem a galera do geral, tem a galerinha, aquela galerinha que participa com a gente. Então eu gosto de dar sempre oportunidade pra todo mundo falar e não ficar com esse negócio de panelinha, né? Porque, olha, vou te contar uma coisa já. Deu essa grande panelinha, né? Mas tá valendo, gente. É isso, gente. É isso que eu tô falando. Aqui nós falamos o Brasil inteiro. Não fala pra meia dúzia de pessoas. É o Band Coruja. Essa é a Band FM, líder de audiência no Brasil. De coisa grande, cara. É isso. É a rádio mais ouvida do país. É isso que nós estamos falando. Ai, meu Deus do céu. Oi, bom dia.
15: Ô, Léo, avisa a vovó. Manda ela usar um consolo. Consolo ajuda, não quer, não quer, ela quer.
0: Tá bom. Ai, ai, ai, gente do céu. Oi, bom dia, fala comigo aí, vai.
16: Caramba, os caras não estão tá mais nem fazendo o programa.
0: É.
16: E os caras estão falando do cara ainda, show de panelinha. Ai, procurar o que fazer, o seu corno.
0: Vai isso, véi, dá xinga mesmo, cara. Xinga esses cornos aí. Pode xingar. Xinga tudo, vai. Ah, bom dia, Léo. Carla da Bahia. Ô, Carla, bom dia pra você. Obrigado, viu? Obrigado aí pela sua participação. Tá com a gente, ligada aqui no nosso Band Coruja. Nós agradecemos o seu carinho com a gente aqui, tá bom, minha amiga? Ai, gente do céu, viu? Vocês não têm jeito, não, viu? Mas olha, eu adoro, gente. Quando eu apresento esse programa, uma coisa eu vou dizer pra vocês. A hora que eu parar de fazer esse programa e voltar só pros finais de semana, o Diegão voltar, vocês vão sentir saudades de mim aqui, viu? Eu tenho certeza. Vocês vão sentir saudades de mim. Embora que eu vou estar sempre alguns finais de semana por aqui também, né? Vamos ver mais um áudio. Vamos falar aqui com quem
17: boa
0: é
17: noite,
0: você?
17: Léo. Oi. Aqui é a Preta do Vitória Régia.
0: Ô, Preta, tudo bem?
17: Todo dia, quando eu volto do meu serviço, esse horário, escuto você na rádio.
0: Que legal, minha
17: pra
0: amiga.
17: Pra mim é 2-1 para o Brasil.
0: Aí, Preta, Vitória Régia que ela tá falando é em Sorocabas, viu? Aê! Bairro Vitória Régia. Um abraço pra vocês aí, viu? Obrigado, gente. Todo mundo ligado na Band FM. É isso que eu falo. A Band FM é líder de audiência, gente, do Brasil inteiro. Ai, ai, ai. Nunes, o homem das bonecas.
18: Pra você ver como é que é o nível do cara, né, ô, Léo?
0: Pois é.
18: O cara ouviu a madrugada toda, ouviu depois das 5 pra ver se ia ter panelinha. Não. É incrível.
0: Só pra ver se tem panelinha. Cara, ele perdeu o maior tempo da vida. Só pra ver se tem panelinha. É cada uma que a gente vê, viu? Não, é inexplicável, viu, ô Nunes? É inexplicável, mano. Oi.
19: Bom dia, Léo. Tudo bem, Léo? João de Mojimirim. Abraço, Léo. Fazer o quê, né? Se vocês preferem essas panelinhas suas, Léo? Só na panelinha e outra. Esse pessoal que reclama aí que a gente só fala das panelinhas, tá fazendo parte das panelinhas suas, Léo.
0: Fazer então,
19: o quê? Dá um jeito dessa panelinha sua, Léo.
0: Não, viu? Aqui tem de tudo. Aqui tem panelinha, tem de tudo. Tem de tudo! Ah, ainda tô falando aqui dentro de todo o Brasil, mas não é todo o Brasil também. A Mel Banana falou aqui, até no exterior, gente. É isso aí, pelo mundo inteiro, a Band FM arregaçando na audiência. É isso, Mel! Aí, Mel, obrigado. Falou e disse, pra fechar o que eu falei aqui. Exatamente isso. A outra aqui, vai.
20: Olá, pessoal. Sou o Região.
0: O Região falsificado, vai.
20: Faço parte do PT. Partido dos Traveco.
0: Ah, para com isso, cara.
20: Quero que vocês votem.
0: Peraí, mano. Calma aí. Não. Olha, gente, uma coisa que a gente não fala, evita de falar nesse programa, é de política. Eu acho melhor. Eu acho até melhor, viu? Nem comentar sobre isso. Viu? Ai, meu pai do céu. 11999919197. Não é melhor? Deixa pras redes sociais, né? Acho que melhor não, né?
21: Vai. Ô, Léo, não dá. Oi. Pra vocês fazer o programa 6-2, não, ué? Sem o Diego?
0: Seria legal também, ué.
21: Faz os dois programas, pô. Aí fica show de bola, cara, não?
0: Nossa, você já pensou, cara? Não, só dois loucos no ar. Acabou o programa, velho. Aí acabou o programa de vez, mano. Aí, ó. Olha lá. Ensina pro Diego esse negócio de não fazer panelinha. Como é que é? Pan era pra rua. Cara, não entendi o que você falou. Pois você me escreve direito. O que, que você quis dizer? Eu não entendi nada que você falou aqui, cara. É o Rafa. Rafa de Ilha Solteira, São Paulo. Tá bom, então um abraço pra você. Obrigado pela sua audiência. Manda lá sua mensagem, 11999919197, pra você participar aqui do nosso Band Coruja. Deixa eu só fazer uma paradinha rapidinha. Eu volto daqui a pouquinho. Aguenta aí, gente. Pera aí que eu volto já. O Band Coruja.

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9: Opa! Belezinha, tudo certo, gente? 2 minutos para as 2 da manhã, 2 para as 2. Eu quero você junto com a gente aqui na Band FM. O nosso Band Coruja segue no ar aqui para todo esse Brasilzão lindo!
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9: Muito prazer, eu sou o Léo Júnior. Tô aqui, ó.
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0: Band FM. Esse 467, Luan Santana, Guilherme Benuto cantando pra gente aqui na nossa madrugada mais gostosinha do Brasil. Pode chegar, minha gente! Esse programa aqui é todo seu! 2:11, você que tá ligado na Band FM, pra você que tá ligando o rádio agora, seja muito bem-vindo até às 5 da manhã por aqui!
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0: Você lembra do Balão Mágico? Ó, a nova turma, essa aqui é da nova turma do Balão Mágico, olha!

0: que lindinha essa música, na hora! Samana de alegria! Ó, 2:12, agora 2:02. Ô, Genivaldo, e aí, tudo bem? Tudo certo
1: dia,
0: por aí?
1: Bom dia a todos os ouvintes. Não, da panela do Diego só tem 4 babaca aí que não conversa. Aí,
0: outro,
1: um é o Edinaldo Plasto.
0: Não, esse aí tá na minha agenda, na minha agenda aqui da vermelha, sei lá. Esse Plácido aí tá na minha agenda. O outro que tá na minha agenda tá o do Maicon também, que ama o Diego. Esses estão na minha agenda, esses caras. Esses vagabundos aqui que tá todos na minha agenda já. Pode ficar tranquilo, já sei quem que é quem.
1: O outro é o Cleiton Padeiro.
0: É outro também. Pois é. Vai, conta mais um aí.
1: E o outro é o marido da mulher gostosa lá, que eu esqueci o nome dele.
0: Que isso, cara?
1: E o outro é o Marcelinho Homem. Esses 4 aí, Diego levantou o ego deles, eles estão achando que sou humorista, entendeu? Olá. Mas não sou nada, são tudo 4 melatangas, esses vagabundos.
0: Já começou a briga.
1: E aí fica achando que é estrela, olá, sem vergonha.
0: Ó, viu? Vocês estão vendo que já começou a briga, velho. A treta já começou aí, hein? Já tá preparada a treta. Ah, deixa esse Plácido comigo também, é outro, viu? Os caras ficam lá no grupo, lá mesmo. Ah, ficam falando mal da gente. Eu sei, tô sabendo de tudo. Eu sei tudo o que acontece nesses grupos aí, viu? Sei tudo o que acontece. Ó, eu sou Carol de... Carol de Angelina. Queria mandar uma música pro Thiago. É legal, viu? Ô, Caroline, obrigado pela sua audiência. Beijo pra você. Pode pro final de semana. No final de semana. Olha que louco, né? Uma ótima semana, né? Acostumado a falar no final de semana já. Vai.
2: Bom dia, meu amigo Léo Júnior.
0: Bom dia.
2: Aqui é Adão Maurício, Campos dos Goytacazes.
0: Adão Maurício.

0: Corinthians e o Rio de Janeiro.
1: Pra cá, ganhando o jogo do Brasil 4x1, amigo.
0: Ó, 4x1, cara.
1: 4x1, do Neymar. Valeu, um abraço.
0: Legal, hein? 4x1. Vamos lá, vamos lá, vamos, gente. É fora que os alienígenas vão invadir, né, lá, né? Vamos esperar também, vamos ver a nave chegar e tal, ficar a coisa toda. Vamos lá, vamos lá. 11999919197. Bora, bora, bora!
2: E essa é a história do meu amigo Lobo Mal. Só quer pegar as veias.
0: Esse é o Lobo Mal, 2h14. Oi, bom dia, bom dia.
3: Bom dia, Léo Júnior.
0: E aí, tudo bem? Tudo certo?
3: Aqui é o Anderson dos Santos, de Santa Bárbara do Oeste.
0: Legal,
3: Anderson. O Brasil vai ganhar de 4x1.
0: Ó!
3: E manda um abraço pra Priscila, de Piracicaba.
0: Legal, tá mandado. Beleza? Então. Tá mandando seu alô aqui, então, valeu. Ô Lobo Mal, olha lá. Chama ela pro nosso WhatsApp. Já manda seu bom dia. Quero ouvir você. O placar do jogo também, claro, por que não?
4: Aí fica o voz fina e o voz grossa, ó. Aí eu falo, ah, e o outro fala, ah, uau.
0: Mas, ó, qualquer dia nós vamos inventar uma dessa. Quando voltar tudo normal aqui, vamos fazer junto com o Diegão aqui o programa. Nós dois aqui. Não. Quero ver o que esse povo vai falar agora depois. Quero ver o que esse povo vai falar depois.
5: Bom dia, Léo. Bom dia. Esse político aí tá parecendo um pastor. Isso sim, Léo.
0: Tá certo. Oi, bom dia, bom dia. Fala comigo.
6: Ô, Léo. Então você abraça a ideia do mano aí, de você e o Diego fazer programa?
0: Vamos fazer programa.
6: Mas vocês vão fazer programa onde? Na Augusta ou na Paulista?
0: Ah, cara, a gente não sabe ainda muito bem aonde, né? Mas a gente vai, acho que na Augusta, né, cara? É, eu acho que na Augusta é melhor, é. Oi, bom dia,
7: e aí,
0: bom
7: Leo,
0: dia.
7: Como é que tá aí? Tranquilão, boa noite.
0: Tranquilão, tranquilíssimo.
7: Você já reparou um negócio aí, que amanhã nós vamos jogar contra os homens que gostam de usar saia?
0: É
7: um negócio da hora.
0: É verdade, né? Tem o escocês e tem todo aquele tal, né? O negócio lá, pá. É verdade. 11999. Mas é cultura deles, né? 11999919197. Oi.
8: Só enchendo o saco, viu, Léo? Só enchendo o saco. É gostoso ficar aqui trocando ideia com vocês.
0: É bom demais, né?
8: Dando a gente gosta. Risada.
0: A gente gosta.
8: É a melhor coisa que tem. Na madrugada ainda, tá? Aquela risada. Só pra tirar a alegria nossa, Léo. Abraço, tamo junto, meu parceiro.
0: Mas, cara, uma coisa que você falou é verdade, gente. É sempre é isso. A gente tá aqui pra isso, tá? A gente tá aqui pra levar alegria. Pra falar de coisa boa, falar bobagem. E porque, assim, no rádio, né? Nós, comunicadores, nós temos a obrigação de transmitir alegria, né? Deixar nossa vida particular de lado e tá aqui pra levar alegria. Não importa qual momento seja, a gente tá aqui pra transmitir alegria. E você que tá do outro lado, muita gente, né, na madrugada aí, tá sozinha na madrugada, putz, parente mora longe, a pessoa é sozinha, mora sozinha, às vezes não tem uma amizade, não tem um ciclo de amizade, a pessoa tá passando por algum problema, por alguma doença, então, assim, gente, o rádio tá aí, pra levar, transmitir alegria. O Band Coruja é desses assim. Conversa, bate-papo. Então você pode ficar sozinho, que pode ficar em paz, que você não tá sozinho, não. Você tá com a Band FM, você tá com o Band Coruja, com esses loucos da madrugada, pra gente fazer amizade. Aqui você vai entra na roda com a gente, participa, fala as bobagens, tem que falar e também solta o verbo aí. Nós estamos aqui esperando você, tá bom?
9: Não, agora eu vou falar um negócio pra você. Agora esse ouvinte aí tá de parabéns. Esse ouvinte aí que falou, ô Léo Júnior, pra você e o Diegão fazer programa aí. Imagina vocês dois fazendo programa a noite todinha.
0: É louco.
9: Você é doido, a madrugada inteira.
0: Você é doido.
9: Você e o Diegão fazendo programa. Não, é sensacional, filho, é sensacional.
0: Tá, mas aí tem que ser lá na Augusta, né, pra fazer o programa, né? O programa que você tá falando é lá na... É lá na Augusta, velho, lá na Augusta.
10: É, melhor evitar falar de política mesmo.
0: É.
10: Mas pra quem tá esperando picanha aí...
0: Aí, tá vendo? Tá vendo? Vocês estão ouvindo como é que é a minha situação aqui? Olha, vai...
11: Bom dia, Léo Júnior.
0: Bom dia. É
11: o Fablito de Guarulhos.
0: Fablito. E o Fablito? É Paulo Silva, Fablito, sei lá. Fablito, né? Tá bom, um abraço. Pessoal de Guarulhos, ligado na Band FM. Que legal saber que vocês estão com a gente aqui na Band.
12: Paulo de Penápolis, hein? Ó, amanhã vai ser 3-0 Brasil aí. Vamos levar essa taça aí, vamos ser campeão. Valeu,
0: precisa,
12: forte
0: né,
12: abraço. Manda um abraço pra galera do Puxa do Palito Doce.
0: Ei, galera do Puxa do Palito Doce. Ó, Léo, meu palpite pro jogo. Escócia 1, Brasil 2. É o Júnior. Beleza, Júnior. Tá mandando seu alô aqui com a gente, mano. Valeu mesmo. 11999919197. Esse é o WhatsApp da Band FM pra você mandar seu áudio e interagir com o nosso Band Coruja, tá?
13: Ô, Léo. Bom dia.
0: Bom dia.
13: Que liga no meu papo. Ah. E nem Jesus agradou todo mundo.
0: É, pois
13: é. Vai ser você que vai agradar.
0: Pois é, pois
13: é. Escuta quem gosta. E quem não gosta, continua escutando.
0: Continua
13: escutando. Abaixo por trás, beijo na bunda até 5. Tchau, obrigado.
0: Valeu, parceiro. Obrigado, hein? Falou tudo, mano. Falou tudo. A Mônica por aqui também. Sobre o jogo do Brasil amanhã contra a Escócia. 3-1, hein? O povo tá nessa assim: 2-1, 3-1, 4-1, 4-0, 2-0. É isso, gente. Boa, boa. Tá legal as participações, hein? Oi.
14: 4-0 pra Escócia. O
0: nossa.
14: Brasil vai perder.
0: Mas
14: sabe
0: já.
14: Por que vai perder?
0: Por quê?
14: Porque ganhou do Haiti. Quem que é Haiti?
0: Calma,
14: uma comemoração sem fim.
0: Não fale mal do Haiti.
14: Parece
0: também,
14: que veio da seleção da França.
0: É
14: até vergonha comemorar.
0: Também é o que eu já tô falando desde a semana passada isso. É assim. Tá no como é que eu posso falar? Tá no grupo fácil, vai. Igual a Argentina. A Argentina também tá num grupo fácil ali. Assim ali, tá. Tá facinho pra eles também. Mas, cara, olha que eu quero ver lá pra frente. Quartas de final, vamos ver como é que vai ser. Vai pegar umas pedreiras pela frente. Ó, a hora que pegar o Japão também, eu quero ver, velho. Ó, Pautora também, hein? Pautora, velho. Pegar o Japão, os caras jogam demais lá, hein? Olha lá. Mas não desanimando, claro. Mas vamos torcer pra nossa seleção, vai. Vamos dar uma torcida pra seleção brasileira. É o nosso país. Vamos pra cima. É Hexa na conversa. Pronto, acabou. Falei, como é que é? Falei disso. Falei, tá falado. Sei lá que... Vai.
15: Tudo bem?
0: Tudo bem.
15: Então, eu acho que o Brasil vai começar a engrenar agora.
0: Tomara, né?
15: Quando as coisas não dão certo, não começam certas, elas vão se acertando durante a Copa. O Neymar amanhã vai voltar, o quê? Vai ser 4-1 pro Brasil.
0: Eita, aí sim, hein? Ó, você viu lá do Ronaldinho Gaúcho? O Ronaldinho Gaúcho vai jogar num time da Série C lá da Itália, velho. Ó, ele vai pegar um time lá embaixo. Você vai ver o que ele vai fazer. Ah, tudo bem que ele tá fazendo isso aí pra... É publicidade, mas o cara é um bruxo, né, meu? O cara é um bruxo. Mas essa do Ronaldinho Gaúcho aí... É, daí tá aqueles comentários na internet. Poxa vida, ó, Ancelotti, coloca o Ronaldinho Gaúcho pra jogar aí, né? Tá voltando. Ele vai pegar vai jogar num time da Itália da Série C lá. Não, esse cara vai pegar esse time, ele vai levantar esse time aí. Não, pra ele não compensa pegar um timaço, entendeu? Não compensa, não. O cara, ele quer fazer o jeito dele, ele vai levantar esse time aí. Ô, Ancelotti, já pega o cara, já joga o... Ó, faz o seguinte, já... Boa. Joga o Neymar lá na frente e joga o Ronaldinho Gaúcho só pra fazer a jogada pros caras. Pro Vini Júnior e tal. Ó, ó! Não, não precisa fazer gol. Só coloca o Ronaldinho Gaúcho pra dar fita, pra fazer a jogada pros caras. E vai pra dentro, velho, vai pra dentro. É disso que eu tô falando, cara. Aí não é bonito de ver. Aí é bonito. Você já pensou o Ronaldinho Gaúcho entra em campo, mano? O que que seria?
16: E tem que rezar pra França passar em primeiro no grupo deles.
0: Ah, tem essa também.
16: Se o Brasil passar em primeiro...
0: É, verdade.
16: E a França em segundo, nas oitavas, é França e Brasil. Aí a madeira vai entrar gostoso.
0: Aí a madeira, eu vou falar pra você, hein? É, gente, você já pensou que jogaço seria? Rapaz do céu. 11999919197. Bom dia, Léo. Quem que é você?
17: Léo, bom dia. É o Giovanir Barbosa, aqui de Araçatuba.
0: Fala, Giovanir.
17: O Brasil vai ganhar amanhã de 5-0.
0: 5-0, tá. Legal. 5... Cinco... Poxa vida, hein? Você tá animado, hein? Tá animado essa, hein? 5-0 pro Brasil, hein?
9: Ô, Léo Júnior, agora eu vou falar um negócio pra você, viu, patrão? Não é desanimando, não, que nós é brasileiro.
0: É.
9: Agora o Brasil, se ele pegar a Argentina, meu amigo, é uma goleada pra mais ou menos igual 7-1 lá.
0: Lionel Messi tá preparado,
9: hein?
0: Você tá
9: doido?
0: É.
9: O Brasilzinho tá com um time muito fraquinho, pô. Os caras ganharam do Haiti 3-0 aí que já pegaram os cachorros mortos já.
0: Foi fácil, né?
9: Desculpa aí que os caras pegaram.
0: É, rapaz, é bem por aí mesmo. Pegar uma Argentina, hein? Já pensou? Mas aí, fala sério. É um jogaço pra assistir daquele jeito, hein? Jogaço de bola, hein? Ó, a Adriana já mandou aqui, ó, palpite pro jogo. 2-0, Brasil 2, Escócia 0. É a Adriana de Pirituba. Ô, Adriana, um abraço pra você aí. Catrícia, fala, Catrícia.
18: E, Léo, deixa eu te contar uma polêmica que aconteceu hoje.
0: Tá,
18: eu
0: conta,
18: tenho
0: conta.
18: Um cliente que falou assim, Catrícia, não manda mais mensagem pra mim durante a semana, durante o final de semana, porque agora eu tô namorando, entendeu?
0: Ah, tá.
18: E final de semana ela fica em casa comigo. Eu falei, tá, tudo bem, você sabe que eu nem sou de estar mandando mensagem.
0: Tá.
18: Aí tá, hoje eu mandei um oi pra ele e quem pegou essa mensagem
0: foi
18: ela, a mulher dele, a namorada, sei lá. Aí tá, ela começou a puxar assunto, conversa comigo e eu achando que eu estivesse conversando com ele, entendeu?
0: Olha, caramba!
18: Aí o que aconteceu de fato? Aí falou assim na mensagem, ai, tô com saudade dos seus nudes, não sei o quê.
0: Olha!
18: Tem como você mandar aquelas fotos que você mandava pra mim, que eu adoro. Aí eu peguei e mandei uns dois ou três nudes, entendeu?
0: Você mandou?
18: Aí nisso, o que acontece?
0: Tá.
18: Ela pegou e falou assim, ai, aqui que tá falando... É a mulher dele.
0: Nossa,
18: entendeu?
0: O pau turou, velho.
18: Aí eu peguei e falei assim: ah, mentira. Ela falou assim: é verdade. Aqui que tá falando é a mulher dele. Esse trouxa foi tomar banho e deixou o celular aqui em cima. Eu peguei e vi toda essa conversa.
0: Céu,
18: eu falei assim: ah, meu amor, me desculpe, mas eu não tenho nada a ver com isso.
0: Foi ele que mandou.
18: O problema é dele, se acerta com ele. Eu falei assim mesmo pra ela.
0: Nossa, imagina.
18: Quem manda ele ser trouxa?
0: Quem mandou ser trouxa? Oh, o cara foi... Nossa. Ó, oh, mãe pediu pra Catrícia mandar nudes. Foi lá e mandou nudes. O que que aconteceu? Aí, ó. Ó, oh, o que que aconteceu? Ué. É, meu filho, pegou de jeito. Aí lascou, hein, meu. Ó, ó, cê, ó. 11999919197. É a Catrícia se mete em cada um. Catrícia do céu, como que você consegue, Catrícia?
9: Bom dia, bom dia. Tchau, Riquinho Carreteiro aqui, positivo. Meu palpite aí é 4-2, hein? Câmbia,
0: um abraço.
9: Aqui, no Sumo de Iguaçu ali, viu? Você tá doido, migão?
0: Caramba, hein, meu? Ó, 4-2. E essa história da Catrícia, gente do céu.
9: É, bom dia, bom dia.
0: Aí, pagou o áudio, vagabundo. O cara vai lá, apaga o áudio, cara. Bem na hora que eu vou colocar o áudio dele no ar, põe reclama. Aí meu áudio não foi pro ar. Por que será, né? Por que
19: imagina,
0: será?
19: Catrícia mandou nudes com a chapeleta de fora. A mulher falou, agora lascou.
0: Caí, coçou. Ai, mas ela não cortou lá o negócio, a Catrícia? 11999919197. Fala comigo, vai.
20: Galera, bom dia, boa de coruja. Jô, quem quiser ver o nudes da Catrícia aí, ó.
0: Ah.
20: Vai lá no 15 de Sorocaba do Zoológico, na parte das cobras.
0: Para com isso!
20: Lá tem várias. Uhul, olha o peru. Ah, glu, glu, glu, glu, glu.
0: Vocês estão de brincadeira, velho. Peraí, pô.
21: Bom dia, Cleitão aqui de Barreiras, Bahia.
20: Mas não,
21: vou ali sentir a capital baiana. Vai ser
0: 2-1,
21: viu?
0: 2x1 pro Brasil. Tá o povo mandando mais uma. Isso aqui é o Cleiton. Fala, Cleiton.
22: Bom dia, bom dia, Léo. Cleiton aqui de Piracicaba. Quinta-feira de madrugada eu mandei que o Brasil ia ganhar de 4-0. Bateu 3-0, hein, Léo?
0: Quase, hein? Quase,
22: todo mundo duvidou de mim, hein? Amanhã... 3-1.
0: Não, e o último, e o primeiro jogo do Brasil aqui, ó. Eu participei do bolão aqui com a galera da rádio. E aí eu falei, pô, coloquei 2-1, né? 2-1 pro Brasil no primeiro jogo, tá? Pô, ficou em 1-1. Eu falei, nossa, eu tava feliz. Falei, agora, vai, faz mais um, pelo amor de Deus. Aí ficou aí. É, empatou, né? Empatou o jogo na primeira, é isso, né, que aconteceu? Nossa, minha cabeça tá guitar ultimamente. Mas aí eu perdi o bolão e lascou tudo, hein? Vamos lá, mais mensagem chegando por aqui. 11999919197. O Davi tentando mandar o áudio e não tá conseguindo de novo. Não sei o que acontece, viu? Meu nome é Marcelo Rodrigues, cidade de Salvador, estado da Bahia. Tá ligado na Band FM, falou que Brasil 3, Escócia 1. Bora, valeu, parceiro, tamo junto. Oi.
1: Bom dia, Leo Santana. É, a namorada dele aí vai falar assim, rapaz, a perícia da Catrice é maior que o seu. Meteu pé na sua bunda.
0: A mulher tomou um susto em caramba, já velho. Era.
1: Perdeu.
0: Perdeu mesmo. Cara, mandou a Catrice mandar um nudes. Mandou um nudes lá. Viu o tamanho? Não, mas peraí, cara. Aí é complicado, hein? Aí lascou tudo, hein? Olá, você não mandou sua mensagem pra gente ainda? Por que você não mandou? Tô esperando você. Vai, 11999919197. Manda áudio pra nós. Manda áudio. Vai.
2: E aí, Léo, beleza? Pô, o cara é de cueca. Cueca aí, cueca sem ovo, né? Esse cara, o sonho dele é pegar os caras casados por aí. Mas, velho, hoje em dia ninguém fica mais no armário, não, mano. Os caras que já são puxado pra esse lado, já é tudo aí, já
0: todo mundo sai do armário
2: solteiro, já deve ter separado todo mundo. Antigamente os caras ficavam no armário, hoje em dia os carinhas não ficam mais não. Esse cara tá muita frescura, inventa mentira.
0: Vou falar pra vocês, hein, gente. O que tem de gente saindo do armário aqui no Bando de Coruja é o que mais tem, cara. O que mais a gente vê, né? A galera saindo do armário aqui no Bando de Coruja. Demais.
3: A Catrícia chegou. Beijo, Catrícia. Fala comigo, Catrícia, velho do lixo. Beijo pra vovó do sexo. E Brasil é 4-0.
0: Vamos
3: buscar essa taça aí. Sai, cachorro.
0: Esse é o meu parceiro, velho do lixo. Grande, velho do lixo. Sai, cachorro. Um abraço, velho do lixo.
18: E, Léo, deixa eu te falar. Essa mulher,
0: tá,
18: ela infernizou a minha vida.
0: Meu Deus.
18: O dia inteiro.
0: Xingando você até umas horas.
18: Eu bloqueei ela de 5 números. Não sei como ela consegue tanto um número pra mim.
0: Uma mulher é uma demônia, cara. Que demônia é esse, velho? Mas de 5, ela tem 5 números. Imagina.
18: Ligar pra mandar mensagem. E detalhe, ela fica me xingando de todas as formas, me chamando de vagabunda.
0: Nossa.
18: Ai, porque eu destruí o lar, não sei o que, acabei com o namoro, casamento. Eu falei assim, meu amor, eu não tenho nada a ver, eu sou garota de programa.
0: Já era.
18: Vai se arrumar com ele, entendeu? Quem me manda mensagem é ele, entendeu?
0: O que foi
18: que
0: ele que mandou
18: com isso?
0: Pois
18: Eu mandei, xinguei ela também, horrores.
0: Nossa. Não, você imagina a briga. E a gente quer que briga. Rapaz, viu o tamanho do. É, a mulher se enfureceu com ele mesmo. Fazer o quê, né?
23: Bom dia, Léo. Falando a primeira vez com você.
0: Seja bem-vindo,
23: Fábio. Bando de Coruja.
0: Legal, mano.
23: Saindo da capital do Axé, Salvador, para a Chapada Diamantina, no transporte do Sedex. Meu papite para o jogo é 2-0 Brasil. Vamos que vamos. Bom dia.
0: Vamos que vamos, um abraço, obrigado pela audiência. 11999919197. Fala comigo!
24: Bom dia, meu amigo Marcelo, caminhoneiro Postibra.
0: Fala, Marcelo!
24: Brasil vai ganhar 2-0. Mas se preocupa não, viu? Vamos ser hexa de qualquer jeito.
0: Tem que ser.
24: Se ganhar, porque ser. Vamos ser hexa porque ganhou. Agora se perder, porque vai ser hexa que faz 6 Copas já. Que não ganha. Então, vamos ser hexa de qualquer jeito. Bora. Chovendo bastante aqui, hein?
0: Valeu, parceiro, um abraço. Tem que ser, né? Tem que desenhar essa última estrela aqui, ó. Tem uma estrela aqui que tá precisando desenhar ela, né? Que tem as... Tá precisando de mais uma estrelinha aí. Vamos trazer o hexa pra nós, né?
25: Catrice, você magoou ela muito, né? Ela vai ficar muitos dias com raiva de você, pode ter certeza.
0: Vai.
25: O Boni, hein? Por aqui. Rio Grande do Norte hoje.
0: Valeu, um abraço pra você, Marlon.
26: Bom dia, Léo. Marlon de Poá. Ô, Léo, esse Davi sempre com problema pra mandar áudio, hein?
0: Ah.
26: Fala pra ele parar de usar o celular como vibrador, pô.
0: Ô, Davi, para de usar o celular como vibrador, cara. Aí você coloca no vibrador aí pra você, aí você não consegue mandar áudio pra gente. Você vai ficar bravo que não consegue mandar áudio. Vai entender, né, meu? Vai entender. O outro reclamando porque eu não coloquei o áudio. Tá triste porque não colocou o áudio dele no ar. Fala, fala aí.
4: É o Júnior, Brasil 5. 2 gols do Neymar e 2 do Hendrick. Leitinho, motoboy, nas pistas na madruga.
0: Valeu, motoboy, um abraço. Aliás, um abraço para todos os nossos amigos motoboys do Brasil, né? Aí, ó. Tá lá, mas com fone de ouvido, palma e ouvido da Band FM. Um abraço para vocês também.
5: Bom dia,
0: tá?
5: bom dia, Léo! Pra cima, cachorro! Chamar todos os Thundercats!
0: Thunder!
5: Thundercats!
0: Que loucura esse programa, velho. Que loucura esse programa aqui, viu? Vou te falar uma coisa. Vai, fala comigo
6: esse
0: aí.
6: Léo Júnior aí. Só coloca os pasta deles, os iados.
0: Ô, oh, mano, peraí, cara. Olha, você tem uma ideia, é que vocês não estão vendo, mas, cara, eu tô só vendo áudios diferentes aqui, eu não tô nem colocando. Ah, entra o velho do lixo, outros aqui, mas, cara, que loucura esse programa, velho. Que loucura esse programa aqui, viu? Vou te falar uma coisa. Vai, fala comigo
6: esse
0: aí.
6: Esse Léo Júnior aí, só coloca os pasta deles, os iados.
0: Ô, oh, mano, peraí, cara. Você tem uma ideia, é que vocês não estão vendo, mas, cara, eu tô só vendo áudios diferentes aqui, eu não tô nem colocando. Ah,

0: engraçado, viu? Vou começar a fazer panelinha agora, então. Vai, fala comigo aí, oi.
1: Pelos poderes de Grayskull, eu tenho a força!
0: Ai, ai, ai. Ó, a Catrícia mandou assim, ó. Além de feia, ainda não sabe fazer um sexo. Pra ser... Ah, não, que acredito. Rapaz do céu, hein? O cara foi lá pedir nudes pra Catrícia! Meu Deus! 11999919197. Manda áudio pra nós! Manda! Eu tô te esperando por aqui. O Adriano já mandou mensagem. Quem mais mandou mensagem por aqui também?
2: Oi! Bom dia, Léo Júnior!
0: E aí?
2: É o Bruno Guimarães!
0: Fala, Bruno!
2: Motorista de aplicativo. Tamo aí, mais uma noite. Pra cima! Marcha!
0: E aí, tá certo. Marcha pra cima. Bom, gente, manda lá seu áudio, sua participação. Jogaço de amanhã. Amanhã tem jogo do Brasil. O povo se preparando pra tomar aquela gelada. Ó, você vai ouvir pela Band FM também. Transmissão pela Rádio Bandeirantes. Mas terá transmissão também pela Band FM. Sintoniza na Band FM. Você vai curtir o jogo do Brasil aqui com a melhor equipe do rádio, viu? Isso, já fica na Band, você ouviu o jogo do Brasil aqui pela rádio, hein?
3: Me ouvindo, todo mundo ouvindo a Band FM.
4: Legal aqui em Barreiras, Bahia, viu? Um abraço pra todos os caminhoneiros aí.
3: Seu cachorro!
4: Tô ali em busca da capital baiana.
0: Beleza, os caminhoneiros ligados, hein? Boa madrugada, Léo Júnior. Manda um alô pro Thiago, do Amazonas. Tá bom, falou que não dá pra mandar áudio, mas tá mandado aí, ô, meu amigo. Um abraço, pessoal do Amazonas. Ó que legal, hein? Ligado na Band FM. Deixa eu ver aqui, vamos ver. Mais um áudio, vai!
5: Bom dia! Para nós, partiu, mais uma saída! Bora lá pra capital do roubo, Mauá!
0: Capital do roubo? Capital do roubo!
5: Ela queria um programinha seu, pô! Vai lá, oferece ela!
0: Ai, ai, ai!
5: Já que ela tava. Já que você tava dando pro marido dela, pô, ela quer que você come ela também, oxi! Que curte na parceria, homenagem pro ar. Três pessoas ali não dá nada.
0: Entendi.
5: Combinadinho, tudo sai igual pra todo mundo.
0: Então, aí no caso com a Catrícia, você vai ter que desarmar aí, ó. Aí, ó. Os caras já estão falando, pô, ajuda aí nos dois lados, né? 11999919197. Fala comigo aí.
6: A raça que mais é chifruda é motoboy e motorista de aplicativo.
0: É mesmo?
6: Você tá doido, Miguel?
0: Espero que você não seja um deles também, né?
7: Bom dia, Léo. Bom dia, meu amigo.
0: Opa,
7: como
0: bom
7: é
0: dia.
7: Como tá essa força aí?
0: Olha aí, tamo aí.
7: Bora. Agita esse programa aí, desenvolve o tema aí. Vamos desenrolar. Sem panelinha. Bora.
0: Peraí, cara, você tá ouvindo a rádio, mano? Você tá desligado na rádio? Eu não sei se ele tá ouvindo lá. Cara, nós já estamos falando de alguma coisa aqui já. Ó, já começou falando do jogo de amanhã. Tem a Catrícia com a história dela. Nós estamos desenvolvendo um tema aqui. Eu não sei que tema que ele quer falar aqui, velho. Já estamos desenrolando. Na verdade, já estamos desenrolando alguma coisa aqui já. Ele deve estar atrasado, tá no delay.
8: Bom dia, Léo.
9: Ajuda aí nos dois lados, né?
8: Aqui é Ronaldo.
9: 11999.
8: Mais um carreteiro aqui desse Brasilzão na puxada do H2O aqui de Itabuna, Porto Seguro, Bahia, Brasil. Meu palpite aí pro jogo aí é 2-0 Brasil, viu?
0: Aí, ó.
8: Valeu, Léo. Bom dia.
0: Bom dia. Estamos com dois assuntos. Estamos resolvendo o caso da Catrícia e também falando do placar do jogo. Então, são dois assuntos no ar aqui hoje, ó.
10: Ele é o Júnior, deixa eu te falar uma coisa que talvez você não saiba.
0: Tá.
10: E eu acho que tem muitos ouvintes aí, novato, que não sabe, porque... Muita gente dos ouvintes antigos já sabe que eu fiz a minha cirurgia há 15 anos atrás.
0: Ah, tá aí, gente. Então não vai mostrar tromba, não. Ela fez cirurgia, tá? Então não tem. Então não viu nada lá.
10: Viajei pra Tailândia há muitos anos atrás, justamente pra fazer somente a minha cirurgia,
0: aí,
10: entendeu?
0: Aí, ó, pronto.
10: Não tenho mais Bilal, meus amores, sou operada, tá?
0: Tá operado e não tem mais Bilal. Pronto, aí, ó. Pra alegria dos caras. Não tem mais. Ô, cadê o que o tiozão? Tiozão, chega junto lá, tiozão. É você, tiozão. Vai lá, o tiozão, que apesar que o tiozão gosta de levar no bumbum, né? Daí é complicado, né? Tiozão já gosta de dar uma desarmada aí, ó.
11: Bom dia a todos do Bando de Coruja, bom dia a todos os motoristas. Viu? O cara quer fazer o 69 com a Catrícia. Imagina isso aí, meter o salame na boca e a linguiça.
0: Cala a boca!

0: Léo? Que isso? Meu Deus do céu.
1: Bom dia, Léo. Ô, o camarada aí quer pauta. Ele quer pauta, entendeu?
0: Ele quer pauta.
1: Só que avisa ele que a pauta tá na mesa já, viu? O pau já tá na mesa.
0: Pauta tá na mão. Ai, ai. 11999919197. Ele tá atrasado, isso sim, viu? Tá atrasado.
2: Olha, ela tá operada agora, né?
0: É.
2: Sorte de alguns e azar para outros, né? Porque tem muitos aí que gostam do brinquedinho armando e desarmando, né?
0: É, mas vai que ela tem um brinquedinho guardado na bolsa dela também lá. Aí tá lascado, filho. Aí tá lascado. Aí a Catrícia fala assim, agora é sua vira aí, meu filho. Vira aí.
3: Bom dia, Léo. Fica o bigodão por cá, Santa Cruz dos Palmeiras, interior de São Paulo aqui. Tô puxando o palito doce da usina Ferrari aí, pose. Dá um abraço pra galera aí do palito doce aí. E desculpa a minha opinião aí, mas o Brasil não tem time pra ganhar a Copa não, hein?
0: Tem não?
3: Pronto, falei.
0: Olha, outro já. Que desânimo da vida, não, aí, olha.
4: Depois que a Catrícia cortou, não saí com ela mais não. Eu gostava quando ela tinha um brinquedinho que eu comia desarmando.
0: Desarmando, caramba! Mas não tem problema, a gente fala pra Catrícia levar o brinquedinho pra você, cara. Poxa vida! Você pode utilizar o brinquedinho lá também, pô. Vai lá, vai.
5: Catrícia, se quiser que eu dou um choque de realidade aí da colega. Só dá um oi aí pra mim, entendeu? Tem mulher que tem que dar uma chacoalhada pra ver se aprende que ela é casada com o marido, não com quem o marido saiu, pegou, entendeu?
0: Tá certo, é isso mesmo.
5: E aí uma esposa de uma pessoa do grupo ficou com ciúmes de mim aleatoriamente, porque eu não dou motivo pra isso. E aí fez um WhatsApp fake falando... Um monte falando que os caras falavam de mim, em outro grupo privado, e me zoando aí no extremo. Só que ela não sabe com quem que ela mexeu, né?
0: Ixi.
5: Rapidinho pra puxar.
0: Ó.
5: Localização.
0: Não sabe com quem mexeu.
5: Ela sumiu, né?
0: Ah,
5: eu sei da onde você mora, eu sei quem que é você. Falei nome, você tem tudo. Aí ficou pianinha.
0: Não,
5: viu? Se precisar, tamo junto.
0: Tati, a Tati, gente, ela já tá preparada. Ó. Né não, Tati? É isso mesmo, Tati. Um abraço pra você. 11999919197. Manda na sua mensagem, manda seu áudio. Quero falar com você. Você.
6: Bom dia, Léo. Tamo de Araçatuba. Após uma sumidinha, tô de volta.
0: Apareceu ela.
6: Léozinho.
0: Oi.
6: Sabe o que eu gostava de ouvir no Bando de Coruja pra animar? Todo mundo tá feliz da Xuxa.
0: Tá feliz. Será que tem alguma coisa da Xuxa aqui? Todo mundo nananã, nananã. Cadê? Olha lá, tem música da Xuxa aqui. Esse mel. É Elarie, né? Elarie aqui. Vamos lá. Agora é a Xuxa. Agora é a Xuxa. Olha lá, agora é a Xuxa. Tá na hora. 11999919197. Esse é o nosso Band Coruja. O Xuxa já tá mais pra lá do que pra cá já também, não? Já foi já também, não? Já era também, não? Vai!
6: Se para com a base!
0: Olha lá, a Tami já ficou feliz já por aqui, ó. Olha lá! Já me vai dando... Vai lá, vai! Nossa, vai. Olha lá, olha essa montagem, ó. meu Deus. Vocês não tem jeito, hein? Caramba, vocês não tem jeito mesmo, hein? Caramba, velho. Tá louco, velho. 11999919197 pra você participar aqui do nosso Band Coruja, esse programa que agita a madrugada mesmo. Vamos colocar a Ruela do... Quem tá com a Ruela doendo? Fala pra mim. Quem tá com a Ruela doendo aí? Fala aí. Hã? Alguém achou essa Ruela doendo aí ou não? Vai, cadê? Fala aí, pô.
7: Tô falando, Leo. Aí só tem baitola.
0: Vai, pô, vai.
5: Será que isso é um aviso? A Xuxa chegava de uma nave espacial,
0: hein? É, ô Tati, você tem razão, hein? A Xuxa chegava numa nave espacial, é.
8: Com a rua,
0: pois é, hein? Isso já é, pode ser um aviso pra, mãe, pra amanhã, hein? Todo mundo de olhos bem abertos amanhã pra ver se não vai ter um alienígena lá pra poder levar o povo embora, tá? Por favor, hein? Por favor.
9: Ô, Léo, esses ouvintes que ficam ligando aí, ó, falando do Diego, que o Diego faz panelinha. Quando o Diego voltar, vamos falar a mesma coisa de você pra ele.
0: Vai, vai, pois é.
9: É um bando de vagabundo. Mesmo que tá falando, vai falar o contrário.
0: Bando vagabundo, os caras gostam de falar mal da gente. Eu sei como é que é, eu sei como é que funciona. O povo da madrugada, os ouvintes aqui, eu sei como é que funciona. Aí tem o Diegão aqui, os caras falam mal de mim. Não, aí sim, nossa senhora. Aí quando o Diegão não tá, aí já começa os caras a falar mal do Diegão também. É sempre assim, gente. Eu já conheço o povo aqui. Sei como que funciona a bagaça aqui, viu?
8: Vamos pegar quem tá com a rua.
0: Vamos pegar quem tá com a rua, ela doendo aí. Fala, Fabrício, oi.
10: Lá vem ele com a panela dele.
0: Aí. Ela doendo. Flávio de Chapecó, Santa Catarina. É Chapecó! Tá ligado na Band FM, nós agradecemos a sua audiência. Quem é você? Oh, quem é você?
11: Ô, Leozinho. Essa daí não vai morrer de pipi duro, hein?
0: Não vai.
12: Caminhoneiro aí do Brasil, tá tudo com a ruína doendo. E os Uber, região, taxista.
0: Ó, os caras, mas é. Você imagina os caras que viajam todo dia, tá com a ruela doendo faz tempo, já tanto viajar já. Tá com os caminhoneiros, esse aplicativo, aí os taxistas, tudo com a ruela doendo.
13: Ô, Léo, a mulher acordou aqui, perguntou quem é que tá mandando gemidão pra mim. Eu falei, tô ouvindo a Rádio Coruja, ela me tira. Tá vendo putaria aí, né? Eu falei, deu o quê? Dá no mesmo.
0: Não, tá a mesma coisa. Não muda nada, não muda nada. Não, mas calma, esse programa é sério, gente. Peraí, pô. Não, peraí. Não é assim, não é bem isso também, né? Não é bem assim também, né? 11999919197. Esse é o WhatsApp da Band FM. Oi.
14: E aí, Léo? Todo mundo tá feliz?
0: Oi.
14: 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Tudo vai a pé de mim, tudo vai a pé de mim, quando parar de trepar!
0: Retardado total esse aqui, ó!

0: Deixa eu falar com mais gente aqui, meu Deus do céu, tá rolando, tá girando assunto hoje por aqui no programa, hein, vai.
1: Fala, Léo, boa noite, Léo,
0: boa Paulo noite.
1: YouTuber aqui de Sorocaba, vamos embora, hein, até 5 da manhã.
0: Até 5, hein, até 5, bora fazer aquele agito na madruga aí.
2: Que a galera me chama, tenho dois habilites, pingos, pés,
0: ver. Quando vê esses áudios diferentes aqui, dá até medo, ó.
3: Fala, Léo, manda um abraço aí pra nós aqui de Ibiúna aqui, ó, Ricão.
0: Ibiúna?
3: Nativa. Ah. Ricão da visão aqui da Tenacate Positiva. Povo da verdura, bora aqui, bora ali, me caso sentir direcionado ali, tal do São Caetano.
0: Ó, galera de Ibiúna, ó, Ibiúna é região de Sorocaba aí. Ibiúna, praticamente, né? Ibiúna, alô, pessoal de Ibiúna! Abraço pra vocês, tá todo mundo ligado na Band FM. Quem mais? Eu só vou beber mais hoje. Ô, Léo, sou o Thiago, socorrista de Ribeirão Preto.
2: Eu só vou beber mais.
0: E o churrasco pra galera, lembrou bem, cara. Vamos pensar nesse negócio aí do churrasco pra galera. Vamos fazer um churrascão lá em casa, lá. Convidar essa galera boa aí, já pensou? Coitada de mim e da minha esposa, da Z. Imagina, que eu aguentar esse povo lá em casa. Deus o livre. Deus o livre. Que é isso,
4: velho? Adoro. Meus dois locutores preferidos. Não tem panela. Band de coruja maravilhoso na madrugada.
0: Aí, ó, tá vendo?
4: Luxo.
0: Aí, ó, é um luxo. É um luxo esse programa aqui. É um luxo.
2: Mas hoje amanhã vou parar.
0: Não, esse programa aqui é um luxo. É um luxo que só. Vai.
5: Bom dia, Léo Júnior. De quem fala é o Clédson, de Leicester, Inglaterra.
0: Ó, Leicester.
5: Passando pra deixar um bom dia. Vou escutar você daqui pra frente. Tô indo trabalhar. Sou pintor de carro aqui na Inglaterra.
0: Que da hora, cara. Que legal.
5: É isso aí. Tadinha da Catrice. É a musa do Band Coruja. Deus abençoe, tenha um
0: Valeu,
5: ótimo dia.
0: Valeu, aquele abraço aí. O pessoal tá na França, tá pra todo lado, mundo inteiro ligado na Band FM. Nós agradecemos o carinho de vocês, meus amigos! Meus amiguinhos!
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0: Fala comigo aí.
6: Bom dia, Léo. Aqui é o Cabelo de Cachorro.
0: Cabelo
6: mais uma noite na rodagem.
0: Peraí, Cabelo de Cachorro? Vai, caramba, e cachorro tem cabelo, é? Eu, hein?
6: Ô, Léo, o programa, em vez de se chamar Band Coruja, deveria se chamar Band Loucura. Você tá doido?
0: É tolo, aqui é loucura total, cara. É a loucura atorando os ouvintes aqui, a loucura atorando. Oi, bom dia.
7: Ô, Léo, bom dia, Léo. Mandando um abraço pra você aí, um ótimo dia pra você. Meus sentimentos aí, cara do vô.
0: Ô, cara, obrigado, mano.
7: E, cara, adorando o programa aí. Saindo aqui do Assis, rumo Ribeirão Preto.
0: Opa, que legal.
7: Essa madrugada aí. Dois tios.
0: Abraço. Valeu, mano. Valeu, cara. Valeu. Obrigado, hein. Valeu pela audiência. 9 para as 3 da manhã, gente. Hora tá passando rápido, hein. 9 para as 3 já. Mas já. Não acredito. Tá passando muito rápido a hora. Não é possível uma coisa dessa aí, ó.
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0: Olha lá, o outro aqui já.
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0: 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Gente, semana passada. Sexta pra sábado, você viu que teve aquele alerta extremo lá da Defesa Civil? Aí a Defesa Civil falou que não foi a Defesa Civil que mandou isso. Isso girou de. Veio de um hacker aí. Foi de hacker e tal, né? Aí agora os caras já fazem montagem. Agora você. Aqui no Brasil. Aqui, cara, não é só no Brasil, no mundo. Agora os caras viram montagem pra todo lado, né? Olha lá. Olha lá, os caras colocaram, mandou aqui no WhatsApp. Alerta extremo, Defesa Civil, viadagem em SCS. Vai se lascar, vai dormir, vai lá.
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0: 9991-9197, esse é o nosso Band Coruja.
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8: Boa noite, Léo. Estou aqui em Las Vegas, rodeado de traveco. Região importado.
0: Aí seria importista. Ai.
4: Fala, Léo, meu querido. Bom dia, boa tarde, boa noite. Tá bom?
0: Vamos isso.
4: Tá bom, meu considerado. Manda um abraço aí pra tropa noturna aí da Usina Rio Vermelho aqui em Junquerópolis.
9: Pulei na lua até as 7 da manhã e até as 5 da manhã ligadinho com
0: você. Bora com tudo, bora com tudo.
9: Um abraço. Fica com Deus, um abraço pra todo mundo anoitado.
0: Aê! É nóis por aqui fazendo aquele agito. Tem um amigo Alê fenomenal, o cara das notícias, o cara que sabe tudo aí, ó.
10: Léo Júnior.
0: Oi.
10: O Brasil pode pegar Holanda ou Japão, põe exclusivo. É fenomenal, não.
0: Olha aí, gente, olha
10: no
0: isso.
10: No mata-mata, hein?
0: Pode pegar, né?
10: Na próxima fase é mata-mata, perdeu, tá fora, hein?
0: Ih! Cara, vamos torcer amanhã, hein? Vamos torcer pro Brasil, pelo amor de Deus! Esses meninos não podem voltar agora, não. Tem que ficar aí, tá certo, Alê? Um abraço, Alê, fenomenal. Não.
11: Bom dia, Léo Júnior. Aqui é o Bruno Chagas.
0: Ô, Bruno.
11: De Magda, interior de São Paulo. Primeira vez que tô participando aí do programa.
0: Seja bem-vindo,
11: escuta a rádio toda madrugada, que é a minha primeira vez que eu tô entrando em contato aí. Manda um alô pra nós aqui da Usina Coffee. De Meridiana aqui da frente 6 aqui. Pus, meu amigo.
0: Valeu.
11: Aqui no corte do palito doce.
0: Ó, tá vendo só? Ó, tem muita gente que... aí eu falo assim, aí o pessoal fala assim, mas é o pessoal que já participa, fala que é a primeira vez que tá brincando. Não é isso. É que tem muita gente que ouve todo dia o Bando de Coruja, mas nunca participa, entendeu? Porque às vezes não dá por causa do trabalho, né? Então tem muita gente que está ouvindo todos os dias, mas nunca participa. Aí tem uma primeira vez. É isso que é legal, gente. Aí, ó, tá vendo? É isso. Ô, Maria das Graças já mandou áudio pra gente. Oi, Maria.
12: Manda meu áudio no ar, hein, que eu tô ouvindo a rádio.
0: Então vai, Maria. Fala aí, Maria.
12: Ô, Léo Júnior.
0: Oi, Maria.
12: Olha a corujinha aí, ó.
0: Ah, tô vendo.
12: Mandei uma corujinha pra você.
0: Linda coruja.
12: Olha só, linda.
0: É.
12: Corujinha. Fala aí, corujinha. Fala aí.
0: Quê?
12: Fala alguma coisa pra mim. Liga pra mim.
0: Mas o que que eu falo? Da coruja? Tá bom. Ô, Maria das Graças, obrigado pela coruja, Maria. Ela mandou uma coruja bonita, sabe? Olha que legal. Obrigado, viu, Maria? Eu gostei da coruja aqui. Um abraço, Maria das Graças. Beijão pra você. Obrigado pela audiência aqui na Band EV. Ela gosta de ouvir a gente. Aí, Maria! Fico feliz de saber que você gosta do Band de Coruja, tá? Houve essa loucura na madrugada aqui, né? Fácil não, viu, seus povos aqui.
13: Faz uma semana e pouco que eu mando mensagem pra vocês aí. Ninguém responde nada.
0: Tá aí, cara. Seu áudio no ar aí, pô.
13: Daí, por isso que entra a gente falando aí de panela.
0: É.
13: Ninguém escuta meus áudios. E de muitas outras pessoas também, né?
0: Ah, peraí, cara, você tá falando. Você tá no delay aí também. Você tá no delay. Tô colocando os áudios aqui, demora um pouquinho, mas a gente coloca, tá? Vamos de lambuja, mais um áudio seu aqui, vai.
13: Bom dia, Léo, David de Porto Alegre. Puxando carga no caminhão pro Mercado Livre. Léo, minha opinião aí, ó. 3-0 pro Brasil.
0: 3-0 pro Brasil, bem legal, um abraço. Aí tá mandando, você viu? Tá vendo só como nós somos bonzinhos? Senta aqui, senta aqui. Fica tranquilo. Seu áudio já foi pro ar. Volta, tá bom? Tá tudo certinho. Tá tudo bonitinho. Ó, deixa eu falar com a Magda. Magda? Não sei se é Magda agora, né? Não, nada a ver com Magda, né? É a Glória. Glória de Cotia. Ó, Glória, troquei seu nome, Glória. Ai, meu Deus. Um abraço pra você. Bom final de semana. Boa noite,
14: cara. Fala, Léo. Bom dia.
0: Bom final de semana.
14: Jair, por cá. Pergunta pro fenomenal, se ele não pode passar um palpite pra gente do jogo.
0: Ah, mas ele sabe tudo.
14: Provavelmente Neymar vai entrar no segundo tempo, Neymar vai fazer gol. Pergunta pra ele, sei que ele tem um contato do Ancelotti.
0: Não, o Ale Fenomenal, ele tem um contato direto com os caras, velho. Ele tem contato direto com o Ancelotti, que a hora que tá no jogo ele fala, ó, vai entrar ou não vai? Na hora, cara. O cara conhece todo mundo lá, né? Conhece todo mundo lá, pô.

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1: Band FM, 3 horas, 1 minuto. É nóis, de volta aqui no nosso Band Coruja. Programa que faz a diferença na madrugada no Brasil, hein? Coisa boa! O Júnior segue junto com você na madruga. 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

0: Band FM. Ai, que música linda, não diga nada. Ó, 3 horas e 14 minutos já, hein? Band Coruja, tá no ar pra todo o Brasil. Você participando, mandando seu alô aqui pra gente, falando comigo no nosso WhatsApp, 11 999 919197. Manda ver no nosso WhatsApp. Aê, meu filho!
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0: Bora, bora, bora, bora!

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1: Ó, manda ver no nosso WhatsApp 11999919197. Quem mais? Quem mais tá por aqui, hein? Quero falar com você. Fala comigo que eu tô aqui.
2: Que na África o homem não conhece o que foi?
1: Cara?
2: Não conhece essa mulher até casar com ela.
1: Sei, sei.
2: Que diz que aqui no Brasil é diferente, né? O homem só vai conhecer a mulher quando se separa.
1: Olha aí, cara, olha isso. Que é isso, meu filho? Mas que não pode, cara, né? Tem que ficar bem, né? Não pode nem. Não tinha nem que ter separação, sabia? Tá, ficar todo mundo bem, os casais, todo mundo bem, tudo bonito. E tá tudo certo, né, não, gente? É isso. Oi.
3: Alô, Júnior, vamos fazer uma enquete aí, ó, dos caminhoneiros aqui, ó.
4: Vamos perguntar pros ouvintes aí do Band Coruja, indicação de músicas pro caminhoneiro. Mas caminhoneiro, lembrando, o caminhoneiro é bregueiro.
1: Ah, é?
4: Quer música pra nós lembrar aí dos ouvintes aí, principalmente dos motoristas de Uber aí.
1: Tá.
4: Pra nós lembrar da sua mãe, da sua tia, da sua irmã.
1: Da sua tia, da
4: nós
1: sua
4: irmã. Deixou pra trás aí já, entendeu?
1: Ah, tá, pera aí.
4: Então aí fazer um... Dá umas sugestões de música aí pra gente baixar aí.
1: Pra caminhoneiro, né? Peraí. Vamos ver se eu acho aqui. Ah, tem que ter um monte, né? É. Aqui, ó. Vamos ver. Ó! Ah, é música de caminhoneiro? Tá aí, ó, música de caminhoneiro na parada aí, ó. A

0: bom dia, Léo! Ô, Léo!
1: Fala, fala aí!
0: O rapaz aí falou aí de música aí, de Uber, essas coisas.
1: Ah.
0: Rapaz do céu, ó. 3 horas da manhã e eu tenho que sair correndo.
1: Por quê?
0: Tô no maior clima gostoso aqui.
1: Tchá!
0: É casado, o marido dela é Uber. Acabou de ligar, você tá voltando pra cá.
1: Ih, rapaz do céu! Você tá lascado, hein, cara? Tudo bem. Tem que ver se não é de tromba, né? Tem que ver se não é de tromba.

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2: A música de caminhoneiro boa é Natanzinho. Pode colocar Natanzinho aí que é boa.
0: Natanzinho, cara.
2: Caminhoneiro.
0: É, então não, tem um monte, na verdade, Natanzinho, ó lá.
3: Bom dia, bebê. Ah. Ai, que saudade de você.
0: Ah, começou a parte de Paris.
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0: Sai pra lá, ó, vai.
3: Vou em casa hoje, depois do serviço. Beijo.
0: Sai daqui, ó, vai, some daqui, velho. Deus me livre, velho. 11 999 919 197. Mas pra você participar com a gente aqui. Cadê aqui? Pera aí. Olha lá, uma Natanzinho Lima. Vamos ver aqui, ó. Ó, ó. Olha lá, pros caminhoneiros do Brasil aí, ó.
4: Natanzinho, que honra.
0: Olha lá, Natan. Alô, meus amigos caminhoneiradas do Brasil. Os caminhoneiros corno do Brasil aí, ó. Vai. Cornaiada em peso, hein, meu? Ó. Lá Natanzinho Lima aí, vai lá.
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0: 11 999 919 197. Chama na grade, cola na grade, cola na grade com nós aí, vai lá, cola aí.
6: Ô Léo Dias, na playlist do caminhoneiro aí não pode faltar aquela, né? Do Mamão da Assassina, né? Ser corno ou não ser.
0: Ser corno ou não ser. É verdade, não. Essa aí é clássica. Essa é a clássica dos caminhoneiros também, né? Ó, o Davi chegou, ó lá. Esse é porque não é, é sempre esse horário que ele chega, né? Tá dando problema o WhatsApp dele, sempre meia-noite até as 3 da manhã. Eu acho que o WhatsApp dele deve estar programado pra mandar a mensagem a partir das 3 da manhã. Só pode isso, hein? Olha lá.
7: Deixa o saco às vezes, né?
0: Olha lá.
7: Deixa os babacos falando bosta ainda do meu celular, né, mano? Vou pegar o vibrador, eu tenho que. Eu tenho um vibrador que eu não tenho rabo. Oh! Um vibrador que eu não tenho rabo.
0: Que é isso, Davi?
7: Vagabundo, viadinho.
0: Não, pera aí, cara. Ó, é pra vibrar o celular, você entendeu? É o vibrador que eu falo do celular. Aquele lá que você coloca. Entendeu? Fica bravo, cara. Que coisa, hein?
8: Já não eram só Deus.
0: Fala comigo, vai, fala aí. Fala aí, fala aí.
9: Bom dia, bom dia, bom dia. Bora que bora. Música!
10: Ô, Leozinho, coloca o melô pra nós aí, pô. Da Lana Del Rey.
0: Quem?
10: Joga aí pra nós aí.
0: Lana Del Rey.
10: Da Lana Del Rey. Você tá lá. Doido?
0: Não conheço, cara. Não sei quem que tá falando. Não sei do que você tá falando aí, cara.
11: Ô, Léo, problema nada, não. Da meia-noite até as 3, ele fica lá na concorrência, lá, o Davizinho.
0: É, né, cara? Tem jeito, né? Sempre um outro escapa aí, né, meu? Oi, oi, oi.
12: Ô, Léo Júnior, já que você tá tocando um trechinho das músicas aí, toca Gafanhoto dos Teclados aí, Dois Amigos Inseparáveis.
0: Caramba, meu, Gafanhoto dos Teclados, mano.
12: Ô, essa dos Mamonas Assassinas aí, ser corno ou não ser, essas aí é dedicada pros motoristas de aplicativo, Léo
0: Júnior. É verdade, cara, Mamonas Assassinas, hein. Vamos tentar achar uma dos Mamonas aqui, pera aí. Cara, tem tanta música nessa pasta da rádio, cara, que eu vou te contar uma coisa, hein? Pera aí, vamos ver aqui, não é? Mamonas. Ah, cara, tá por aqui. Eu tem hora que eu não tenho muita paciência, cara, de ficar procurando música aqui, velho. Ah, tá tudo por aqui, né? Vamos achar uma música deles aí, tá bom? Dos Mamonas. E sempre tem aqui. Sempre tem numa pasta aqui, vai.
12: Sim, acho que não é dedicada pros motores de aplicativo, não. É dedicada pros caminhoneiros mesmo.
0: Ah, mas tanto
12: que na música ele fala, é facinho de confundir com o Djair do caminhão, né?
0: É, também. É verdade, gente, é verdade. Já cheio dos Mamonas Assassinas aqui, ó. Mamonas Assassinas. Aqui, ó. Ó, tem do Mundo Animal, Pelados em Santos, Vira-Vira, Brasília Amarela. Ó, esse aqui é legal também, esse aqui é legal, ó.
13: Vai, Cruzebeto, solta aí, rapaz, um, dois, três, já!
0: Cara, não tem nada a ver. Os caras colocou Mamonas Assassinas aqui. Que não tem nada a ver uma coisa com a outra.
13: Olha. Todo bom gaúcho, eu levanto de manhã, dou um soco na minha mãe e uma...
0: Oh, que isso, cara? Oh, mas que violência é essa, cara? Que isso, mano? Oi? Que violência é essa, velho? Aí, ó, ó, ó, ó, os coros da madruga aí, ó, ó, ó.

0: o nosso Bando Coruja pra todo o Brasil. 11 99991-9197. Chama no zap. Ó, já chegou o ET aqui de novo. O ET que amanhã vai estar no Jogo do Brasil lá. Os ETs, vai.
1: Todos aí da Band, todos os ouvintes, todos os locutores aí, quem trabalha na Band. E pra nós, todos os motoristas de aplicativo, saúde e paz. Que vocês tenham um dia abençoado. Gilson, motorista de aplicativo.
0: Valeu, mano, um abraço. É nóis, é nós. Olha lá, os ETs chegando aqui, no Band Coruja. Ó. Oh.
2: Léo Júnior, foi bom que o Davi apareceu. Ele é mais um que vou abduzir na minha nave.
0: Pode levar embora, pode
2: Tô
0: levar.
2: Doido pra introduzir o minha
0: pode levar.
2: Sonda.
0: Leva.
2: Anal nele para fazer.
0: Ó, ele vai introduzir uma sonda anal no Davi. Meu Deus.
2: Estudo científico analmente falando.
0: Exatamente.
2: E de Davi, aquele seu negocinho que. Jogue na minha, papai.
0: Ó, engraçado que os ETs pegou uma linguagem aqui do mundo, né? Do planeta Terra, né? Eles saem do planeta deles, eles vêm aqui, né? Vêm vagabundear aqui no planeta Terra. Aprende com as linguagens aqui também, olha lá. Papai, brigar, omba, papai, olha lá. Ai, ai, ai. Pode levar o Davi embora, viu? Pode levar o ZT, pode levar. Bora
3: bom lá. Dia, bom dia, bom dia, Léo.
0: Bom dia, bom
3: é
0: dia.
3: É Claudinho aqui do Farol de Santo Tomé, Campos.
0: Claudinho, Claudinho. Casa. E aí, mano?
3: Vamos que vamos. Só alegria, só alegria.
0: Só alegria, Campo dos Goitacazes, ligado na Band FM. Que bom saber que vocês estão com a gente.
4: Léo Júnior, sinceramente, dá vontade de rir com esse monte de macho te chorando praticamente pra te colocar os áudios dele que você não coloca. Me conta como é que você se sente, hein?
0: Eu me sinto? Não tô nem aí, eu quero que se lasque, viu? Esses caras aí, velho. Ah, imagina, eu quero é que se lasque esses caras aí. Ai, eu estou sentindo o quê? Deus, o que que é isso?
5: Atenção, Krezebeck.
0: Vai, vai.
5: Krezebeck, meu filho. Vamos lá que vai começar a baixaria.
0: Vai começar a baixaria, vai. Fala comigo, aí vai.
6: Bom dia, Léo. Essa música é de cachaceiro, não é de caminhoneiro, não. Nós não podemos nem beber pra dirigir, como que você bota uma música dessa daí e fala que é de caminhoneiro.
0: É.
6: Fala um negócio desse, não, ué.
0: Mas é tudo caminhoneiro também, caminhoneiro no aplicativo. Tá tudo na mesma linha, cara. Tá tudo na mesma linha aí, poxa vida. Olha o Davi aqui, olha o Davi, ó.
7: Olha, Léo, Gine, teve a casa, né? Mas tem muito emocionado hoje sobre esse jogo com a Escócia aí. Bora, bora aí, meu irmão. E vou falar sobre lutas, lutas pela vida.
0: O Davi falou que vai colocar saia pra homenagear a Escócia. Vai colocar saia pra homenagear a Escócia. Mas isso aí já é uma cultura deles lá, né? Aqueles bagulho que eles tocam lá, como é que é o nome daquilo? Que é o nome daquele negócio lá deles? Eles ficam tocando lá. O outro falou que é saxofone. Que saxofone, cara? Você tá fora do eixo aqui. Nada a ver com saxofone. Vai.
8: Bom dia, Léo. Rafael Porcassi, 9 Mato Grosso. Curtindo o Band Coruja até as 5 da madruga. Bora que vamos.
0: Bora que vamos. É gaita de fole que fala? Lá da Escócia? Dos Escócia, né? Gaita de fole. Gaita de fole, deve ser isso aí, deve
9: gaita
0: ser isso aí.
9: Gaita de fole.
0: Gaita de fole aí, tá vendo? Um povo aí, ó.
9: Léo, Léo, não generaliza, amigo.
0: É.
9: Todo mundo é falso na Band, não.
0: É, né?
9: Vocês todos. E tem muitas pessoas também que admiram muito vocês.
0: Aí, ó.
9: Ouve o meu outro áudio, por favor.
0: Tá, vou ouvir. Peraí, calma, peraí, vai.
9: Léo, leva a mão não, meu amigo.
0: Vai.
9: Mas a gente não tá desanimado, não é da vida e nem do Brasil. É dos jogadores.
0: É dos jogadores.
9: Agora, se fosse Romário, Bebeto,
0: aí outra pegada.
9: Cafu, aí sim, aí era seleção de verdade.
0: Não, é verdade, viu, minha amiga Cleia? Cleia falou legal. É, exatamente. A gente queria, né, que esses caras voltassem de novo, que, tipo, ninguém envelhecesse. Já pensou que seria legal se ninguém envelhecesse? Esses caras aí, o Ronaldinho Gaúcho. O Ronaldinho Gaúcho vai estar jogando de novo aí. Mas o Ronaldo tal, traz uns negócio de emagrecer lá pro Ronaldo lá. Traga o Romário de novo lá. Traz o Roberto Carlos lá pra bater uma falta no meio do campo. E assim vai, né, meu? Seria legal pra caramba, viu, Cleia? Gostei, eu concordo com você.
9: É, leva a mão não.
0: É, é o mesmo áudio. Concordo com você, Cleia! Fala comigo! Flamengo, isso, vai.
10: Davi, esse vagabundo de macarrão azedo aí, com macarrão com água de Xuxa, vai botar saia pra homenagear a Escócia. Ele vai botar saia porque ele já usa calcinha fio dental vermelha. Ele vai botar a sainha dele aí pra ficar mais tchan, né, Davi? Vagabundo, sem vergonha da calcinha vermelha.
0: Caramba, os caras já começaram a xingar o Davi, cara. Olha lá, já começaram. Vai, vai. Oi.
7: Rumo ao Hexa, aí eu vou invadir, não.
0: Quem são? Assim,
7: rumo ao Hexa,
0: são
7: aí,
0: consolo,
7: embora,
0: cara.
7: Vai embora,
0: que rumo ao Hexa.
7: Fica aí que eu vou ser pro Hexa aí, ó. Vamos, ET.
0: Isso aí é um consolo. Que é isso aí, Davi? Davi, você tá colocando aonde isso aí, cara? Você tá colocando isso aí aonde? Pelo amor de Deus, Davi. Olha aí, ele mantirou uma foto do negócio. Ai, viu? Bom dia, 3h29 já, em 3h30.
11: Mano, se você dá um bom jaro pro Ronaldo...
0: Bom jaro, é.
11: Subir um morro pra pegar o imperador, buscar o Kaká na igreja...
0: É verdade.
11: Acho que a gente tem um hexa, velho.
0: Eu também acho, cara.
11: O bagulho é louco, mano.
0: Também acho, cara, também
11: vamos
0: acho.
11: Vamos que vamos, Joe.
0: Ó.
11: Os animais.
0: Eu tenho certeza. Dá um monjaro pro Ronaldo. Traga o Kaká, pega lá na igreja. Sobe o morro pra você pegar o morro, pra você pegar o Adriano, o imperador lá. Traz esses caras pra cá. Viu? O Romário, o Ronaldinho, o Gaúcho já tá lá já, né? É só se encontrar os caras, dá uma treinada nos caras a mais lá, joga, pá. Entendeu? Pá e pum, pum, pá. E acabou. Coloca pra jogar lá pra ver o que acontece. Coloca pra jogar pra ver o que acontece. E coloca eu junto também lá na zaga pra ver o que acontece. Destrói todo mundo lá, velho. Destrói todo mundo na parada lá.
7: Minha corneta, meu filho, ó. Tá vendo? Minha corneta, pra comunicação com o ET também. Corneta do Rex aí, ó. Entendeu?
0: Olha lá, Davi, a sua corneta.
7: Vamos, Hexa.
0: Vai saber onde vai colocar essa corneta aí. Tomar cuidado se você vai colocar isso aí, Davi. Pelo amor de Deus, Davi. Pelo amor de Deus, hein, cara. 11999919197 pra você participar do nosso Band Coruja que tá no ar pra todo o Brasil. Fala aí.
12: Bom dia, Léo Júnior. Bom dia, bora pra mais uma madrugada.
0: Bora.
12: Já falei pra esses motoristas de caminhão parar de falar que tem filho não sei aonde. Já não pega nem a mulher deles, tá falando que pegou mulher de fulano e de ciclano aí. Vocês param com isso que vocês não comem ninguém.
0: Ai. Olha, não fala.
12: Amanhã, não Brasil, 4-0, 3 gols do menino Ney oferecendo pra... Ale Fenomenal,
0: boa. Cara, legal, mano, bom um abraço dia. Pra você. Obrigado pela audiência aí. Não, você não mandou sua mensagem ainda? Não, tá esperando o quê, gente? 11999919197 pra você participar do nosso Band Coruja pra todo o Brasil. Olha que bonitinho que eu achei aqui, olha lá. Olha lá, essa aqui é pra recordar, hein, olha lá.
13: Bora, Léo, Renan aqui, Léo, Pose,
0: da
13: madrugada.
0: Aê, parceiro. Indicado
13: direcionado a Piedade City, Pose, carregando aqui o suco do coelho.
0: Aí, suco, o que, que é o suco do coelho? Fala pra mim, vai. Porque eu esqueço os palavreados dos caminhoneiros. Eu esqueço. Olha lá, o ET já tem mais uma, o ET tem um recado pro Davi aqui, ó. O ET deu um recado pro Davi, ó.
2: Eu gosto é assim, Davi. Bem amostradinho. Vou pegar seu macarrão e fazer um teste aqui com minhas...
0: Olha isso, cara. Olha.
2: Com minhas máquinas nucleares.
0: Olha.
2: Altamente avançadas e ver se seu macarrão é nuclear ou não.
0: Não, nem experimente o macarrão do Davi, não faz isso não. Podre
2: que nem os animais da roça conseguem comer.
0: Que é isso?
2: Nossa, é uma grande nojeira.
0: Para de falar do macarrão do Davi, pô.
14: Essa é a bela macarrão.
0: A Tati falou que é um Robocop gay.
14: Ah, manda esse ET pegar a bicicleta e pedalar de volta lá pra casa dele. Nossa senhora.
0: É o ET, é o ET.
14: Ah, tá usando droga, né, Noia?
0: É. Tá usando droga, né, Noia? Olha lá. Ai, ai, ai. Fala pro nosso WhatsApp, manda sua mensagem pra nós, mas manda mesmo que eu tô te esperando por aqui, meu filho. Aê! É às 5 da manhã, nós estamos falando pro povo no Brasil aí.
15: É só quem tá chegando pra cantar com a gente. Grupo Tradição!
0: Oh, que saudade do grupo. Lembra do Grupo Tradição? Michel Teló e toda a equipe aí, ó.
16: Eu tô bebendo todas, tô largado, eu tô chonado. Eu tô bebendo.
17: E aí, Léo? E aí, Léo?
0: E aí,
17: essa
0: e aí?
17: Música aí, ó. Boys Don't Cry. Do Mamonas. Bota aí, bota aí. Os caminhoneiros cornos. Você tá doido? Oh, my God!
0: Caminhoneirada no Brasil, aí!
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0: Esse é o nosso WhatsApp pra você participar com a gente. 11 999919197. Fala comigo!
18: Ô Davi, você tem que parar de cozinhar com esse macarrão seu, cara. Pô, já deu epidemia de ebola pra tua causa esse macarrão.
0: Ebola.
18: E agora já tá caindo ET cracudo? Pô, para com isso aí, cara. Vai.
0: Bom dia, Léo, que é o Wilson. Ah, aqui chegando em Uberlândia. Manda um alô pro pessoal do frango aí, ó. Esse é o nosso WhatsApp pra você participar com a gente. 11 999919197. Fala comigo!
18: Ô, Davi, você tem que parar de cozinhar com esse macarrão seu, cara. Pô, já deu epidemia de ebola pra tua causa esse macarrão.
0: Ebola.
18: E agora já tá caindo ET cracudo? Pô, para com isso aí, cara.
0: Vai. Bom dia, Léo, que é o Wilson. Ah...

0: Seu cara de pau, voltei, tá voltou. Entendendo? Tava tomando banho, banho.
1: Maratacine voltou, Maratacine voltou. Ó. Que é isso, Marana? Olha, até risada dentro.
0: Queria te fazer uma pergunta. Falta muitos dias pra chegar o dia 10 de julho. Aqui é dia 10 de julho. Eu vou viajar, né? Vou pra praia.
1: Você vai viajar?
0: Santo, é? Sou uma santa pelada. Desculpa, foi mal.
1: Tá certo.
0: Entendeu? Eu vou ficar uns dias longe de vocês, graças a Deus.
1: Ai. No meio da minha família. Vai ficar com saudade da gente, vai. Você vai ficar com saudade da gente.
0: Ai, eu vou me desintoxicar. Mas se eu sinto saudade, eu vou voltar.
1: Claro.
0: Eu queria saber se falta muito tempo, se eu já posso começar a arrumar minhas malas. E caso você queira, eu
1: tá
0: posso
1: aí.
0: Te levar comigo. Vou te matar afogado lá, pronto.
1: Sabe? Ela quer matar eu afogado lá, a Mara Tassini. A Mara está de malas prontas pra viajar pra praia aí, ó. Aí, ó, Mara Tassini. Fala comigo, bom dia.
2: Tudo bem, Léo Júnior?
1: Tudo bem?
2: Como vai? Aqui é o Nil Carreteiro, no Puxa da Farinha de Ferro.
1: Ah.
2: Tamo junto, obrigado e boa sorte.
1: Valeu, aquele abraço, meu filho. Muito obrigado pela sua audiência. Tô esperando você, a sua participação no nosso WhatsApp. Amanhã tem jogo do Brasil, Brasil e Escócia. E a galera já tá participando com a gente, mandando mensagem, falando o placar do jogo também. Jogaço, se acompanha aqui pela Band FM também, juntamente com a Rádio Bandeirantes e Band FM. Você pode acompanhar esse jogaço de bola amanhã, hein? É, porque nada melhor com aquela emoção do rádio, né? Também a gente assiste pela televisão, pela internet, tudo bem, tudo bem, tudo bem, tudo bem. Mas o rádio, gente, a emoção do rádio não tem jeito, cara. Não tem jeito. O rádio é o rádio e nunca vai morrer esses invejosos de plantão, cornaiada que fica falando aí. Ah, porque o rádio está acabando. Quem está acabando é você que está acabando, Zizi. Ah, o rádio não acaba nunca. É nóis por aqui, é nóis. Oi.
3: Ô, Tati, mas quem que vai ter ciúme de você, Tati? Você é feia e gorda.
1: Pera aí, cara.
3: Para de mentir.
1: Não fala assim da Tati, pô. Tati é nossa amiga, gente boa demais aqui. Você que é feio, gordo, lascado aí, ó. Ah, se lascar você pra lá, ó. Fala, vai.
3: Ô, oh, pelo amor de Deus, que mané, Natanzinho Lima, esses caras...
1: Esse aqui também não gosta... Ele tá de mal com a vida, né? Esse aqui não gosta de nada. Ai, quer ver? Ó.
3: Sabe o que é música, não?
1: Olha lá.
3: Ô, oh, escuta um trio Parada Dura, Muro de Berlim, Poesia. Agora quer ouvir Natanzinho Lima, não abre nem a voz pra cantar.
1: Ah, vai dormir você, vai. Vai lá dormir um pouquinho, vai. É cada uma que a gente tem que ouvir aqui.
4: Bom dia, Léo Júnior.
1: Bom dia.
4: Sorocaba, caminhoneiro.
1: Caminhoneiro, fala Zé.
4: Ouvindo a Band FM. O meu palpite pra amanhã. O Brasil vai perder de 2-1.
1: Ô, louco. Mas
4: tá assim. Vejo a hora de voar logo dessa Copa.
1: Caramba, cara, mas...
4: Medíocre.
1: Peraí, mas já tá, mas...
4: Sorocaba em peso, ouvindo a Band FM.
1: É isso aí, cara.
4: Obrigado.
1: É isso aí, ó. É primeiro lugar aí também, né, a Band FM. É coisa boa, cara. É primeiro lugar, né, Band FM. 11-999-91-9197. Pra você participar do nosso Band Coruja, esse programa que a galera gosta. Como fala mal, mas gosta de nós aí, ó.

0: quer namorar.
1: Ai, deixa eu ver aqui. Bom dia, Léo Júnior. Tô adorando esse programa. Ah, ouço a Band FM todos os dias. Ô, oh, cara, que legal saber que você gosta da gente aí, né? É, muito obrigado. O Aloísio tá chegando por aqui também. Obrigado, Aloísio, pela sua audiência. Tamo junto. Valeu pela sua participação com a gente. Quero você mandando sua mensagem, falando comigo no nosso WhatsApp. Vai, 11 999919197. Quero ver. Ó, hoje tem a hora do boi, tá? Não pode esquecer. Hoje tem a hora do boi, aê!
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3: Ô, seu palhaço, você falou da Tati aí?
1: É verdade.
3: Vai morder seu pai na bunda, ô bunda suja. Sem vergonha. Você não sabe nem o que você tá falando, pai. Você não conhece a Tati, não.
1: Xinga mesmo, pode xingar, vai, xinga aí.
3: Tati é gostosona, maluco.
1: Ah lá!
3: Você não viu a Tati, eu vi. Ela é gostosona, ela é da hora.
1: Ai, ai,
3: chupista,
1: ai.
3: Palhaço, sem vergonha.
1: Tá vendo?
3: Pula, velho. Não tem a boca pra falar a coisa certa, fala só bosta, ô bundão.

0: Você viu os caras?
1: Sai, cachorro, é o velho ali.
0: Os caras defendem a Tati aí. Vocês estão vendo que os caras estão defendendo a Tati perigosa aí, ó.
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0: 11 99991 9197. Participa com a gente no Band Coruja. Oi, oi, oi, oi, oi.
3: Bom dia, bom dia, bom dia, Leozinho. Pati por capa e câmbida.
0: Ô, oh, câmbia.
3: Palpite amanhã é 3-1 pro Brasil. E música de caminhoneiro é terceira dimensão positiva.
0: Valeu.
3: O resto é papo furado. Abraço, meu amigo.
0: Valeu.
3: Tudo de bom.
0: Tudo de bom pra você também. Muito obrigado pela sua audiência. Tamo junto, hein? Fala comigo. Vai, fala comigo aí.
4: Boa noite. Esses homens que ficam falando que a mulher é gorda é feia porque não gosta da coisa.
0: Eu não gosto. É tudo viado aqui. É tudo gay, viu? Tudo gay esses caras.
5: Nossa.
0: Oi, bom dia.
6: Bom dia, Léo. Um abraço pros enganados aqui da usina São Manuel.
0: Os desenganados?
6: Aqui é o Andrezinho Cardoso. Banda e coruja até o talo na concorrência. Vamos meter.
0: Colocando de leve na concorrência. Aê! Chama lá no nosso WhatsApp, 11 99991 9197. Quem é você aqui? O Everton. Fala, Everton.
7: Bom dia, seus comedores de traveco. A usina cultural em Sorocaba bombando, hein?
0: Ó, é mesmo? Usina cultural lá, cara? Ô, louco, que legal, hein, mano?
8: Bom dia, Maratacine vai pra praia, né? Ai, oferenda. Orca, baleia assassina.
0: Para de falar, né? Ô, que isso?
9: Nossa.
0: Os caras. Que é isso, pô? Eu tô ficando xingando a mulherada agora, pô? Que é isso? E você também não passa longe, né? Você também não...
10: Putz, obrigada, viu? Muito lindo, lindo. Ô, Leozinho.
0: Oi.
10: Não digo que eu sabe por quê. O ser humano que fala uma coisa dessa de uma mulher, primeiro, tá, eu tô incomodando ele, né?
0: Exatamente,
10: Mara. Eu sei muito bem o que eu sou, como eu sou, do jeito que eu sou.
0: É isso aí,
10: e
0: ó.
10: E outra coisa. É um coitadinho, sabe?
0: Aí, ó.
10: Sabe um cara que gosta de bagunçar a bundinha? Aí fica só falando mal da mulherada.
0: Pois é.
10: Ô, meu filho, arruma um namoradinho.
0: É.
10: Pra você fazer
0: um consolinho pra você.
10: Eu tenho uma bonequinha pra você brincar.
0: É.
10: Tá bom? Beijo, beijo.
0: É isso aí, Tati. Arruma uma bonequinha pra ele brincar. Vai lá.
11: Que delícia o barulhinho.
0: Ó, até as 5 da manhã nós estamos falando pro povo aqui, eu esperando você participar com a gente. Galera, vem chegando, hein? Olha o que tem gente chegando. O nosso WhatsApp tá uma loucura.
12: Maratacine, você vai pra praia? Vem aqui pra Balneário. Vem aqui pra Balneário Camboriú que eu vou estar te esperando.
0: Aí, ó, pelo menos tem um te esperando lá, Mara. Vai, ó lá, vai pra Balneário Camboriú, pronto. Oi, bom dia.
13: Nós brasileiros esperamos que amanhã o homem de cristal não decepcione a gente, né? Que ai, ai. Só por Deus, hein? Só por Deus, Neymar.
0: É verdade.
13: Só por Deus.
0: Você. É de cristalzinho, não pode cair, né? Toma cuidado, gente do céu. Passe longe dessa televisão, não esbarre na TV amanhã, hein?
14: Vai, se tu vai, eu também vou, não vou ficar sozinho aqui. O verão chegou, vem montar no meu jet ski. Se tu vai, eu também vou.
0: Ó, a Catrícia mandou assim, ó. Voltei e fui ver quem tava batendo na minha porta. A essa hora da madrugada. Ó, mais um batendo na porta da Catrícia aqui, ó. Esses caras não tem jeito, hein? Tem jeito não, hein? Oi, bom dia.
15: Alô, boa, bom dia.
0: Que isso, né?
15: Alô, Maratacine, me leva pra praia.
0: Que isso, velho? Ó, aqui é mais um, vai. Eu acho que esse aqui eu não coloquei no ar ainda, hein? Não sei, deixa eu ver. É, acho que esse aqui não foi pro ar ainda não, ó.
15: Na moral não, Tati, ele deve estar gostando de mulher de penca. Às vezes ele gosta de uma gordinha de penca.
0: É, exatamente, exatamente isso, cara. O outro aqui manda, repete meus áudios. Só porque você quer também, né? só porque você quer também, né? Oi.
5: Chupa, petralhada. Aqui é Neymar, caralho.
0: Vai lá pro zap, olha lá. Olha quem chegou aqui, o Edmilson Caipirão. Fala, Caipirão.
16: Verdade, esses homens que ficam criticando mulher, né? Ah, porque é barriguda. Ah, porque tá com as tetas caídas. Ah, porque tem... Eu já comi torresmo com muito mais pelo. Presta atenção.
0: Ai, ai, ai. Ai, ai, ai. 11999919197. Bom dia, Léo Júnior. Sou Benedito Garcia de Itapirá. Itapira, no caso, Itapira, São Paulo. Somos vigilantes da fazenda a fazenda Integro. É, eu, Marcos e Renato, vamos até às 6 horas da manhã. Você anota mil, obrigado aí, um abraço pra galera trabalhando e curtindo a Band FM, que bom saber que vocês gostam da Band aí, viu, gente?
17: Você já ficou um bolinho de 22?
0: Como é que é?
17: Você já ficou um bolinho de 22?
18: Ô, Davizinho, sei que na Copa de 22 você gostou muito, hein, do jogo e tal. Sei que não teve hexa, mas assim, na Copa de 26 você vai vibrar muito, meu parceiro? Conta aí pra nós aí.
0: Não, mas...
18: Vai vibrar na de 26?
0: Não, mas vibração é coisa que ele mais tem lá.
17: De 22.
0: É vibração que ele mais tem lá, viu, no celular dele. Vibração é o que mais o Davi tem e gosta, né, aliás.
19: Beijo, beijo, tá, minha querida, beijo. Você é tudo hexa, minha querida, aí vamos rumo ao hexa. Abração aí pro irmão, abração bem caro, pro amigo do Bande Coruja, que é meu irmão que também tá lá, mandou um abraço pra ele, abraço aí, abraço, tamo junto aí.
0: Valeu, parceiro, esse é o Davi, bora, bora, bora.
20: Esses caras ficam escolhendo muito aí, ó, quem perdoa buraco é a prefeitura, esquece.
0: O quê? Ai, ai, ai.
21: Acabou com seus pés de rato pra falar do Neymar. A última Copa, quem foi que fez o gol que levou nós foi o Neymar. Alá, bobo, você nem entende futebol, seus pés de rato.
0: Pé de rato, né, cara? Tudo pé de rato esses caras aí, velho. Ai, meu pai do céu. 11999919197. Pra você participar do nosso Bande Coruja. Vamos ver quem mais tá por aqui, vai. 5 da manhã, né? Estamos falando pro povo aqui, olha lá. Mais um áudio. Esse é o primeiro, primeira participação. Eu acho que não foi pro ar ainda, não. Vai.
22: Léo Júnior, eu gosto de ir na praia quando eu uso meu fio dental.
0: Ah, é?
22: Aí é uma delícia. E quando eu vejo essas mulheres com corpo assim, eu fico.
0: Você fica com ciúmes. Você fica com inveja.
22: Um abraço pra Pouso Alegre.
0: Aí Pouso Alegre falou que fica com uma inveja quando essas mulheres usam esse fio dental, porque ele quer usar também. Oh, mas que inveja é essa, né, gente? Que coisa, hein?
23: E aí, Léo? Coloca meu áudio no ar, Léo. Panelinha aí com esses caras aí.
0: Que panelinha? O quê?
23: Eu queria saber dos caras aí, qual que doeu mais? Qual a Copa que doeu mais? A 18 ou a de 22?
0: Nem fale, cara. Mas essa aí acabou com a gente, essas Copas aí, viu? Relando. Deus do céu, que é isso, mano? Tomara que essa aí acabe com todo esse sofrimento desses anos aí, né? Ah, quem é que é? O Richard. Bom dia, manda um abraço para todos os gesseiros da Gesso Valente. Sou Zé Mortão, olha o nome do garoto, Zé Mortão. Em Budas Artes, tá ligado na Band FM. Um abraço, parceiro. Boa noite para você aí. Eu ia falar bom final de semana de novo, né? Minha cabeça já tá aqui.
24: Bom dia, bom dia, bom dia. É, vai vir um ex aí, ó. Aí já aproveita e já faz aquele almoço, aquele macarrão com chuca lá.
0: Cala a boca!
24: Ele aprendeu a cozinhar na Índia.
0: Para de falar isso aí, ó. Para de falar isso aí, vai. Ô, Maratacini, falaram de você. Agora é a sua vez falar a réplica, vai. Defende aí, se defende aí.
25: Soca fofo, respeita a Tati, viu? Porque a Tati é minha amiga e a Tati é gostosa. Pronto, falei. Então, ó, respeito. Senão vou dar dois tapas na cara de vocês.
0: Tá, dá dois tapas na cara, é isso aí.
25: Ai, ai, falo nada, seus bandinhos invejosos. Macaco, quando não aguenta, não pode comer a banana, eles falam que tá pronto. Se vocês querem pegar e não conseguem, fica falando mal.
0: Fica falando mal, aí tá certo, viu, Mara? É isso mesmo, Mara, é isso mesmo. Dá um cacete nesses caras aí. O Rogério. É Rogério? Régio? Nossa, cara do céu, que eu li Rogério. É Régio o nome do caboclo aqui? Eu li Rogério. Meu Deus, será que eu já tô de óculos e não tô enxergando ainda? Meu Deus, como é que pode?
26: Fala, Léo Júnior.
1: Você é da hora, cara. Curto pra caramba o seu programa.
0: Obrigado.
1: Eu ligo o rádio e já coloco em você.
0: Ah, você já coloca já, né? Tá bom. Aí alguém tá colocando em você também junto quando você tá ouvindo aí, né, cara?
2: Ô, Léo, esse ET aí, mano, parece a voz daquele, do Mutsu. O desenho do Dick Vigarista. Ô, ET, filha da mãe. Puta que pariu, viu?
0: Esse ET aqui é ligeiro, você viu, né? E ele sabe tudo, ele fala. Ele vai estar no jogo de amanhã, inclusive, hein? Preste atenção, porque falaram que os ETs vão baixar lá na nave e vai levar os jogadores embora, hein? Será? Peraí, não leva embora não, ET. Vamos ficar sem o X agora, pô. Também não é assim, né? Também não é assim, né? Ó, bom dia, estamos aqui com vocês de Rivera, Uruguai, de Rivera, Uruguai. O pessoal do Uruguai ligado na Band. Abraço, meus amigos. 11999919197. Fala comigo aí, vai.
3: O cara tá falando mal aí. Joga no peito do pai que o pai desenrola.
0: Aí, ó, tá vendo? Falando mal aí, pô. Não é verdade? Pra que ficar falando mal, pô? É a Eva. Ô, Eva, tudo bem? A Eva tá onde que ela tá aqui? Ah, aqui, ó, Minas Gerais. Um abraço pra você, viu, Eva? Obrigado pela participação. Tá ligada na Band com a gente também. Bom saber que você gosta aqui da Band. Boa! Olha, esse é tão alto. Eu tô colocando uns áudios aqui, gente, que ainda não foi pro ar também, tá? Tô intercalando aqui, vai.
4: Parafuso 14 chamando Ruela Frouxa na escuta. Bom dia, Léo, bom dia.
0: Bom dia,
4: Vinícius Palheiro pro cá.
0: Bom dia, bom dia.
4: Bom dia, bom trabalho. Ai, cachorro!
0: Seu, no caso, você seria o Ruela Frouxa, então. É, ué. Seria ele, no caso, né?
6: Hello, man. I like dick. Dick, man. I like man. Like dick. Dick, oh, yes. Dick, man. Oh, Davi Black Dick.
0: Tá vendo? Só o ET fala todas as línguas. Esse ET aqui, ele é um ET inteligente. Vem lá do planeta dele pra encher o saco aqui na Terra. Mas eles vão estar no jogo de amanhã também. Então tá aí, gente. Tá aí, ó. Fala comigo!
7: Bom dia, meu jovem.
0: Bom dia, bom dia.
7: Bom dia, Deus abençoe o nosso dia aí. Você é da hora, velho. Depois do Diguinho, do Diego, do Tadeu, do Vinheta, do Rongo.
0: Legal.
7: Depois de todos, você é o melhor. É o melhor. Massarico por aqui.
0: Valeu, Massa. O nome do Gabo, Massarico. Como que é seu nome? Massarico. Valeu, Massarico! 11999919197. Sua participação é fundamental aqui no nosso programa. Programinha da madrugada, hein? Fala comigo!
26: É, Léo, apareceu a Eva aí e o programa cheio de viadão, hein?
0: Rapaz. Olha os trocadilhos aí, ó. É viadão. Eu fico muito com o Marcelo Café aqui, gente. Que a gente já acaba pegando uns trocadilhos aqui, né? À tarde, que o Marcelo Café. Oi, bom dia, bom dia. Oh, é a Tati. Fala, Tati, e a sua resposta? Vai, Tati, direito de resposta, vai.
27: Também respeita a Maratacine, viu, minha amiga?
0: Uma defendendo a outra. É máfia, cara. Tu, viu? É tudo máfia aqui, mano. É tudo máfia aqui, ó.
27: Vocês nunca viram a fotinho dela de perfil? Gente, de biquíni, seu Deus. Tá maravilhosa. Eu não gosto, não, mas saber observar e saber elogiar uma amiga, pode. Linda, linda, linda. Entendi. Gostosa. E outra coisa, poucas mulheres interagindo. Aí vem um babaca, entendeu?
0: Sempre
27: pra
0: tem,
27: ficar,
0: né?
27: Falando mal pra quê? Porque só quer ouvir macho, né? Pra ficar ouvindo só a voz de macho.
0: Adora, e adora os machos.
27: Ai, caçar o que fazer, menino, piquititinho.
0: É verdade. Falou tudo, hein, Tati? Tá,
28: é muito explosiva, não é?
29: Oi! I like de que me... É aquela música que fez um sucessão lá na Xuxa nos anos 90, né? E a molecada cantando, né? Eu gosto de homem de... E nós cantando, porque nós era criança.
0: É,
29: né?
0: Verdade, verdade. E vocês tudo cantando junto, né? Vocês também, tudo, tudo, tudo.
30: Ei, rapaz, esse maçarico queima, hein, Léo?
5: Maçarico quem?
0: Uma coisa que eu esqueci de perguntar, por que maçarico? A gente quer saber por que o nome de maçarico. Ah, 11999919197. Chama, como é que os caras falam? Chama pai, chama pai, chama pai, vai.
8: Fala, Léo, bom dia, bom dia, bom dia.
0: Bom dia, bom dia.
8: Fernando Carreteiro.
0: Fala, Fernandão.
8: Feira de Santana é o palco.
0: Ô, parceirão.
8: Bom dia pra todos aí, Deus abençoe.
0: Aquele abraço, hein? Obrigado aí pela sua participação com a gente. Até 5 da manhã falando e introduzindo nessa galera aqui, ó.
9: Opa, Léo, beleza? Bom dia, bom dia, bom dia. Rapaz, lá ele, esse cara aí, hein?
0: Lá ele, lá ele.
9: O cara pediu, mano, pros caras jogarem no peito dele.
0: É, você viu? Eita, lá, pô. Lá ele.
9: Cara, bicho, hein? Pode ver que ele é caminhoneiro ou ele é taxista.
0: Ou aplicativo, né? Ai, ai, ai, ai, ai. Só tem louco.

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5: Quatro, tudo certo por aí, belezinha? Vamos, minha última hora por aqui. Vai, virando minha última hora com o nosso Band Coruja, alegrando a sua madruga do jeito que você mais gosta, introduzindo bem, né?
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5: Oi, prazer, eu sou o Léo Júnior, seguimos por aqui, né?
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0: Jeff e Annie.
1: Ih, rapaz, quem é essa nega aí? Eu já andei perguntando por aí, tem umas informações sobre ela. Informação boa.

0: Band FM. Esse aqui é o Ed Brito e Samuel, ó. Romance Rosa. 4 horas e 10 minutos. 4 e 10, a gente. 4 e 10 é o nosso Band Coruja. Introduzindo bem aqui no seu rádio pra todo o Brasil. Alô, Júnior Matheus. Um abraço lá pro Júnior Matheus. Esse é o Júnior Matheus do Brasil.
1: Saca só, sei.
0: 4 em 11,

0: 4:12 agora. Ô, Fabrício! Tudo bem, Fabrício? Bom dia, bom dia, bom dia. Minas Gerais, ouvindo a Band FM. Um abraço pra você. Obrigado pela audiência. Boa semana pra você, meu amigão.
1: Eu sou.
0: Cristian, ó, vai começar o momento região agora, hein? É, prepara aí.
1: Eu sou.
0: Ó, Franciele já mandou mensagem. Léo Júnior, meu aniversário hoje. Ô, parabéns, felicidade. Vai ter bolo ou não vai, hein? Aquele abraço, viu? Obrigado aí pela audiência. Ó, o pessoal já mandando, olha as imagens da nave, ó, a nave já tá, já tá pela terra, já tá aqui no Brasil já, a nave dos ETs, depois vai lá pra Copa, meu Deus do céu, olha, vamos ver esse vídeo aqui, ó, será que é a nave espacial lá, eu, hein? Eu pensei que não dava pra confiar muito que o povo manda aqui no WhatsApp, né, pra gente, né? Não dá pra confiar muito o que eles mandam, porque, olha, pelo amor de Deus, hein? Um já mandou um gemidão pra mim da última vez e eu não sabia, né?

0: Homem, quem mais tá por aqui mandando mensagem? Aqui, vamos ver o áudio, vai. Não acredito. Não, o cara tem um. O cara tá fazendo um drone, velho. Isso é um drone, velho. É mais idiota quem abriu esse vídeo aqui. Ai, vou te falar uma coisa, viu? Tô lascado, velho. Olha lá, ainda falou que é a nave. O cara é um drone, o cara tem um drone, velho. Fica lá achando que é a nave. Ah, vai se lascar, viu? Oi, bom dia.
1: Começa agora a hora do Região Taxista.
0: Bora começar, vai, bora.
1: Mamãe trabalhava na zona, mamãe era do job. Região, filho da putista.
0: Caramba! Sou safado. Vai, vai. Momento Região começou. Vai, vai lá, vai. Chama, chama, chama.
2: Bom dia, menino. Bora trabalhar, bora trabalhar. Que nós nasceu bonito, mas nasceu tudo pobre.
0: Tá isso aí. Mas tá bom, essa é a Regiona também, Regiona. Bom dia, Léo Júnior. Oi, bom dia, bom dia.
3: Ô, Léo. Bom dia, bom dia, bom dia. Bora que bora até as 5 da manhã, hein, Léo. Ouvindo você e do Somebody Love aqui, hein. No puxo da vinhaça na usina Nardini aqui.
0: Que legal, Léo. Que legal. Um abraço aí, mano.
3: Léo, fala. É pau de ameia chamando o cu de mel.
0: Ah, não falou Região, cara. Não tem que falar do Região, mano. Peraí, vai.
4: Aí, galera, aí. Traz um aqui. Não. Desse aí, mais dois. Não. Esse aqui, três.
0: Vai.
4: Mais dois desses.
0: Vai logo, cara.
4: Dois daquele ali.
0: Meu Deus do céu.
4: Cinco daquele.
0: Olha, hoje eu tô sem paciência já, viu? Já fiquei sem paciência. Olha.
5: Bom dia, Léo. Acabei de pegar uma corrida aqui pro Monte Everest. Região, alpinista.
0: Alpinista. Bora, mais um aqui. Chama.
6: Tô aqui na frente de uma fábrica, fazendo greve. Região, sindicalista.
7: Região taxista, meu ovo. Fabiano, granjista.
0: Ai. Vai, agora Pedro Augusto. Fala, Pedro. E aí, mano?
8: Bom dia, Léo.
0: Bom dia. E aí, cara?
8: Léo, nove dedos na cadeia. Região, sinalista.
0: Cala a boca, você vai hoje.
9: Desculpe. Acabei a cirurgia agora. Região, anestesista.
0: Anestesista, nossa senhora. Mais um,
10: bom José. Dia, entregando jornal na Praia Grande. Região, jornalista.
0: E se caiu bem também. Aí tudo que tem que terminar com ista, na verdade.
11: Viagem de Sua Norte, região. Andarilista.
0: Esse aprendeu com o Pidoncio, hein? Esse aí aprendeu com o Pidoncio, na verdade. Vai. Você é indirilista. Vai.
12: Bom dia, Léo. Aqui é o Michel de Sorocaba.
0: Fala, Michel.
12: Acabei de matar um cara ali. Região assassinista.
0: Assassinista, cara. Os caras não tem o que fazer essa hora. 4h16 da manhã, poxa.
12: Exorcista.
0: Vai.
13: Aí, Léo. Tô pegando a Maratacine. Região baterista.
0: Baterista de bolista. Olha lá. 11 999919197. Vai. Mais um.
14: Eduardo Carreteiro, tanquista. Região jiboísta.
0: Vai.
15: Fernanda de Francisco Morato, motorista. Tô indo trabalhar agora.
0: Aí, Fernanda.
15: Região motorista.
0: Aí, tá vendo? Só que a galera entrou no clima, né? É isso mesmo.
16: Bom dia, Léo. Beleza? É o Maicon aqui. Acordei agora, rapaz.
0: Fala, Maicon. Acordou
16: o programa aí, rendendo os áudios?
0: Tá.
16: Queria a oportunidade de parabenizar o Diego por fazer o Band Bom Dia ontem, né? A primeira vez dele.
0: Não, verdade.
16: Que espetáculo, que show que ele deu. Tá de parabéns, Diego.
0: É uma puxa-saca. Isso aqui é já... Ele quer que o Diego introduza nele, na verdade. O Maicon é desses aí. Fala comigo aí, vai!
17: Bom dia, Léo. Tô com saco nas costas andando na BR. Região andarilista.
0: Andarilista! 4h18, minha gente!
18: Odeio esses pobres e mendigos que andam na Paulista. Região elitista.
0: Elitista. Tati, vai, sua vez.
19: Marquei encontro com o cara que tava falando mal das meninas. Só que eu não fui. Região vigarista.
0: Vigarista, eita, gente! Casamento, batizado, naturalismo. Mais um, vai lá.
20: Acabei de receber um caboclo Papa Toba. Região, umbandista.
21: Oi. Acabei de transar. Região, transalista.
0: Boa, Mara, vai essa boa também, essa aí. 11 999919197. É você participando, é você interagindo, é você nessa loucura comigo aqui. Vai lá, vai.
22: Bom dia, Léo Júnior, aquele abraço.
0: Outro. Lourenço
22: de Hortolândia.
0: Outro.
22: Eu sou corno, eu sou viado, sou taxista. Região, radialista.
0: Não, aí no caso é você, cara. É você. Vai.
23: Virei comunista. Região, socialista.
0: Até o ET entrou na bagaça aqui, até o ET. Até o ET entrou, cara. Até essa foi legal, vai. Fala, Rodrigo, bom dia.
24: Fala, Léo. Bom dia. Acabei de sair de um travesti ali. E saí sem pagar.
0: Aí, ferrou.
24: Região. Caloteiro,
0: viarista. Caloteirista. Aí, o cara pegou o travesti. Saiu sem pagar. Agora você se lascou, mano. Ó. E agora ferrou. Vai atrás do seu agora.
25: Não, o Júnior tá saindo com o Diego Lopes. Região. Figurinista.
0: Vai. Ai. Vai. Continua.
26: Léo Aquila, eu gosto de chupar um pirulito. Região. Chupista. Léo Aquila.
0: Vai.
27: Quando chegar no hotel, passa o carro pra mim. Região, manobrista.
0: Manobrista, aí ó. Tá cheio dos região por aí. É, tá vendo, gente? Vai lá, vai.
28: Se chutar o saco do Diego, quebra os dentes do Michael, hein? Deixa eu puxar saco da bexiga, hein?
0: É, então, região, puxa saquista. Aí, ó. A Érica mandou mensagem pra gente. Bora um cafezinho pra esquentar. Bora, Érica. Isso aí. Eu já tô tomando o meu cafezinho, na verdade, também aqui, viu? Já tô tomando o meu café. Oi.
29: Bom dia. É de pano aqui. Falar uma coisa pra você.
0: Ah.
29: Leva a mão não, hein? Mas a galera aí tá se rebelando, hein?
0: É a maioria.
29: Falo mesmo, bom dia.
0: Não, aqui é, cara. Aqui é o que tem gente saindo do armário desse programa. Deixa eu te dizer uma coisa. É o que mais tem aqui. É normal isso aí, viu, mano? É normal isso aí, cara. Ó. Vai, mais um.
30: Aqui é o Julião. E minha vizinha fazendo sexo. Julião punhetista.
0: Punhetista. Ai.
31: Eu tô bebendo todas, tô largado, eu tô chonado. Tô sofrendo por elas, tô.
0: 4h20 já, meu Deus, 4h21 aqui na nossa madruga.
31: Tô,
0: a madrugada mais gostosa do Brasilzinho.
31: Eu tô bebendo todas, tô largado, eu tô chonado.
32: Ô, Léo. Puxa saco petista, é região taxista.
0: Vai. Esse cara não tem papa na língua, vai.
33: Eu queria um birimbelo eletrônico com controle remoto, região futurista.
0: Birimbelo, caramba, hein?
31: Por que será?
0: Que é um birimbelo pra você, hein? Que será que é um birimbelo, meu? Olha lá.
31: Sobrando e eu não posso ter.
0: Vai, mais um,
34: vontade
0: mais um.
34: De pegar a Catriça, região sonharista.
0: Sonharista.
31: Tanta mulher.
0: Eu já entendi outra coisa aí já nessa aí, oi.
35: Tô esperando minha picanha com cerveja. Região petista.
0: Até agora nada, né? Apaixonado, vai.
36: O Maico mamando os ovos do Diego. Maico, mamadista.
0: Não, mas aí tem que ser um região, caramba. Vai lá, pô. Vai.
37: Aí fica mandando áudio na outra rádio e acha que ninguém tá vendo.
0: É.
37: Região, vingativista.
0: É isso aí, vingativista. Boa.
31: Bom demais.
0: Ah, não ligo não. O importante é que depois vem todo mundo pra cá, meu. Aí, ó. Comigo, vai!
38: Bom dia, Léo.
0: Bom dia.
38: Mato Grosso do Sul.
0: Com Carla, tudo bem?
38: Jogo do Brasil. Estamos tudo de verde e amarelo. Mas eu estou de preto e vermelho. Região flamenguista.
0: Flamenguista. Boa aí, minha amiga!
31: Eu tô bebendo toda, sou largado, eu tô chonado.
0: Vai, Plácio. táxi do vagabundo, Olé, vai.
1: Desculpa que agora vocês estão no momento região. Cara, chega 4 horas da manhã, parece que a hora não passa. Certo, você faz um programa sensacional, mas cadê o Diego?
0: Eu não vou nem colocar esse áudio no ar, meu. O cara vem de participar, velho. Ó, nem vou colocar, meu. Vai, vai.
2: Léo Júnior, bom dia. Região fez faculdade, se formou. Região criminalista.
0: Criminalista! Pronto, pronto, vai, vai!
3: Região, meu ovo! Dá 10 tapas na cara de todos os vagabundos que mandaram esse áudio aí. Acaba, pelo amor de Deus, acaba!
0: Ai, vai acabar você logo aí, ó. Vai, cuidado, presta atenção aí no seu volante aí que você quer muito mais, vai! Vamos ver mais um aqui, vai!
4: Esse cara é um trouxa, é um chupador de bolista do dieguista.
5: Bolista!
0: Ai, ai, ai, ai. 11999919197. Chama lá no nosso WhatsApp, cola na grade que é nós por aqui. Vai lá, vai, chama aí.
6: Bom dia, Léo. Acabei de roubar um passageiro de um taxista.
0: Nossa!
6: Região uberista.
0: Uberista. Caramba, aí dá pau, velho. Roubar um passageiro de um taxista ou de um carro. Ah, velho. Você é louco, hein?
7: Léo, bom dia. Dicas de dieta. Me sigam. Região nutricionista.
0: Nutricionista, boa. Aí legal, hein? Aí legal, vai lá.
8: Bom dia, Léo. Ô, Léo, fazendo o cálculo aqui, você perdeu 6 a 20,
0: tá.
8: Mas ganhou 1.000.
0: É.
8: Região, contabilista.
0: Contabilista, boa. Não, essa foi legal também. Não, mas tem umas aqui que é bacana colocar no ar também, né? E aí tem uns mal acabados também que não dá, né? Vai lá, vai lá.
9: Bom dia, Léo. O cara bateu 50 banhas na noite. Região, recordista.
0: Recordista.
10: Vai. Fala, Léo. Bom dia, Léo.
0: Bom dia.
10: Jaime de Sorocaba.
0: Fala, Jaime.
10: Vigia aqui na noite, como
0: vai,
10: sempre.
0: Vai.
10: Falta apenas uma horinha para encerrar o Bando de Coruja.
0: É, tá quase, quase.
10: E 2 horas para acabar meu plantão.
0: Nossa, tá indo longe.
10: Mas tô aqui, tô ligadinho na banda desde as 1 hora. Ah, eu queria te contar uma coisa.
0: Tá, conta rapidinho, vai.
10: Fui muito triste no dia de ontem. Fiz o plantão da noite, cheguei em casa. Nem minha esposa, nem minhas filhas lembraram do meu aniversário.
0: Putz, cara, que coitado, meu.
10: Fiquei chateado.
0: Que dó, cara. Mesmo. Nossa, cara.
10: Mas faz parte, né?
0: Puxa, cara.
10: Aí postei no Face.
0: Nossa,
10: depois
0: meu.
10: Depois que eu postei no Face, na rede social, nossa, choveu meu celular de parabéns e...
0: Ó, tá vendo? Que dó.
10: E de felicidade.
0: Pô, mas nem a mulher do cara lembrou, velho. Nem isso, velho.
10: Parece que é triste, é isso, né?
0: Não, fica triste. Não pode esquecer. Né? É. Não, gente, pelo amor. Coitado do cara. Nem a mulher dele, nem a filha lembrou do aniversário do cara, pô. Ah, o cara teve que postar na rede social e receber os parabéns de gente desconhecida. Que dó, cara. Que dó, mano. Que dó. Parabéns. Ô, cara, então eu vou dar meus parabéns pra você também. Parabéns, muitos anos de vida. Região. É... Parabentista. Vamos lá, mais um, vai. Mais um.
11: O Reginaldo Plástico, o Diego, essa hora...
0: Nossa, é vagabundo, vai.
11: Ele tá dormindo com sua mulher lá, enquanto você tá trabalhando.
0: É verdade.
11: Seu vagabundo sem vergonha.
0: É isso mesmo, que é isso aí, mano. É isso aí.
12: Do meu lado, você veja sendo...
0: Ó, deixa eu falar com o Gilmar por aqui. Fala, Gilmar. Fala comigo, Gilmar.
13: Bom dia. Gilmar, eletricista. Mas eu acho que esse cara, ele é muito velho. Ele deve ser datilografista.
0: Tá certo,
14: não
0: vai.
14: Não recebo Bolsa Família. Região, bolsonarista. Não recebo.
0: Cala a boca, vai.
15: Não é por nada, não, mas o dia do salário dele, a mulher e a filha não esquece, não, né?
0: Caramba, cara. Não, mas você viu que dó do cara. O cara fez aniversário, mas nem a família lembrou do cara, pô. Ó, onde vai parar o mundo desse jeito, velho? Não é possível, né, cara? Mais um.
16: Ô, Léo, bom dia.
0: Bom dia.
16: Eu tô aqui só no Puxa do Leite. Região, leiteirista.
0: Leiteirista, é! Mas é disso que eu tô falando. 11999919197, já vai começar a hora do boi também.
17: Bom dia, Léo. O programa tá legal, hein? Top demais. Continue assim.
0: Obrigado.
17: Região, te vi na pista. Região, travecão paulista.
0: Ai, caramba.
18: A rocha sem parar.
0: Vai lá, vai lá, fala aí.
18: Bom dia, Léo. Tô aqui no posto do lixo, Região. Garista.
0: Quem é garista? Garista, isso, isso mesmo. 4h28. Vamos até as 5 da manhã. Já, já, já, já. Tem Band. Bom dia pra você. Meu lado, vou. Ah, você não participou ainda? Tá esperando o quê? Vai. É a sua oportunidade. Esse é o nosso Band Coruja no ar, hein? 11 999919197. Oi?
19: Olá, ontem foi meu aniversário. Não teve coxinha, não teve bolo, não teve patezinho. Região, esquecidista.
0: Esquecidista.
20: Ai, ai, ai. Bom dia, Léo. Descendo aqui pelo litoral Anchieta. Tá. Passei pelo Diegão. Região, atrasadista.
0: Atrasadista, não tá atrasado não, cara. Tá, você tá atrasado. Você tá com delay aí, tá com delay esses caras ultimamente aí, viu? E é desse jeito assim, ó. 99991-9197. Você participa do nosso Bande Coruja, o programa mais animado do Brasil.
21: Esse Mike aí fica puxando o saco do Diego, mas fica mandando áudio na outra rádio e acha que ninguém tá vendo.
0: É, acha. É, pois é, pois é. Vai, vai, vamos falar do Região aqui, pelo amor de Deus, vai.
22: Bom dia, Léo.
0: Vai.
22: Hoje é dia de pegar umas ondas. Região, surfista.
0: Surfista, aí, aí, aí, aí. Nosso WhatsApp bombando por aqui, eu quero você interagir, porque daqui a pouquinho, olha lá, 1 minuto já e 35 segundos, vai começar a Hora do Boi, olha lá.
23: Tô aqui sentado, dando risada das piadas besta dos ouvintes, Região, radialista.
0: Radialista, é você, vai, vai lá, vai.
24: Bom dia, Léo. Peguei duas bonequinhas aqui na Augusta pra levar lá na Paulista. Aí já cobrei bandeira 2.
0: Caramba, cara.
24: Região, golpista.
0: Eita, né? Porque é muito perto aí, ó. Região golpista mesmo. Ai, ai, ai, ai.
25: Bom dia, Léo. Kelber Ferreira aqui. Expresso Coisarado, IBK direcionado pro sul de Minas.
0: Ah, ah.
25: Fiz aniversário ontem e ninguém lembrou. Região sentimentalista.
0: Sentimentalista. Tá vendo só? Tá vendo? Tá vendo? Vamos lá, vai. É, mandou mais um áudio aqui, vai pra
26: bom
0: encerrar.
26: Bom dia, Léo. Tamo aqui no puxa aqui da geladeira deitada aqui. Galera da Devito. Manda um bom dia aí pra nós aí.
0: Olha lá, pessoal de Dracena ao a Presidente Prudente. Aê, Joe. Fala, Joe. Um abraço, mano. Esse aqui é o último agora, vai.
27: Bom dia, Léo! Que é o Edson Carreteiro!
0: Fala, Edson!
27: Do Porto de Santos! É chão! Santista!
0: Não, aí é! Tá valendo também, tá valendo! Agora vai! Ontem não teve!
28: Mangangá.
0: Ontem não teve, era do boi, vai!
28: Te afasta pra lá, boi, vai nojinho!
0: Ah, vai! Ricardo Danorak! Carreteiros da Unifac! Que coisa, hein? Que é isso, hein? Galera da Sede, Verdureiros de Porto Ferreira. Edinaldo Boi.
29: Cuidado, ele pode estar do seu lado.
0: Gabriel Marcelino aqui chegando
29: ele
0: com a gente.
29: Pode estar do seu lado. Quem tem amigo corno, dá nele um abraço.
0: Esse é Motoristas da Veronese. Olha lá. Locutor que coloca todos os áudios, sou eu.
29: Ele é corno, mas é meu amigão. Com chifre desse tamanho, nem passa no portão.
0: Ibiúna é o que liga.
29: E nem tá nem ligando.
0: Ricão.
29: Finge que não sabe.
0: Dick Vigarista.
29: De quem que eu tô falando? É do corno.
0: Edinaldo Plácido, cornaço. Cornaldo.
29: De quem que eu tô falando? É do corno. Boi da cara.
0: Mestre da Atiê. Motoristas da Aviação Tucuruvi.
29: Você.
0: E aí, olha lá, locutor que tá de férias.
29: Porque ela traiu.
0: Pedrão Rocha.
29: Depois, ela é safada e ele é boi.
0: Não, esse aqui não vou falar. Não vou, cara. Você acha que eu já sei? Não vou fazer. Esse não dá. Você é doido, cara. Ai, não, daí o senhor só mandar embora se eu falar uma coisa dessa aqui. Olha lá. Professor Rodrigo Bruen. Bruno, Rodrigo Bueno, Fernando César, Emerson da VS Transporte, tudo corno aí, ó. É um Eldis da Confo, Eldis da Confo. Motoristas da Jadimo Transportes.
29: Cuidado, ele pode estar do seu lado. Quem tem amigo corno, dá nele um abraço.
0: Ícaro Barracão. Motorista de piscinato, motorista do piscinato, é isso? Motorista do piscinato.
29: Ele é corno, mas é...
0: Queca Carente, Tati Perigosa, Caipirão, olha lá, David Calcinha, David não, Davi Calcinha Vermelha.
29: Finge que não sabe.
0: Flaubiano, Região Taxista.
29: É do corno manso.
0: David Calcinha, não, esse aqui já foi, né? Olha lá.
29: É do corno manso.
0: Caipirão, vamos da Tati Perigosa. Queca é trambiqueira, meu Deus do céu.
29: Cuidado. Cara preta, pega esse menino que só comeu.
0: Olha lá, olha lá, olha lá, peito peludo, peito peludo. Peito
29: porque
0: peludo.
29: Ela traiu, mas voltou depois.
0: Que é calinda,
29: mas voltou depois.
0: Ai, Rodrigo Carreteiros.
29: E ele é bom.
0: Mecânico da oficina acima. Ó, aí é com você, cara, aí o problema é seu. E o Éder do Borrachão. Você imagina, o Éder do Borrachão. Acabou a nossa hora do boi, acabou a nossa hora do boi. Acabou, pelo amor de Deus. Esses caras não têm o que fazer da vida. Haja apelido, haja nomes. Eu vou te contar uma coisa, viu? Tá feia a situação, hein? 11 999 919197. Ó, os mecânicos da oficina aí, um abraço pra vocês. Os meus mecânicos em peso, né? Os mecânicos gostam demais aqui do Band Coruja. Bom, acabou a hora do boi, gente. Acabou a hora do boi, hein? Pessoal das usinas também nesse horário curtindo o Band Coruja. Um abraço pra vocês. Fala comigo!
1: É isso aí, galera. Fiquem ligados que daqui a pouco começa a hora do Léo, hein? Ou quer dizer, a hora do boi.
0: E agora que... E pra fechar aqui a hora do boi, pra fechar a hora do boi, não pode esquecer, não pode esquecer, não pode esquecer do boi principal. John Tatu, né? Claro! O boi principal é o John Tatu. É o boi mais cobiçado, mais lembrado. Só que ele é boi, é cornaldo. Mesmo, isso é cornaldo, velho. Leva a gaia todo dia tá levando gaia.
2: Ô, você tá fazendo homenagem aí pro John Tatu, mas de quando o Diegão saiu daí, nunca mais o John Tatu mandou mensagem também.
0: Pois
2: nem
0: é.
2: Na hora do boi ele manda mensagem.
0: É, também. Claro, porque ele tá puto da vida, né, velho? Tá puto da vida. Só que daí, é aí que é um negócio, né? Quem está comentando, mandando nesse programa sou eu. Então aí, aí se começar a não participar, a gente não coloca mais também. Né? Foi a mesma coisa, galera.
2: Ô, você tá fazendo homenagem aí pro John Tatu, mas de quando o Diegão saiu daí, nunca mais o John Tatu mandou mensagem também.
0: Pois
2: nem
0: é.
2: Na hora do boi ele manda mensagem
0: também. Claro, porque ele tá puto da vida, né, velho? Tá puto da vida. Só que daí, é aí que é um negócio, né? Quem está comentando, mandando nesse programa sou eu. Então aí, nós não, aí se começar a não participar...

0: É. Aos puxa-saco do Diego já começa, já.
1: Ah, vai. Oi, bom dia.
2: O boi principal, radialista pau mandado.
0: Cala a boca você, cala a sua boca, vai. Ah, Léo, manda um abraço aqui pro Carlos da empresa. Não, não vou falar isso aqui. Os caras acham que eu caio, né? Vocês acham que eu tô caindo, né? Eu não caio, meu. Olha lá. Léo, não esquece do entregador de jornal de Florianópolis. Um abraço pros entregadores de jornal. Existe ainda entregador de jornal, gente? Não, na boa, é verdade. Porque antigamente tinha muito isso, né? É, Sorocaba deve ter ainda hoje, até hoje. Tem lugares que tem pessoas entregando jornal, porque assim, antigamente, beleza, tinha muito disso. Hoje nós temos rede social. Caramba, ainda tem entregador de jornal, cara. Que legal, bom saber, bom saber. Legal, hein? Muito bom. Oi, bom dia.
2: Fala, Léo. Manda um abraço para o Diego Lopes, que ele tá chegando.
0: Aí lá vem umas puxa-saco, meu Deus do céu, viu? Vai se lascar. Olá, vocês, oi.
3: Ô, Léo. Oi. Os baba-ovos do Diego não tá participando, porque esqueceu onde o Diego mora? Na praia.
0: É, pois é.
3: Deve estar tudo debaixo d'água.
0: Cara, o Diego tá chegando já já aí, tá bom? Já já tá chegando. O Rodrigo tá por aqui também participando com a gente. Eu tô esperando sua participação. Fala, Felipão, beleza?
4: Bom dia, Léo. Galera, fato da vida é o seguinte. Tá boa panelinha, era meia dúzia de panela aí.
0: Já era.
4: Só o áudio dos caras. Agora parece que o programa tem muito mais audiência.
0: E aí, ó, tá vendo? Tem os meus puxa-saco.
4: Arrumador de rolista.
0: E aí, ó, tem os meus puxa-saco também por aqui. Vamos lá pros outros áudios lá de baixo, porque esses aqui de cima tá complicado,
5: bom,
0: hein,
5: dia,
0: vai.
5: Fui preso descer no Paraguai com a carreta cheia de cigarro. Nossa. Rejão. O contrabandista.
0: O contrabandista, boa. Vale, mais não, um, vai, vai.
6: Júnior, tô aqui lendo revista. Região Florista.
0: Florista, não, mas daí, caramba, velho, o que que tem a ver, velho? Não, peraí, consegue isso aí, cara. Revista Região Revitista, pronto. Leitor de revista.
2: Com as baquetas na mão. Região, baterista.
0: Baterista, aí foi legal, foi legal. Eu tô indo pros áudios lá de baixo, porque os áudios principais lá, os caras ficam com muito nhenhenhen. Vai, vamos pra mais um aqui, vai.
6: Bom dia, Léo. Aqui é o Wilson, caminhonista. Tô levando Ruela. Sérgio. Ruelista.
0: Ruelista, vamos tocar Ruela, vai lá, vai lá. Vamos ver mais um, 11999919197. Fala comigo!
7: Julião faz faixa. Julião, letrista.
0: Não, cara, esse, tudo bem, vai, tá, passa, esse passa, esse passa, vamos ver mais um, vai.
8: Bom dia, Léo. São João tá pegando fogo aqui no interior da Bahia. É, João. Sanfonista,
0: é, aí, ó.
9: Deu pro radialista.
0: Aí ferrou, hein? Aí ferrou, hein?
10: 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Quem tá
0: com a Ruela doendo, hein? Quem tá?
9: Bora treinar pro carnaval 2027. Região, passista.
0: Passista. Olha lá, esse tá perto, tá certo, vai.
9: Ô, Léo, coloca meu áudio aí. Região, chorista.
0: Florista. Aê!
10: Com a Ruela doendo, não adianta.
0: Mais um. Vai.
11: Aqui em Bragança Paulista, Região Vigilantista.
0: Vigilantista, olha que legal, que bonito de ver, que bonito, vai.
12: Eu adoro todos os Uber, Região Machista.
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0: Machista.
10: Ninguém deu bola.
0: Ai, ai, ai, senhor. Fala com o Renato, vai, Renato, vai lá.
13: Podia tirar essas risadas forçadas que vocês colocam aí toda hora apertando esse botão.
0: A outro aqui, vou. A outro já aqui, já tá aqui, tá? Já também. Já vai se lascar, viu? Nada, fala, deixa eu falar com o Carlos aqui. Carlos Correia.
14: Fala, Léo, beleza?
0: Beleza?
14: Com certeza ele chupa engole. Região. Chupetista.
0: Chupetista. Ah, bom dia, Léo Júnior. Escuta esse programa há mais de 10 anos. Tá, falou tem tempo da galera que passou por aqui, blá blá blá e blá blá. Tá bom, valeu, meu irmão. Então, obrigado pela sua audiência e tá com a gente até hoje aqui na Band FM, né? É bom saber que vocês gostam da gente aí, vai.
9: O Região tá com problema de vista. O Região chupa e pisca.
0: 11999919197. Você participa aqui do nosso Band Coruja, as últimas do Band Coruja de hoje, vai.
15: Bom dia, Léo. Acabei de encontrar um caçambeiro aqui na Castelo Branco. Região, some sujista.
0: Olha a Fox aqui, tá? A Fox chegou. Oi, Fox, bom dia. Passando pra desejar uma ótima noite, um beijão. É a

0: Fox, tá com a gente também aqui. Valeu, aquele abraço, oi.
1: Bom dia, Léo. O cara gosta de tomar uma chicotada, região sadomasoquista.
0: É isso mesmo, cara, vai.
2: Foi pra Hortolândia comprar rosas. Passou na banca do região, florista.
0: 11999919197. Você é ligado aqui na banca.
3: Gosta de comer um cu, região, cuzista.
0: Peraí, cara. Calma aí, cara. Meu Deus do céu. 4h41, esse programa tá aqui, tá, viu? Só a tendência é piorar, gente. Até às 5 da manhã. Espero você aqui na Band.

0: Band FM, solteiro não trai, Gustavo Mioto, gente. O nosso Band Coruja, esse programa mais louco do rádio brasileiro, gente. É, mensagens e mensagens chegando. Bora pras últimas mensagens do nosso Band Coruja. Vamos lá, né? Vamos lá, esse povo tudo maluco aqui. Vamos lá, fala comigo.
1: Bom dia, galera da Band. Aqui é o Alexandre, do Nascimento Capela, Duque de Caxias, Sara Coruna. Quero ganhar essa TV. Bom dia.
0: Valeu, um abraço pra você. Nando Souza mandou bom dia pra gente, que é uma galera aí também que tá chegando agora, né? Que tá acordando agora, já tá já preparado pra ouvir o Band Bom Dia daqui a pouquinho. Diegão tá chegando aí com Pidoncio, Homem Vinheta, Companhia Limitada, hein? Oi!
2: Bom dia, Léo!
0: Bom dia!
2: Pego tudo e comando muito. Não faço nada e não sou pego. Povo de tudo na boca do povo e não faço nada. Beijão.
0: Ai, meu Deus do céu, fala comigo!
3: Manda um abraço aqui pro Del da Terceline do Bom Retiro.
0: Del, um abraço pro Del do Bom Retiro aí também, ligado com a gente. Um abraço, obrigado, viu, meu amigo? Obrigado. As últimas participações chegando aqui, ó. O ET hoje participou em peso do programa, hein?
4: O Região é aquele cara que fica na recepção.
0: Olha lá.
4: Região recepcionista. O jovem Brasil não quer levar.
0: Tá vendo?
4: O jovem no Brasil não quer levar a sério. O jovem no Brasil.
0: Vamos ver mais um áudio, vai. 11999919197. Vamos lá, fala comigo.
5: Bom dia, Léo Júnior.
0: Bom dia.
5: Aqui é Alberto Lopes, diretamente de Belos Campos, Bahia.
0: Ó, Belos Campos. Legal, bonito nome, né? Belos Campos, Bahia. Um abraço pra galera de Belos Campos. Tá ligado na Band FM. 8-5 já, hein? 8-5.
6: Fernando, motorista da Viatur Turismo, da cidade de Coxim, Mato Grosso do Sul.
0: Manda
6: um abraço aí, meu amigo.
0: Valeu.
6: Por favor, Deus abençoe.
0: Aquele abraço, hein? Obrigado pela audiência. Uma ótima madrugada pra vocês. Bom começo de manhã pra todo mundo aí, tá bom?
7: Ô, Léo, bom dia. Luiz Gustavo de Lins. Six Logística, transporte de material biológico.
0: Ó, que legal.
7: Chegando em casa aqui no Lins. Tava lá no São Carlos.
0: É mesmo? É.
7: Bom dia a todos. Bom trabalho, Deus abençoe. Região 13. Petista.
0: Sai pra lá, velho. Sai pra lá, vai. 11999919197. Deixa eu falar com o Anderson agora aqui, ó. As últimas participações. Oi, bom dia.
8: Bom dia. Nessa rádio só alguns áudios são ouvidos. Região, panelista.
0: E o seu também tá sendo ouvido agora. Pronto. Aí, ó. É, não adiantou reclamar, né? Foi pro ar seu áudio aí, vai.
9: Bom dia. Aqui é o Edson, aqui de Minas Gerais, Pouso Alegre, motorista de van. Um abraço pra vocês aí. O programa do seu é 10.
0: Valeu, obrigado.
9: Um abraço pra todos aí.
0: Tamo junto, parceiro. Obrigado pela sua audiência. Boa madruga. Bom começo de manhã, aliás, também, né?
10: Ô, Léo, fala. O Diegão já chegou?
0: Ah, o outro.
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0: Ai, vai se lascar, vai você, dá um beijo, vai lá dar um beijo na boca dele. Eu evito de colocar esses áudios aqui, eu tô pegando uns lá de baixo, velho. Eu vou deixar esses caras falando sozinho aqui, mano. Ah, dá licença, viu? Oi, bom dia.
11: Meu.
0: Oi.
11: Eu ando comendo poxa da esquerda.
0: É.
11: Feijão carretista.
0: Carretista, boa. Ah, meu, vamos lá, vai. Vai. Eu sou muito mal, vai.
12: Bom dia, Léo. Aqui é Pedrão, motorista.
0: Fala, Pedrão, tudo certo?
12: Pena que o sinal da Band aqui em Várzea Paulista...
0: Ixi!
12: Tá daquele jeito.
0: Ah, mas faz o seguinte, vai lá no aplicativo da Band, ou sei lá, cara, ou a rádio deve estar fora do ar aí, vai saber. Vai saber, cara. Ó, ele já chegou aqui, o Diegão já chegou. Diegão, os seus... Não seus namorados, não. Os seus fãs aí já tá... O Diegão já chegou? Diegão, cara, eu nem coloco no ar, velho, esses caras, velho. Viadagem, cara. Eu falei, calma, que ele tá chegando. Ai, nossa senhora. Mas
13: que desespero, ai, cara.
0: Que desespero.
13: Bom dia, Leozinho, tudo
0: bom
13: bem?
0: Bom dia, tudo certinho.
13: Boa, tranquilo. Stephanie, dê um bom dia pra Stephanie.
0: Bom dia pra Stephanie. Aí, Stephanie, bom dia.
13: É, Stephanie passa aqui também. Então, ela vai roubar café,
0: Tá certo. E aí, tudo só aí? Tudo joinha com você aí?
13: Tudo
0: como
13: certinho.
0: Como é que tá o Pidoncio? Tá indo bem nas aulas lá?
13: Tá maravilhoso. Daqui a pouco ele chega aí. Cara, ele é um professor muito exigente.
0: E ele chega depois ainda. ainda, né?
13: Ah, ele chega na que ele quer, ele é diretor, né?
0: Se você falar alguma coisa que ele não goste, ah, velho.
13: É, ele é muito exigente. É um bom professor, mas é exigente.
0: Exigente, gente. E tem muitos alunos dele aqui, viu?
13: Tem
0: um monte aqui.
13: Nossa, mas eu imagino. Eu imagino. Como é que tá a madrugada aí?
0: Ah, cara, nem fale, viu? Cada vez pior aqui, viu?
13: Meu Deus do céu.
0: Cada vez tá pior.
13: Dependendo do ponto de vista, pra nós pior é melhor, né?
0: É, exatamente. Pra nós, pior é melhor, né? Se falasse que tava bom, aí já...
13: Aí tava esquisito.
0: Tava
13: aí.
0: Esquisito o negócio, né? Deixa eu ir embora, vai. Diego!
13: Não, fica um pouco aí, mano. Fica mais. Vai embora muito cedo.
0: Olha, eu vou falar pra você.
13: Ó, normalmente, esse horário, o Tadeu nem entrava no estúdio ainda.
0: Não, é verdade. Eu até esqueci de um detalhe aqui. Peraí.
13: O que foi?
0: Não, a musiquinha, cara. Pra ficar bonito. Pra ficar bonito.
13: Ah, é verdade.
0: Não, peraí. Esse é pra ficar bonito. Peraí, gente.
13: Esse, ó, quando eu toco isso aí, é o tema do Tadeu. Já sabe que chegou.
0: É o tema do Tadeu, tal. Ele chega todo, né? Ele tá de coisa.
13: Chega fazendo a dancinha dele, cheiroso, homem cheiroso.
0: Você vê, hein?
13: Eu não passo perfume de manhã, que se eu passar, eu venho espirrando o caminho todo.
0: Putz, você tem esses negócios de perfume? Que...
13: Ah, dependendo do perfume, eu tenho, né?
0: É complicado, hein? Começa a espirrar tanto aqui, ó.
13: É, pois é.
0: Vamos ver. O
13: que o povo tá falando
0: Caipirão,
13: aí?
0: Caipirão, vai.
14: É do que proposta ruim, né? Ah, vai beijar a boca do Diego. Nossa, com a barbinha de carneiro que tem, sei que é queixinho de cabrito.
0: Barbinha de carneiro.
14: Pegada aqui, espelhinho. Ah, que nojo.
0: Ele falou, ele gostou.
13: Posso falar? Essa barbicha de carneiro faz um sucesso na hora certa, velho.
0: Ai, ai, ai.
13: Isso aqui faz uma cosquinha boa, viu, Edmilson? Isso aqui é bom, isso aqui é o diferencial. Esse bigodinho, essa barbicha aqui. Nossa, bom é o cheirinho que fica depois.
0: Ó, você tá vendo? E o jeito que ele falou com tanta propriedade.
13: É.
0: O Caipirão.
13: Já deve dar uns beijos nos carneiros, nas cabras aí.
0: É, isso aqui ele.
13: Ou
0: jura.
13: Nos cabras.
10: Ô, Léo.
0: É.
10: O Diegão já chegou.
0: Ah, lá.
13: Tamo aqui.
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13: Eu quero que esse coração, velho de galinha.
0: Boiolagem total no programa aqui.
13: Eu quero que esse coração de boi, já viu como é que é coração de boi? É bom, hein? É desse tamanho assim.
0: É.
13: Nossa, já comeu ou não?
0: Não comi, cara.
13: Nunca comeu coração de boi?
0: Eu vou comer um dia pra ver como é que é.
13: E língua?
0: Ó, me falaram muito disso aí já, mas não comi também.
13: E o rabo?
0: Também não.
13: O rabo você já comeu.
0: Eu não. É,
13: nunca comeu um rabo de boi, mano?
0: Não, mas aí no caso tem um rabo da feijoada, né?
13: É, o rabo do porco.
0: O rabo do porco já.
13: A rabada, você nunca comeu uma rabada?
0: A rabada. Uma vez na minha vida só.
13: Ah, né? Mas é bom, hein? Nossa, tem umas rabadas boas.
0: É forte, hein, cara?
13: É forte.
0: Deixa o caboclo forte aqui,
13: Deixa o caboclo forte.
15: Tu vai buscar encomenda, miséria, senão pro volume vai virar gorgonzola.
13: Ah, é verdade. Caramba. Ô, Tati, manda pra mim no direct lá do Instagram, lá o endereço certinho, mas manda agora, senão eu esqueço depois. A Tati comprou uns presentes pra mim, tem que passar não sei aonde pra pegar.
0: É?
13: Eu nunca vi também. O povo compra presente, nós que tem que se virar pra pegar.
0: Não, mas peraí, aniversário seu?
13: Não é nada, é amor. É
0: presentinho,
13: né?
0: Cara?
13: É amor, é muito amor envolvido.
0: Fiquei com ciúmes agora esse negócio de presente.
13: Um dia você chega lá.
0: Ah, rapaz do céu, o povo tá que tá aqui, hein?
16: Rapaz, esses dias eu comi uma rabada, rapaz.
13: Olha.
16: Rabada boa mesmo, rapaz.
13: É nada.
16: Aí todo dia a mulher tá ligando de novo pra poder comer essa rabada.
0: Todo dia, agora ela acostumou. Cara.
13: Agora que eu entendi ela. Eu tava falando de rabada comida, cara.
0: Ah, tá, Já tá falando de comida, o cara tá falando de outra coisa já.
17: Ô, Léo, pode chamar o Maico pra chupar o pipi do Diego, ele já chegou.
13: Nada aí, ô, cavalo.
0: Fala, se ele fica, ai, põe meu áudio. Uma boiolagem total, Maico.
18: Ô, Léo, você que gosta de mandar abraço, manda um abraço pra um tio meu. Ele começou a namorar com uma véia, o apelido dele de Papa Véia. Aí tá bravo comigo, não sei porquê.
0: Ah, cala sua boca, vai.
13: O Michael é palhacito, ele é palhacito.
0: Esse é, cara, pelo amor de Deus.
13: Palhacito ele.
0: É, fica com história, velho. Meu, fala de mulher, tá falando de homem aqui. Ai, o Diego tá chegando, boiolagem total, velho.
13: Ele é estranho, ele é esquisito.
0: Ó, que isso, meu. Olha lá,
19: vai. Já é personal saber disso aí, que quem vai buscar o presente é personal.
13: A Tati é ligeira, ela dá presente pra personal também.
0: Ah, tá pra um pau no torácico.
13: Pra não dar problema, ela fala, não, aqui, ó, tá, é presente pra ela também.
0: Ah, entendi, tá certo, é isso mesmo, dos dois lados, amansar os dois lados, isso mesmo, Tati, pensou bem, vai.
13: Boa, boa.
0: Bom, vamos encerrar esse programa aqui já, esses caras já tá tudo enchendo o saco já.
15: Ah, meu Deus. Seguinte, ô Léo Oswaldo,
0: se os
15: escoceses chegar aqui com uma caixa pra nós de uísque, de
20: 12 anos?
13: Tá bem. Nossa, chapado. Isso aí tá mal, hein?
20: É jogo, pô. O que faz é ser feliz e vou me checar.
13: Olha só, esse aí tá no grau. Esse tá no grau.
0: Mano. Tá no grau, hein, ó. Bora lá. Vai, tchau pra vocês, viu?
13: Vamos começar o Band de Bom Dia.
0: Bora, Band de Bom Dia tá chegando. Eu volto a 1 da manhã. Tchau, gente.
13: Valeu, Leozinho.
0: Valeu, bom trabalho. Valeu.

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0: A partir de agora, Band Bom Dia no ar. Olha, começando a nossa terça-feira, 23 de junho já, hein? 5 e 6! Oi, oi! Bom dia! Esse dia
1: todo de amor,
0: oi,
1: de amor,
0: oi,
1: de amor e alegria.
0: Já começa mandando meu bom dia ali no 11 999 919 197. Fala comigo que eu sou teu amigo. Bom dia, bom dia, bom dia. Cadê meu bom dia? Fala aí, bebê.
2: Bom dia, Diego. Bom dia, homem vinheta. Sou preguiça. Bom dia, boa terça-feira pra nós. Gabriel aqui de Palhoça.
0: Bom dia. Catarina. Bom dia, Gabriel.
2: Um abraço,
0: meu amigo. Tudo de bom, tudo de band pra você. Um abraço lá pro nosso Tiagão lá no Maitá, no Amazonas. A nossa grande audiência lá no Amazonas. Um abraço, Tiagão. Tamo junto, meu mano. Bom dia, bom dia.
3: Bom dia, bom dia, bom dia. Canela fina.
0: E aí?
3: Bom dia, homem vinheta.
0: Bom dia.
3: Bom dia, Pidoncinho. Bom trabalho pra nós.
0: Valeu.
3: Madeiro por aqui. Abraço.
0: Um abraço. Tamo junto, cara. Abraço pra você aí. Vamos junto. Vamos que vamos. Bom dia pro Cleiton Padeiro. Já tá lá sintonizadinho com a gente. Quem manda a rosca, né, Cleiton? Olha, cuidado pra não se distrair,
4: bom dia,
0: cara.
4: Diego. Padeiro aqui da Oscar Freire. Show, preguiça!
0: Valeu. Bom dia a todos os padeiros e a nossa audiência internacional. Cadê? Cadê? Cadê?
5: Bom dia, Diego. Bom dia. Um abraço pra você desde aqui do Uruguai. Um uruguaio que escuta sempre a Band. Bom dia, bom programa pra você. Bom dia, meu amigo. Bom dia.
0: Bom dia, bom dia, ah, bom dia. Obrigado,
5: direto. Motorista daqui do Uruguai.
0: Só um momento, só um momento. Shalom! Bom dia lá pro Uruguai, a nossa grande audiência internacional também. A gente adora saber que você tá curtindo a gente aqui, né? Que coisa maravilhosa! No exato momento em que o Homem Vinheta entra no estúdio, arrumando a sua cadeira, sentando-se na sua cadeirinha, arrumando a altura pra não dar problema na coluna. Bom dia, bom dia, Homem Vinheta!
6: Eu gosto de alto.
0: Você gosta de alta?
6: É, bom dia. Bom dia.
0: Tudo bem, tudo certinho aí, né, Vinhetinha?
6: Eu acho que a altura aqui, ó, fica mais imponente, né?
0: Ah, é verdade, aqui, coloca... por exemplo, se eu ficar aqui ereto, aí atrapalha um pouco aqui pra mexer nas coisas aqui. Então eu tenho que fazer o quê? Eu tenho que baixar um pouquinho.
6: É que você é alto, né, querido?
0: É verdade.
6: Você é alto, então...
0: Vou montar em cavalo, né, cara? A gente monta em cavalo pequeno, fica arrastando o pé no chão.
6: É, você já montou em cavalo?
0: Já
6: você
0: montei, gostava? Já montei, eu gostava.
6: Ah, eu também. Meu pai sempre adorou, né, os animais... Tanto é que ele me teve. E meu pai tinha cavalo, meu pai já teve gado.
0: Ah,
6: meu pai era uma figura. Meu pai,
0: mesmo?
6: O França era uma figura. Eita, nós.
0: Que coisa boa, hein?
6: O França, ele às vezes entrava ao vivo aqui com a gente no Band Bom Dia.
0: Ah, não acredito.
6: Nossa, era uma figura. Tinha cada história pra contar.
0: Caramba, cara, que maravilha. Eles têm umas histórias maravilhosas.
6: Maravilhosas.
0: Né? Era outro tempo, né? O tempo do meu pai, por exemplo, ele contava as coisas que ele fazia. Hoje em dia seria um absurdo, né? Aliás, hoje em dia, ultimamente, aí, antes do meu pai falecer, quando eu ia sair com ele, eu tinha que tomar cuidado com o que ele falava, com os comentários que ele fazia, porque era outro mundo, né, cara?
6: É, não tem mais filtro também, né? Você sabe que a parte boa da gente envelhecer é essa, né? A gente perde o filtro.
0: É.
6: A gente pode falar o que quer, entre aspas.
0: É verdade. Ah,
6: um grande exemplo de tudo isso, que a melhor parte de envelhecer, talvez, uma das, é esse lance de você poder mandar todo mundo pra...
0: Não pode.
6: Não é?
0: Ainda não pode.
6: Você lembra do Silvio?
0: O Silvio era maravilhoso, sem filtro nenhum.
6: Cara, ele chegou numa idade que ele falou, eu quero que se lasque.
0: Não pensava mais no que falar.
6: Falava o que tinha que falar.
0: Eu também.
6: Eu vi umas coisas do Silvio assim que... Se fosse outra pessoa, talvez sairia algemada.
0: É verdade.
6: Mas ele tinha. Ah, o Silvio era demais, cara.
0: Eu não vejo a hora de chegar aquele momento que eu vou colocar a minha...
7: Dá licença. Vocês estão falando de mim?
0: Olha, o Silvio, ele apareceu do nada.
7: Eu tava passando.
0: Bom dia, seu Silvio. Bom dia, seu Silvio.
7: Eu tava passando por aqui. Aqui é o SBT, não?
0: Não. Aqui é a Band FM, seu Silvio.
7: É a Band aqui?
0: Band, Rede Bandeirantes.
7: Mas
0: só conhece bem por aqui, né, seu Silvio?
7: Eu tava passando por uma nuvem. Eu tava numa nuvem.
0: Tá.
7: Eu e o Lombardo.
0: Caiu, seu Silvio, da nuvem?
7: A gente faz Sky Surf.
0: Sky Surf.
7: Eu e o Lombardo. Mas a gente tava passando por aqui. Era da é o SBT, era o...
0: Não, é. Aqui é a Rede Bandeirantes. Assim,
7: Liminha não tá aqui, né?
0: Não, Liminha não. Liminha tá lá ainda,
7: o,
0: né?
7: O Carlos Baduel, o Baduel da Nobre, tá?
0: Não, esse não, já não. Deve estar surfando também, seu Silvio. Ah,
7: aqui, não, o Carlos Baduel, o Carlinhos...
0: Ah, o Carlos Alberto, é o Carlos filho
7: Alberto,
0: dele.
7: Carlos Isso, Alberto, Carlos Baduel Alberto. De Nobre, o Manuel, ah, é, o Baduel já tá lá.
0: É, já tá, já.
7: Foi primeiro, Baduel tá lá,
0: o Baduel. Foi primeiro que o senhor, seu Silvio.
7: A gente tá fazendo, inclusive, o seu nome, desculpa.
0: É Diego, seu Silvio. Diego, Silva, Diego.
7: Deixa eu te fazer uma pergunta. Você sabia que nós estamos fazendo lá no céu? Tem muitos artistas. Muitos artistas já se foram e eu já estou fazendo lá. Eu não perco tempo. Não. Eu sou empreendedor.
0: Ah, é?
7: Oi.
0: Alguns já foram, né, seu Silvio?
7: Já foram, é. Por exemplo, todos esses aí. Já foi, ó.
0: Já foi?
7: Ó. Acidente de moto.
0: Meu Deus do céu.
7: Paulo de Alencar já foi.
0: Já foi.
7: Já o morto.
0: Meu Deus, que música.
7: O Paulo Giovanni morreu também, assassinado. A Hélio de Araújo, uma pena, afogado.
0: Nossa senhora, Silvio.
7: Oi. Agora eu quero em ritmo de festa. E vamos ver se tá bom.
0: Ritmo de festa.
7: Oi. Mas o que eu tava te falando é o seguinte.
0: É.
7: Seu nome mesmo é?
0: Diego, Silvio. Diego,
7: tá certo.
0: Uma hora o senhor lembra, Silvio.
7: Eu quero te perguntar uma coisa.
0: Tá.
7: Nós estamos montando lá no céu, aqui tem a Praça é Nossa, não tem?
0: Tem.
7: Nós estamos montando um quadro lá, inclusive o Manuel de Nóbrega que vai apresentar.
0: Ah, é?
7: A nuvem é nossa.
0: A nuvem é nossa, vem aí.
7: Com artistas que participavam da praça já se foram.
0: Caramba.
7: Canarinho. A Vera Verão.
0: Olha.
7: É a Velha Surda.
0: A Velha Surda.
7: Juntamente com o nosso querido Sérgio Viana Júnior, que fazia o Apolônio.
0: Ah, lembra que maravilha. Lembro.
7: A Popô,
0: ele falava, né?
7: Já veio essa velha chata.
0: Olha só,
7: não,
0: cara.
7: Não é?
0: Caramba, quase não que é? Ele veio, hein? Quase que ele desceu.
7: Ele sabia que ele morava lá em Itanhaém, era do Gaivota.
0: Ah, não sabia?
7: Era amigo do Emerson França, sabia não?
0: Sérgio
7: Viana Júnior, é.
0: Silvio,
7: lá
0: que
7: também,
0: coisa.
7: Quem mais tá lá? Tá aí, tem vários.
0: Nossa, mas vai ter um elenco bom pra essa nuvem é nossa.
7: Melhor do que tá agora.
0: Bem melhor.
7: Bem melhor.
0: Aliás, eu teve uma época que eu pensei que o nosso querido amigo Emerson França ia fazer parte do elenco lá, porque ele foi fazer uma visita lá.
7: Ah, foi verdade.
0: Eu falei, nossa,
7: foi.
0: Agora vai ficar bom esse programa.
7: Sabe que eu vou fazer uma pergunta?
0: É.
7: O Emerson França, eu conheço ele. Conheço. Tá. É bom, menino é bom. Mas eu não sei o que acontece, parece que, não sei.
0: É.
7: Mas não teve oportunidade na TV, não sei o que acontece. Eu também não sei,
0: eu nunca vou entender.
7: Tem cada pé de rato da TV?
0: Pois é.
7: Mas eu não sei. Se ele não tem oportunidade na própria emissora que ele trabalha, imagina em outra. Você já viu o Emerson França fazer o programa de humor da Band?
0: Não, tem.
7: Na TV Band não sabe nem quem é.
0: É, mas nós temos ele no rádio aqui, que a gente valoriza ele. Ele faz aqui a nossa festa, ele faz as nossas manhãs.
7: O rádio não dá dinheiro.
0: Não é, infelizmente, né,
7: Silvio? A não ser que faça as correrias.
0: O Silvio falando as verdades hoje.
7: A TV dá dinheiro. A TV, se você der audiência, pode ser ruim. Você não vê o Neto?
0: É.
7: Pode ser.
0: Ué, cara, o Neto é maravilhoso. Ele é polêmico, né, Silvio? É polêmico.
7: Ele é. Ele foi inteligente. Ele criou um personagem onde ele cria polêmicas e isso da audiência.
0: É verdade.
7: Você é um rapaz que eu levaria pra televisão.
0: Levaria, Silvio?
7: Levaria, você.
0: O que eu me encaixaria? Não, eu... Que tipo de programa o senhor acha, Silvio?
7: Porteiro, nada. Eu levaria. Poxa, Silvio. Então, já que eu tô aqui.
0: Tá.
7: Já que eu tô aqui, o seu nome mesmo?
0: Diego, Silvio.
7: Diego.
0: Uma hora só vai lembrar.
7: Já que eu estou aqui, Diego. Eu gostaria de fazer a brincadeira. Dá pra participar o ouvinte, não?
0: Dá, claro.
7: Então você, ouvinte, coloca aí, eu quero.
0: Eu quero, manda agora, eu quero, eu quero.
7: Vai participar ao vivo.
0: A partir de agora, o Silvio, vamos aproveitar que o Silvio tá aqui. É o nosso telefone, né? 3743-1313.
7: Dá pra colocar no ar ou não? Não.
0: Claro que dá. Pode ligar agora pra você participar. 3743-1313. Aliás, é eu que ligo, né?
7: Escreva eu quero.
0: Manda eu quero. No 11999919197. Pera aí, vou ligar.
7: Lembrando que, se for mulher, melhor, viu?
0: Ah, é?
7: Ah, se for mulher. No meu auditório tinha homem?
0: Não tinha.
7: Eu odeio homem, vai.
0: Ah, então põe até aqui. Tem aqui as mulheres.
7: Vamos lá, eu quero mulher.
0: Vamos lá.
7: Lá. Oi. Lá. Oi. Ah, vamos brincar. Oi. Oi.
6: O Silvio chegou aqui sem querer, já virou uma festa. Que legal. Bom dia, Silvio.
0: Sim, ele é assim, ele é assim.
7: Você é quem?
6: Não, eu sou Homem Vinheta.
7: Ah, é? Não te conheço. Tá chamando, vamos lá. Atenção, auditório.
0: A Tati.
7: Auditório, não se manifestem. Alô, bom dia.
8: Bom dia.
7: Você é
8: a? A Tati Perigosa.
7: Tati Perigosa.
0: Sim, ela é perigosa.
7: Ai, perigosa por quê, Tati? Não sei, não.
8: Mas não sei, não.
7: Por quê? Por que ela é perigosa? Eu não sei. Você é do crime? O que é que você faz, hein?
8: Não.
7: Então por que é perigosa? Quero saber. O que é? Tem gonorreia?
8: E outras coisinhas também.
7: DST, tá certo. É um perigo. É. Mas, ô Tati, você é de onde? Caravana de onde, meu amor?
8: Guarulhos,
7: é uma salva de palmas para Guarulhos. Aí, só uma. Aí, pronto. Ô, Tati.
8: Oi.
7: Você é casada, solteira ou só fala bobagem?
8: Só fala bobagem agora.
7: Ah, é? É solteira, não tem ninguém? Que pena. Mas quem é que vai querer casar com uma mulher que se titula perigosa? A mulher sem se intitular já é um perigo.
0: Imagina assumindo.
7: Ô, Tati, filhos você tem? Não.
8: Tenho sim.
7: Tá vendo? Deu e não casou.
8: Você acredita nisso?
7: Eu acredito, lógico que eu acredito. Mas
8: e eu vou saber quem era o pai, né? Até hoje eu tô procurando alguém.
7: Ah, você não sabe quem é o pai?
8: Ele é bem parecido com o Diego Lopes, viu?
0: Não me põe nesse rolo, não, Tati.
7: Põe nesse rolo,
0: não me coloca nesse rolo, nesse balaio, não, que eu já tô bem.
8: Ele já morou em Paris, viu?
7: Ele já tá lascado, mas é engraçado. Não sabe quem é o pai. Vai ver que você tá numa festa, muitas pessoas, você bebeu um pouco. E aí aconteceu de você ficar grávida. Bom, sorte que isso não nasceu latindo, né? Mas ô, vamos Tati. Lá, ô Tati. Conhece a brincadeira Sete o Nome? Não.
8: Oi?
7: Você conhece a brincadeira Sete o Nome?
8: Bora.
7: Eu perguntei se você conhece, perguntei se você vai embora.
8: Você não vai embora, não?
0: Responde o Silvio, certo, Tati?
8: O dialeto de Guarulhos é assim, bora.
0: Ah, é Guarulhos, tem um dialeto.
7: Tá certo. Você tá alcoolizada, drogada? Não.
8: Tudo que pode
7: ir lá. Tá certo, eu gosto assim. Então, vamos lá. Nós temos 10 nomes de artistas. Eu vou falar o sobrenome, você fala o nome ou o sobrenome. Se você acertar os 10 nomes, você sabe o que você vai ganhar? Não.
8: Eu sei.
7: O quê?
0: Sabe?
8: O bambu, né?
7: Não, eu vou... Lombardi. O que ela vai ganhar, Lombardi? Olha aí, Silvio, a Tati perigosa. Se ela ganhar, ela vai levar o... reais.
0: Nossa! Que maravilha, hein, Tati?
7: Eu já tenho aqui os 10 nomes de artistas.
0: Tá.
7: O seu nome mesmo?
0: É Diego, Silvio, Diego.
7: Você tem aí o reloginho?
0: Tem.
7: Então vamos lá, se tira a trilha.
0: Tá.
7: Atenção, Tati, você está pronta?
8: Sim.
7: Então vamos lá, eu tenho aqui o nome dos meus jurados do show de calouros. Vamos ver se você acerta. Reloginho na tela, deixa eu ver o reloginho. Não, parou. Reloginho na tela, quando eu falar valendo.
0: Ah, tá.
7: Qual é o seu nome mesmo?
0: Diego. Sempre Diego.
7: Quando eu falava, atenção, reloginho na tela. Tá lá o reloginho.
0: Tá.
7: Agora sim, Tati, vamos lá?
8: Bora.
7: Valendo. Lara. Era aí a vara.
8: Pedro.
7: Não, tem que falar o nome e sobrenome, burra.
8: Pedro de Lara.
7: Isso, Pedro de Lara Montes.
8: Vai que ele é boa.
7: Ela é boa, hein?
0: Ela é boa.
7: Lima.
8: Toda Lima.
7: Olha, ela vai ganhar, ela vai ganhar. Malandro, vai ganhar.
8: Sérgio Malandro.
7: Aí, não enrola, vamos lá. Pitinini.
8: Desce o Pitinini.
7: Ah, ela é boa. Almeida, ela vai levar.
8: A Nascida Almeida.
7: Ah, ela vai levar.
0: Ela é sua fã, Silvio.
7: Ela vai levar. É Maravilha.
8: Maravilha.
7: Não, errou. É o que maravilha, eu volto, idiota. É Lara.
8: Você tá me enrolando.
7: Lara.
8: De novo, Pedro de Lara.
7: Eu volto, Montes.
8: Valeu,
7: o tempo tá acabando, Lima.
8: De novo,
7: idiota, vai.
0: Não diga ela,
7: Lima.
8: Assim, é Lima.
7: Lima.
0: Olha o tempo.
7: Você é por baixo ou por cima? É Lima.
8: Eu falei,
0: Poxa,
8: você demora.
0: Você ficou enrolando, Tati.
7: Você enrolou.
0: Dava tempo.
7: Ela enrolou.
8: Pra ganhar os de reais também, né?
7: Ela enrolou, que pena. Vamos ver se você ia acertar. Agora não tá valendo mais. É Maravilha. Vamos lá.
8: É legal, que maravilha.
7: Aí, boa, Rubens, agora eu quero ver Rubens.
8: Nelson Rubens.
7: Agora de novo, maravilha.
8: É o que maravilha.
7: Não, agora é Mara Maravilho, burra.
8: Resolve se você quer a Mara ou se você quer
7: a Elco. Não, mas, mas tinha as duas. Tchau, tchau, pessoal. Tchau, até a
0: tchau,
7: próxima.
0: Tchau, tchau, tchau, tchau, tchau, tchau, tchau, tchau, tchau.
7: Seu nome mesmo?
0: É Diego, Diego, tchau, Silvio. Diego, tchau, tchau, tchau, Silvio. Tchau, Silvio. Tchau, Silvio. Ô, paz, o Silvio. Ô, Vitor, o Silvio, ele
7: às vezes... Véio.
0: Cara, do nada, ele escorregou de uma nuvem, tava fazendo... Como é que é o nome que ele falou?
7: Sky Surf.
0: Sky Surf.
7: Mas legal, cara. Eu achei legal ele aparecer aqui. É que a gente tocou o nome dele, velho.
0: É, falou no nome dele.
7: Você sabia que essa coisa espiritual tem muito disso? As pessoas falam que quando você pensa muito na pessoa...
0: Ah, é?
7: Você tá chamando.
0: Ela aproxima, né?
7: Ela aproxima, ela fica do lado aqui, ó.
0: Essas coisas espirituais assim,
7: cara. Você acredita nisso, cara?
0: Eu acredito, cara.
7: Você acredita em vida após a morte?
0: Eu acredito, eu acho que sim. Eu acho que é muito. Tudo é muito complexo pra ser só aqui, né?
7: Então, mas.
0: Coisas que a gente não acha explicação por aqui, né?
7: É igual as pessoas falam assim, que a gente já passou por várias vidas, né?
0: Aham.
7: Tem gente que fala, ah, eu já fui soldado romano.
0: Nossa.
7: Ah, tem isso. O pessoal fala que em outras vidas, né?
0: Sabe uma coisa que eu não consigo entender? Que eu queria até, inclusive, qualquer dia, quando eu tiver aqui a participação do mestre Bilu, eu gostaria de perguntar pra ele. É sobre o déjà vu. A sensação que a gente já viveu aquilo ali. Você já teve isso aqui?
7: Puxa,
0: mas tem vida, mas tem momentos que parece que a gente vai adivinhar até o que vai acontecer
7: várias
0: depois.
7: Várias vezes.
0: Papai, isso aqui já aconteceu, não é? Peraí. Agora a pessoa tal vai entrar na porta. E acontece. Como é que pode, né?
7: Essa coisa espiritual é... A gente não... É, assim, tem gente que acredita, não acredita. A gente não pode também brincar com isso.
0: Pois é.
7: Dizem o lance de... Às vezes, dizem que o lance de você bater na madeira, às vezes você atrai espírito... Coisas ruins, né? Coisas que podem te fazer mal, sabia?
0: Ah, bater na madeira?
7: É. Eu vou tentar, peraí.
0: Peraí. Eita. Eu não sei...
7: Ouviu alguma coisa ou não?
0: Eu não sei não, você podia fazer... Rapaz, dizem que aqui é...
9: Quem é?
7: Ah, meu, peraí.
0: Olha só quem é que vem
7: chegando. Não, peraí, pô.
0: Peraí, velho, peraí.
9: O que foi que vocês estão batendo aí na mesa? O que foi? Aconteceu?
0: Pidoncinho, acordaram, Pidoncinho.
7: Não, mas você não é...
0: Você não é espírito ruim, Pidoncinho.
7: Você é um espírito bom, você é um anjo.
0: É um anjo,
9: Pidoncinho. Nossa senhora, ó, bom dia, tô cheio de pedrinha
0: no olho. Bom dia, pois é, acordou. O Emerson, o Vinheta, ele tava fazendo um teste. A gente tava falando, Pidoncinho, sobre atrair espíritos ruins, essas coisas, né? Ele foi batendo justamente onde você tava deitadinho ali, Pidoncinho.
9: Minha filha, agora eu tô... Sabe quando você acorda?
0: Tá fazendo o download da alma
9: tô,
0: ainda.
9: Tô, que você passa... Primeiro a alma sai do corpo.
0: É.
9: Aí ela sai do corpo. Aí depois ela volta, vai voltando igual. Voltou, agora eu já tô com a minha
0: agora
9: alma.
0: Agora já é você, já. Então, bom dia, Pidoncinho. Bom dia. Terça-feira hoje, Pidoncinho.
9: Nós não comentamos ontem...
0: O quê?
9: Falando em alma saindo do corpo, o seu celular tocou aquele alerta lá do...
0: Não, o meu não tocou, você acredita?
9: Da defesa civil?
0: Não tocou o meu. Tocou,
7: tanto é que eu fiz um vídeo, né?
0: Ah, é?
7: Eu fiz um vídeo, tá lá no meu Instagram, vai lá, Emerson Franco Oficial.
0: Tá.
7: Eu fiz um vídeo do que aconteceu comigo quando o celular deu aquele disparo.
0: Meu Deus.
7: Tá lá, eu fiz o vídeo.
0: Ah, vamos lá assistir então.
7: Ah, meu,
0: então,
7: pode falar?
0: Pode.
7: Eu levei mó susto, hein?
0: Ah, não. Sério, o seu tocou também?
7: Eu não tenho celular.
0: Ué, mas como é que você assustou?
7: Os vizinhos.
0: Ah, é, porque é alto, né? Foi um barulho alto.
7: Foi.
0: E são vários tocando. Lá na vila todo mundo tocou?
7: Tocou na vila toda, todo mundo tem celular. Caramba, hoje em dia todo mundo tem, né?
0: Que coisa.
7: Só eu não tenho, eu não quero.
0: Não quer, né?
7: Eu não, eu vivo. Isso é verdade.
0: Bom, mas isso é uma verdade, hein, Pedro?
7: É verdade. Você sabe que eu vi uma imagem de uma maratona. E quando os corredores estavam passando, maioria das pessoas que estavam assistindo estavam filmando a corrida.
0: Ah.
7: E só tinha uma velhinha com o bracinho cruzado, assim, olhando.
0: Cara.
7: E toda feliz. Aí o título é assim: adivinha quem está curtindo de verdade.
0: É verdade,
7: corrida?
0: É verdade.
7: Quem não estava com o celular.
0: Cara, é verdade. É muito reflexivo. Você sabe que tem o Bruce Dickinson, que é o vocalista do Iron Maiden. Ele causou, ontem foi notícia nas redes sociais, porque ele para o show e ele fala pra galera desligar o celular. Ele fala, gente, pelo amor de Deus, vamos curtir o show, vamos aproveitar, vamos... A gente tá aqui dando o nosso sangue, o nosso trabalho, mostrando aqui o nosso talento e tal. E vocês estão filmando, a galera não curte o show. O cara tá lá dando a vida e tá todo mundo assim, ó.
9: É, porque se
0: assistindo o show pela telinha desse tamanho.
9: Se for pra pessoa ver pela telinha, fica em casa e depois vê pelo YouTube.
0: Exatamente, Pidoncinho.
7: Mas é um assunto interessante, é de verdade. O que vocês estão falando é verdade, porque quando você tá filmando...
0: É.
7: Você não tá prestando atenção no que tá acontecendo.
0: Você não tá presente no momento.
7: Ali. Você tá prestando atenção se tá enquadrando, se vai ficar legal.
0: Exatamente.
7: Pra depois postar.
0: É.
9: Hoje em dia a vida... posso falar?
0: Pode falar.
9: A vida hoje é uma farsa.
0: É uma farsa, é.
9: Porque, quer ver uma coisa que tá acontecendo? É mulher.
0: Mulher?
7: Não, mas o que tem a ver, mulher?
0: O que tem a ver, Pinos?
9: Olha no celular pra você ver. Você, ah, você olha a mulher, às vezes você fica prestando atenção e fala, que linda.
0: É.
9: Aí ela começa a mexer o celular, a sobrancelha começa a mexer, assim.
0: É os filtros.
9: É um filtro.
0: São os filtros. Não, e fora assim, se a pessoa desaparece, não acha mais. Se for por foto de Instagram, por exemplo, não tem nada a ver a coisa com a outra.
9: Ah, tem uma piada assim,
0: é,
9: né?
0: É tanto filtro, é tanta coisa que não dá, né?
9: Tem uma piada assim.
0: Tem uma piadinha?
9: Sabe? Tem. Uma mulher morreu, a mulher foi pro céu, chegou no céu. Aí ela chegou no céu, aí São Pedro veio. Ela falou, pô, São Pedro, sou tão nova, né, pra ter morrido e tal. Ele falou, é, mas é a lei da natureza, né?
0: Sim, claro.
9: A lei da natureza.
0: Acontece com todo mundo.
9: Aí ela falou assim, poxa, mas caramba, eu tão nova. Ele falou, peraí. Aí ele pegou o leque lock dele.
0: Ah, ele tem um leque lock?
9: Tem aqueles que... Você gosta aqui, ó.
0: Laptop. Ah, laptop.
9: Pegou o leque lock.
6: Deixa eu só mandar um abraço pro Lucas José Caramês. Lucas. Pega esse um real que você mandou na minha conta, Lucas.
0: Pera aí.
6: Pega esse um real, faz uma compra, ô, de linguiça, Lucas, pra sua esposa.
0: Que é isso? Pera aí, calma.
9: A mulher ficou lá, né? Aí São Pedro pegou, falou, como é seu nome? Falou, meu nome é Arlinda Soares de Souza.
0: Tá.
9: Aí ele falou, peraí, Arlinda. Falou, nossa. Peraí, mas realmente não era você mesmo. Nossa, não era você mesmo, não era pra você ter vindo agora. Mas você tá tão diferente. Ela falou, não, é que eu uso filtro. Você entendeu? Você entendeu ou não?
0: Cara, se o homem aí em cima confundir, imagina nós. É, foi pela foto, licença. Não deu certo.
6: Agora, você tocou no assunto, o meu querido Diego.
0: Sim.
6: Mestre Bilu, eu acho que se você tem dúvida, você deveria chamá-lo.
0: Ah, eu acho. Ele vem assim, é só chamar? Porque tem, não só eu, né? Mas tem muitas pessoas aqui que gostariam, por exemplo, de saber. É, o Mestre Bilu, ele faz como é que eu posso falar? Muitos trabalhos, assim. Ele adivinha sonho, não é? Ele vê o futuro na borra do café? Não, né?
6: Não, na tampinha da garrafa.
0: Tampinha da garrafa.
6: É, então, totalmente diferenciado.
0: Vamos chamar ele pra ver como é que...
6: Vai lá, Pidoncinho, abre a porta pra ele lá.
0: Abre ali a porta ali, Pidoncinho. Abre lá, por favor, Pidoncinho.
6: Então já vão ligando aí, isso, fazendo perguntas a respeito de amor, trabalho, sorte, o que você quiser saber a respeito do Mestre Bilu, que já tá sentando aqui, mestre.
0: Mestre.
6: Senta no meu lugar aqui, tá quentinho, vem cá.
0: Senta ali, mestre, ali. Isso. Ele é lento, né? Ele é...
6: Ele parece que ele tá em câmera lenta,
0: parece? É verdade. Parece que ele tá flutuando, essa é a verdade.
6: Bom dia.
0: Bom dia, mestre. Bom dia, mestre. Que susto, mestre, que susto. É a conexão, né, mestre?
6: Bom dia.
0: O mestre, nesse momento, está com os olhos fechados. Mestre.
6: Oi, desculpa.
0: Bom dia, mestre. Deu uma cochiladinha, uma pequena cochilada.
6: Quem é você?
0: Eu sou Diego, mestre. Muito prazer, Diego Lopes. Tudo bem?
6: Diego Lopes. Onde está aquele rapaz esquisito?
0: O esquisito tá de férias, o mestre.
6: Esquisito.
0: Só acha ele esquisito, mestre? Ele tem um bom coração, né, mestre?
6: Eu acho esquisito.
0: Porque ele não tem de orelha, ele tem de coração.
6: É isso que eu ia falar. Quando eu olho, quando ele fica de frente, pra mim as orelhas somem. Isso me dá uma aflição.
0: Ai, é verdade.
6: Mas, Diego, meu querido...
0: Diga, mestre.
6: Diga, ó, meu querido, quais são as suas dúvidas? Porque eu... Aqui está.
0: Tá.
6: Eu sou diferenciado.
0: Esse pacote mágico, o que tem dentro do pacote mágico, mestre?
6: Eu não posso, mas eu vou te mostrar que você está com uma interrogação na cabeça.
0: É verdade.
6: Versão brasileira, Herbert Richard. Aqui está.
0: As tampinhas de garrafa.
6: Até para que os ouvintes acreditem, olha.
0: Sim, é. Olha só, são tampinhas mesmo reais, de garrafas de...
6: Eu respeito os meus colegas que fazem com borra de café, tarô, búzios, entre outros.
0: Tá.
6: Mas eu sou o único no mundo
0: que
6: tiro a sorte e vejo o futuro na tampinha da garrafa.
0: Que maravilha, mestre, que maravilha. Sabe que eu pedi, inclusive, eu chamei a sua energia para o senhor tirar uma dúvida minha mesmo.
6: Qual tem várias, é a sua dúvida?
0: O ouvinte pode mandar dúvidas também pelo nosso WhatsApp, né?
6: Claro, fica à vontade.
0: No 11999919197, pode mandar áudio, pode mandar por escrito também. O senhor adivinha sonhos, assim, interpreta sonhos?
6: Não, interpreto.
0: Interpretação
6: não
0: de sonhos?
6: Não adivinha nada.
0: Tá, não adivinha nada.
6: Não.
0: Tá bom.
6: Não me venha pedir números da Mega Sena.
0: Ah, não, isso não. O trabalho do mestre é totalmente espiritual para ajudar as pessoas, né?
6: Não me peça números de sorte, Mega Sena, nada disso. Você já viu algum guru milionário?
0: Nunca, é verdade. Nunca vi,
6: Você já viu algum guru
7: que já ganhou na Mega Sena?
0: Não, também nunca vi.
7: Então, pra mim, já perde a credibilidade.
0: Ô, mestre, eu gostaria de saber a respeito do déjà vu.
7: Só um minutinho.
0: Ah, tá. Vamos, ó, a primeira linha.
7: E olha onde está o meu... As minhas tampinhas.
0: Olha, é Tabacaria Nacional. Ele guarda as tapinhas numa sacola escrito Tabacaria Nacional. É porque isso, na é tabacaria que... vende fumo, tem essas não, coisas.
7: O charuto. Emerson França gosta de charuto.
0: Ah, é mesmo?
7: Charuto entra nele fácil. O dia que você quiser dar um presente pra ele, dá um charuto.
0: Ah, vou dar. Boa.
7: Mas sugestão não aqueles de...
0: Não, de posto de gasolina? Não.
7: Vamos lá. O que você quer saber? Déjà vu.
0: Déjà vu, mestre. A sensação de que a gente já viveu aquele momento.
9: Eu sou fã, sabia?
0: Sério, Pidoncinho?
9: Eu sou fã do Djavan, sempre...
0: Não é Djavan.
7: É déjà vu.
0: É déjà vu. É a sensação de já ter vivido.
7: Só um minutinho. Senta lá no solta-pelo, isso.
0: No solta-pelo.
7: Pode falar, meu querido.
0: A sensação de já ter vivido aquele momento uma vez na vida. E às vezes até adivinhar o que vai acontecer o próximo passo, mestre.
7: Comida para pica-pau. O déjà vu nada mais é do que algo que já aconteceu no passado, em que você está revivendo agora.
0: Meu Deus, então...
7: É por isso que, por exemplo, você está aqui,
0: tá.
7: De repente você fala, nossa, eu já passei por isso.
0: Sim.
7: Meu Deus, será que agora vai... E acontece porque você já viveu esse momento. Que nem você. Você já teve outras vidas. Não sei se você quer saber a respeito disso.
0: Ah, eu gostaria. Quem não gostaria? A gente é curioso, né?
7: Ok. Vou tirar na tampinha aqui.
0: Vai lá na tampinha.
7: O que você já foi no passado? Em outras vidas.
0: É, às vezes eu tenho umas sensações estranhas assim, mestre, que podem ter relações com isso, né? Às vezes alguma coisa acontece na sua vida e você não entende por quê, mas talvez seja um reflexo da outra vida que você teve.
7: Vamos ver o que você já foi, meu querido.
0: Vamos lá. Lançando as tampinhas. Passando a energia dele para as tampinhas. Atenção.
7: Aqui, ó. Na época, antes dos egípcios, tá? Imagina.
0: Nossa.
7: Egípcios tem mais de 5 mil anos atrás.
0: É, muito tempo.
7: Antes dos egípcios, tá aqui, ó. Você foi uma prostituta.
0: Meu Deus, mestre. Sério?
7: Sério.
0: Que isso, mestre?
7: Foi uma prostituta.
0: Ah, isso explica muita coisa.
7: Daquelas bem rampeiras, minha vagabunda.
0: Que isso, mestre?
7: Foi.
0: Sério
7: foi,
0: que eu fui isso? Eu tá vendo nas tampinhas?
7: Você fazia muitas coisas de graça. Você gostava da sua profissão.
0: Ah, fazia por amor.
7: Fazia por amor.
0: Meu Deus. Essa era... é a profissão mais antiga do mundo.
7: Que era ruim. Você fazia sexo a troco de laranja. Mas...
0: Não ganhava dinheiro, mestre.
7: Você fazia muitos programas que hoje foram programa Job.
0: É, Job.
7: Você fazia troco de frutas. Naquela época não tinha dinheiro.
0: Que isso, mestre?
7: Você gostava muito de banana.
0: Será que por isso que... Será que por isso que hoje eu tô pobre, mestre? Será que é por isso?
7: Não. Você tá pobre.
0: Desde aquela época.
7: Você é incapaz. Você é um bosta.
0: Que isso, mestre? Tá acabando comigo, mestre.
7: Quer saber mais?
0: Ah, vamos lá. Mais uma. Só mais um pouquinho, vai. Mais uma jogada de tampinhas ali.
7: AC. Aqui, ó. Antes de Cristo também. Aqui, ó. Tá aqui, você foi... Olha só o que você foi. Ai, aqui, ó.
0: Pela posição das tampinhas, não
7: posição
0: sei.
7: Das tampinhas. Só uma caiu virada, tá vendo?
0: É, eu tô vendo, só essa aí.
7: Só essa aqui caiu virada. Você foi a ser antes de Cristo.
0: Antes de Cristo?
7: Antes da chegada do Messias.
0: Tá.
7: Tá aqui, ó. Você foi um burro.
0: Um burro?
7: Um jegue, um equino.
0: Ah, é um animal, um burro?
7: É.
0: Ah, é bonitinho.
7: É bonitinho. Tá aqui, ó, bonitinho. Só que... só que você era um burro capado.
0: Um burro capado.
7: É, você foi capado.
0: Meu
7: logo
0: Deus,
7: quando nasceu pra não que procriar. É,
0: que maldade.
7: Você não tinha um pênis, você era um burro sem o um pênis.
0: Meu Deus.
7: Você vivia chorando nas baias, né?
0: Ah, mestre, você era muito, que, muito... Coisa, que coisa triste, mestre. Poxa.
7: Agora tem pior.
0: Que eu sou meio burro hoje em dia, até hoje.
7: Agora tem pior.
0: Ah, é?
7: É.
0: Não acredito.
7: É, vamos ver.
0: Eu não sei se é bom continuar, não, viu, mestre? Que já tá piorando.
7: Você quer situação. Pior do que tudo isso que eu já te falei?
0: Vamos lá, vamos saber. Mais uma jogada...
7: Aí, ó, pior do que tudo isso que eu já te falei.
0: Pela cara ficou ruim, hein, mestre?
7: É.
0: Caramba.
7: Pior de tudo que eu já falei?
0: Deixa eu ver a posição das tampinhas aqui.
7: Aí, de novo, caiu só uma deitada.
0: Só uma pra baixo e hoje, agora foi a vez.
7: Pior do que ser burro e prostituta
0: é
7: o que você é hoje.
0: Meu Deus do céu, mestre. Tá bom, obrigado. Mestre, meu Deus. Ele acabou. Eu não sei se... Cara, ó, presta atenção. Você, meu amigo que tá ouvindo agora, não sei se é uma boa ideia você fuçar no seu passado.
9: Ô, Edivaldo, pega esse um centavo... Vê se a sua irmã não tá trabalhando ali na zona, aqui na e dá pra ela.
0: Pera aí, Vieta.
7: Ele tá nervoso.
0: O Vieta tá nervoso, o pessoal manda um centavo no Pix dele, ele fica bravo.
7: Acenda o incenso, que eu tenho aqui, comprei.
0: Esse trouxe incenso pro Vieta.
9: É um
0: Vieta.
9: Ice, quer um ice? Acende.
0: Não, não, esse tipo de incenso não pode acender aqui, não. Pro guarda, mestre, não pode nem aparecer na câmera.
6: Temos perguntas que eu tenho que trabalhar.
0: Temos perguntas, mestre. O nosso querido Edmilson quer saber sobre sonhos. Eu sonhei que minha mulher tinha me dado um Vale Night. O que isso significa, mestre?
6: Claro.
0: Um Vale Night, o que seria um Vale Night? É a mulher deixar ele sair pra rua, pra balada, pra um barzinho com os amigos, é isso?
6: Isso.
0: Tá.
6: Ele

0: Puta que pariu.
1: O que que foi, mestre? O mestre falou até o palavrão. Ih, deu ruim, Edmilson.
0: Olha o que saiu.
1: Olha, deixa eu ver. Deixa eu ver.
2: Duas viradas pra cima.
1: Duas, uma dentro da outra.
2: E olha essa daqui, uma em cima da outra.
1: Uma em cima da outra. Caramba! Mestre, eu acredito nessas tampinhas. É impressionante.
2: Ele sonhou que a mulher deu um Vale Night pra ele.
1: É.
2: E vai acontecer com você, Edmilson.
1: Uhum.
2: Ela vai te dar um Vale Night.
1: Olha.
2: Você vai. Você vai sair, isso é muito bom.
1: Bom.
2: Você vai sair, vai pro forró,
1: uhum.
2: Vai se divertir,
1: oh.
2: Vai beber.
1: Uhum.
2: Só que eu só dou um conselho pra você, Edmilson.
1: Atenção.
2: Quando você voltar pra casa,
1: uhum.
2: Chegue buzinando pra avisar a sua esposa que você tá chegando, senão você vai ter uma surpresa.
1: Anotou a dica aí, Edmilson. Pelo menos faz o cavalo relinchar. Ele mora na roça, mestre. Ele sai a cavalo, então dá uma relinchada no cavalo aí pra avisar. É, a nossa querida ouvinte, Diego, um bom dia pra você. Aqui é o Alisson e a Laurana. Não, é o Aisson e Laurana. A minha pergunta pro mestre é: o Alisson está me enrolando, eu quero saber se nós vamos casar. Mestre. Mestre, deu uma. Mais uma cochilada, uma pequena cochilada. Tá muito cedo, né, mestre?
2: Não dormiu. Fica assim um jogo da Noruega.
1: Atenção, o Aisson.
2: Ô Jefferson, pega esse um centavo. Dá uma olhada, vê na tua casa se sua esposa não tá precisando, que ela tá fazendo o programa.
1: Ô, pera aí, Vieta. Calma. O mestre tá. Meu Deus.
2: Ela pergunta se ele vai continuar enrolando ela.
1: É, ou se eles vão casar. O Aisson está enrolando a Laurana.
2: Laurana, né?
1: Laurana, isso.
2: É, o que saiu aqui não é muito bom, não, né?
1: Sério?
2: É.
1: Ih, pela cara do mestre, eu acho que vai continuar enrolando, hein, Laurana?
2: Pelo que eu vejo aqui... Quem mandou a pergunta?
1: Foi a Laurana.
2: A Laurana.
1: Ela quer saber se o Aisson vai continuar enrolando ela.
2: A única coisa boa que eu tenho pra falar pra ela é o seguinte... Ela não está sozinha nessa.
1: Ah, não?
2: É, ele tá enrolando o amante também.
1: Meu Deus do céu, muitas revelações eu falo. Tome cuidado com o que você vai perguntar pro mestre. Que ele responde mesmo, responde na cara, viu? É, mestre Bilô, mais perguntas aqui?
2: Ô Marcos Vinícius, pega os 12 centavos que você mandou na minha conta aqui. O trabalho que você teve de mandar 12 centavos na minha conta. Venta,
1: deixa ele.
2: Você não vai...
1: Eles estão ajudando você, mas ajudar assim também, né, mestre? Aí fica complicado. A nossa querida ouvinte, Lucy Gley Furini, está em Mauá. Mestre Bilu, quero saber se eu vou encontrar finalmente o meu Brad Pitt. Tá muito difícil. Inclusive, ela é fã do Emerson França. A foto do perfil do WhatsApp dela é com o Emerson França. Que coisa, né?
2: Poxa vida, que mau gosto. Ela quer saber se ela vai encontrar o Brad Pitt.
1: Isso, a Lucy Gley. De Mauá.
2: Oh! Uma coisa eu tenho pra te falar, Lucy Gley.
1: Lucy Gley.
2: Você vai mirar no Brad Pitt, mas vai acertar no Caneta Azul.
1: Nossa! Caramba! Eu acho melhor parar a procura. Para de procurar, Lucy Gley. O Caneta Azul, ninguém merece, hein? Mestre, bom dia, mestre. O mestre deu mais uma apagada aí.
2: Eu preciso ir embora, meu querido.
1: Ah, já tá na hora, mestre?
2: Fazer cocô.
1: Ah, vai fazer. Tá na hora, mestre, de fazer cocô, mestre.
2: Hora. É o reloginho.
1: O reloginho bateu, tem que ir, né, mestre?
2: Reloginho.
1: Tá bom, mestre.
2: Mas antes...
1: Antes, eu gostaria, mestre, hoje terça-feira, como os ouvintes não tiveram tantas boas notícias, que o senhor pudesse dar uma palavra, uma frase, uma pequena mensagem pra gente começar bem essa terça-feira, pode ser?
2: Ô, de Pese, isso é nome? Pra começar, isso não é nome. De peso personal. Ô, meu querido, pega esses 10 centavos e vai tentar arrumar alguém na Augusta.
1: Pera aí, Vieta, deixa ele, coitado.
2: O que você pediu pra mim, meu querido?
1: Uma frase motivacional, uma palavra, uma mensagem positiva pra essa terça-feira pros nossos ouvintes, mestre.
2: Muitos homens sentem uma certa dificuldade na hora do amor ou do sexo. Você, homem, que vai transar pela primeira vez, aprenda como tirar a camisinha. Você que está me ouvindo, você, é fácil. Dê um passo pra frente.
1: Meu Deus do céu. Muito obrigado, mestre.
2: Obrigado, mestre.
1: Mestre Bilu, muito obrigado, mestre Bilu.
2: Leva o saco aqui, ó.

0: Saquinho, mestre, pode levar isso, pega no saquinho, isso, leva. Muito obrigado, mestre Bilô, sempre com revelações importantes e, às vezes, a realidade não é tão boa assim, né? A galera pergunta, mas não quer saber a realidade, né?
1: Por isso que, às vezes, perguntar, né, o meu querido Diego.
0: É Diego,
1: cara. Quando é que você vai acertar? Todo mundo que vem substituir o Tadeu, você troca o nome. Era Adelmo.
0: É.
1: O Fernando, ele chamava... O que você chamava o Fernando? Ah, não lembro. Não lembro mais.
0: Meu Deus, mas tá bom, até o final das férias do
1: Tadeuzinho. O Marcos Braga era Marcos Praga.
0: Marcos Praga.
1: É, mas é a forma que eu conheço as pessoas, né?
0: É, mas tá bom, pode ser. Eu não ligo não, viu, Pidão? Eu não ligo não.
1: Não, mas é pra ligar, senão ele muda teu nome. Os ouvintes vão começar a te chamar de Diego.
0: É, não, aí eu percebo que a galera chama o Tadeu de Jadeu até hoje mesmo.
1: Até hoje, não tem jeito.
0: Até hoje, não tem jeito. Bom, agora 5h42, uma ótima terça-feira pra você que tá ligadinho com a gente. A gente pode fazer pode chamar o Severino?
1: Acho que a gente podia ouvir um pouquinho dos ouvintes, mas vamos, dar bom
0: então?
1: Dia.
0: Vamos lá, vamos dar bom dia pro povo, então?
1: Vamos fazer uma enquete?
0: Vamos lá. Você que manda, você que é o diretor.
1: Vamos fazer uma enquete. Você ouvinte que tá ligado aqui na Band FM, no Band Bom Dia, vocês estavam falando um negócio de vidas passadas, essas coisas, né?
0: É verdade.
1: Eu queria saber do ouvinte,
0: tá,
1: se ele acredita nesse negócio que ele já foi algo no passado igual você, que o mestre Bilo falou que você foi um burro.
0: Um burro, é verdade. Meu Deus, o mestre também fica
1: rebelando. Você, ouvinte, você acha que você, em outras vidas, foi alguma coisa? E o que você acha que você foi?
0: 11 999 91 9197, mande a sua mensagem pra nós, manda áudio pra participar com a gente. Você acredita em vidas passadas? O que você foi na vida passada? Caramba, eu fui uma prostituta e um burro. Que coisa,
1: o mestre Bilo falou que você foi isso, né?
0: É, ele falou.
1: Ah, mas sabe que não dá pra escolher também, né?
0: É, não dá.
1: Por isso que tem pessoas que falam, né? Ai, eu acho que em outra vida eu fui não sei o quê, porque eu tô... Olha, hoje eu tô... Não tem isso.
0: É verdade. Mas tá pagando porque fez na outra vida, né?
2: Bom dia, Diego Lopes.
0: Bom dia.
2: Vinheta, Pidoncinho.
1: Oi.
2: Rapaz, na vida passada acho que eu fui corno.
0: Aí, ó.
2: E tá nessa vida aqui, eu acho que eu copiei a passada. Puta que pariu. Um sapadeiro por
0: aí. Boa, que coisa aí, tá vendo?
1: Tá vendo?
0: É, cara, às vezes o ciclo se repete, né?
1: Ô, Geliton, só um minutinho, Diego. Ô, Geliton, primeiro lugar, pede pro seu pai, ou vai você no cartório e muda de nome. Geliton.
0: Ô, Geliton.
1: Pega esses 24 centavos. Olha, velho.
0: Olha o número. 24 centavos.
3: Meninos, bom dia.
0: Bom dia.
3: Ah, eu acredito. A vida que eu tenho hoje, eu acho que na vida passada eu era a sacolinha que carregava fezes, velho.
0: Meu Deus!
3: Ô, vida difícil.
0: Caramba, tá complicado.
1: Olha, era limpador de fezes, né?
0: Era limpador de fezes.
1: Ah, às vezes trabalhando no zoológico, né?
0: É verdade, Pidoncinho, é verdade.
4: Bom dia, Diego. Bom dia, Pidoncinho.
0: Olha lá, começou.
4: Bom dia, Vinheta,
0: tá vendo, Pidoncinho?
4: Bom dia. Cara, eu acho que na outra vida era um cachorro sem dono, cara.
0: Ah.
4: Nossa, sou muito carente, meu Deus do céu.
0: Tadinho.
4: Marcos Vinícius, motorista.
0: Oh, ele é carente, ele é
1: Poxa
0: carente.
1: Poxa vida, ele acha que ele é cachorro?
0: Ele acha que ele é cachorro, é.
1: Oh, meu querido, o que a gente pode fazer pra ele? Mandar ração pra ele?
0: Você manda ração. Você tem cachorro, Pidoncinho?
1: Eu? Tenho o Lupécio.
0: Ah, o Lupécio?
1: Eu tenho, o Lupécio é meu cachorro.
0: Ah, sabia? Que bonitinho, não sabia.
1: É, eu tenho, eu cuido dele há muitos anos. Eu encontrei ele na rua, ele tava atropelado.
0: Ah, meu Deus.
1: Ele não gostava da musiquinha do caminhão de gás.
0: Não gostava? Ah, porque foi o caminhão de gás que atropelou ele.
1: É, ele não gostava, então ele saía correndo atrás do caminhão.
0: Ah, entendi.
1: Aí atropelou.
0: Meu Deus.
1: Aí eu conto essa história. É um pouquinho triste, mas hoje eu cuido dele, graças a Deus ele tá bem.
0: Tá bem.
1: Só que assim, por causa do atropelamento, ele ficou ceguinho de um olho, ele não ouve.
0: Ah,
1: ele ouve bem pouquinho.
0: Tadinho.
1: Tá ceguinho de um olho. Rabo cotó.
0: Meu Deus.
1: Uma perninha ele arrasta.
0: Nossa.
1: É verdade.
0: Caramba.
1: E além de ser surdinho, ele não tem uma orelha.
0: Meu Deus, Pidoncio.
1: E ele perdeu aqui a pele, então ele tem pelo só na cabeça. Ele parece um mini leão. Um mini leão estragado.
0: Um mini leão estragado.
1: E ele não late, ele faz... Que cachorro é esse, velho? É mó estranho.
0: Eu sei como é que é quando o cachorro é velhinho, né?
1: Ô, Douglas, pega esses 2 centavos e dá pra tua mãe.
0: Pera aí, Vieta.
1: Ó, gente, eu vou falar uma coisa.
0: Calma.
1: Se for ficar... Aí eu abro a minha conta, tá lá 2, 3, 1 centavo. Não forma um real,
0: pô. O pior, gente, a notificação do Pix chegando, você se empolga quando você vê 2 centavos, 1 centavo.
1: Ah, meu, vai pro inferno.
5: Pega pro seu pai, Bom dia, Dieguinho. Bom dia, turma da Band.
0: Bom dia.
5: Deixa eu falar.
0: Deixa.
5: Eu sou o Zezé, aqui de Araçatuba.
0: Ô, Zezé.
5: Na vida passada, eu era um viado.
0: Aí, é nada.
5: Aí nessa vida, eu não sou mais viado. Porque eu descobri o que viado fazia na vida passada.
0: Aí você mudou.
5: Agora eu não sou mais viado, não.
0: Não é não? Eu não sei,
1: ah,
0: não,
1: eu não sei não, hein?
0: É, não sei não, hein?
1: Pra ele relembrar isso aí, alguma coisinha
0: alguma
1: ele tem de viado.
0: Alguma coceirinha ele sente,
1: tem,
0: né?
1: Ele não ia lembrar.
0: Ah, do nada.
1: Ele tem alguma coceirinha ele tem. Certeza.
6: Dia.
0: Oi.
6: Bom dia, homem vinheta.
1: Oi, minha querida.
6: Então, eu não acredito muito nesse negócio de vidas passadas, mas se existe, na vida passada deve ter sido uma jumenta.
0: Uma jumenta?
6: Continua empacada até agora.
0: Ah, empacada, tá empacada.
1: É, porque o jumento empaca, né? Ele não vai pra frente, ele, quando ele empaca, não sai do lugar.
0: Não sai do lugar, fica parado, né?
1: Às vezes a vida dela tá estacionada.
0: É, será que é isso, Raquel?
1: Ah, mas aí também não bota a culpa no jumento, né?
0: Não, não, não, não, não, não. Não
1: pode. Às vezes é ela que não tá fazendo a parte dela.
0: É verdade, o jumento também só anda se souber levar ele, né?
1: É verdade.
0: Vamos mais uma aqui, vai.
7: Você não sabia, eu cuido dele.
0: Olá.
8: Bom dia, Vinheta.
1: Bom dia,
8: Pidão.
1: Oi, fia.
8: Bom dia, Diego.
0: Bom dia. Olha lá, começou.
8: Aí, ó. Aí, ó. Olha, eu acho que na vida passada eu fui escrava, viu?
0: Escrava?
8: Porque nessa vida eu trabalho demais. Beijo, beijo, beijo.
0: Beijo, minha linda. Trabalha muito agora nessa vida. Ela acha que ela foi escrava.
1: É, mas aí que tá. Tem que ver, né? Porque hoje a pessoa que trabalha muito, ou ela tá ganhando muito dinheiro, ou só tá trabalhando.
0: É.
1: A gente precisava ver isso aí também na vida da gente. Só trabalhar também, né, velho?
0: Cara, tem uma frase que eu acho interessante que fala o seguinte: quem trabalha muito não tem tempo de ganhar dinheiro.
1: Que é o nosso caso.
0: Não é? A gente trabalha muito.
1: Ah, nossa, trabalha 4 horas, os caras trabalham. Ah, dá licença, meu.
0: Mas o trabalho não é só aqui, não, viu, Pidãozinho? Tem todo um trabalho em casa, pesquisando as coisas, ver como é que vai fazer o programa.
8: Olha. Eu acho que na vida passada, eu fui ou Maria Madalena, uma pecadora, né?
0: Maria Madalena.
8: Ou eu era uma égua, né? Porque eu adoro um cavalo.
0: Eita, Maratacina. Maratacina é...
1: A Maria Madalena, falam que ela era da vida, né? Prostituta, né?
0: É.
1: Maria Madalena. Pelo que eu ouvi, pelo que eu sei. E hoje ela também adora um cavalo, é isso?
0: É, hoje ela gosta muito de cavalo, gosta de montar, ela falou.
1: Ah, então aí seria uma... Como é que fala?
0: Amazonas? Gosta de montar?
1: Ah, se ela era garota de programa, ela só pode Amazonas, né? Não vai. Não, Amazonas eram as...
0: Amazonas! Ela só pode Amazonas! Oh, vamos à última aqui, vai.
9: Bom dia, Diegão. Bom dia, Vinheta.
1: Bom dia,
9: Pedonce.
1: Bom dia.
9: Oh, eu acho que na vida passada eu era radialista.
0: Ué?
9: Porque eu tô pagando os pecados hoje, né? Na vida de hoje eu pago esses pecados aqui.
1: Não. Ah, ele quis dizer que ele era radialista e hoje paga ouvindo a gente.
0: Sim, é verdade.
1: Não, isso aí é verdade. Isso aí, ouvir a gente realmente é pagar pecado.
0: É,
1: entendeu? Então ele fez alguma coisa. Vai ver que atirou pedra em passarinho, essas coisas.
0: Alguma coisa errada ele fez.
1: Quebrou lâmpada do vizinho.
0: Hoje é obrigado a ouvir a gente.
1: Hoje é obrigado.
0: Isso é uma penitência maravilhosa.
1: Vamos
0: muito
1: tomar
0: bem.
1: Café?
0: Vamos tomar um cafezinho? Vamos, que tá na hora então? Pode ser agora? Café! Ah, pra quem você manda o seu cafezinho, manda aí rapidinho no 11999919197. Bom dia, Aninha. Deixa eu ver quem tá por aqui pedindo café. Pede seu cafezinho.
10: Isso aqui, ó.
11: Pidonço, então manda pro cavalão aqui, ó.
0: Café pro cavalão, olha lá.
1: Ai, café pro cavalão.
12: Bom dia, Pidonço, bom dia, Vieto, bom dia, Diegão.
0: Bom dia, Davi.
1: Bom dia.
12: Na vida passada foi bom fazer de macarrão. Bora, bora aí, Bauru também, bora, café.
0: Ele quer cafezinho. Ele foi fazedor de bauru e macarrão. Ai, que maravilha, hein?
1: Tá bom, então mistura com cafezinho agora, não tem problema nenhum.
0: É verdade, é verdade. O que mais aqui? Deixa eu ver. Vai.
13: Bom dia, Tirê!
0: Onde?
13: Bom
0: olá.
13: Dia, bom, Vinheta!
1: Bom dia!
13: Manda um cafezinho aqui, Anderson Guincheiro, Moca Belo!
0: Falou, mano! Tamo junto, abraço pra você aí! Tamo junto, obrigado, obrigado. O que mais tá aqui? Deixa eu ver, vamos ouvir. Fala aí, bebê. Fala, bom dia, bom dia.
14: Bauru e macarrão. Bom dia, Pidonço. Bom dia, Vinheta.
1: Bom dia.
14: Bom dia, Diegão.
0: Bom dia.
14: Aqui é o Thiago de Itapevi, voltando pra casa. Vamos um cafezinho aí pra acordar.
0: Ô, Thiagão, um abraço pra você.
1: Abraço,
0: tudo de bom.
1: Querido.
0: Bom cafezinho
1: obrigado.
0: Pra você e também, meu amigo. Tudo de bom, um abraço. Tem mais aqui, tem mais pedido de café. Fala aí, mano. Bom dia.
15: Bom dia, bom dia, bom dia.
1: Bom dia, bom dia,
15: bom dia. Vinheta. Bom dia, bom dia, bom dia. Luciano Rodrigues na voz aí.
1: Aí.
15: Manda café pra nós.
0: Valeu, um abraço pra você, Luciano. Véio. Tamo junto. Valeu, agora que eu achei. Eu percebi que eu tinha dado da mulher no Pachá essa.
1: O cara tem nome de Neymar e me mandou um centavo.
0: Ah, não, velho. Que Neymar é esse? Neymar da Churupita?
1: Ah, dá licença.
0: Ô, Neymar, manda uma, faz a boa,
1: não,
0: Neymar.
1: Não, eu desisto.
16: Bom dia, meninos. Bom dia, bom dia.
0: Bom dia.
16: Manda um café bem quentinho aí pro meu filho. Foi aniversário dele ontem, pro Anderson. Um beijo, uma ótima terça pra todos.
0: Parabéns pro Anderson.
16: Ellen
1: de Espirituba. Ellen, abraço.
0: Cafezinho pro Anderson. Bom dia. Ô, Babá, o Babá é caminhoneiro, Babá.
10: Bom dia, Diegão. Tamo daqui. Manda um café pro Babá aqui, que ele tá saindo do Barana aqui, encarregado, hein? Oi. Bom dia, Pidoncio. Bom dia, Vinheta.
1: Ô, querido.
10: Vinheta que gosta de...
1: Olha!
10: Nem vou completar.
1: Não, não completa.
0: O Babá, ele tem 160 quilos, ele fica mandando foto nudes do bumbum
1: Ai,
0: dele.
1: Ah, não brinca, velho.
0: O bumbum dele é maravilhoso. Qualquer hora eu vou mandar pra você, vou mostrar.
1: Não, não manda, não. Eu já tenho a bunda do Diguinho, velho. É você acredita?
0: Deve ser parecida.
1: Nossa senhora.
0: Agora deve estar meio murcha, né, que ele tá tomando a canetinha.
1: A do Diguinho parecia aqueles pudim de pão.
0: Cara. Quando você fala as coisas, eu imagino a cena, cara. Não pode.
1: É verdade.
10: Bom dia, minha vinheta.
0: Bom dia.
10: Bom dia, Band FM.
0: Aoba.
10: Manda um cafezinho pra nós aí. Nós da Better Beef e o pessoal dos pendurados. Das cargas refrigeradas.
0: Valeu.
10: É opa.
0: Nóis. É nóis.
10: Ai, cafezinho.
0: Cafezinho. Ele quer cafezinho. Bom dia pro Thiago. Cafezinho pro Thiago no Maitá, lá no Amazonas. A nossa audiência lá no Amazonas. Ele que não pode falar que ele trabalha no garimpo, Vinheta. Não pode falar. É, garimpo não pode.
1: Ah, mas ele é garimpeiro.
0: É, mas a gente sempre fala. Não tem jeito.
1: Não tem jeito.
17: Bom dia, Diego.
0: Bom dia, cara.
17: Bom dia, Vinheta. Fala de você.
18: Fala. E aí?
17: Manda aí uma cerveja pro Underground aqui de Portugal. Que hoje trabalhar até meio-dia.
0: Ih, porque cara.
17: É São João e joga a seleção. Hoje o bicho vai pegar.
0: Ah, é?
17: Um abraço, meus amigos.
0: Boa, São João, é verdade. Festa de São João. Todo mundo no clima. Lá na vila tem São João, ô Pidoncinho?
1: Que seleção que joga hoje?
0: Então, não sei. Não é o Brasil, né?
1: Não, não. É quarta, né? Amanhã é o Brasil, né? É.
0: Os dois lá não entendem nada de futebol.
1: Lá a gente tá montando... A gente, não é quarta, amanhã.
0: É amanhã, é amanhã.
1: Tá montando, a gente tá montando lá na vila o nosso São João, graças a Deus.
0: Ah,
1: né?
0: É?
1: Tá,
0: com a gente, fogueira, todo ano tem... pau de sebo, tudo?
1: Oi?
0: Fogueira, pau de sebo, tudo? Tem tudo?
1: Não, aí você tá... Quem não lavou?
0: Não.
1: Pau não, de sebo. Pau de sebo é uma...
0: Pidoncio, pau de sebo é um negócio que a pessoa tem que subir, eles passam sebo numa madeira e lá em cima tem uma prenda,
1: ah,
0: né?
1: Tá.
0: Tem que fazer lá.
1: É, tá, vai ter. É que tá, eu pensei que era bobagem. É.
0: Não, pera aí, Pidoncio.
19: Bom dia, Diego.
0: Bom dia.
19: Bom dia, homem vinheta.
0: Bom dia,
19: Pidoncio.
1: É bom dia.
19: Eu sou motorista de aplicativo.
1: Pô, meu querido.
19: Manda um café e o meu parabéns. Tô completando aniversário hoje.
0: Parabéns, meu amigo. Tudo de bom, um abraço pra você.
1: Hoje?
0: Tá fazendo aniversário dele.
1: Parabéns, querido.
0: Parabéns, tudo de bom. Gente, bora, vamos comemorar. Agradecendo. Muito obrigado a você pelo carinho. Muito obrigado pela audiência.
1: Eba.
0: Obrigado, Vinhetão.
1: Tamo junto, irmão.
0: Tamo junto pra seguir o Vinheta e o Emerson França nas redes sociais.
1: Emerson Franca Oficial. E você?
0: É arroba Diego Lopes. Diego com Y, três S's no final.
1: Três S? Por que você colocou mais um S?
0: É a opção que o Instagram deu, né?
1: Só é?
0: Só foi na dele.
1: Ah, se foi na dele, isso é pau mandado.
0: Ah, é você que perdeu esse programa maravilhoso. Fiquei sabendo que tá tudo postadinho lá no Spotify.
1: Tá lá, é só pegar.
0: Também no YouTube.
1: E... isso.
0: Rapaz, acompanha lá e reveja tudo bonitinho.
1: Bora.
0: Daqui a pouquinho depois de levar o Band Bom Dia. Aliás, o Band Bom Dia não. Vem chegando aí a Hora do Ronco.
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0: Band FM, 6 horas em ponto. Bom dia, um ótimo dia pra você que tá ligadinho com a gente. A partir de agora, hora do ronco no ar. Tudo bem, né? Tudo certinho por aqui. É o seu amigo Diego Lopes. E a partir de agora vamos fazer bagunça, a manhã mais gostosa do Brasil. A sua rádio do seu jeito, começou!
12: Bora!
0: A hora do ronco está no ar, aqui na Band FM. Bom dia, Vietão!
12: Bom dia!
0: Bom dia, Pidoncinho!
12: Bom dia!
0: Bom dia, senhor Pedro Luiz Ronco!
13: Muito bom dia, Diego! 6 horas e 1 minuto desta terça-feira, 23 junho 2026.
0: Muito bem, seu Ronco. Olha, pra galera participar hoje, inclusive você que está nos acompanhando aí, qual que é o nosso assunto de hoje, o nosso teminha?
13: É coragem.
0: Coragem.
13: Acho que todo mundo já teve um momento, um ato de coragem,
0: é,
13: né?
0: É verdade, é verdade.
13: Ficou até orgulhoso da sua
0: coragem. Em que momento na sua vida você precisou ter muita coragem?
13: E teve coragem.
0: E teve coragem, é.
13: Então conta aí a sua coragem aqui na Band FM, na hora do Ronco, porque começou...
0: Começou a hora do Ronco, está no ar a partir de agora, bora!
14: Mamãe!

0: Tarde, FM Zé Neto e Cristiano, cadeira cativa. Muito bem, vamos direto lá que tá na hora. Vamos dar risada.
1: Opa, né, antes povo? Tem a palavra-chave.
0: Ah, é verdade. A palavra-chave qual que é, Pidoncinho?
1: Palavra-chave hoje, vamos lá, é uva.
0: Uva?
1: Bem fácil.
0: Bem fácil. Você precisou em algum momento da sua vida usar a coragem? Você foi muito corajoso nesse momento, até se orgulhou. Conta pra nós, mande uva agora no nosso WhatsApp, 11 99991-9197.
1: Agora boa! Sim,
0: vamos lá.
1: Agora bora.
0: Agora bora.
2: Baiano, barata, Joãozinho.
1: Deixa girar, não tem problema não.
0: É.
1: Já deu às vezes, põe a mão, eu não gosto.
0: Ah, não gosto quando para?
1: Para a roleta no meio.
0: Meu Deus. Padre, papagaio, ah, é aquele que escolheu o tema.
1: É.
2: Português, religião.
1: Quer burlar a roleta.
2: Profissão.
3: Pescador.
0: Piada de pescador, Pinocinho.
1: Pescador, meu. Nossa senhora. Ah, o pescador chega em casa. Pescador, sabe, viu? Chegou em casa, a mulher falou, tá, o que, que tem nessa caixa de isopor aí? Ele falou, ah, aqui tem, deixa eu dar uma olhada aqui, eu trouxe um pintado,
0: ó,
1: quatro dourados e um jaú de 5 quilos.
0: Caramba.
1: Ela falou, mas você é mentiroso, isso é impossível, você saiu daqui com 20 reais só.
0: Não dá pra comprar tudo isso.
1: Talvez um lambari.
0: Com

0: Band FM. Chitãozinho Chororó, cantando com a participação do Fábio Júnior, Fogão de Lenha. Bonita essa, né?
1: É legal.
0: Que maravilha. Agora sobre o nosso tema, momentos que você precisou ser corajoso. Tem ouvinte, seu Ronco?
2: Alô!
3: Alô, bom dia!
2: Bom dia! Quem é?
3: Rafael de Nazaré Paulista.
2: Nazaré Paulista, muito bem.
3: Posso dar bom dia pros meninos aí?
2: Pode!
3: Bom dia, Emerson. Bom dia,
1: querido. Pinoto.
4: Fala, filho da mãe!
3: Bom dia, Diego.
0: Bom dia, mano.
3: É, a coragem que eu tive é de falar sim pra minha esposa na hora do casamento.
0: De falar sim pra esposa.
2: E você falou sim?
3: Ela.
2: Ah, ela falou sim?
3: Isso.
2: Ela foi corajosa.
3: Foi.
2: Você ainda é casado com ela?
3: Há 17 anos. Dá um beijão pra ela, Heloísa.
2: Heloísa. E por que ela teve coragem de dizer sim? Você é muito mala?
3: Mais ou menos.
2: O que que ela não gosta em você?
3: Eu acho que quase tudo.
0: Caramba.
1: Aí é ruim.
2: Heloísa, você é uma heroína. Parabéns.
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0: Não gosta de nada no cara.

0: Rede FM, esse é o Leonardo Alucinação. Nosso teminha de hoje, qual é mesmo, seu Ronco?
1: É ato de coragem.
0: Ato de coragem.
1: Foi o seu maior ato de coragem. Você tem até orgulho dele.
0: É verdade. Conta pra nós.
1: Conta aqui na Banda FM, na hora do Ronco.
0: Muito bem. Palavrinha-chave, qual é, Pedoncinho?
2: Meu querido, é uva.
0: Manda uva no WhatsApp que a gente vai ligar pra você. Vai.
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13: Boa!
14: Muito bem, hoje perguntando pra você um momento que você precisou ter coragem. Tem ouvinte na linha, seu Ronco?
13: Alô!
15: Alô!
13: Bom dia!
15: Bom dia, Ronco, tudo bem? Daniel de Cotia, carreteiro de Cotia falando.
13: Muito bem. Gabriel, qual foi seu momento de coragem?
15: Daniel Ronco.
14: Daniel.
13: Posso falar? Daniel, entendi, Gabriel. Pode?
15: Bom dia, Diego. Bom dia, Almeida.
13: Bom dia.
16: Bom dia, querido. Fala, filha da mãe.
13: E qual foi o momento, Daniel?
15: Nós morávamos numa determinada rua lá, né? E tinha uma amiga da minha mãe chamada Neia. Ela tinha um cachorro grande, um capa preta.
13: Sim.
15: Minha mãe falou assim pra gente: vamos lá na Neia que eu preciso resolver uns negócios com ela lá. Eu falei: vamos. Nós andávamos de moto, né? Tava meio frio. Na hora que nós entramos na casa da Neia, ela tinha, esse cachorro estava preso. Eu não sei se ele soltou, se ele quebrou a corrente, o que foi. Ele veio correndo e pulou em cima da minha mãe. Só que minha mãe era uma mulher baixinha, mano, pequenininha, magrinha.
13: Ah.
15: Eu, no momento ali, não sei, sem pensar, ou né, num ato ali de reflexo, pulei no pescoço do cachorro, cara.
13: Eita.
15: E eu e o cachorro pra lá e pra cá, joguei o cachorro longe. Fui tentar correr, o cachorro veio, pegou no meu braço, como estava com bastante roupa. Graças a Deus, não machucou. E segurei o cachorro de novo e não sabia o que fazer com o cachorro. E minha mãe correu para dentro da casa da Neia. Eu olhei assim no fundo do terreno, tinha um tanque e tinha um murinho. E a gente sabia que atrás desse murinho tinha um mato, um matagal. Eu consegui, não sei, arrumei força não sei da onde e joguei o cachorro em cima desse murinho no matagal.
13: Meu
15: foi
13: Deus.
15: O jeito que eu consegui me livrar do cachorro, cara. E o cachorro era grande, hein?
13: Olha.
15: Então, eu acho que foi o maior ato de coragem da gente.
13: Parabéns.
15: Aí, no caso meu e da minha mãe ali.
13: Você não tem vergonha de contar tanta mentira na hora?
14: Mentiroso. A história é muito grande.

0: Tarde FM, Henrique Juliano, Arranhão. Olha, o nosso WhatsApp tá bombando de mensagens, muitos corajosos ou muitos mentirosos também, né, seu Ronco? Vamos ouvir mais
1: bom
0: uma.
1: Bom dia, Diegão.
0: Bom dia.
1: Vinheta. Bom dia, Ronco.
2: Bom dia.
1: Bom dia, Pidon.
3: Bom dia. Olha.
1: Ah, meu ato de coragem foi o dia que eu falei que a minha mulher tava errada. Isso é ter coragem, hã?
0: É.
1: Ela falando as coisas lá pra mim e eu falei que ela tava errada naquilo. Aí você sabe, né? Aí é muita coragem, né?
0: Corajoso.
2: Foi macho aí, foi. Eu não acredito que você esteja vivo.
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0: Band FM, tá aí o Bruno e Marrone, Borbulhas de Amor. Essa é bonita demais, demais. Agora chegou a hora, né, o nosso jornalzinho.
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2: E atenção, o motorista Genor Júnior da Silva, de 41 anos, levou o carro para uma oficina para verificar um pneu e descobriu 4 filhotes de gatos escondidos na parte de baixo do veículo, ali bem pertinho do motor.
0: Segundo o dono do veículo, ele já havia notado a presença de uma gata rondando a sua casa. Além disso, no caminho da oficina, o motorista afirma que chegou a parar o automóvel e viu a mãe dos filhotinhos correndo próximo ao carro.
2: Ainda de acordo com Agenor, a gata teria dado à luz no seu carro.
0: Sem encontrar a mãe dos filhotes, Agenor decidiu assumir os cuidados dos animais. Agora, dos 4 gatinhos da ninhada, um já foi adotado e outros 2 estão para adoção.
2: Os comentários é dele, Pedro Luiz Ronco.
3: Mulheres, se vocês encontrarem um gato no seu carro, pode ter certeza. Sou eu.
0: Olha! Que gatão, hein? Olha o gatão.
4: É, tem que levar pra castrar. Não!

0: Band FM, é a Júlia e a Rafaela, as igual. O nome da música é Medo e o nosso tema de hoje é justamente o contrário, né, seu Ronco?
1: Ah, queremos saber o seu momento de coragem.
0: Conta pra nós.
1: Ato de coragem, qual foi? Por quê? Aqui na Band FM, na hora do Ronco.
0: Muito bem, palavrinha-chave qual é?
2: Uva!
0: Ô, Pidoncinho, manda uva no nosso WhatsApp agora que a gente vai ligar pra você.
1: Eu gosto, uva.
0: É bom.
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1: Estamos de

0: volta, tem ouvinte na linha, seu Ronco.
1: Alô!
2: Alô, bom dia!
1: Bom dia! Quem é?
2: É o Diego Ronquinho, senhor. Tudo... tá bom?
1: Bem, e você, Diego?
2: Bem. E aí, Diegão?
0: Ô, meu xará, você tá bom?
2: Bom, e aí, pidonceira?
3: Tamo bom, filho, você, graças a Deus, amém.
2: Amém, é a Bibi, tá? Aquele grande abraço.
4: Grande abraço, queridão.
1: Ô, Diego, qual foi seu ato de coragem?
2: Ronquinho, você vai lembrar bem desse dia. Meu ato de coragem foi o seguinte. Eu e mais três primos, a gente ia assistir a final do Campeonato Paulista de 1993, Corinthians e Palmeiras.
1: Não lembra disso, porra.
2: Eu palmeirense e meus três primos corintianos. Eu falei assim, ó, pra gente não dar desencontro tudo, a gente vai ficar tudo na mesma torcida. Só que assim, eu sou palmeirense, ó, só que assim, não fala nada, se caça sair gol, né? Não, tipo assim, nem me fala que eu sou palmeirense. Beleza, começou o jogo. Zinho... um do Zinho, dois do Evair e um do Edilson. Corinthians foi campeão, Palmeiras foi campeão, 4-0. Estado Morumbi. Ronquinho, meu ato de coragem. Me infiltrei no meio dos corintianos, não podia gritar gol, não podia gritar nada.
0: Meu Deus.
1: Olha,
0: caramba.
2: Você lembra disso, Ronquinho? Você lembra disso aí? Foi no Estado Morumbi.
1: Eu tava lá trabalhando, tava no campo.
0: Ó.
1: Jogadores do Palmeiras saíram correndo atrás de mim pra me pôr a camisa do Palmeiras. Eu nunca fiquei tão apavorado na minha vida.
0: Caraca!
1: É verdade.
0: Meu Deus.

0: Mande FM, é o Thiaguinho Poderosa. Vinhetão, o que, que é agora, hein? Me ajuda aí.
1: Gostoso, você me chamou de Poderosa.
2: Meu, não tem nada a ver. Foi a, não foi a música que
0: foi
2: você falou?
0: Foi a música do Thiaguinho.
2: Foi a música.
0: Foi a música, é.
1: Ah, tá bom, vai. Primeira aula de inglês pra vocês.
0: Vamos lá que tá na
2: bora,
0: hora, então.
2: Bora lá. Bora.
0: Olha ele aí, olha ele aí.
2: Ah, vamos lá. Nossa, o seu Zé botou o dedo e tirou, você
0: é,
2: viu?
0: É, você viu? Lá você ele. Reclamou ontem.
2: Ah. Aqui, ó.
0: Vamos lá.
2: Mandaram pra mim ontem isso aqui, ó.
0: Da
2: diretoria, mandaram ontem.
1: Ah, não é? Sabe ler.
2: Lê pra mim, Vieta.
0: É, vê.
1: Venho por meio desta pedir para que o professor se atente mais aos alunos, porque os pais estão reclamando de falta de comprometimento do mesmo.
0: Caramba.
2: Só um minutinho, peraí, só um minutinho.
0: O que você vai fazer? Ah, meu Deus, ele rasgou, gente. Ele rasgou o recado da diretoria.
2: Isso aqui são os pais. Isso aqui é pai de, isso aqui é pai de WhatsApp, viu?
0: Ah, é?
2: Já viu aqueles grupinhos de WhatsApp?
0: Já.
2: Dos pais?
0: Os ADPM, Associação de Pais e Mestres.
2: Oh, meu Deus do céu, vou te falar. Os pais vão no Zap? Aí fica. Ai, você ficou sabendo que o Lorenzo. Ai, reclamou do professor.
0: Lorenzo.
2: Ai, tá. A Valentina falou a mesma coisa pra mim.
0: A Lorenzo, a Valentina.
2: O professor tá fraco. Você acha, gente? É. Não sabe nem o que tá acontecendo?
0: É.
2: Aí o filhinho e a filhinha chegam em casa e reclamam? A culpa é de quem?
0: Tá, é do professor.
2: Tem um monte de professor me ouvindo, sabe o que eu tô falando.
0: É verdade.
2: Eu tô
0: verdade.
2: Aqui saindo em defesa dos professores.
0: É.
2: O que a gente sofre com esses papais de WhatsApp, pelo amor de Deus. Se tiver alguém ouvindo aí e passar por ele o que eu passo, pode se manifestar.
0: Atenção os professores aí, vamos aí se manifestar pro Pidoncinho.
2: Que é isso, gente.
0: É, vamos à pergunta de hoje, pode
2: eu
0: ser?
2: Eu não aguento mais os pais de WhatsApp.
0: Vamos
2: trabalhar,
0: vamos dar uma aulinha, vamos? Que a Juraci tá
2: desculpa,
0: esperando.
2: Desculpa, os alunos, Aninha, desculpa.
0: A Aninha tá prestando. Você vê que ela presta atenção na aula, né?
2: Ela presta.
0: Na hora ela.
2: Ela usa isso, ela é dubladora, já falei pra você.
0: Ela é dubladora.
2: Ela vai fazer dublagem aqui quando eu sou dublador, falei pra você.
0: Uh-huh.
2: Ontem eu falei do personagem que eu fiz na Arxazen.
0: Nossa senhora, maravilha. Chega e arrepiei na hora.
2: Eu fiz só personagem grande, eu fiz Stallone também.
0: Qual que é o outro? Do Stallone que você fez, quem que é?
2: Audrey! Eu fiz o Rock. Rock Mamoa.
0: O Rock Mamoa. Como é que é de novo, filho?
2: Audrey! Quando ele chama a mulher dele no ringue.
0: No ringue, todo arrebentado.
2: Vamos lá.
0: Vamos lá. A Juraci, nosso ouvinte Juraci, quer saber...
2: Girici.
0: Girici, é verdade. A nossa ouvinte Girici quer saber o significado da palavra last.
2: Mas isso é fácil.
0: Last.
2: Isso é fácil. A Aninha, essa daí você sabe. Mas eu vou falar de novo, porque pra quem não veio na aula, isso aí nada mais é do que os pontos cardial. Ô, meu querido, cardeal é passarinho, velho.
0: É, ponto cardeal é passarinho.
2: Cardeais. É. Não, se for pra me corrigir...
0: Calma vocês.
2: Mas
0: dois.
2: Mas o que tem a ver?
0: Ei. É, mesmo assim eu não entendi o significado.
2: Norte, sul, leste, oeste.
0: Ah,
2: o leste.
0: Não, o leste não é leste.
2: O pessoal da zona leste tá ouvindo.
0: Nossa,
2: a gente, da zona sul.
0: Não é, Pidoncinho.
2: Então,
0: não
2: leste.
0: É, Pidoncinho. Pidoncinho, não é, Pidoncinho. É leste significa último, viu, Juraci? É último, não é leste, Pidoncinho. Entendeu?
2: Você não manja nada.
0: Eu não manjo. Ah, mas não é. Eu preciso
2: que
0: mais alto.
2: Cardeal, cardeal é passarinho.
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4: É inevitável. 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

0: quê? Fala pra mim, vai.
1: Band FM, São Murilo Rufi, que saudade estranha. E agora chegou a hora, meu amigo. Conta pra nós aí o seu momento de coragem.
2: Bom dia, bom dia, bom dia,
3: bom dia.
2: Band FM.
3: Dia.
2: Bom dia, meus meninos mais lindos. Um momento que eu precisei ter coragem mesmo, em que eu não esqueço, como hoje, conheci uma pessoa pela internet.
3: Sim.
2: Essa pessoa muito bonita, sim, era um moreno dos olhos verdes, muito bonito, alto, do jeito que eu gosto.
3: Olha.
2: Marcamos um encontro, se encontramos, e aí quando abri a boca, você não aguentava ficar perto, parecia que tinha uma fossa.
3: Nossa.
2: Muito bafo de onça. E assim, eu não consegui ficar muito tempo perto, dei uma desculpa, falei que tava com dor de barriga, que tinha que ir pra casa. Foi constrangedor.
1: Meu
2: beijo,
1: Deus.
2: Andresa de Pirituba.
1: Beijo.
3: É.
1: Que coisa, hein?
3: Boca de fossa.
4: Bocão, hein? Mas que beijou, beijou.
1: Beijou porque teve coragem.

0: Muito bem, César Menotti e Fabiano aqui na Band FM Ciumenta, para todas as ciumentas e os ciumentos que estão ouvindo a gente. Seu Ronco, qual é a nossa perguntinha de hoje?
1: É interessante,
0: Ronco?
1: É ato de coragem.
0: Ato já, de coragem.
1: Já foi corajoso, corajosa? Conta aqui na Band FM na hora do Ronco.
0: Muito bem, e qual que é a nossa palavrinha-chave, Pidoncinho?
2: Você quer saber a palavra-chave, né?
0: Isso,
2: é. É uva.
0: Uva. Manda uva no WhatsApp que a gente liga, entra em contato, não é isso?
2: Você tá bem? Você tá legal?
0: Eu tô bem, eu tô de boinha.
2: Tá, né?
0: É.
2: Você passou aquele negócio do cabelo de novo?
0: Passei. Hoje eu passei o sprayzinho. Tá bonito?
2: Você não passou o nome pro vinheta. É, você esqueceu de passar o nome pra mim.
0: É verdade, eu vou passar.
2: Pra
0: eu
2: ficar
0: vou passar.
2: Bonito assim.
0: Eu vou passar, vou mandar agora, senão eu esqueço depois.
2: Manda pra mim, cara.
0: Vou passar. Você achou bonito? Tá bonito, né?
2: Meu, que papo de ouro, você...
1: Que frescura, hein?
2: Isso aí, hein, meu?
1: Já não chega o Tadeu?
2: Que papo estranho, hein?
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0: Halloween. E agora, pra saber do nosso tema de hoje, tem ouvinte na linha, seu Roncon.
1: Alô!
2: Alô, bom dia, seu Pedro.
1: Bom dia, quem é?
2: Aqui é o Lênio Santos, cantor solitário, do estado do Rio de Janeiro.
1: Ô, cantor solitário, que dó. Ô, cantor solitário, qual foi seu ato de coragem?
2: Posso mandar um abraço pros meninos aí?
1: Pode!
2: Fala, vinheta!
0: Ô, meu querido, abraço, velho.
2: E docinho!
3: E seu danadinho!
2: E da mãe!
3: E da mãe!
2: Para, Derrego!
0: Fala, mano, olha lá. Já tá vendo o que você faz, Pidonço? Os caras me chamam de Derrego agora, velho.
3: Acertou.
2: Então, Ronco.
1: Pois não.
2: Então, meu maior ato de coragem foi quando eu pedi em namoro a minha ex-mulher, né?
1: Por quê?
2: Porque o pai dela é meio chucro, né? Tem homem de fazenda, homem deu matuço. Tal. Ele fica na varanda de casa picando fumo de rolo com facão, quase 2 metros de comprimento.
0: Nossa. Né?
2: Caramba. Aí, pai, eu cheguei, eu queria coragem, fui lá pedir a rapariga em namoro, né?
0: Putz!
2: Quando eu pedi, ele olhou pro facão, olhou pra mim por baixo dos olhos, assim, chapéu de palha. Consegui a permissão dele, mas saí de lá todo cagado.
0: É normal.
1: Bom, ainda bem que ele tá picando o rolo e não.
0: Alô, seu rolo. Sorte sua. Do rolo.

0: Band FM, é o Zezé de Camargo, irmão da Lua, amigo das estrelas.
1: Não é irmão do Luciano?
2: Eu também acho.
1: Ué, porque ele falou irmão da Lua.
0: É verdade, não deixa de ser.
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0: Ah,
2: aquela boate, 2 horas da manhã, cara lá bebendo, sabe? Lágrimas nos olhos, chorando, desesperado. Aí chegou uma moça, vestidinho curto, rebolando, cheirando. Falou, meu amigo, por que esse desespero todo? Conta pra mim. Não, tenho vergonha de contar. Não, conta. Sou sua amiga, sou sua parceira. Quero saber qual é o seu problema. Olha, moça, vou te falar uma coisa. Eu sempre fui bom de cama. Sempre, olha, nunca decepcionei nenhuma mulher. Mas de uns tempos pra cá, não sei o que acontece. Só broxo. Isso porque você não me conhece. Não adianta, moça, já tentei. Me leva pro motel que você vai ver como eu te faço reviver momentos alegres e felizes.
0: Eita.
2: Ele pegou e topou. Foi. Chegaram lá no motel, tiraram a roupa e tal. A moça abriu a bolsa e tirou uma lata de pomada. Peraí, o que que é? Deixa comigo. Pegou, abriu, encheu a mão com aquela pomada e passou no dito cujo. Na hora, voltou a funcionar.
0: Oh.
2: Mas ficou alegre, feliz. 3 seguidas.
0: Caramba.
2: Ah, e dormiu, praticamente desmaiou. Dia seguinte ele acorda e a moça não tá lá. Mas ele tá contente. E olha no Criado Mudo, o que que tem lá? A latinha de pomada.
0: Olha.
2: Deixa eu ver o que é isso. Pegou, estava escrito latinha de pomada. Pomada para calo. Endurece, apodrece e cai.
0: Meu Deus!
1: Sim, já era.
0: Meu Deus!
4: A hora do...
1: Já era.
0: Eu ia perguntar o nome da pomada, nem quero mais.

0: Band FM, é o Gustavo Lima, fui fiel. E agora, meus amigos, minhas amigas, 7:13. Ô, Vinhetão, fala pra mim agora. Eu tenho um morro de vontade de conhecer a Paulette, você sabia?
1: Ela tá aí, ela tá aí, ela veio, ela veio.
0: Eu senti o perfume dela, você acredita?
1: Deixa ela entrar, lá ele.
2: Curte a Gretchen. Gosta de chiclete?
1: Linda!
2: E ama fazer uma bó? Delícia! Com vocês, Paulette!
3: Ai, gente, bom dia!
0: Oi, bom dia, Paulette!
3: Bom dia!
0: Como é que você tá, Paulette? Tudo bem?
3: Eu tô ótima, e você?
0: Linda, maravilhosa. Eu tô bem, melhor agora que você chegou, Paulette.
3: Tudo bem?
0: Tudo bem, tudo ótimo.
3: É a primeira
0: ótimo.
3: Vez que a gente faz juntos?
0: Eu acho que é a primeira vez hoje, Paulette.
3: Nossa,
0: que prazer.
3: Primeira vez, nunca vai esquecer.
0: Prazer enorme te conhecer, Paulette.
3: Prazer é meu. Eu vou aí pra te dar um beijinho.
0: Vem cá, dá beijinho, vai, Paulette. Beijinho, olha lá.
4: Três beijinhos pra casar.
0: Ai, nossa, sim. Que cheirosa, Paulette. Nossa.
1: O Ronco não acredita que isso tá acontecendo no programa dele, velho.
5: Tadeu, você precisava ver isso, Tadeu.
3: Posso falar? Amizade, né? É. Tô amizade. Cumprimentando uma pessoa que tá chegando.
0: Claro.
3: Tá.
5: Mas na boca?
0: Não, peraí. Não precisa contar,
3: seu ainda pode. Calma. Você depois
0: contar,
3: a gente
0: seu Ronco.
3: Ei, só uma pergunta que eu tenho pra te fazer. Primeiro lugar, prazer.
0: Prazer.
3: Aninha, ó. Beijo,
0: contar
3: uns negócios depois, menina. Gente, de bastidores.
0: Amigas.
3: Pessoal aí, deixa depois eu te conto. Deixa eu te falar.
0: Deixa.
3: Eu acho assim que... Eu vou ter que te perguntar, tá? Até
0: claro.
3: Pra que não, você não confunda as coisas.
0: Não, fica à vontade, Paulette.
3: É solteiro?
0: Não, sou noivo, Paulette. Sou noivo há 5 anos. Tá na hora de casar já, né?
3: Ela é ciumenta.
0: Ela é ciumenta. Ela
3: muito?
0: Ela é um pouquinho. Não, não é doente de aprontar, não. Mas é, tem um ciuminho, né?
3: Como é que é o nome dela?
0: É Grazi.
3: Ai, Grazi! Ela
0: é personal, Paulette.
3: Mentira!
0: Ela é.
3: Ai, tô precisando.
0: Se você quiser consultoria, pode chamar ela,
3: vamos
0: que ela é muito boa.
3: Vamos estreitar esse relacionamento. Depois você me passa o zap dela, gente.
0: Passo, eu passo pra você.
3: Mas assim, deixa eu te falar uma coisa. Até pra que a gente não confunda, porque de repente, posso te falar? Você foi uma pessoa que me chamou a atenção.
0: Ah, foi?
1: Peraí,
0: sério?
1: O Paulette, ele é noivo, Paulette.
0: É, o Paulette é que...
3: Não, assim, gente. Grazi, ela ouve?
0: Ela ouve, ela
3: Grazi,
0: ouve.
3: Grazi, meu amor.
0: Olha aí,
3: ei,
0: amor.
3: Nada sério. Eu acho que eu já vou me colocar no meu lugar.
0: É.
3: A Aninha, como mulher, ela sabe. Vou me colocar no meu lugar. Mas assim, eu posso falar, você chamou minha atenção.
0: Não, mas você pode ficar à vontade, que
3: é um
0: entende.
3: Homem parrudo, eu gosto de um homem parrudo, braçudo.
0: Ah, gosta, gosta.
3: Coxudo.
0: É.
3: Um homem cabeludo.
0: Cabeludo.
1: Paulette, é melhor parar pra ele.
0: É, melhor
1: pelo
0: parar,
1: amor de Deus.
0: É. O que é isso,
3: barulho? Vai comer, né?
1: Deixa ele comer quieto, pô. Deixa ele comer quieto.
3: Deixa eu te fazer uma pergunta.
0: Deixa, Paulette.
3: Você sai que horas do trabalho?
0: Eu saio agora às 9 horas, Paulette.
3: 9?
0: É.
3: Você me dá uma carona? Eu preciso ir no cabeleireiro?
0: Ah, é que eu acho que eu vou pra outro lugar, Paulette, quando eu sair daqui, ó.
3: Ouviu, Grazi?
0: É.
3: Você ouviu?
0: Tá vendo só, Grazi?
3: É, já sei pra onde você vai. Eu vou virar amigo dela, você vai ver o que
0: vai
3: acontecer.
0: É que eu vou pro litoral.
3: Ah, você vai litoral hoje?
0: Não, peraí, Paulette, calma.

0: Band FM, é o Felipe Araújo, estranho de novo.
1: De novo.
0: Vinhetão, o que, que vem agora, hein? Que momento
1: agora,
0: é esse?
1: Agora, momento do ronco.
2: Ah. Estamos falando de momento de coragem?
1: É.
2: Eu vou falar um dos grandes momentos de coragem. É um amigo te pedir pra ser fiador e você aceitar.
0: Ah, esse é mesmo, é. Tem que ter muita coragem.
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0: É o Belo, eternamente Búzios e Tarô. Muito bem, a nossa perguntinha, o nosso tema de hoje, seu Ronco.
1: É ato de coragem, qual foi o seu? Valeu a pena? Conta aqui na Band FM na hora do Ronco.
0: Muito bem, e a palavrinha-chave qual é, Pedão Senhor?
2: A palavrinha-chave, a Aninha tá esperando aquela linda ali, ó. Aí a pessoa manda uva.
0: Uva no WhatsApp.
2: Ela lê que escreveu uva, ela liga pra pessoa, ela escolhe uma pessoa e liga, fala, ô, quer participar e tal. Aí ela faz uma friagem, não, é triagem.
0: É triagem.
2: Friagem.
0: 11 999 919 997, manda uva agora.
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14: Muito bem, de volta à Hora do Ronco, 7h31, vamos no telefone ali, seu Ronco?
15: Vamos! Alô!
16: Alô!
15: Bom dia!
16: Bom dia!
15: Quem é?
16: É a G.
15: A G, muito bem. E a G é corajosa?
16: Ah, eu tive que ser bastante corajosa.
15: O que que aconteceu? Qual foi esse momento de coragem?
16: Então, eu trabalhava na recepção de um motel. E um dos hóspedes foi da saída... E eu tinha que pedir liberação do quarto para a camareira entrar, ver o quarto. Enfim, ela me ligou lá de cima, dizendo que estava faltando um pênis realista.
14: Meu Deus! O que é isso?
16: E aí eu tive que perguntar para o hóspede, pelo microfone, e o som saía bem alto do lado de fora, e tinha um carro parado atrás dele. E aí, mas só que antes de eu perguntar, eu fiquei assim parada... olhando pro teto, como que eu ia perguntar pra ele, porque tava ele e a companheira dele.
15: Meu Deus.
16: Aí eu peguei e perguntei, eu falei, senhor, teve o uso de um pênis realista?
17: E onde tava, hein?
15: Nossa.
16: Não sei.
15: Não sei. G, você me desculpa.
16: E aí ele ficou muito sem graça.
15: É lógico. G, você devia ter sido assim, mas como posso dizer... mais simpática, sabe?
16: Como.
15: Você podia perguntar de outra forma. Moço, você perdeu um pinto?
14: Pera aí. Meu Deus, gente. Onde será que tava, hein?
15: Deixa pra lá.

0: Band FM, Maiara e Maraísa, felizes para sempre. Ô, Pidoncinho, vamos rir, vamos.
1: Bora!
0: Pode ser agora?
2: A partir de agora, senhoras e senhores e todos conectados na melhor, Band FM, a sua rádio do seu jeito. Eu tenho orgulho em poder emprestar a minha voz para a abertura deste quadro tão famoso e querido, Pidoncio. E um momento vou morrer. Vamos!
0: Boa, Pidoncinho, vai lá.
3: Falar uma coisa pra você, ô Diego.
0: É, Diego, meu, já estão me chamando de Diego no WhatsApp, Pidoncio.
3: Então, o que que acontece? Mas é bom você me corrigir, porque às vezes é alguma coisa da minha cabecinha que eu acabo esquecendo.
0: Eu imagino, deve
3: Prometo
0: ter vários problemas.
3: Prometo não esquecer mais.
0: Tá bom, tá, tá bom.
3: Então, Diego, aí...
0: Não adianta, velho.
2: É os trapalhões, né,
0: velho? É, deixa ele.
3: É,
0: deixa
3: isso
0: ele.
3: Aí, Pesito. na aula, a professora chegou e falou, uma pergunta, até porque já as crianças há 10, 12 anos é bom aprender, né?
0: Uhum.
3: Chamou o menino e falou, vem cá, nós estamos estudando a respeito do corpo humano, a gente quer saber o seguinte, se você sabe o que é menstruação.
0: Uhum.
3: Aí o menino falou, ô, professora, de verdade eu não sei explicar o que é, mas eu tenho certeza que é algo muito perigoso, muito ruim.
0: Meu Deus.
3: A professora falou, mas eu não tô entendendo, como assim perigoso e ruim? Ele falou, não é. Que a gente tava jantando ontem.
0: Uhum.
3: Aí a minha irmã chegou e falou assim, ô mãe, minha menstruação atrasou. Aí por isso que eu acho que é perigoso, porque a minha mãe desmaiou.
0: Nossa.
3: O meu pai infartou. E um primo que tava jantando lá em casa casado, fugiu.
0: Meu Deus do céu, Pidoncinho!
3: Você entendeu? Não? Perigoso, muito ruim.
0: Meu Deus.
3: A professora falou, mas eu não tô entendendo. Como assim perigoso e ruim? Ele falou, não é. Que a gente tava jantando ontem.
0: Uhum.
3: Aí a minha irmã chegou e falou assim, ô mãe, minha menstruação atrasou. Aí por isso que eu acho que é perigoso, porque a minha mãe desmaiou.
0: Nossa.
3: O meu pai infartou. E um primo que tava jantando lá em casa casado...

0: Cara.
1: É, não precisa, não precisa. Tá bom, tá
0: calma,
1: ótimo. Obrigado,
0: tá
1: obrigado,
0: certo,
1: Pedocinho. Obrigado. Obrigado, valeu.
0: Vai
1: valeu.
0: Com Deus. Toma um real.
2: Oh, Carlão, agora eu também não preciso mais de você, não.
3: Muito boa, Emerson.

0: Band FM Jorge Matheus, com a participação de Matheus e Cauã, Gaivota.
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0: Conta pra nós aí o seu momento de coragem.
3: Bom dia, menino.
4: Bom dia.
3: Bom dia, sou de Cotia. O meu maior ato de coragem é levantar cedo, 5 da manhã, pra ir pra academia, mesmo nesses dias de frio. Esse é o meu maior ato de coragem.
4: Ah, eu sei como é isso, querido. Eu também sofro tanto que você não imagina.
0: É, né? Pra ir pra academia, seu Ronco?
4: Lógico.
0: É? Caramba!
4: Lógico que não.

0: Band FM, é o Daniel, com a participação do Luan Santana. Ela tem o dom de me fazer chorar. Muito bem, estamos perguntando para o nosso ouvinte o que hoje, seu Ronco?
1: Ah, se você já praticou um ato de coragem.
0: Qual foi o seu grande ato de coragem?
1: Valeu a pena? Conta aqui na Band FM na hora do Ronco.
0: Boa,
1: a
0: palavrinha-chave, Pidoncinho.
2: Pidoncio, acorda. Oi, nossa senhora, o que, que foi? O que, que foi? Aconteceu? O que, que é? Que
0: tá cochilando aí, Pidoncio.
2: O que você quer?
0: A palavra-chave de hoje.
2: Ah, uva, nossa
0: manda
2: senhora.
0: Uva para nós, então.
2: Pode ir dormir.
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1: Oi, bom dia! 8 para as 8 agora.

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Não sai daí, não. A sua rádio do seu jeito. 8 graus a temperatura em Porto Alegre. Sensação térmica é menos, tá? 4 graus agora.

Portas antigas não levam a novos caminhos. Quando insistimos em permanecer onde já não há crescimento, por medo da mudança ou por apego ao que ficou para trás, perdemos coisas incríveis na vida. A vida se renova quando temos coragem de seguir em frente e abrir novas portas para novas oportunidades e, quem sabe, para novas pessoas.

0: Feito, bom dia! Estamos congelando nesta manhã fria de terça-feira, mas já pegou o seu cafezinho aí pra curtir a manhã show que tá começando a partir de agora? Já pegou o seu chocolate quente, o seu totozinho, o seu gatinho, quem sabe? O seu cobertor de orelha? Ou tá na lida mesmo, campeira bruta, já tá no bus, já tá aí pegando carona no aplicativo, indo pro trabalho? O que que você tá fazendo por aí? Conta pra gente. 99509-0933. Sou Simone Cabral, tô chegando junto com ela, Juju, nossa
1: bom
0: produtora.
1: Ai, aí, eu amo nesses dias. Sim, eu amo colocar roupa. Me julguem, tá? Mas eu amo.
0: Europeia, né? Uma coisa europeia. Ela é chique. Nasceu no lugar errado, não, né?
1: Não.
0: Nasceu no lugar certinho, tem frio aqui.
1: Exatamente. Dá pra cachecol, se vestir. 500 camadas de roupa, bora lá.
0: Como se estivesse em Paris.
1: Exatamente.
0: Ah, muito bem.
1: É um de ângulo, né?
0: 8 graus a temperatura,
1: uau.
0: Sensação térmica de 4 graus, gente. 4.
1: Não é mole.
0: É, já aumentou, porque tava menos ainda. Tava a sensação de 3.
1: Nossa, hoje, meu amor, boa sorte.
0: Só com a aguinha quente.
1: Só com a aguinha quente, tá demais.
0: Que é isso? Lavar a louça, ok, mas com a aguinha quente. Jane Duarte, nossa astróloga, nossa taróloga, nossa sensitiva, tá chegando com o horóscopo do dia. Bom dia, muito frio por aí?
2: Bom dia, Simone, bom dia, Juju, bom dia, galera aqui da Band. Pessoas do bem, muito frio. Mas eu sou aquela friolenta, né? E eu não me abato, e eu digo, não, não vou me abalar. E eu tenho aquele... O frio é psicológico.
0: Vai nessa, gente.
2: Estamos começando. Quentíssimo, viu, galera? Então, quentíssimo.
0: Então fica por aí pra curtir com a Jane Duarte. Já, já aqui na Band. Gente, estamos começando a terça-feira, 23 de junho já. Esse mês passou voando. 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Música boa, muitos prêmios. O horóscopo do dia, notícias dos famosos. 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Bom, primeiro eu quero avisar que a gente tá aí recebendo essa massa de ar polar, essa massa mais fria do ano, está sobre o estado, coloca o casaquinho, chuva de ontem trouxe essa frente fria e os próximos dias vão ser bem gelados, sim. 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
1: Ah, eu quero!
0: Tá valendo?
2: Ai, também quero!
0: Tá valendo pra todo mundo que participa. 99509-0933. É só mandar a sua mensagem aí pra gente. E aí você participa do sorteio. Temos também a consulta express com a Jane Duarte. Pra te dar aquele direcionamento, você também participa no 99509-0933, mas aí manda nome completo e data de nascimento. Baita presente, né? Vamos aí, vamos começar o programa junto com a PUC. A próxima grande extinção já começou. Descubra na exposição Extinção no Museu da PUC. Oi, Pietro, bom dia.
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0: Band FM 93.3 Pixote Insegurança com a Ludmilla. 99509-0933. Quer participar com a gente? Manda aí a sua mensagem. Você sabe, hoje temos o quê? Hoje nós temos um carregador portátil pra você não ficar sem bateria por aí.
1: Aqui não.
0: Vai
1: mandar o Pix, vai mandar mensagem, vai ligar.
0: Vai ter DR, sim.
1: Vai ter, sim. Não tem, que eu não consigo. Consegue, sim.
0: Vai atender a mãe, sim.
1: É.
0: Gente, oi, Luiz, bom dia.
2: Bom dia. Oi. Sou o Luiz, da cidade de Itaquara. Queria mandar um alô pra todo mundo que tá escutando aí, participar da promoção aí do carregador.
1: Oh, viu? Todo mundo se julga.
0: No temporal. Gosto muito.
1: É bom.
0: Valeu, Luiz. Ó, Mariana Pereira, a Evelyn Silva, Kellen de Viamão, Vera Lúcia, todo mundo ligado aqui no som da Band. Todo mundo esperando o quê?
1: O
0: horóscopo, já com a Jora lá. Ah, antes, deixa eu falar. 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
1: Que é amanhã.
0: Caramba, meu povo, eu preciso pensar melhor.
1: Eu também. Haiti tava meio fácil, a Escócia agora.
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1: Ai, bem louca.
0: Se tá sem camiseta, a gente ganhou, já vai sair comprando camiseta nova da seleção brasileira.
1: Aí sim, hein?
0: Aí eu espero que a gente ganhe, gente.
1: Ah, vamos
0: eu
1: ganhar,
0: espero.
1: Sim, não.
0: 1-0, vou apostar 1-0.
1: No mínimo, só isso, Daniel.
0: Vou apostar 1-0.
1: Isso.
0: Vamos lá, gente.
1: Vamos
0: pro horóscopo,
3: primeira
0: rodada. Vamos lá, vamos falar com ela, poderosa. Ela, nossa astróloga de plantão, vai falar com você de Áries, Touro, Gêmeos e Câncer. Como vai ser a sua terça-feira?
4: Áries.
3: Finanças e acordos podem trazer preocupações. Porém, vá com cautela que tudo se resolverá. No amor, a sinceridade fortalece os vínculos. Cor vermelha, número do dia 222.
4: Touro.
3: Relacionamentos ganham destaque. Aproveite para dialogar e fortalecer parcerias. E vá em busca do que quer. O dia é propício para negociações. Cor verde, número do dia 659.
4: Gêmeos.
3: Organização e produtividade marcam o dia. Ouça mais e evite atritos. Fale menos. Cor amarelo, número do dia 89.
4: Câncer.
3: Fase positiva para novos projetos e crescimento pessoal. Valorize suas conexões. Cor branca, número do dia 521. Gente, hoje eu vou dar uma dica aqui. Eu dei uma dica lá no... Vou dar uma dica no grupo VIP, que é maravilhosa, contra olho gordo, inveja. E para ter uma energia boa dentro da sua casa. Tirar aquela energia pesada que tem dentro do seu lar. E hoje aqui no programa eu vou dar uma dica para quem quer aí ter um novo relacionamento. Aquela pessoa que passou por turbulências, que está desacreditada no amor, que não quer mais ninguém, que às vezes traz, os ex-relacionamentos traz muito isso, né? Então quer ter sorte, sucesso no amor, equilíbrio? Fica aqui que daqui a pouco tem essa dica aí.
0: Ai, muito bem. Jane Duarte, a gente sempre sorteia aqui pro pessoal, aqui na Manhã Show, uma consulta express contigo.
3: Sim.
0: Ali rapidinho, um minuto e meio, né? E
3: sim,
0: aí o pessoal participa no 99509-0933 com o nome completo e data de nascimento. Agora, quem quer ter uma consulta de uma hora contigo, online, lá, segredinhos, vocês...
3: Sim. É uma consulta,
0: é,
3: né, aonde eu fico em torno de uma hora, falo tudo, chego até o problema da pessoa, digo o que aconteceu, o que está acontecendo, o que vai acontecer, dou um direcionamento, um norte. Só me seguir lá no Insta, @tarologajaneduarte, @tarologajaneduarte. Me chamar no direct, que eu explico como funciona. 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

0: Band FM 93.3, João Gomes, eu vou te procurar, I love you baby. Participação do Pablo. E a sua participação, cadê? Cadê ele?
1: Não fica tímido.
0: 99509-0933. Não, gente, aqui não tem timidez,
1: não,
0: meu povo. Aqui é manhã show. Aqui não tem vergonha.
1: Não.
0: Aqui é sem vergonha,
1: exatamente,
0: gente.
1: Exatamente.
0: Tá valendo carregador portátil para todo mundo que participa. Vai direto para o sorteio desse carregador portátil da Band, que pode ser seu, Janira.
2: Bom dia, meninas. Bom dia, manhã show.
0: Bom
2: aqui
0: dia.
2: É Janira de Esteio. E eu quero esse carregador,
0: oh,
2: viu?
0: Oh. Viu? Beijo! Oi, Rinha!
3: Bom dia, Jane. Bom dia, Band. Adorei meu consulta express. Fazia tempo que eu tava tentando, né? Fiquei muito emocionada. Tô ainda, sabe? A Jane falou... Eu todinha. Ela me descreveu todinha do jeito que eu sou mesmo. E acredito que esse homem que ela falou seja o meu pai, que já faleceu há muito tempo. Que há muito tempo... Eu queria um contato com ele, porque eu frequento casa espírita e eu não consegui esse contato. Eu tô muito emocionada, tô muito feliz por saber que ele tá comigo, que ele tá sempre do meu lado. Muito obrigada, Jane, porque tudo que tu falou é tudo que eu sou, é tudo que eu quero pra mim. E amo vocês, amo a Band. Muito obrigada mesmo, do fundo do meu coração, a todos vocês. Boa semana a todos.
0: Aí acaba o quê, né? Gente.
4: É.
0: Aí nosso coração, assim, já fica, né? Eu já quero. Assim.
4: E uma palavra, Simone, que define tudo isso. Gratidão. Gratidão a Deus, ao universo, à Band, por me proporcionar. Eu fazer isso com as pessoas. Como isso me faz bem? De eu trazer um recado, de eu trazer ali um acalento para a pessoa que está esperando uma notícia de um ente querido e que eles me usam como instrumento para mim passar isso para os seus familiares.
0: Gente,
4: gratidão.
0: 99509-0933, você também pode participar do sorteio que vai te dar essa consulta express com a Jane. Manda seu nome completo e também a sua data de nascimento. Daqui a pouco tem esse papo aí super especial com a Jane Duarte. Gente, signo de Leão, Virgem, Libra e Escorpião, é o momento, é o seu momento agora com a Jane.
5: Bora lá. Leão.
4: Carisma e autoconfiança em alta. O amor ganha mais intensidade. Cor dourado, número do dia 808.
5: Virgem.
4: Amizades e projetos em grupo trazem bons resultados. Aposte na cooperação. Cor azul marinho, número do dia 32.
5: Libra.
4: O momento favorece a carreira e a liderança. Evite assumir tudo sozinho. Cor rosa, número do dia 294.
5: Escorpião.
4: Planejamento e aprendizado estão favorecidos neste dia. Organize suas prioridades. Já no amor, cuidado para não enfiar os pés pelas mãos com a pessoa amada. Cor vinho, número do dia 438. 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Dou a dica agora ou depois, Simone? Ou produção?
0: Ah, pode ser... A gente volta com a dica.
4: Voltamos com a dica.
0: Voltamos com a dica, tá, gente?
4: Okay.
0: Fica por aí. A gente volta com a dica da casa, né? Isso?
4: Não, da casa não. Tá lá no grupo VIP.
0: Ah, tá, no grupo VIP.
4: Isto. Ah, e hoje é pra amor, pra ter aí sucesso, vitórias no amor. Você que passou por problemas com ex-relacionamento, que tá desacreditada no amor, bora lá, bora ter confiança novamente aí, que existe sim seu príncipe encantado e a sua Cinderela.
0: Dica de amor daqui a pouco com Jane Duarte aqui na Band. Não sai daí.
6: Você topa?

0: 99530933, você participa hoje, manda mensagem pra gente aqui na Manhã Show e a gente tem um carregador portátil de presente. Sorteio rola aí na finaleira do programa, lá pertinho das 11 da manhã. Você mandou sua participação?
1: Manda logo, porque é uma fila gigante.
0: Oi, Glaucia, bom dia.
2: Bom dia, gente linda da Band. Glaucia de Águas Claras, Viamão.
1: Oi.
2: Gente, que frio é esse? Bora lá, gente. Com as músicas bem boas pra esquentar esse povão que tá morrendo de frio. Mas com a Band, a gente vai se esquentar rapidinho.
0: Com certeza.
2: Um ótimo dia pra todos vocês. Boa semana pra todos. Beijo, Band.
0: Beijo. Oi, a Glaucia, a Viamão deve estar mais frio que aqui.
1: É verdade.
0: Sim. Então, aquele friozinho. Oi, Rosenara.
3: Bom dia, amigas da Band. Bom dia, Jane.
4: Bom dia.
3: Tudo bem? Passando aqui pra desejar um ótimo dia, mesmo com todo esse friozinho que tá hoje. Mas vamos embora para mais uma terça-feira.
1: Isso aí.
3: Um
4: linda.
3: Ótimo dia para todas. Um grande beijo, meninas.
0: Beijo. Oi, as gurias, ó. Oi, Sandra.
5: Bom dia, bom dia, bom dia, lindas, maravilhosas.
1: Bom
5: Como
1: dia.
5: É que é?
4: Adoro.
5: Ó, super poderosas, três espiãs demais. Super girls. Aí, garotas, é a Sandra do Grilo. Tô aqui ligadinha, não consegui falar outros dias, mas tô aí, tô na área, tô só ouvindo vocês. Um dia maravilhoso pra gente, esse dia bonito, agradável, gostoso, que a gente sente a vida correndo nas veias.
0: Ai, que legal!
4: Que linda!
0: É isso aí, né, gente?
4: É.
0: Apesar de qualquer coisa, sinta a vida correndo nas veias. E agradeça por isso, né? Agradeça principalmente pela saúde pra sair pra batalhar todos os dias aí. Não é mesmo, Jair?
6: Bom dia, bom dia, bom dia, Bande Simone! Bom dia, Juju!
1: Bom dia!
6: Jane Duarte!
0: Bom dia!
6: Passando pra desejar um dia maravilhoso pra vocês, de muita luz. É, Jair aqui de Viamão. Gostaria de pedir a música, se for possível, do Ferrugem. Abraço, gurias! Ótimo dia!
1: Ótimo dia,
4: olha,
1: Jair!
4: Ai, gente, que loucura!
0: Querida. Até eu já me... Agora eu já tô bem louca agora, depois
1: agora...
0: dessa, Jair.
1: Vai!
0: E a gente tá bem louca e ainda tem que falar, ó, tem que mudar, tem
1: pra
0: que baixar. E agora falar
4: vai
0: com o
4: Jane, calma, tranquila. A adrenalina já tá saindo pelos poros.
0: Ai, ai, Sagitário, Capricórnio, Aquário e Peixes, é a vez de vocês. Agora vamos saber

0: como que vai ser a terça-feira desse povo todo aí.
1: Sagitário.
2: Emoções pedem mais atenção. Equilibre sensibilidade e praticidade ao mesmo tempo. Cor roxa, número do dia 77.
1: Capricórnio.
2: Relacionamentos e parcerias ganham força. Aposte no diálogo, porém vá com calma. Cor cinza, número do dia 335.
1: Aquário.
2: Cuide da rotina e do bem-estar. Empatia será sua melhor aliada neste momento. Não deixe as coisas tomarem conta, principalmente no dia de hoje. Mantenha a calma e a estabilidade. Cor turquesa, número do dia 024.
1: Peixes.
2: Confie na intuição, mas analise os fatos antes de decidir, pois hoje terá algo muito próspero para acontecer na tua vida, pisciano. Porém, tome cuidado, não deixe de agir com cautela. Cor lilás, número do dia 917.
0: Maravilha. Agora vamos para aquela dica da Jane Duarte, a nossa astróloga, taróloga e sensitiva. Vai falar de amor.
2: É, o que que acontece, gurias? Muitas vezes pessoas passam por determinados relacionamentos que saem muito machucada, muito machucado, né? E não quer mais. A pessoa fala, não quero mais saber de amor, não quero mais ter aí alguém do meu lado. Calma, gente. Muitas vezes a gente tem que passar por determinadas situações para a gente aprender, para a gente ter ali crescimento pessoal, tá? E para se amar mais. Porque, primeiro de tudo, a dica que eu dou hoje, se ame, se cuide, se priorize. Nunca faça nada para o outro primeiro. Faça sempre para você primeiro, para depois para o outro. Então, a dica é para conhecer um novo amor que tenha ali estabilidade, que tenha equilíbrio, a sua vida pessoal, que você seja feliz nesse próximo relacionamento. Vamos pegar um par de aliança bijuteria. Vamos pegar... Sabe aqueles saquinhos, Simone e Juju, que se guarda bijuterias dentro, que tem um lacinho?
0: Saquinhos de organza.
2: Isto mesmo. Tá, nós vamos escrever ali o nome de quem tá à procura de alguém, tipo, ai, Jane Duarte. Não é o caso, não tô à procura de ninguém. Mais um exemplo, Jane Duarte, né? E vou enrolar no par de aliança e vou pedir que venha um amor com equilíbrio, um amor com tranquilidade, um amor com paz, com doçura, com respeito. Que seja uma pessoa que me respeite, que seja uma pessoa que realmente me cuide assim como eu vou cuidar. E vá fazendo seus pedidos e guarde, amarre aquele saquinho e deixe guardado ali na sua gaveta onde você guarda suas roupas íntimas. Espera acontecer que vai vir uma pessoa bem bacana e bem legal pra você.
0: Bota o teu nome. A pessoa tá fazendo, bota
2: isso,
0: o nome dela.
2: Não é, é o nome de alguém pra vir pra ela.
0: É o nome. É o teu nome, pessoa.
2: É o teu
0: pessoa,
2: nome,
0: aí,
2: exatamente. Né? Pra te ter sorte no amor.
0: Ó,
2: ter
0: Juju.
2: Equilíbrio.
0: Oi. Viu? Tu bota lá.
3: Tá.
0: Juju.
3: Amo. Tá bom.
0: Um coraçãozinho e
3: nas
0: deixa
3: calcinha.
0: Lá.
2: Ô, Juju, eu vou te falar. Não. É, pode botar também.
0: Na
2: é
0: gaveta.
2: É uma, isso, na gaveta.
3: Tá.
2: Das roupas íntimas. Juju, vou te falar
3: ai,
2: uma coisa.
3: Deus.
2: Eu te olho e eu vejo a minha Duia, a minha sobrinha. Eu amo. Ah. Adoro. A
3: beijo,
2: Simone
3: Duia.
2: Também, né? Eu digo, gente, eu sou mãe das duas aqui. Sou mãe das duas. Eu puxo a orelha, mas se bem que elas não precisam puxar a orelha, porque são bem
0: e somos comportadinhas
2: são.
0: Da estrela.
2: E quem quer me seguir lá no Insta, @tarologa Jane Duarte, @tarologa Jane Duarte. E 5199-201-1957.

0: Band FM 93.3, Manhã Show tá no ar. E a partir de agora, já vamos direto pro sorteio?
1: Vamos.
0: É?
1: Vamos, eu quero falar.
0: Então tá bom, vamos lá, vamos saber quem é que levou a consulta express com a Jane Duarte, a nossa astróloga, taróloga e sensitiva. Vai falar com você.
1: Alô, Evelyn Pinto. Evelyn Pinto, fica de olho aí que ela vai começar a falar contigo agora.
2: Evelyn, uma ariana determinada, é uma pessoa do bem. Tem um coração muito alegre, um coração grandioso, um coração que não faz injustiça com ninguém, que não tem maldade. Tu é uma pessoa muito incrível. Tu é uma pessoa, Evelyn, que só quer ser feliz, só quer que a tua vida ande. Hoje tu tá passando por um período, um momento bem complicado, principalmente na tua vida profissional. Tu tá com sede de mudança, tu quer algo novo, tu tá buscando as tuas vitórias. E tu é uma menina mulher, eu admiro uma menina da tua idade ser tão madura. Tu sempre foi madura. Tu sempre foi em busca do que tu quis, do que tu quer. Tu é uma mulher incrível. Hoje, o que os astros mandam te dizer é que tu vai ter, sim, as tuas vitórias, as tuas ascensões. Se tu tá pensando em fazer algum concurso esse ano ou te aperfeiçoar mais em alguma área, o momento é este, o ano é este. Vai em busca do que tu quer, profissionalmente falando, as coisas começarão a andar. A partir do dia 6 de julho, muitas mudanças começarão a se concretizar e vai em busca do que tu quer. Tua saúde está boa, as coisas vão andar, amor também está um pouco complicado, mas está vindo aí a prosperidade, está vindo aí o sucesso, o êxito, o equilíbrio na tua vida amorosa, na tua relação. As coisas começarão a se concretizar. Não abaixa a tua cabeça. Tem muita coisa que tu tá em busca que não veio antes, porque não era o momento. Eu sempre digo, gurias, que às vezes a gente se questiona por que tal coisa não aconteceu. Porque não era o momento. O momento é agora, o momento é esse. Então, Evelyn, fica bem que as coisas começarão aí a dar certo. Tu vai prosperar. E tu tá querendo comprar algo, eu não sei se é carro, se é alguma mudança em relação à casa. Tá vindo algo bem próspero para ti até julho, no máximo agosto, viu, Evelyn? Fica bem que vai dar tudo certo. Tu tem uma estrela linda que brilha e eu tenho a certeza que tu vai ainda retornar aqui para a rádio e dizer que tudo que eu falei para ti deu certo. Porque tá vindo pra ti, minha vida. Um beijo, tudo de bom. E não esqueça, erga a tua cabeça e vá em frente.
0: Jane Duarte, ai, falando lindamente para a nossa ouvinte Evelyn. Valeu, sim, a participação hoje, Jane. A Jane tá de volta amanhã, gente, com o horóscopo do dia. E com as dicas também pra você.
2: Exatamente.
0: Segue no Insta, já marca a tua consulta com ela agora, uma horinha, hein? Um bate-papo desses. Imagina, oh, haja coração, né, Jane?
2: Haja coração, né? Bom, como é que quem faz quer pra me seguir lá no Insta, arroba taróloga Jane Duarte. Pode me chamar no direct, que eu te explico como funciona a minha consulta. Ou 51 99201 1957. Uma terça-feira abençoada, repleta de bênçãos para todos nós e até amanhã.
0: Até amanhã, amanhã, Jane Duarte. Você fica por aí, a gente já volta com as fofocas aí dos seus artistas favoritos. Mas antes a gente tem o Band Notícias.
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0: Caminhão estragado na Protásio Alves causa congestionamento na região da rótula da Manuel Elias. No Partenon, o cruzamento da Caldre Fião com a Humberto Campos já foi liberado após batida entre quatro carros. Outro ponto de lentidão é na chegada a Porto Alegre, pela Castelo Branco, até passar a estação São Pedro, nos dois sentidos. Atenção para sinaleiras com problema na Santo Antônio, com a Irmão José Otão, e na Protásio, perto ali da Barão do Amazonas. E falando sobre a previsão do tempo, Porto Alegre está em 9 graus agora, deve chegar à máxima de 13 graus. A sensação térmica nesse momento não passa dos 4 graus. A tarde de terça-feira continuará gelada, mesmo com a presença do sol. Amanhã as temperaturas seguem semelhantes a hoje. Para mais informações, fique ligado nas próximas edições do Band Notícias.
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0: Mas enquanto aqui que eu fiquei curioso. 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
1: 9-4, bom dia! Conta pra gente aí como é que tá. Friozinho? Chocolate quente, café, um chá bem gostoso. E Band FM no radinho, meu amor.
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1: É a 93.3. Só tendo companhia pra você nessa manhã gelada. A sua rádio do seu jeito.
3: Estamos gelada mesmo, né? Meu Deus do céu.
1: 4 graus a sensação térmica.
3: Imagina.
1: Tá 8, 9 graus, beleza. Mas o que que tu tá sentindo nesse exato momento? 4 graus. Então é isso.
3: Polo Norte, e tudo bem. Tá tudo bem.
1: Ai, mas vamos esquentar com as notícias dos famosos, gente. Conta aí, Juju.
3: Ai, Simone.
1: Que houve?
3: Zé Felipe resolveu falar.
1: É mesmo?
3: Falou tudo sobre Virgínia.
1: Eu vi que ele deu uma entrevista pro Léo Dias, nosso colega aqui da Band TV.
3: Não vou falar o quê, né? Mas ele falou sobre casamento, falou sobre, enfim, reconciliação.
1: Então, namoradinhas.
3: Falou sobre muita coisa. Uhum. E depois a gente fala aqui, mas detalhes. Sério, é muita coisa. Muita coisa mesmo.
1: Que mais?
3: E Neymar, né?
1: Neymar falou
3: sobre o casamento. Ele, não ele, na verdade foram eles. Uhum. Falaram como é que funciona quando eles estão meio mal, assim.
1: Quando brigaram, como é que eles ficam?
3: Tipo assim,
1: e nunca, né, gente?
3: Fico com a cara fechada, sabe? Uhum. Falaram isso.
1: Então tá, então a gente vai saber detalhes dessa relação. Que quase nunca o Neymar fala sobre isso, né, gente?
3: Pois é.
1: Então vamos lá. Tá grávido de novo?
3: Grávido é muito bom.
1: É.
4: E tá gelada?

0: FM 93.3 Pericles e Ana Castela, simplesmente acontece. 9h17 agora.
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0: A gente tá muito cantora hoje.
2: Muito. O que, que a gente quer? A gente quer áudio.
0: A gente quer áudio. Paula mandou áudio.
2: Oi,
0: e a Paula.
2: Paula
0: já está concorrendo ao carregador portátil da Band.
3: Bom dia, pessoal da Band.
2: Oi.
3: Aqui é a Paula,
2: bom
3: motorista
2: dia.
3: De aplicativo. Passando para desejar um bom dia para todo mundo.
2: Uhum.
3: Hoje, apesar de estar um dia frio, né? Mas está um dia bem bonito, um sol bonito, né?
2: É verdade.
3: Então, vamos aproveitar, porque tem felicidade também nos dias frios, né?
0: É verdade.
3: Um beijo para todo mundo. Quero concorrer aí ao carregador. E bora para cima, porque ainda temos mais um tanto de semana para encarar. Hein?
2: É
3: um
2: verdade.
3: Beijo.
0: Beijo, Paula. Bom dia, Aline.
4: Bom dia, meninas lindas. Aqui é a Aline de Viamão.
2: Oiê.
4: Sempre ouvindo a melhor. Amanhã show da Band com essas meninas lindas, alegres e animadas, que eu adoro.
2: É a gente.
4: Tenhamos um ótimo dia hoje, apesar desse friozinho, né? Mas tem um solzinho pra aquecer. E o frio faz parte do nosso, da nossa região, né? Não adianta, não dá pra fugir dele.
2: É verdade.
4: Um beijo pra vocês, ótimo dia pra nós.
0: Ótimo, beijo.
2: Uhul.
0: Ai, frisinha é bom também, gente.
2: Eu
0: tá,
2: gosto.
0: Tudo bem, né? A gente
2: não
0: precisa se agasalhar,
2: assim.
0: Mas... poxa vida, olha que sortudos nós somos aqui no Rio Grande do Sul. Quando a gente já não aguenta mais o inverno, o verão
2: o
0: chega.
2: Calorão.
0: Quando a gente não aguenta mais o calorão, o inverno chega.
2: Isso aí.
0: Ah, bom demais, meu povo. A gente não precisa nem se mudar.
2: É pra vários
0: pra curtir.
2: Tipos.
0: É.
2: Viajar não precisa ir lá pra Europa.
0: A gente, não, viajar precisa, alto lá. Para aí também, né?
2: Não,
0: não
2: é
0: exagera.
2: É.
0: Oi, Joel. Esqueci do Joel. Oi, Joel.
5: Bom dia, Band Show.
0: Oi.
5: Bom dia, meninas. Tudo certo? Aqui é o Joel de Sapiranga, passando aí pra dar um abraço nas meninas. Estavam meio sumido, né?
0: A gente
5: dois
0: ama.
5: Dias não apareci sexta nem segunda,
2: é
5: né?
2: É verdade.
5: Mas estamos na correria de entregas aí na chuva. Ontem era bem complicado, não conseguia falar com vocês. Eu gostaria de participar das promoções de hoje. E desejar um ótimo dia de trabalho para vocês aí na presença de Deus.
2: Amém.
5: E um forte abraço. Uhul!
2: Uhul!
5: E vamos lá. Bota uma música à escolha de vocês para mim hoje aí. Valeu.
2: Tá bom.
0: Ah, é, ó. Vamos botar um Panda para ele.
2: Eu te seguro.
0: É, isso
2: aí.
0: Ah,
2: eu gosto.
0: Panda especialmente pro Joel. Gente, vamos falar então, Juju.
2: Vamos.
0: Zé Felipe falou sobre a Virgínia numa entrevista com o nosso colega Léo Dias.
2: Eu amei.
0: E ele, bom, parou a internet, deu uma fofocaiada isso ontem. O Zé Felipe deu a entrevista e falou absolutamente tudo sobre a Virgínia, sobre a relação, sobre a vida deles. E a gente vai resumir tudo aqui, porque
2: isso.
0: É muita coisa, né?
2: É.
0: Bom, primeiro ele falou que ele e a Virgínia são os melhores amigos. E conversaram todos os dias sobre absolutamente tudo. Eles conversam todos os dias.
2: Filhos, né, gente? Também tem
0: não,
2: isso.
0: Não foi bem isso, tá, Juju?
2: Não, eles conversam, são
0: não.
2: Amigos, beleza. Mas eles precisam fazer isso.
0: É, não, mas aí uma coisa é conversar sobre os filhos. Outra coisa é conversar sobre absolutamente tudo.
2: Achei esquisito.
0: Tanto que ele falou que a primeira pessoa que a Virgínia ligou depois que terminou com o Vini Júnior, foi pra ele pra pedir conselho.
2: Ah, tá. Depois eu te conto. Meia-noite eu te conto.
0: Ai, meu Deus do céu, gente. Como é bom ser adolescente, né? E quando ele terminou com a Ana Castela, ela chegou na casa dele com uma caixa de som esgaçada numa música da Ana Castela. E disse assim, mas já terminou?
2: Sim, né? Durou o quê? Meses ali?
0: Três meses, dois meses.
2: No máximo.
0: E aí ele disse, né, ó, calma que a tua hora vai chegar, calma aí.
2: Pois chegou mesmo,
0: é.
2: Não
0: e aí,
2: durou muito.
0: Ele disse que se ele soubesse que ela seria tão gente boa, ele não teria separado.
2: Ai,
0: meu Deus. Ai, Deus.
2: Pra quê,
0: ai,
2: né?
0: Entendi, gente, eu ou vocês, eu não tenho paciência.
2: Tô cansada.
0: É, Zé Felipe continuou dizendo que a Virgínia, por quem ele se apaixonou, não existe mais. Assim como o Zé daquela época, também não.
2: Que bom.
0: Ressaltou que agora não tem chance de término, mas...
2: De volta.
0: Que o... De volta.
2: Isso.
0: É, pois é, tá aqui de término. Eu fiquei pensando agora, calculando, como assim eles não estão juntos? Mas que o futuro
2: profetizei.
0: A Deus pertence, gente. Ou seja, não disse não definitivo, mas, né?
2: Tipo assim, ai, se bater ali, é bom. rádio, a gente talvez pense.
0: É, não tá
2: mas
0: fazendo
2: hoje,
0: nada,
2: não.
0: Eu também não. É. Ai, mas eu acho que não... Ele disse que ela... Eu ouvi ele falando que ela é... Ele se apaixonou por uma menina e hoje ela é uma mulher.
2: É verdade.
0: A prima de Virgínia se meteu e comentou sobre o assunto. Ela disse que o Zé Felipe se precipitou em insistir pra casar,
2: uhum,
0: para ter os três filhos e pra se separar também. Diz que agora ambos são mais maduros.
2: O que dizer, né? Já que ele falou tudo, a gente só fala ok. Tá bom,
0: a gente
2: Zé
0: fala
2: Felipe.
0: Ok, Zé Felipe. Boa sorte pra você, querido.

0: Band FM 93.3, Eduardo Costa aqui na Band. Manhã Show tá no ar. 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
0: 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Manda aí e você vai concorrer a esse carregador portátil. Gente, sempre o pessoal fica muito feliz quando a gente traz o carregador,
1: né? Imagina, é muito útil, né? Quem que não usa hoje?
0: É. Oi, William!
2: Bom dia! Como é que vocês estão, minha gente linda? Passando para desejar aí uma ótima terça-feira. Nas entreguinhas aqui, na melhor companhia, é a Band, não tem, né? Só vocês para alegrar amanhã. Beijo, guria!
0: Aí, beijo!
3: Oi, bom Marcia. Dia, Simone. Bom dia, Juju.
1: Bom dia.
3: Bom dia, Jane. Acabei de chegar agora do médico, passando para dar um bom dia nessa segunda-feira maravilhosa. Nessa terça-feira, maravilhosa.
0: Sempre
3: dizer que eu amo muito vocês, menina, cada vez maravilhosa, com essas vozes maravilhosas, simpáticas, sorrindo, alegres. Eu adoro escutar a rádio, vendo que tem mulheres maravilhosas, poderosa, empoderada. Simone, Juju, Jane, não sei se está aí ainda, mas um beijo, meninas maravilhosas. Que o dia de hoje seja abençoado. Eu sei que vocês tocaram aí, acabaram de tocar a Ana Castela. Toque aí pra mim um Gustavo Mioto, oferecer pro Fernando, que tá na batalha, e pra todas aí, pra todos os ouvintes. Amo vocês, Alvorada, só da Band FM. Beijos!
0: Valeu, Márcia!
1: Beijo!
0: Um beijo, uma ótima terça-feira pra ti.
4: Bom dia, meninas maravilhosas!
0: Oi!
4: A paulistana, a Lilian.
0: Oi,
4: que frio é esse, hein, minha gente?
0: É.
4: Eu sumo, mas eu apareço, hein? Beijinho!
0: Beijo, não vai embora
1: não
0: do
1: vai
0: sul,
1: sumir,
0: não, Lilian. Não vai embora, não. Daqui a pouco passa esse frio. Por
1: fica
0: enquanto, aquele gelume, né?
1: Isso.
0: Mas aí tem várias coisas legais, né?
1: Colocou roupinha.
0: Muito casaco,
1: isso.
0: Cobertor de orelha, né?
1: Cascol.
0: Se não tem, arruma um. Chocolate quente.
1: Ai. Chimarrãozinho. Chimarrão, acabou.
0: É.
1: Acabou.
0: Um chá bem gostoso, um café bem quentinho. É isso. Tem como se defender?
1: Tem.
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1: Bom,
0: ó, participa aí. Vamos falar de quem? Já que estamos falando de futebol...
1: Vamos
0: falar de Neymar, gente. Agora eu quero falar também com os casais. Como que vocês ficam depois de uma briga? Pensa ali. O que acontece aí na sua casa? Tenta agradar a parceira ou parceiro.
1: Faz cafezinho na cama, amor, olha só pra você.
0: Tenta pedir desculpa, assim, desse jeitinho que a Juju falou, com um jeitinho meio, né?
1: Daí ela olha e fala,
0: presentinho, um café na cama. Tenta relevar as coisas pra ficar de boa. Conta aqui pra gente, 99509-0933. Nós somos atrás dos bastidores do relacionamento entre o Neymar e a Bruna Biancardi, que aliás estão grávidos.
1: Isso.
0: E que contaram como é que eles ficam depois de uma briga.
1: Tá.
0: Né? Às vezes um pede desculpa, às vezes o outro cede. Como deveria ser, né?
1: Como é um
0: né?
1: casamento.
0: Mas
1: né?
0: eles combinaram, nós nunca vamos dormir brigados. E eles acabam, às vezes... dormindo brigados.
1: Tipo assim.
0: Ela disse que, a gente combinou de não dormir brigado, mas acaba acontecendo.
1: E nunca, né?
0: E até é bom pra aliviar a adrenalina, diz ela. A Biancardi também contou que os dois são cabeça dura e que precisam de alguns dias, às vezes, para não tomarem decisões impulsivas.
1: Amiga, ela quis dizer que eles quase já
0: várias
1: acabaram
0: vezes,
1: várias
0: né?
1: vezes já. Que loucura.
0: Vão dar vontade, né, de acabar várias vezes. Mas aí acontece que, né, não é bem assim. Tem que, eles têm vários filhinhos, tem duas filhas, tá chegando mais um.
1: Relevar,
0: e são novos também, tem muito que aprender.
1: É verdade.
0: Mas com

0: Ele dá bola fora, né?
1: Olha, várias vezes, diga-se de passagem.
0: É.
1: Pobre Bruna.
0: Conta aqui pra gente quem é o cabeça dura aí no seu casamento. A gente quer saber. 99509-0933. Você é muito cabeça dura, Juju?
1: Sou. Vou dizer que sou.
0: Teimosinha da estrela.
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0: Band FM 93.3, Ferrugem Pirata e Tesouro.
1: É verdade.
0: A Cris, ó, participou com a gente aqui. A gente falou sobre o Neymar.
1: Sobre
0: ele
1: a
0: dá
1: vida
0: bola fora no casamento, sim, né, meu amor? Aí a Bruna, eles deram uma entrevista e falaram que sim, que de vez em quando eles brigam e ficam magoadinhos da estrela um com o outro. E os dois
1: dias
0: são cabeça dura, gente.
1: Não é fácil, mas não é moleza.
0: Aí a gente perguntou aí pros nossos ouvintes como é que é aí na sua casa, né? Se o pessoal, como é que pede desculpa. A Cris mandou
1: quero
0: aqui pra gente.
1: Quero só ver se é ela. Será que é ela?
0: A cabeça dura, será?
1: Será?
2: Oiê, gurias. Cris Klein da Restinga. Eu e meu esposo, nós estamos juntos há 16 anos, a gente trabalha juntos dentro do carro fazendo entregas, então a gente passa 24 horas
0: nossa,
2: juntos.
0: É verdade.
2: Por opção, gente, é maravilhoso. Com certeza rola discordâncias, rola briguinhas, mas assim como rolou, piscou, a gente já tá de bem de novo, até porque não tem muitas alternativas.
1: Aí.
2: A gente vai ter que seguir o dia todo ali juntinhos. Mas a gente se dá super bem, somos muito amigos, a gente se diverte muito juntos, a gente ama a companhia um do outro, então tá tudo bem, a coisa flui. Briguinhas fazem parte, com certeza, eu principalmente, né?
1: Falei.
2: Mas assim, sou mais mimizentinha, mas ele já tá super acostumado e ele sabe como relevar e a gente vive super bem.
0: Que
2: beijão.
0: Legal. Que amor, não, né? Cris, já agradeceu hoje, porque não é bem assim, meu amor.
1: É. Hoje
0: sabe?
1: Em dia no mercado tá difícil.
0: Tá difícil. Não, porque as pessoas. Eles estão há 16 anos juntos, são
1: isso,
0: super amigos, se divertem juntos depois de 16 anos.
1: Imagina,
0: né?
1: Continuar.
0: O respeito
1: assim, né?
0: Tá acima de tudo, a parceria tá acima de tudo. É bonito!
1: Parabéns!
0: Eu vou aplaudir! Muito bem, Cris! Mas é que também os dois, né? Os dois estão participando dessa relação. É ruim quando uma pessoa tá só fazendo força e a outra tá lá.
1: De ambos lados.
0: Sem
1: eu
0: nadar.
1: Eu não vou fazer nada.
0: Tá
1: não,
0: na
1: né?
0: canoa sem nadar.
1: Daí é difícil.
0: E tá cheio de gente assim, né? Essa que é verdade.
1: Lonini
0: de Canoas também participou e disse, aqui em casa a gente se completa, eu sempre brigo e meu marido sempre releva. Ai,
1: bom.
0: As mulheres.
1: Cabeça dura, não adianta, né? Deixa a gente, é a nossa opinião.
0: É o homem que não tem uma mulher dessa brava pra...
1: Não é,
0: né,
1: homem
0: no seu
1: verdade,
0: dia a dia. É só um menino, né, gente? Não é um homem, é só um menino.
1: É verdade.
0: É, ele sabe a mulher que ele tem.
1: Olha.
0: E nos damos muito bem. Beijo aí, gurias, mandou a Loreni.
1: Beijo, que lindo, né?
0: 99509933, todo mundo que participa está concorrendo a um super carregador portátil da Band. Daqui a pouco tem esse sorteio aí.
1: Quem será
0: aí
1: que vai levar? Uma cabeça dura?
0: É. Vamos ver. Gente, fica por aí. A gente já volta com as 6 melhores da programação, as mais pedidas dessa manhã e com presentes e prêmios pra você. A gente já volta.
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20: Band FM 10 e 13, estamos de volta, 10 graus, a temperatura em Porto Alegre. Como é que tá a sua terça-feira aí? Conta pra gente. 99509-0933.
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20: Ó, tem mais prêmios chegando aqui na Band FM.
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20: A gente tem prêmios, a gente tem um voucher do Mundo Fantástico das Pizzas.
21: Ai, ai, ai.
20: Uma pizzaria temática, cheia de surpresas. com dezenas de sabores de pizzas salgadas, pizzas doces e ainda tem comidinha japonesa pra quem gosta.
13: Ai,
20: Juju,
13: meu Deus, já quero ir.
20: Bom demais. Bom. E vai levar também 3 sessões de depilação a laser. Você leva esse combo aí se participar com a gente da Super 6. Escolhendo a sua música favorita, você vai escolher entre Lua Santana, Olho Marrom, a música 1. Música 2, Murilo Ruf, Deixa Eu. Música 3, Paula Fernandes, Mentiras. Música 4, Zé Neto e Cristiano, Cadeira Cativa. Música 5, Bruno e Marrone. Não tente me impedir.
13: Não
20: música
13: tenta.
20: 6, Tiaguinho, Pensamentos Intrusivos. Você tem que participar. 99509-0933. O WhatsApp de promoções aqui da Band já tá liberado. E pelo arroba BandFMPO, o nosso Instagram, a Elô vai te atender, vai falar contigo por lá, não é mesmo?
13: É isso mesmo.
20: Bora curtir as 6 melhores da programação.
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1: Band FM 93.3, Paula Fernandes, Mentiras, música 3, aqui nas mais pedidas da programação, aqui na Super 6, a gente ouviu aí a música 1, Lua Santana, Olho Marrom, e música 2, Murilo Huff, Deixa Eu. Vamos tocar para você a música 4, Zé Neto e Cristiano, Cadeira Cativa, música 5, Bruno e Marrone, Não Tente Me Impedir, e música 6, Thiaguinho, Pensamentos Intrusivos. E aí, você precisa mandar uma mensagem pra gente aí, pra levar um voucher do Mundo Fantástico das Pizzas. Pizzaria temática, cheia de surpresas, dezenas de sabores, de pizzas salgadas, pizzas doces, comidinha japonesa, tudo isso à vontade. E ainda 3 sessões de depilação a laser da Best Laser. Pode levar tudo isso? Pode, né, Juju?
2: Mas precisa o quê?
1: Precisa
2: mandar
1: votar.
2: O seu voto, senão não vai ser.
1: 99509933 e arroba Band FM Poa. Manda aí qual é a sua Super 6.
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0: Band, FM 93.3, Thiaguinho, Pensamentos Intrusivos. Uma das músicas mais pedidas da programação e você pode votar nela. 99509933 e arroba Band FM Pou, nosso Instagram, você também participa por lá. Pra quem sabe levar aí um voucher do Mundo Fantástico das Pizzas. Uma pizzaria temática, cheia de surpresas, dezenas de sabores de pizzas salgadas, pizzas doces e ainda tem comidinha japonesa e tudo vale isso à vontade, gente. Ó, vai levar também 3 sessões de depilação a laser da Best Laser.
1: É um super combo que pode ser o quê? Eu aí da tua casa, né?
0: Muito
1: eu
0: bem.
1: Eu queria. É um combo maravilhoso.
0: Gente, então vota aí. A gente já volta com o resultado. Antes disso, a gente tem... O Band Notícias.
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0: Nessa semana, o Gabinete da Causa Animal promove 2 ações voltadas ao bairro Arquipélago, em Porto Alegre. Amanhã, as equipes sairão pelas ruas da Ilha Grande dos Marinheiros, das 9h ao meio-dia. Já na quinta-feira, a unidade móvel estará na Ilha das Flores, durante o mesmo horário, na Rua do Pescador, número 400. O foco será em vacinação, microchipagem de animais e encaminhamento para castração. E falando em oportunidades, o Cine Municipal de Porto Alegre disponibiliza mais de 900 vagas de emprego em diferentes áreas, com encaminhamento gratuito. O sistema oferta ainda 44 oportunidades para pessoas com deficiência. Os interessados devem comparecer presencialmente à sede do Cine, na Rua Uruguai, número 83. O atendimento acontece das 8 da manhã até às 5 da tarde, sem fechar ao meio-dia. Para mais informações, fique ligado nas próximas edições do Band Notícias.
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6: Band FM 10h28, 10 graus a temperatura em Porto Alegre. Ótima terça pra você.
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6: Voltamos com o resultado da Super 6. E agora eu quero saber quem é que levou aquele voucher do Mundo Fantástico das pizzas e mais 3 sessões de depilação a laser da Best Laser, Juju.
9: Alô, Jonathan Paes. Jonathan Paes,
6: muito bem.
9: WhatsApp final. 5591, beijo aí pra ti. Manda o oi aqui pra gente ver se você tava aí de olho, pra gente combinar, ok?
6: Beleza, então.
9: Como é que
6: então
9: vai ser?
6: Beleza, você ganhou, Jonathan. E a gente tá esperando. Dá aquele alô pra gente, já foi?
9: Já foi.
6: Aí, que beleza. Então, tudo de bom, né? Vai comer muita pizza por conta da Band e do Mundo Fantástico.
9: Convida
6: das
9: gente,
6: pizzas.
9: Jonathan.
6: Parabéns.
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6: E agora vamos curtir a vencedora.

0: Band FM. 93.3, Turma do Pagode, camisa 10. Tá aí. 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
1: Olhar.
0: Ai, vamos falar de outra Bruna.
1: Qual a Bruna?
0: A ex do Neymar.
1: Aqui é parecido. Com a atual.
0: Gente, eu vi uma propaganda da Bruna Marquezine, de um cosmético, assim. Ela tá toda de rosa, não sei se vocês viram.
1: Uhum.
0: Iguais.
1: Ele ama muito.
0: Gente, um nome. Um nome. Claro que eu acho a Marquezine. Desculpe!
1: Olha só o que tu vai falar.
0: Ai, gente. Aí eu acho a original mais bonita.
1: A original.
0: Saí, falei isso aí correndo.
1: É que ela é mais natural, assim.
0: Ai, não sei, a gente acostumou com ela. É, eu acho que sim.
1: Eu acho que ela é mais natural.
0: É. E eu acho que a Bruna Biancardi, todo mundo falava que ela era parecida. Ela foi indo, foi indo, foi indo.
1: Foi se arrumando,
0: ficou um pouquinho mais parecida, né? É, meu amor, só que ela se deu bem, né? Mas vamos lá, vamos falar da Bruna agora, da Marquezine, a ex de Neymar. E ela tava numa palestra pra uma marca de cosméticos. E decidiu falar sobre uma vez que ela foi chamada até o RH da Globo. Isso aconteceu lá em 2015, quando ela tinha 18 anos. E ela estava na novela I Love Paraisópolis. E ela contou que a pressão era muito grande, porque a novela não estava indo muito bem assim no Ibope, não.
1: Sim.
0: Acontece que nessa época, ela estava namorando quem?
1: O
0: Neymarzinho. Neymarzinho, né?
1: O queridinho.
0: É. E o que saía mais na mídia, e tudo era o namorado dela com o Neymar. Era uma pressão e a Bruna vivia chorando nos bastidores.
1: Olha só, tadinha.
0: Por causa disso, alguém foi fazer uma denúncia no RH, porque disse que era muito difícil trabalhar com ela, que toda hora ela tinha que retocar maquiagem, toda hora ela tava chorando.
1: Meu Deus,
0: aí que cobra!
1: Em vez de ir lá falar com ela, tipo, poxa, como é que
0: não
1: tá?
0: Tem invejoso, invejosa em
1: que
0: qualquer
1: loucura,
0: lugar.
1: Né? Credo.
0: Ela disse que aquilo foi muito cruel pra ela, porque começou a duvidar da competência dela, dizendo que não merecia tudo aquilo que ela tava ganhando e tudo mais. Foi bem difícil passar por essa frase.
1: Não fase. Seja
0: ai, Bruna,
1: esse tipo de força, pessoa. Né? Força, gata.
0: É, ela disse ainda que ouviu o seguinte de algumas pessoas de dentro da Globo. Quando você aciona o crachá, você já está interpretando.
1: Meu Deus. Oi, pra uma menina...
0: É, 18
1: época.
0: Anos não é fácil, é bastante pressão, sim.
1: Poxa, gente, não, é né? Assim. Calma lá, vamos lá falar com ela, o que houve? Não, lá no RH, lá falar, não, né? Poxa aí.
0: Tem gente ruim nessa vida,
1: maldoso,
0: né, meu amor?
1: Né? Não.
0: Só reze, meu amor.

0: Band FM 93.3, Gustavo Mioto com Ana Castela, princesa.
1: Me curou, gostei.
0: E assim a gente tá fechando nessa terça-feira. Essa terça-feira gelada, 10 graus a temperatura em Porto Alegre agora.
1: Meu Deus.
0: Estamos fechando manhã show assim.
1: Assim.
0: Com geladinhas da estrela, mas...
1: A gente gosta.
0: Felizes, né?
1: Porque muito.
0: O programa foi muito bom. A gente deu um monte de presentes, tá saindo mais um,
1: tá.
0: Aquele supercarregador portátil, vai cair na mão de quem? De
1: Marileide Miller!
0: Aê, Marileide!
1: Do WhatsApp, final 8921, Marileide, parabéns aí, manda um oi pra nós aqui, pra gente ver se você... aí, né? Porque senão você não vai levar.
0: É. Ô, Marileide, parabéns, gente. Todo mundo que participou aí, fica triste, não. Amanhã
1: isso.
0: Tem mais manhã show. Amanhã
1: muita
0: está
1: coisa,
0: de volta a partir das 8 da manhã, no oferecimento de Trilegal, diversão e prêmios para sua vida, muito mais Trilegal. 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
1: Um beijo.
0: Isso.
1: Até amanhã.
0: Um beijo gelado pra você. Ó, vem aí o programa Quem Ama Não Esquece, não perde. A história de hoje é sobre não ser amado de verdade, Juju.
1: Ah, não, né, Simone?
0: Pode.
1: Ah, não pode.
0: Pode.

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0: tudo bem com você? Muito prazer, eu sou a Milene e a partir de agora começa o nosso Quem Ama Não Esquece. Com histórias tão lindas, tão inspiradoras, que a gente para tudo que a gente tá fazendo pra ouvir, né? Ou quando a gente tá no carro, a gente nem desce antes de saber o final da história. Mas vale muito a pena, porque a gente aprende, a gente se emociona. E eu quero saber de você, você que tá ouvindo a gente aí. Você tem uma história legal, interessante, uma história que você possa compartilhar com a gente? Que você não sabe nem como você começa a escrever, mas é legal, é interessante. Então faz o seguinte, pega seu telefone, esse mesmo que você não se desgruda, que você tá sempre com ele. E é por esse WhatsApp que você sempre manda mensagem para outras pessoas. Você vai mandar uma mensagem aqui pra Band FM agora. 11 999 919197. A gente vai começar um bate-papo aqui e eu vou te ajudar a escrever sua história. Pode ser? Tá combinado assim? E ó, toda sexta-feira tem o sorteio de uma cesta cheia de delícias esperando por você que tiver a sua história aqui junto com a gente. Combinado? Hoje tem mais uma história daquelas. O Renato vem para contar a história dele com a Camila. É, o Renato conta aí que nem sempre o que a gente sente pelo outro é exatamente o que o outro sente pela gente. Como assim, Milena? A Camila não gosta do Renato? Vamos entender melhor? Não é bem isso. Ô Renato, seja muito bem-vindo ao Quem Ama Não Esquece de hoje.
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2: A pior coisa nessa vida não é ser maltratado. A pior coisa é aceitar menos do que você merece e saber disso. É acordar todos os dias percebendo que tal cuida de alguém, mas continuar ali. Porque a ideia de perder aquela pessoa parece ainda mais dolorosa. Eu conheci a Camila no último ano da escola. A gente tinha 17 anos e naquela época eu não fazia a menor ideia de que ela se tornaria uma das pessoas mais importantes da minha vida. Eu sempre fui mais tímido, mas na minha. E a Camila, que tinha acabado de entrar no colégio, também ficou totalmente deslocada. Então, a gente se aproximou, se tornou muito amigo, muito mesmo. Daqueles amigos que ficam horas conversando sobre qualquer assunto. O problema é que em algum momento aquilo deixou de ser só amizade para mim. É, eu me apaixonei pela Camila. E não foi de uma vez. Foi uma coisa que foi crescendo devagar. Quanto mais eu conhecia ela, mais eu admirava tudo. Tudo que ela fazia. Eu gostava da risada, das piadas, da inteligência, de como ela gostava de me ouvir, do jeito que ela tratava todo mundo bem. Mas eu nunca tive coragem de dizer nada. Eu sabia que ela não sentia o mesmo por mim. E eu tinha medo de falar dos meus sentimentos e ela acabar se afastando. Então, durante anos, eu guardei aquele amor só pra mim. E a vida seguiu. A escola terminou, veio a faculdade, o trabalho, a vida adulta. E a gente continuava próximo. A Camila namorou um, terminou, namorou outro, depois outro. Enquanto isso, eu continuava ocupando exatamente o mesmo lugar, o do melhor amigo. E eu era o cara que escutava as histórias.

0: história, sabe? As histórias dos encontros. Eu era o cara que dava conselhos quando ela brigava com os namorados, que fingia estar feliz quando ela parecia apaixonada por alguém novo.
1: Hey, você tá ocupado?
0: Não, o que aconteceu?
1: O Rodrigo terminou comigo.
0: É, mas vocês não estavam super bem?
1: É, eu achei, mas ele do nada disse que não sentia mais o mesmo por mim.
0: Camila, você se apega muito fácil. Eu já te disse isso mil vezes.
1: Eu não entendo o que, que eu faço de errado, Renato. Eu não entendo.
0: Você não faz nada de errado. Você só deposita esperança demais em qualquer um. Você só merece alguém que goste de você de verdade. É isso.
1: Obrigada por me ouvir, viu? Você sempre sabe o que me dizer.
0: Se ela soubesse quantas coisas eu queria dizer e nunca dizia. Naquele dia, como em tantos outros, eu desliguei o telefone com a mesma sensação de sempre. Eu era a pessoa para quem ela corria quando estava machucada. Mas nunca, nunca era a pessoa que ela escolhia para amar. E eu não vou dizer que era fácil, claro que não. Muitas vezes eu me sentia um idiota por continuar tão perto dela, já que aquilo me fazia mal, muito mal. Mas eu não conseguia me afastar. Simplesmente não conseguia. Então, eu escolhi o caminho mais seguro. Eu fiquei. Fiquei, mas eu fiquei em silêncio e passei anos convencendo a mim mesmo de que era melhor ter a Camila como amiga do que não ter ela de jeito nenhum. E hoje eu percebo que, sem perceber, eu fui me acostumando a viver em segundo plano, assistindo a mulher que eu amava construir a vida dela, enquanto eu ficava parado, no mesmo lugar, esperando por uma oportunidade que provavelmente nunca ia chegar. Teve uma época que chegou o Marcelo na vida dela. No começo, eu tentei não criar nenhum tipo de implicância, mas tinha uma coisa nele, alguma coisa que me incomodava. O Marcelo era daqueles homens que gostavam de controlar tudo. Queria saber onde a Camila estava, com quem ela estava, por que ela demorou para responder uma mensagem. E claro que não gostava muito da nossa amizade. Ela achava que era só porque ele gostava muito dela. Mas eu sabia que aquela situação era mais complicada do que ela queria ver. Só que eu também sabia que não adiantava eu insistir. Quanto mais eu criticava, mais ela defendia ele. Então, eu acabei fazendo o que eu sempre fazia. Respeitei a escolha dela e fiquei na minha. O problema é que, com o passar dos meses, as coisas começaram a piorar. As brigas ficaram mais frequentes, a Camila passou a sumir dos encontros com os amigos e, às vezes, ela parecia muito nervosa. Outras vezes, parecia muito triste. Mas sempre arrumava alguma desculpa. Ah, eu não tô assim porque o clima lá em casa não tá bem. Ah, eu nada, não, eu só tô com uma dor de cabeça. Até que um dia, tudo explodiu. Eu tava no meu trabalho quando ela me ligou chorando, mas chorando muito. E era um choro diferente. Um choro desesperado. Quando eu cheguei no apartamento dela, eu encontrei a Camila sentada no sofá, com o rosto todo inchado. E ela estava com uma marca. Uma marca roxa, perto do olho. Naquele momento, eu senti uma raiva. Uma raiva que nunca eu tinha sentido na minha vida. Mas antes de falar qualquer coisa, a gente se abraçou e chorou junto. Porque eu sabia o que estava acontecendo, mesmo sem ela dizer nada. Olha, eu queria ir atrás daquele sujeito. Eu queria quebrar a cara dele. Eu queria fazer qualquer coisa. Mas A Camila precisava mais de mim ali, do lado dela.
2: Eu não acredito que isso aconteceu, Renato. Ele simplesmente surtou.
0: Mas isso já tinha acontecido antes?
2: Nunca. Eu sei que ele é meio nervoso, mas isso, não, isso nunca. Eu tenho certeza que amanhã ele vai aparecer aqui todo arrependido.
0: Camila, mas você não pode perdoar. Você não pode perdoar.
2: Eu não quero. Eu não vou. Mas, Rê, eu tô grávida.
0: Grávida? Mas foi por isso que ele te bateu?
2: Não, a gente descobriu semana passada. Ele tava super feliz. Foi por outra coisa boba. Por isso que eu tô te dizendo. Amanhã ele vai perceber que ele fez bobagem. Mas pra mim acabou, viu? Acabou.
0: E aí, você não sabe o que aconteceu. O Marcelo não apareceu no dia seguinte. Nem no outro, nem na semana seguinte. Pelo menos não da forma que a Camila imaginava. Não teve flores, não teve pedido de desculpas e não teve nenhuma grande demonstração de arrependimento. Ele mandou algumas mensagens, tentou ligar algumas vezes, mas quando percebeu que ela não estava a fim de voltar atrás, ele simplesmente foi se afastando, desaparecendo. E enquanto ele se afastava, eu acabava ficando cada vez mais presente. No começo era só para ajudar. Depois aquilo virou parte da minha rotina. Eu acompanhava a Camila nas consultas. Eu passei a levar ela em todos os exames. Ajudava quando ela precisava resolver alguma coisa. Eu escutava os medos dela sobre a gravidez, sobre dinheiro, sobre futuro. Eu estava ali, presente, para tudo, como eu sempre estive. Quando a barriga dela começou a crescer, nós fomos juntos comprar algumas coisas para o bebê. Depois nós montamos o quartinho dele. Sabe, eu estava feliz fazendo tudo aquilo. Feliz por estar vivendo aqueles momentos ao lado dela. Feliz porque ela parecia precisar de mim. Feliz por fazer parte da vida dela todos os dias. É, aquela gravidez acabou aproximando a gente. De um jeito que eu nunca tinha imaginado. De um jeito que nunca tinha acontecido antes. E sem perceber, eu comecei a criar um vínculo com aquele bebê também. Eu conversava com a barriga dela, eu comprava presentes, eu fazia planos que eu nem deveria estar fazendo. Na minha cabeça, aquele menino já era importante muito antes dele nascer. E eu acho que a Camila começou a me enxergar de uma forma diferente também. Eu estava sentindo isso, pelo menos eu estava sentindo. Porque ela passou a me procurar para tudo, sabe? Para as coisas difíceis, para as coisas mais simples, para as decisões importantes, para os momentos de medo. E eu fazia questão de estar do lado dela sempre.
2: Eu tenho tanto medo, Renato.
0: Você não precisa passar por isso sozinha. Eu tô aqui.
2: Eu tenho medo de não dar conta, de estragar tudo. Do meu filho crescer sem pai, de eu não conseguir dar a vida que ele merece.
0: Não, Camila, você não entende. Eu tô aqui. Eu tô aqui do seu lado. Eu tô de verdade, sabe?
2: Eu sei que você tá.
0: Porque eu amo você. E eu amo você há muito tempo. E esse menino nunca vai sentir falta de pai enquanto eu estiver por perto.
2: Renato, eu... Você... Nossa!
0: Depois que eu falei aquilo, o silêncio pareceu durar uma eternidade. Eu finalmente tinha parado de me esconder. Eu tinha dito tudo, sabe? E não fazia ideia do que aconteceria dali pra frente. Naquele dia, a Camila não respondeu nada. Nem no dia seguinte. E, na verdade, durante algumas semanas, a gente fingiu que aquela conversa não tinha acontecido. Mas alguma coisa mudou. Porque pela primeira vez em muitos anos, eu não estava mais escondendo o que eu sentia. Quando o bebê nasceu, era eu que estava no hospital. Quando ela precisou de ajuda nas primeiras semanas, eu estava lá. Quando bateu o medo, o cansaço, a insegurança, eu também estava lá. Até que alguns meses depois, a Camila me chamou para uma conversa. E ela foi muito sincera. Disse que não sabia se conseguiria me amar do jeito como eu merecia, mas que eu era a melhor pessoa que ela conhecia nesse mundo. E que ela não queria tomar nenhuma decisão errada. Na minha cabeça, aquele era o jeito de ela dizer que eu era a escolha certa. Então, naquele dia, aconteceu o nosso primeiro beijo. E como a gente já se conhecia há muito tempo, na mesma semana a gente já estava vivendo junto. pela primeira vez, desde os meus 17 anos, eu pude chamar a mulher que amava de minha namorada. Finalmente tinha acontecido. Finalmente a gente tinha se encontrado para valer. O casamento veio menos de um ano depois. Era isso. Nós tínhamos uma casa, uma família, um filho. Tudo aquilo que eu tinha sonhado durante anos. E durante muito tempo, eu acreditei que tinha vencido. E que toda aquela espera tinha valido a pena. Ah, foi tudo perfeito nos primeiros meses. Ou pelo menos eu acreditava que estava tudo correndo bem. A Camila era uma ótima esposa. Companheira, presente, cuidava de mim, cuidava da nossa casa, da nossa família. E nós raramente discutíamos. O problema é que aos poucos, eu comecei a perceber alguma coisa diferente. Eram pequenas coisas, detalhes que separados não significavam nada, mas que juntos começaram a me incomodar. A Camila nunca dizia que me amava primeiro. Era só um eu também quando eu falava para ela do nosso amor. Quando eu dizia para ela que eu a amava. Ela nunca me olhava daquele jeito que eu via os outros casais se olhando. Nunca parecia apaixonada. Ela era carinhosa, ela era respeitosa, era grata. Mas existia uma diferença enorme entre gratidão e amor. E eu sentia essa diferença todos os dias. Às vezes, eu chegava com uma surpresa. Ela só agradecia. Eu fazia um programa especial para nós dois e ela gostava. Então eu dizia que a amava e ela respondia que também. Mas aquilo quase nunca partia dela. Foi aí que uma pergunta começou a crescer dentro da minha cabeça. Uma pergunta que eu tentava afastar, mas que sempre voltava. Se a Camila não tivesse grávida naquele período, se ela não tivesse assustada, se ela não tivesse sozinha, ela teria me escolhido? Ou eu só falei do meu amor por ela no momento certo? Durante muito tempo eu tentei ignorar esses pensamentos, mas eles foram crescendo e quanto mais cresciam, mais inseguro eu ficava. Eu comecei a prestar atenção em tudo. No jeito que ela falava comigo, no jeito que me abraçava, no jeito que me beijava ou não me beijava. Eu vivia procurando sinais de uma paixão que pareceu, pelo menos na minha cabeça, nunca existir. Até que um dia eu não aguentei mais e perguntei com todas as letras se ela tinha se casado comigo porque me amava de verdade ou porque ela precisava de mim. Nessa conversa, ela demorou para me responder. E essa demora, para mim, já foi uma resposta.
2: No começo eu precisava de você, eu precisava muito de você, Renato. Eu estava perdida, eu estava com medo e eu não sabia o que fazer da minha vida. Mas eu nunca quis te enganar.
0: Então me responde de verdade, vai. Me responde com todas as letras. Por que é que você aceitou se casar comigo? Por quê? Por qual motivo?
2: Porque eu acreditava que o amor viria depois, que ele ia nascer.
0: Aquela resposta me atingiu de um jeito que eu não consigo explicar. Porque ela não estava dizendo que me usou, ou não estava dizendo que não gostava de mim. A Camila gostava, ela confiava, ela me respeitava, talvez até me amasse de alguma forma. Mas pela primeira vez eu tive coragem de encarar uma possibilidade que eu passei anos fingindo não enxergar. Talvez eu nunca tivesse sido o grande amor da vida dela. Talvez eu tivesse sido só o homem que estava lá quando ela mais precisou. E ela não tinha se casado comigo porque estava apaixonada. Ela tinha se casado comigo porque eu era a pessoa que ela confiava. Porque eu estava ali quando ela mais precisou. Eu era o porto seguro. Eu nunca tinha abandonado ela. E por mais doloroso que fosse admitir, isso não fazia dela uma pessoa ruim, nem fazia de mim uma vítima. A verdade é que a vida não é tão simples assim. A Camila nunca me enganou. Nunca fingiu sentir uma coisa que não sentia. Nunca me traiu. Ela nunca me desrespeitou. Ela construiu uma família comigo. Construiu uma vida do meu lado. E olhando para trás, eu também precisava reconhecer uma coisa. Eu aceitei aquele casamento sabendo mais do que eu gosto de admitir. Lá no fundo eu sabia que ela não estava apaixonada por mim. Nunca, nunca ela esteve. E assim como ela, eu também acreditava que com o tempo aquilo mudaria. Talvez porque eu quisesse acreditar, talvez porque aquilo fazia bem para mim. Talvez porque amar alguém durante tantos anos faz a gente enxergar a esperança onde não existe. Ou talvez porque eu estivesse tão feliz por finalmente ter a Camila do meu lado que eu não quis fazer perguntas mais difíceis. Eu não quis olhar para isso. Hoje eu continuo casado. Continuo amando a minha esposa. Continuo sendo o pai desse menino que, mesmo não tendo meu sangue, é meu filho. É meu filho em tudo que realmente importa. E talvez esse amor, o amor adulto, não funcione da mesma forma que eu sempre imaginei. Talvez algumas pessoas se apaixonam primeiro e constroem uma vida depois. E outras constroem uma vida primeiro e aí descobrem o amor ao longo do caminho. Vai saber. O que eu sei é que eu continuo aqui. Existem situações em que a gente poderia ir embora. A porta está aberta. Ninguém está te segurando. Ninguém segura a gente. São escolhas, né? Mesmo sabendo que a gente merece mais, alguma coisa faz a gente ficar. E tá tudo bem. Talvez seja amor, talvez seja esperança, talvez porque algumas perguntas simplesmente não têm resposta. Eu ainda me pergunto se é realmente possível ser completamente feliz, sabendo que você não foi a primeira escolha da pessoa que você ama. Eu não sei. Eu não sei te responder. Eu não sei qual é a resposta. Eu não sei e talvez nunca saiba. Mas essa é a pergunta com a qual eu aprendi a viver. E eu vou convivendo com isso. Porque pra mim tá bom assim. Essa resposta eu não tenho. E talvez eu nunca vou ter.

Band FM. É o Belo com a Cláudia Leite, Dom Juan. Aqui no nosso Quem Ama Não Esquece de hoje. Que história é essa, hein? História que deixa a gente, assim, com a cabeça meio... até confusa a história do Renato e da Camila, né? Levanta várias questões difíceis, mas questões muito humanas também. O que que sustenta, afinal de contas, um relacionamento assim, duradouro, a longo prazo? Para algumas pessoas, a paixão é a coisa mais importante. Eu falo, cada relacionamento é único, né? Para outras, não. Tem outras pessoas que pensam assim, confiança, companheirismo, segurança, tem um peso muito maior. Agora o Renato, ele se vê num dilema. Não tá no que ele descobriu no sentimento só da Camila, não. Mas em como essa descoberta afeta a forma como ele enxerga a história dele com ela. É uma situação que faz a gente refletir também sobre amor, expectativas, sobre a diferença que tem entre ser amado intensamente e ser escolhido para construir uma vida juntos. Eu sei que é difícil, né? A gente perceber isso. Nossa, eu amo muito mais essa pessoa do que ela me ama. Ah, eu gosto, eu quero muito mais, eu procuro muito mais. Mas em algum momento da história ele falou, né? Ela me respeita, ela me dá carinho. Tem que ver o que a gente tá buscando também. Porque ela também não prometeu nada pra ele, né? Mas ela também não aprontou nada pra ele. Percebe? Acho que às vezes a gente também fica criando expectativas altas demais, né? E no começo, ah, não tem problema, eu aceito assim mesmo. E aí depois a gente vem querer cobrar uma coisa que nem foi prometida. E a gente tem que sempre fazer o que eu falo. As coisas que a gente faz pros outros, a gente tem que fazer de coração. Falando assim, eu tô fazendo o que eu quero fazer. Eu amo essa pessoa, eu quero fazer. Lógico que a gente tem que se sentir amado também. Mas é complexo. É complexa demais essa história do Renato. Eu quero saber o que que você acha dessa história. Porque ele tá assim, né? A gente percebe que ele tá confuso. E você? Você tem uma opinião bem formada em relação a esse assunto? Eu às vezes eu tenho, às vezes eu não tenho. Eu até fico confusa aqui, viu? Com essa história. O que que você acha? O que que você faria? O que que você pensaria no lugar dele? Colocando tudo isso assim em prática. 11 999 919197. Pelas nossas redes sociais, @BandFM, você também comenta a história de hoje.

0: Band FM, Zezé de Camargo e Luciano, antes de voltar para casa. E o Renato, fica em casa, vai em busca da felicidade dele, o que ele faz? 11 999 919197. Vem comentar a história de hoje, vem.
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0: rádio do seu jeito. 11h39, a história do Renato. Renato fica, Renato não fica com a Camila, o que, que ele faz? Camila desabafava, né? Camila tinha aquelas paixões devastadoras. E acabava desabafando com um amigo, Renato. Renato sente que nunca teve essa paixão aí com a Camila, que a Camila nunca foi tão apaixonada por ele assim, né? Mas mesmo assim ele quis ficar. E agora deu assim, né? Aquele estalo, falou, nossa, eu nunca vou ser aquilo que ela desabafava comigo? O que você acha dessa história, você que tá ouvindo a gente?
1: Fala, Mimi, bom dia pra nós, vamos que vamos, mais
0: bom
1: um dia.
0: Bom dia!
1: Né?
0: Uma boa terça-feira pra nós. Camila desabafava, né? Camila tinha aquelas paixões devastadoras e acabava desabafando com um amigo, Renato. Renato sente que nunca teve essa paixão aí com a Camila, que a Camila nunca foi tão apaixonada por ele assim, né? Mas mesmo assim ele quis ficar. E agora deu assim, né? Aquele estalo, falou, nossa, eu nunca vou ser aquilo que ela desabafava comigo? O que você acha dessa história, você que tá ouvindo a gente?
1: Fala, Mimi.

0: demorou muito tempo para estar se declarando para ela. Ela teve os enroscos dela, os erros e os acertos, você estava sempre com ela. E ela foi sincera com você, mano. É, relacionamento, o negócio a dois é conquistado dia após dia, você entendeu? E ela tá sendo sincera com você como você tá sendo sincera com ela. Não tem mais esse negócio de conto de fadas, não. É, relacionamento é construído dia após dia. Se você for ver por passado, por gostar e querer a mesma coisa que você está dando pra ela, pra você, não vai, nunca vai pra frente. Você sempre vai ter um pé atrás, entendeu? Jair Anderson da Monte Lixo.
1: Ô, meu amigo, um beijo pra você, viu? Obrigado pela sua opinião. Eu acho que às vezes a gente fantasia muito, né, esse negócio de relacionamento. Ai, meu Deus, não era desse jeito. Mas as pessoas que ela desabafava também com ele, ela não chegou a ter esse relacionamento, né, de dia a dia. Então, ela criava muita expectativa, ela não tinha um conceito já formado, ela era iludida também com esses outros homens, né? Então, é por isso. Será que se ela ficasse tanto tempo assim com esses outros homens, se ela tivesse dado certo mesmo, ela ia continuar nessa paixão louca? A gente sabe muito bem que, como o tempo vai passando, as coisas vão mudando também no sentimento das pessoas, né? A Selma tá falando, meu amigo, que dependência afetiva é essa? Se olhe no espelho, se ame um pouco, tá na cara que essa mulher não sente nada por você. E ela comentou lá no nosso Instagram, @BandFM.
2: Milena, bom dia, Band, bom dia, Renato. Renato, deixa eu te falar uma coisa. Eu tenho uma opinião formada em relação à felicidade. Felicidade é cumplicidade, é carinho, é troca de olhar, sabe? Nem sempre o amor, a paixão prevalece. E sim o respeito e a amizade, tá? Eu tenho um relacionamento maravilhoso. Tá? Não sei se é amor, mas eu tô feliz, isso é o que importa, tá? Desencuca, querido. Se ela não quis, eu vou te falar uma coisa, ela te ama, tá? É que nem ela sabe ainda, tá? Beijo, felicidade.
1: Eu fico pensando nisso, se um dia o Renato fosse embora, será que ela ia aguentar? Será que ela ia ficar também com uma pessoa que ela não gosta? A gente aguenta ficar do lado de uma pessoa que a gente não gosta? Eu vejo pessoas ficando com outras pessoas que não gostam, mas os interesses são bem grandes. É o caso do Renato? Será essa questão? Ai, não sei, gente. De verdade. A Nazaré tá falando o seguinte, lá no nosso Facebook, @BandFM. Renato, você deixou a vida te levar. É difícil agora. O que você vai fazer com isso? Enganado você não tá. Então pensa e seja feliz. Um forte abraço. E você, o que você acha da história de hoje? 11 99991 9197.

0: Band FM, Vitor e Léo, meu eu em você. E a história do Renato aqui no nosso Quem Ama Não Esquece dessa super terça. Como é que você tá? Tá tudo bem? Eu quero o seu comentário aqui com a gente pelo 11 99991-9197.
1: Bom dia, pessoal. Bom dia a todos aí. Meu recado pro Renato é o seguinte. Renato, libera essa menina. Você fez dela a menina mais infeliz do mundo. Imagina só você beijar quem você não gosta, você ficar com quem você não gosta, ter que... Enfim, ter que viver com quem você não gosta pra pagar uma... Uma dívida, né? Uma dívida. E outra, será que se ela tivesse te dado um fora logo no começo, você teria feito tudo isso por ela? Você fez tudo por ela e a enganou, ela achando que era amizade, na verdade não tinha nada de amizade. Aí você criou essa dívida, hoje um tá preso no outro, infeliz. Cara, se liberta. Liberta essa menina, vão ser felizes, vão procurar a vida de vocês. Um abraço a todos.
0: Um abraço pra você, obrigado pelo seu comentário. O duro é você fazer as coisas pelos outros e depois achar que a pessoa tem uma dívida com você, né? Ele fez sabendo.
2: Oi, Helena, bom dia.
0: Bom dia.
2: Helena, que história é essa, minha amiga? Meu Deus, parece a minha história. Passei igualzinho a história
0: Conta.
2: Dele.
0: Conta.
2: E assim, como foi, foi passando, chegou um dia e eu pensei assim, ele não vai me amar nunca, né?
0: Uhum.
2: Aí vi que ele não mudava assim, sabe? Aí a gente teve dois filhos junto, pra ver se ele tentava mudar, mas ele não mudava. Aí um dia eu falei, não vou ficar amando sozinha. Porque só quando uma pessoa ama, é muito complicado. A pessoa faz de tudo pela outra pessoa
0: e nada.
2: Você vê que não existe, sabe, aquele amor.
0: É ruim,
2: aí,
0: né?
2: Aí pedi a separação, a gente ficou uns tempos separado. Aí foi que ele descobriu tanto que ele me amava.
0: Ai,
2: sabe?
0: Que tudo!
2: Hoje, ele é o contrário. Não que eu não amo, eu amo ele, assim, sabe? Uhum. Mas hoje eu vejo o tanto que ele descobriu que me amava, assim. E aí vou falar pro nosso amigo aí, sabe? Ver o que for melhor pra ele, né? Porque só ele pode tomar a decisão ou de querer continuar nesse casamento ou se separar, entendeu? E é isso, Mi. Eu espero que Deus consiga encaminhar o melhor que tiver que ser pra ele.
0: Ai, Marlene, obrigada por compartilhar essa história com a gente. Eu amei, que bom que deu certo aí pra você, né? Ai, eu fico aquele negócio. Eu acho que a Camila gosta dele sim. Né? Eles vivem tudo que ele fez por ela, a convivência. Ele fala que tem cumplicidade, tem companheirismo, tem carinho. Só não tem essa paixão doida que ele quer. A Alice tá falando o seguinte lá no nosso Instagram, @bandfm. Amigo, me desculpa, mas você sabia que ela não amava você. Pelo que eu entendi, ela sempre deixou isso claro. Talvez você tenha esperado pra isso mudar, mas infelizmente acabou que não aconteceu,
3: Nossa, a história de hoje me faz refletir um pouco.
0: Uhum.
3: Porque o que é melhor, a gente viver num relacionamento onde tem respeito, cumplicidade e a gente é verdadeiro nos sentimentos, dizendo um ao outro, ou viver num relacionamento falso, onde tem muita traição e mesmo
0: então,
3: assim as pessoas estão dizendo eu te amo.
0: Então,
3: porque hoje o eu te amo tá muito banalizado, né?
0: Exatamente.
3: E eu prefiro o respeito e a cumplicidade.
0: Ah, eu prefiro também. A pessoa olha no seu olho e fala que te ama e ó, te apunhala pelas costas. Isso não quer dizer nada. Eu acho que o amor a gente vê nas ações. Nas ações do dia a dia, no carinho, na amizade. E você, o que você acha? Me conta aí, vai.

0: FM, é o Daniel, Jorge Matheus, alguém... Aqui no nosso Quem Ama Não Esquece de hoje, Murilo, como é que foi fazer o Renato,
1: mas
0: Murilo?
1: Mas quanta minhoca na cabeça dele, né? Ah, ela gosta de você, vai viver, independente... Cada um diz ou cada um se expressa de maneira diferente com relação ao amor. Se ela tá do teu lado, tá indo tudo bem, vai curtir a vida. Não fica botando minhoca na cabeça, não. Tá dando tudo certo pra vocês, né?
0: Não é?
1: Não, vamos facilitar, gente. Vamos aproveitar a vida e seguir. Não ficar colocando
0: a vida lá fora já é tão complicada.
1: Tá louco.
0: Meio dia e cinco agora.
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2: Até amanhã, eu e você vamos tomar ali uma vitamina C para a gripe.
1: Estamos
2: e
1: precisando.
2: Amanhã a gente tá melhor aqui.
1: Verdade.
2: Com o nosso...
1: Para nossa saúde.
2: tchau, gente.
1: Um abraço.
2: Tchau, Milena.
1: Valeu.
0: Beijo.
1: E a nossa história a gente reprisa no Band Love, 10h30 da noite. E a gente convida você também para contar a sua história aqui e concorrer a uma cesta deliciosa. Toda semana a gente sorteia entre todos que participam com a gente. Boa sorte aí pra você. Feito?
0: Que delícia. Tá feito. Até amanhã, Murilo.
1: Beijo, Milena. Tchau, gente.
0: Beijo.
1: Até amanhã.

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0: Então, eu sei que você tá no celular aí, né? Tá no celular, mas tá curtindo a Band FM. Então faz o seguinte, daí do celular mesmo, você vai me mandar uma mensagem. 11 999 919197. E me contar qual música que você quer ouvir. Beleza, vai falar o nome da música e tal, só que você vai me contar por que que você quer ouvir essa música. O que que essa música te traz? Qual sentimento ela te traz? De saudade, de alegria, felicidade, de amor. Eu quero saber, me conta a história que você tem com a sua música aqui no Minha Música Minha Vida.
2: Olá, bom dia, aqui é o Degmar. Eu queria oferecer uma
0: música
2: para a mulher que eu mais amo neste mundo, que é a Rafaela, minha esposa. Sou casado com ela há 22 anos.
0: Que legal.
2: Uma música que eu lembro muito dela. Todo momento, toda vez que toca, eu lembro dela. Meu coração acelera de tanta paixão, de tanto amor. É Lionel Richard, Say You, Say Me. Um abraço, um beijo pra todos aí. Todos apaixonados, um beijo no coração.
0: Ê, Denimar, olha, eu amei a sua declaração de amor, viu? Vou tocar sua música agora.

0: Ed, Fabrício, te amar é meu talento. E você? Que música que você quer ouvir com a gente no Minha Música Minha Vida? Tô esperando o seu WhatsApp, hein? 11 999919197.
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0: Ó, pega aí o nosso número 11999919197. Pega o microfone do WhatsApp, desliza pra cima e deixa gravando. Conta a história que você tem com a sua música preferida, que aí eu toco ela aqui no Minha Música Minha Vida. O que você acha? Eu acho um ótimo negócio. Oi, André.
2: Bom dia. Gostaria que vocês tocassem a música do Leandro Leonardo, Pensa em Mim.
0: É um clássico, né?
2: Marcou a minha vida, que eu achei minha esposa maravilhosa. E na época a gente usava as fichas, né, de orelhão, né? Pra ligar pra ela.
0: É verdade.
2: Eu ligava sempre pra ela com ficha de orelhão.
0: Que legal.
2: E cantava essa música no, pra ela sempre. Sempre cantei essa música pra ela. E hoje nós estamos casados há 27 anos. Dizer que eu amo muito a minha esposa Marta. Um abraço a todos da Band FM.
0: André, um abraço pra você. Muito legal essas lembranças, né? Ficha no orelhão, depois foi aquele cartão. Aí caindo a ficha, a gente ia colocar mais ficha. Um beijo pra você e eu vou tocar sua música aqui com muito prazer com essa história linda tua e da sua esposa, viu?

0: 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É o Sorriso Maroto, Sinais, pra encerrar muito bem a minha música, a minha vida de hoje, que vai ficando por aqui. Agradecer você pelo seu carinho, pela sua companhia. Tô indo nessa também, tô de volta amanhã e deixo meu beijo pra você, né? Beijo, Divo, beijo, Diva!
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4: Opa, tô chegando pra mais uma tarde aqui na Band FM. Até abriu o sol, hein? Abriu o sol agora na janela, coisa ali.
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4: Eu sou o Lua Santos e vou contigo até as 5 na
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4: Começou! Vai começar, na verdade, a Super 6, as 6 melhores músicas da Band FM. Uma delas vai voltar a tocar de novo aqui pra ti. Mas pra isso, eu preciso do teu voto em 99509-0933, 99509-0933 ou @ Band FM Poa. Qualquer um desses dois locais aí vai te dar prêmio hoje. Eu já te falo qual é o prêmio de hoje, porque eu vou te trazer a lista das músicas. Música número 1, Maiara e Maraíza, A Culpa é Nossa. Música número 2, Eduardo Costa, Imagina Eu. Música número 3, Ferrugem, Arrependidaço. Música número 4, Panda, Eu Te Seguro. Música número 5, Danilo e Davi, Não Mexe Nas Minhas Gavetas. E música número 6, Melim, Ouvi Dizer. Sabe o que é o prêmio? 4 ingressos de cinema. 4 ingressos para o filme Dia D. É um baita filme do Steven Spielberg. O mesmo cara que fez o Parque dos Dinossauros, por exemplo. Né? Legal pra caramba. Então manda o teu voto aí pro 99509-0933 em @ Band FM Poa. Também tá valendo o teu voto. Começou!
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Band FM 93.3, Ferrugem Arrependidaço, foi a música número 3. A música número 2, Eduardo Costa, Imagina Eu. E a música número 1, Maiara e Maraísa, A Culpa é Nossa. Tá valendo 4 ingressos de cinema, 4 ingressos para o filme Dia D. Então manda o teu voto pro 99509-0933 ou arroba Band FM Poa também, tá certo? Música número 4, Panda, Eu Te Seguro. Música número 5, Danilo e Davi Não Mexe Nas Minhas Gavetas. E música número 6, Melim, Ouvi Dizer. Manda o teu voto, porque daqui a pouquinho eu vou trazer o resultado, hein?

0: 3.3, Melim, ouvi dizer, foi a música número 6 da nossa Super 6. A música número 5, Danilo e Davi, não mexe nas minhas gavetas. Música número 4, Panda, eu te seguro. Música número 3, Ferrugem, arrependidaço. A número 2, Eduardo Costa, imagina eu. E a música número 1, Maiara e Maraísa, a culpa é nossa. É o seguinte, eu vou fazer a nossa edição do Band Notícias e daqui a pouco eu venho com o resultado. Quem vai levar para casa 4 ingressos de cinema e também a nossa música mais pedida por ti hoje aqui na nossa Super 6. Então bora de Band Notícias.
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0: Vamos aos destaques nacionais. A Receita Federal liberou nesta terça-feira a consulta ao segundo lote de restituição do Imposto de Renda 2026. Esse é o maior lote da história, com cerca de 9,5 milhões de contribuintes contemplados. Os contribuintes podem verificar se foram incluídos no lote pelo site da Receita Federal. O pagamento está previsto para o dia 30 de junho. E agora tem notícia internacional. O Estreito de Hormuz registrou a passagem de 35 navios nesta segunda-feira. O número ainda está baixo em relação à média de cerca de 120 embarcações que passam por dia em períodos de normalidade. Mesmo assim, o volume é o maior desde o início do conflito na região. Esse aumento pode impactar o preço dos combustíveis no mundo. Como uma parte importante do petróleo passa pelo estreito, mudanças na região podem influenciar os preços de gasolina e diesel. Para mais informações, fique ligado nas próximas edições do Band Notícias.
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12: Eu tô de volta aqui agora com o resultado da Super 6, hein?
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12: É isso, vamos descobrir agora quem é a nossa campeã, a música que vai tocar de novo aqui na nossa programação? Claro, a gente já vai descobrir. Antes, eu preciso falar com a Ana Paula Rodrigues. Ana Paula Rodrigues, arroba Ana Paula Rodrigues, 1366. Parabéns, Aninha. Tu levou pra casa 4 ingressos de cinema para o filme Dia D. Manda um oi aqui pro nosso WhatsApp, que eu te falo direitinho como tu faz pra retirar teu prêmio e confirmar teu cadastro. Parabéns, Ana Paula Rodrigues. E agora, quem foi a nossa grande vencedora da Super 6, hein?
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Band FM 93.3, Periclesia na Castela, simplesmente acontece. E daqui a pouquinho vai começar o Da Play, daqui a 25 minutinhos eu começo a tocar tua música, começo a tocar teu som aqui na Band FM. Então, ó, manda aquele áudio esperto aqui pra mim, falando teu nome, falando também teu bairro, falando também a tua música, tá? São esses três itens que eu preciso pra daqui a 25 minutos começar mais uma edição do Da Play aqui na Band FM. E, ó, amanhã tem o jogo do Brasil, hein? Amanhã o Brasil já entra em campo de novo pela Copa do Mundo. E a gente tá esperançoso pra ganhar o jogo, não é verdade? Então eu quero saber, qual o teu palpite pro jogo do Brasil contra a Escócia? Quanto vai ser? Me fala. Na verdade, não me fala. Vai no arroba BandFMPoa e larga o teu palpite lá. Porque se tu acertar, meu filho, minha filha, tu pode ganhar um voucher de R$1.000 pra tu gastar como quiser. 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Mas, claro, tu tem que mandar o teu palpite. 99509933, tu vai estar concorrendo. Tu acertar o placar, vai estar concorrendo. E sabe quando vai ser o sorteio? Amanhã mesmo, logo depois do jogo. Então manda o teu palpite lá, que vai valer a pena. Eu tenho certeza. E tu é bom de palpite, né? Meu palpite? Posso te dizer? Ah, não vou dizer, senão vou te ficar te ajudando demais, né?

0: Band FM 93.3, é Felipe Ana Castela, a sua boca mente. E daqui a pouquinho, vai começar mais uma edição do Da Play aqui na Band FM. No Da Play, tu pede tua música, pede teu som e eu rodo ele na hora pra ti, tá? No 99509-0933, tu capricha e pede a tua música. Então, daqui a 10 minutinhos, começa o Da Play.
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0: Band FM 93.3, Gilcinho, péssimo negócio. E depois do nosso intervalo comercial começa mais uma edição do Da Play aqui na Band FM. Então, pede tua música, pede o teu som, porque eu vou começar a rodar daqui a pouquinho, hein? Depois do nosso intervalo comercial. Capricha, tem bastante lugar na fila ainda, então, ó, capricha no pedido. Depois do intervalo, começa o Da Play.
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1: Opa, tô de volta aqui. Falei que era rapidinho, falei que eu voltava. Então vou fazer o seguinte. Bora começar o da Play. Aumenta o volume aí, já pede tua música também, hein?
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1: Opa, bora começar mais uma edição do Da Play aqui na Band FM, então. Tu pede tua música, pede teu som por aqui, eu rodo ele na hora pra ti. No 99509-0933. 99509-0933. Eu já vou começar o programa com ela, com a minha amiga Dani. Oi, Dani! Fala pra mim, querida, o que que tu quer ouvir?
3: Oi, pessoal da Band, gostaria de pedir a música Sorriso Maroto, Você Mata o Papai. Beijo, Dani. Belém Novo.
1: Beijo, Dani. Um beijo pra Belém Novo também.
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0: Grande FM 93.3, Léo Magalhães, Leviana, um sucesso do Reginaldo Rossi, né? Sucesso do Brega cantado pelo Léo Magalhães. E a gente segue aqui no nosso Da Play, onde tu pede tua música, onde tu pede teu som, indo 99509-0933, a gente toca na hora, tá certo? Vamos com mais um pedido por aqui, dessa vez da Neuza. Oi, Neuza, me conta, querido, o que que quer ouvir?
1: Boa tarde, Luan.
0: Boa tarde.
1: E a todas aí da Band. Aqui é a Neuzinha de Viamão. Será que é possível curtir essa música maravilhosa, Os Barões da Pisadinha? Recairei?
0: Claro.
1: Beijos, forte abraço.
0: Beijo, beijo.
1: Na melhor companhia, só da Band aqui em casa.
0: Pois ali.

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Nós estamos no Mineirão.

0: Band FM 93.3, belo Luz das Estrelas. E a gente segue aqui no Da Play. Tu não pediu tua música ainda? Não pediu teu som? Então pede aqui pra mim no 99509-0933. 99509-0933. Sabe, né? Sabe como funciona. Só falar teu nome, falar teu bairro e também a música que tu quer ouvir. Pode ser qualquer uma. Eu vou rodar ela aqui pra ti na hora, tá certo? Vamos com mais um por aqui, então. Eu quero mais um pedido. Sabe quem vai ser agora? A Josi, né, Josi? Pede tua música, querida. Pede teu som por aqui.
1: Boa tarde, Luan. Boa tarde, ouvintes da Rádio Band. Aqui sou eu, a Josi de Caixeirinha. Quero pedir no Da Play, Luan, Abrigo, da banda Merle. Mandar pro amor da minha vida, o Elias. Falar pra ele que estou morrendo de saudades. E que tá muito frio. Mas um sol tá bom, né, Luan? Beijo pro meu amor e pra todos os ouvintes da Rádio Band.
0: Beijo! Olha o vento aí, mulher! Olha o vento!

0: Band FM 93.3, Gustavo Mioto, pedido de socorro. E eu sigo aqui no nosso Da Play, aqui no Da Play tu já conhece, né? Aqui tu pede tua música, pede teu som e a gente roda na hora pra ti pelo 99509-0933. Fala o teu nome, teu bairro e também a música que tu quer ouvir por aqui, tá certo? Vamos então com mais um pedido, desta vez da Fernanda. E a Fernanda tá em clima de carnaval, por mais que tamo em festa junina. A Fernanda tá em clima de carnaval, né, Fernanda?
1: Boa tarde, Band. Boa tarde, Luan. Ô, Luan, toca pra nós, faz favor. A música do Netinho da Bahia. Se eu não me engano, o nome é Mila.
0: Opa.
1: Foi uma música que tocou bastante em 1997. Nossa, me deu vontade, assim, de lembrar um pouquinho da minha...
0: Música que tu quer ouvir por aqui, tá certo? Vamos então com mais um pedido, desta vez da Fernanda. E a Fernanda tá em clima de carnaval. Por mais que tamo em festa junina... A Fernanda tá em clima de carnaval, né, Fernanda?
1: Boa tarde, Band. Boa tarde, Luan. Ô, Luan, toca pra nós, faz favor. A música do Netinho da Bahia. Se eu não me engano, o nome é Mila.
0: Opa.
1: Foi uma música que tocou

0: Band FM 93.3, Grupo Chocolate, ela é ela. E ó, gente, daqui a pouquinho a gente vai estar recebendo eles aqui no estúdio. Isso mesmo, Grupo Chocolate vai estar aqui no estúdio batendo um papo comigo daqui a pouquinho. Então, ó, não desliga o rádio, porque se tu gosta de pagode gaúcho, gosta de pagode, gosta do Grupo Chocolate, com certeza vai, eu vou tirar bastante coisa deles, hein? Vai mandando pergunta aqui também, que vocês querem saber do Grupo Chocolate, porque daqui a pouquinho a gente tá recebendo eles aqui no nosso estúdio, tá certo? E daqui a pouquinho também começa o nosso Curte Aí. Depois do intervalo comercial, a gente vai entrar em clima junino, em clima de festa junina, te perguntando, o que não pode faltar numa festa junina? Conta pra mim. Pode ser comida, pode ser bebida, pode ser dança, pessoa, brincadeira. O que que não pode faltar numa festa junina? Depois do nosso intervalo comercial, tem mais uma edição do Da Play aqui na Band FM. Tu curte aí, rapaz.
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16: Bora! Tô de volta pra começar o nosso Curte Aí. Então fica comigo, hein? Fica com a gente aqui com a Band FM.
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16: Bora começar mais uma edição do nosso Curte Aí. Hoje é dia 23 de junho. Gente, o mês tá quase acabando. O ano já passou da metade e eu continuo gordinho. 99509933, conta pra gente. Falando em gordinho, tá chegando a época do ano que a gente mais come, não é verdade? A época do ano que a gente mais se empanturra de comida, que é a festa junina. E eu quero saber, o que que não pode faltar numa festa junina? Aí não precisa ser só comida. Pode ser comida, pode ser bebida, pode ser a pessoa que tu vai junto, pode ser a brincadeira. Conta o que não pode faltar numa festa junina, porque tu pode concorrer a um par de ingressos para o Aqualoucos no inverno, no verão, não interessa, tu vai ganhar esse par de ingressos pra curtir um baita dia de parque, tá certo? Muito boa tarde, Nete.
4: Boa tarde, Luan.
16: Boa tarde, Elô.
4: Boa tarde.
16: Nete, o que, que não pode faltar na tua festa junina aí?
4: Não pode faltar a barraca do beijo.
16: Bijoqueira.
4: Claro, né? Tem que aproveitar.
16: Aí fica tirando o atraso do ano inteiro na festa junina.
4: Beija o junho inteiro que não beijou o ano todo.
16: Exatamente. Como é que funciona a barraca do beijo? A pessoa com uma ficha e beija a Nete, é isso? Ih, o que foi, Nete? O que foi? Tá, ficou, parece um pinhão ali.
4: Aham, chegada vermelha. Não
16: toda, vermelho. Toda vermelha.
4: Claro,
16: lá.
4: Né, gente? É um tomatinho.
5: É um beijo no rosto, né?
4: Aham,
16: tá,
4: Nete,
16: só porque a mãe tá ouvindo, né? Tô sabendo. E aí, Elo, o que não pode faltar na tua festa junina?
4: Eu sou fã de todas as músicas de festa junina e sou fã também da pescaria. Não tenho grandes habilidades, sempre é, né? Vamos lá, fico. Mas adoro a pescaria, pegar todos os prêmios, fico indo toda hora. E as comidas também são boas demais, né?
16: Eu gostava da cadeia que a gente brincava de capturar as pessoas e deixar elas lá uns 5, 10 minutos.
4: O problema é quando tu era capturado. Aí
16: o problema era, por isso que eu era sempre o policial que capturava as pessoas, porque senão corria esse risco, né? Muito bom. Então conta pra gente, que saudade de uma festa junina. Me convide pra uma, por favor. 99509933, tá valendo um par de ingressos para o Aqualocos, o que não pode faltar na tua festa junina. Daqui a pouquinho a gente tem também o Grupo Chocolate, que óbvio vai participar do tema aqui com a gente. E se tu tiver uma pergunta pros guri, pode mandar pra gente também, hein?

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1: Felipe Araújo, de um jeito um tanto quanto diferente. Mais ou menos assim, ó.

0: 93.3, menos e mais, e Natan pela última vez. E a gente segue no nosso curte aí, porque agora a gente vai começar a rodar os áudios da nossa audiência. Respondendo a pergunta, o que, que não pode faltar numa festa junina? A melhor resposta leva um par de ingressos para o Aqualoucos, para tu e mais um acompanhante aí. Curtir um baita dia de parque. Vamos seguindo então, gente?
1: Bora
0: ouvir os áudios da nossa audiência. Quero começar a ouvir. E eu vou começar por ela. Alô, alô. Cadê ela, minha amiga aqui, ó? Neuza. Oi, Neuza.
2: Tarde, Luan. Tarde. Meninas.
1: Oi.
2: Ai, esse friozão, uma delícia, né? Uma festa junina, imagina com uma fogueira, né? Assim, à noite, fica uma coisa mais tradicional, mais romântica, animada. E não pode faltar a música, né? A dança e os lookinhos caipira, né? Nossa, eu adoro. E as delícias, é difícil não ter o que a gente não gosta, né?
1: É verdade.
2: Ai, um pinhão, ai, paçoca...
0: coisa
2: um
0: boa.
2: Quentão,
0: vamos
2: uma
0: sair,
2: cachaça,
0: Neuza,
2: com esse friozão, né? Tá aquecendo até. Vontade de tomar, né? Eu não bebo, né? Brincadeira.
0: Mas... não bebe pouco, né, Neuza?
2: É perfeito. Mas pra mim, especialmente, a dança, assim, né? É muito boa.
0: Boa, quadrilha.
2: Neuza Drezinho de Viamão, um abraço, beijos.
0: Valeu, Neuzinha, um beijo. Um beijo. Adoro quadrilha. Sabe dançar quadrilha?
3: Sei.
1: É o básico, né? Não me pergunta muita coisa.
0: Deixa que eu puxo a quadrilha, então. Deixa que eu sei. Ó, gente, 99509933, eu quero saber de ti o que, que não pode faltar numa festa junina. Daqui a pouco, a gente tem aqui a visita do Grupo Chocolate, por
1: isso. Isso aí.
0: Eles vão estar aqui daqui a pouco.
1: Chocolate não pode faltar
0: também. Exatamente.
1: Com certeza.
0: Então, assim, ó, se tu aí tiver uma pergunta pro Grupo Chocolate, manda um áudio pra gente também com a pergunta pros guris, que daqui a pouquinho eles vão estar respondendo também a pergunta de todo mundo aí que tiver dúvidas sobre qualquer coisa. E aí, se os guris estão solteiros, se não, isso aí, pergunta que se... Até na telha, eu boto a pergunta.

0: Band FM 93.3, Léo Foguete, beijo, beija-flor. E a gente segue aqui no nosso Curte Aí, querendo saber de ti o que não pode faltar numa festa junina, afinal, né? Junho é o mês das festas juninas. Já foi alguma, né, Tichão? Ainda não.
1: Foi só na época da escola, né?
0: Como assim? Tu não vai mais ver a junina?
1: Ih, faz muitos anos que eu não vou.
0: Mas, gente, pelo amor de Deus, é tão gostoso.
1: Eu adoro, só que por falta de tempo, né?
0: Ah, que tempo não te faz? Ai, acho que não tem amigo pra te convidar pra ir. Né? E tu, ela já tá indo em festa junina? Já
2: esse
0: foi?
2: Ano eu não fui, mas ano passado a gente fez lá, eu e os meus amigos, mas
0: então,
2: esse ano não
0: tem. Então tem uma missão, organizar a festa junina da Band FM.
2: Tá,
0: vou organizar. Essa é a tua missão. Amanhã eu quero o plano na minha mesa aqui.
2: Ah, tá bom.
0: Tá? Vamos com a Márcia de Alvorada. Fala, Marcinha.
3: Oi, Loazinho. Aqui é a Marcinha de Alvorada de novo. O que não pode faltar pra mim numa festa junina é o quentão e a barraca do beijo. Essas são as coisas principais que não pode faltar.
0: Joqueira.
3: O quentão
2: combinação
3: e a barraca do beijo. Um beijinho aí pra ti, pras meninas aí.
0: Beijo, beijo.
3: Dá uma música boa pra nós aí, tá? Te agradeço por tudo aí. E essas maravilhosas meninas que estão do teu lado aí. Tá, manda um beijão pra elas, que elas são muito
2: obrigada,
3: queridas.
2: Márcia.
3: E um outro beijo pra gente, tá, meu querido?
0: Obrigado,
3: beijo,
0: obrigado.
3: Marcinha de Alvorada, tá bom? Beijo, adoro. Beijo. Aqui na Alvorada só dá Band FM, melhor rádio do mundo. Amo vocês, beijos.
0: Querida, obrigado,
2: beijo.
0: Obrigado.
2: Beijo.
0: Depois, daqui a pouquinho, logo depois das 4 horas da tarde, a gente vai ter a visita dos guris do Grupo Chocolate aqui no estúdio, tá?
2: Isso
0: então
2: aí,
0: a gente vai bater um papão com eles aqui, vamos fazer uma baita conversa. E se tu quiser participar da conversa, manda pra gente a pergunta. Se for por áudio, melhor, né, Lu?
2: Exatamente.
0: Dá pra ser por escrito, mas se for por áudio, melhor, que aí tu fala com eles ouvem tua pergunta.
2: É
0: então
2: verdade.
0: Também pode mandar aí o que tiver de dúvida pros guris do Grupo Chocolate, eles vão responder pra ti daqui a pouquinho, tá? 99509933 é o nosso WhatsApp, tanto pra tu participar do nosso tema do dia, quanto pra mandar pergunta pros guris do Grupo Chocolate, que já já estarão aqui com a gente. Então não perde, hein?

0: Band FM 93.3, Resilie, menina! E a gente segue aqui no nosso Curte Aí, querendo saber de ti o que não pode faltar numa festa junina. Olha que isso aqui tá muito bom, isso aqui tá bom demais. Olha que da fora que entrar, aqui tá dentro, nossa, coisa boa. Uma festa junina. E a gente vai seguindo aqui com mais áudios, dessa vez da Daniela do Belém Novo. Fala, Dani!
1: Olá, pessoal. O que não pode faltar na festa junina? É o Luan, a Nete e a Lolo. Não pode
0: faltar.
1: Um pinhãozinho, uma pipoquinha, um quentãozinho, uma galera pra fazer bagunça, uma boa música.
2: É verdade.
1: Não pode faltar na festa junina. A paçoquinha. Arroz de leite, massa do amor. Tem tanta coisa que não pode faltar na festa junina, Luan. Ah, a Valeria também pode, não pode faltar nenhum. Também
2: não pode.
1: Olha só, eu acho que o principal mesmo é bastante alegria e muito amor para curtir e se divertir. Aí um quentãozinho e um saguzinho para mim. Tá 10, né? Beijo para vocês. Amo a Band, amo vocês.
0: Aê, obrigado!
2: Beijo,
0: obrigado, Dani!
2: Dani,
0: obrigado, beijo, querida! Ó, manda tua pergunta pro Grupo Chocolate, que daqui a pouquinho eles vão estar aqui com a gente no estúdio. Logo, logo ali, depois das 4, eles devem estar chegando por aqui. Então, prepara tua pergunta aí pros guris, porque é pagode daqui, pagode gaúcho. E eles vão estar junto com a Band FM num projeto muito legal que eu vou contar depois. É só spoiler, não posso falar muito. Mas ó,
1: um saguzinho pra mim, tá 10, né? Beijo pra vocês. Amo a Band, amo vocês.
0: Aê, obrigado!
2: Beijo,
0: obrigado, Dani!
2: Dani,
0: obrigado,
2: beijo,
0: querida! Ó, manda tua pergunta pro Grupo Chocolate, que daqui a pouquinho eles vão estar aqui com a gente no estúdio. Logo, logo ali, depois das 4, eles devem estar chegando por aqui. Então, prepara tua pergunta aí pros guris, porque é pagode daqui, pagode gaúcho. E eles vão estar

0: Band FM 93.3, Belo Transásia, ó. Daqui a pouquinho tem Grupo Chocolate aqui na Band FM. Daqui a pouquinho a gente vai bater um papo com os guris do Grupo Chocolate, com o Luiz, o Gabriel, o Matheus, o Léo Maia, tá? Daqui a pouquinho a gente vai estar aqui com eles, então manda tua pergunta aí, pode ser por escrito, pode ser por áudio, que a gente vai rodar aqui a pergunta pra eles também, tá? E outra coisa, me conta o que não pode faltar numa festa junina, porque a melhor resposta leva um par de ingressos para o Aqualoucos, para tu e mais um acompanhante aí curtir um diazão de parque, tá certo? Agora é hora, sabe do quê? Sabe do quê? Como diria aquele narrador? Do Band Notícias.
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0: A EPTC divulgou o cronograma da Operação Radar para essa semana em Porto Alegre. A fiscalização com radares móveis tem o objetivo de diminuir o excesso de velocidade e reduzir acidentes no trânsito. Entre os pontos monitorados estão as avenidas Assis Brasil, Bento Gonçalves, Ipiranga, Padre Cacique, Sertório e Baltazar de Oliveira. E tem notícia no esporte. A seleção brasileira encerrou hoje a preparação para o confronto contra a Escócia. O goleiro Alisson voltou aos treinamentos após ser poupado por controle de carga. Neymar também participou normalmente das atividades e pode fazer a sua estreia nesta Copa do Mundo. Já Rafinha segue fora por lesão muscular. Brasil e Escócia se enfrentam amanhã, viu? Às 7 horas da noite, pela terceira e última rodada da fase de grupos da Copa. Para mais informações, fique ligado nas próximas edições do Band Notícias.
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8: Bora, bora, bora! Tô de volta aqui na Band FM. E sim, tô de volta com o Curte Aí. Então aumenta o volume que vai começar, vai continuar a bagunça, né?
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8: Eu sou o Luan Santos e vou contigo até as 5 na
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8: Ah, sua rádio do seu jeito. É isso, eu tô de volta com o Curte Aí, querendo saber de ti o que não pode faltar numa festa junina. No 99-509-0933, tu manda um áudio e responde a pergunta aqui pra gente. E tu pode ganhar um par de ingressos para o Aqualoucos. Vamos seguindo então com o baile por aqui?
10: Bora, Lu!
8: Vamos de Juliana Marques.
11: Boa tarde, Band. Boa tarde aos ouvintes da rádio. É, eu acho que não pode faltar na festa junina é pão, pipoca e bolo de milho. E eu também acho que não pode faltar na festa junina é tempo, tic-tac, tic-tac, o famoso forrozinho de Gilberto Gil. Eu sou muito fã de Gilberto Gil, não imagina uma festa junina sem as músicas de Gilberto Gil. Tá bom? Beijo pra vocês. É a Ju Marques de Porto Alegre.
8: Valeu, Ju. Obrigado. Beijo. Deu uma picotadinha o áudio, mas acho que a gente conseguiu entender, né?
10: Sim.
8: Ela gosta das comidas e do Gilberto Gil.
10: É, do forró.
8: Né? O forrozinho de Gilberto Gil.
10: Não pode faltar.
8: Gente, manda aí pergunta pro Grupo Chocolate daqui a pouquinho. Eles já estão ali fora, já tô vendo os homens. Daqui a pouquinho eles vão estar aqui dentro com a gente. Então manda tua pergunta aí no 99-509-0933 e também participa do nosso tema do dia.
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1: Band FM 93.3, Thiaguinho, pensamentos intrusivos. E bom, eu aumentei a expectativa da galera, falei que ia ter convidado por aqui, e de fato eles já estão aqui com a gente no estúdio. E, pô, nada melhor que um Thiaguinho, um pagode pra anunciar os caras. Eu tô aqui com o Luiz, com o Gabriel, com o Matheus, com o Léo. A gurizada do Grupo Chocolate, muito bem-vindos à Band FM! Cara, que honra receber vocês aqui. Eu lembro que a última vez que vocês vieram aqui, a gente gravou um videozinho, fez umas fotinhos aqui. Vocês estavam lançando Alô Virgínia e não tinham ideia, eu acho, do sucesso e da projeção que é alcançar essa música. Então, primeira coisa que eu quero saber é como é que tá a gurizada que veio aqui no estúdio pra lançar o Alô Virgínia e a gurizada agora com esse som estourado, meu.
2: É, bom, primeiramente, boa tarde.
1: Boa tarde. Estar
2: aqui na Band, falando com vocês, com todos os ouvintes. Pô, tô muito feliz, né? E claro, fomos... trabalhamos pra isso, mas fomos bastante surpreendidos aí com o resultado de Alô Virgínia, de Nossa Hora Chegou, agora que tem a música da Copa. Então, graças a Deus. A Band nos deu sorte.
1: Ah, né? Coisa linda, cara. Pô, e qual foi o start, velho, da virada do Alô Virgínia? O que, é que vocês acham que foi o start pra ter estourado? A Virgínia ter dançado a música?
2: Com certeza. Ela postou 2 dias depois que a gente lançou a música, no dia 6 de dezembro, esse dia, né, ficou marcado aí pra nós. Ela postou a música e a partir daí, depois veio a dancinha logo na sequência, né? Aí participamos do programa dela, então foi uma coisa puxando a outra que deu esse...
1: Já caiu a ficha, ainda não?
2: Cara, tá caindo aí, cada show que a gente faz com multidões, graças a Deus, a galera cantando as nossas músicas, não só Alô Virgínia, mas como as outras também, isso tá... Como eu falei, né, a gente trabalhou pra isso, mas vai caindo aos poucos.
1: É, não, o sucesso só vem pra quem trabalha, a sorte só aparece pra quem trabalha, isso é fato. Cara, contando um pouquinho da história da música, quem compôs aí? Qual de vocês?
2: Todos nós escrevemos, mas o Alô Virgínia é do Marcelinho TDP, que é cavaquinista do Turma do Pagode,
1: uhum,
2: que é o feat com a gente, né?
1: Claro,
2: nossa,
1: claro.
2: Turma, junto com o Renan e o Wallace Costa, do Alô Virgínia.
1: E vocês estão ligados na história dessa música? Qual a inspiração dela, assim? Ou só dizem... saiu da cabeça do compositor e foi isso?
2: Dizem que é o Body Splash, né? É o cheiro do...
3: então, na verdade, até pelas histórias que a gente ouve do próprio Renan, confidenciou isso, a música ela é muito pautada na memória olfativa, só faltava de quem que era o cheiro que ia ser falado, né? E aí a Virgínia veio com uma cereja no bolo, veio no final pra fechar com chave de ouro, né? Então, na verdade, essa música ela não foi concebida como uma música feita para a Virgínia, sim feita para um relacionamento, né? E aí a Virgínia foi
1: a cereja.
3: Foi só pra complementar e
1: genial,
3: deixar a música ainda mais, vamos dizer assim, atrativa.
1: E a coreografia foi dela? Ela que fez aquela dancinha?
2: Ela e o Lucas
1: Guedes. Pô, é isso, é a outra cereja do bolo, né? Impressionante. Dança fácil de fazer, barbadinha.
3: Eu diria que seria outra cereja. Eu diria que era mais um bolo e mais um
1: Exatamente. Exatamente. Exatamente. E, cara, a gurizada não para de pedir vocês aqui, a audiência não para de pedir o Grupo Chocolate por aqui. A gente, vocês estão aqui no Curte Aí, que é um programa que a gente sempre tem um tema do dia, boa, né? E o tema de hoje é coisa que não podem faltar numa festa junina. Vocês gostam de festa junina?
2: Claro, quentão
1: é, a parte, é a época do ano que a gente mais se empanturra de coisa e tal. Vou convidar vocês a botar o fone, porque tem ouvinte participando do nosso tema do dia e também pedindo o Grupo Chocolate. Então, a Alice, na verdade, pediu aqui. É, participou do nosso tema do dia e também vai pedir Grupo Chocolate. Bora
4: Boa
1: lá.
4: Boa tarde, Luan.
1: Boa tarde.
4: Aqui é a Alice. E o que com certeza não pode faltar numa festa junina é aquele bolo de milho bem quentinho.
1: É delícia.
4: E a música que eu queria ouvir hoje é Alô Virgínia, do Grupo Chocolate.
1: Olha aí, então bora lá. Vamos aproveitar que os homens estão aqui. Vamos rodar. Bora lá.

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1: Band FM 93.3, Murilo Rufi, Saudade Estranha. E a gente segue no Curte Aí com o pessoal do Grupo Chocolate, lógico que sim. Gurizada, eu sei que vocês são muito ligados no futebol, né? É verdade, tô ligado, né? É. Inclusive, tava falando que vão jogar uma bolinha amanhã, não é verdade?
2: Tentar jogar, né? Jogar a bola, eu jogava 10 anos atrás. Hoje eu só minto.
1: Tá, e quem é colorado, quem é gremista aí?
3: Temos um colorado, inclusive ele fica pro lado aqui. Assim.
1: Colé, um ah, vocês estão isolando? Tamo junto, irmão. Eu sou colorado também, é, viu?
4: Entendeu? Opa, empatamos aqui então. Colorado também?
1: Não, é gremista, gremista, gremista. Mas aí, por que eu perguntei isso? A gente tá em Copa do Mundo, né? A gente tá, inclusive, resenhando aqui sobre isso fora do ar. E vocês têm um som inspirado em Copa do Mundo, a gente vai rodar daqui a pouquinho. Mas, cara, estão acompanhando a Copa aí? Como é que tá?
3: Ontem vimos Jordânia e Argélia, né?
4: Fizemos um churrasco pra ver Jordânia.
1: Não, então vocês realmente estão acompanhando a Copa.
2: A gente tá fazendo um bolão, inclusive nós quatro aqui estamos os quatro últimos do nosso bolão, da nossa equipe aqui.
4: O que demonstra que bolão só acerta quem não entende nada de futebol. Porque
5: A gente não entende nada de futebol.
1: Pô, mas é 0-0 Espanha e Cabo Verde, ninguém ia dizer, né? 2-2 Cabo Verde e Uruguai também ninguém ia dizer. Então, eu tô com vocês. Mas por que eu tô perguntando isso? Cara, eu lembro que eu vi vocês há 4 anos atrás na FanFest que teve ali na Orla, na Copa de 2022, sim, cara. No show de vocês, fizeram aquece antes do jogo do Brasil. Não lembro exatamente qual jogo. Talvez tenha sido o primeiro da Copa. E, cara, 4 anos depois, vocês estão vivendo outra Copa do Mundo de outro jeito, né? Isso é muito massa, né, cara?
3: Muito. 4 anos a vida muda, né?
1: Mudou. Impressionante, né, cara?
3: Mudou muito, mudou demais.
1: Foi.
3: E foi uma Copa que foi no verão, né?
1: Foi em dezembro, acho. Exatamente. E eu lembro disso, cara. Pô, eu vi o show de vocês, eu sempre acompanhei, sou pagodeiro também, então adoro o som de vocês e tá acompanhando essa evolução, é muito massa. E essa música que vocês fizeram pra Copa agora, que a gente vai rodar já, que a nossa hora chegou, tá certo?
3: Isso.
1: Vocês fizeram esse som pra ser o hit da Copa, pra ser o hit de vocês da Copa, né?
3: É, a gente busca sempre tá trabalhando, né?
1: Tá surfando no hypezinho do momento.
3: É, assim. A gente tem o nosso repertório, ele é bem vasto, assim. Não, lógico que não é só músicas virais, tem vários tipos de música. Mas enfim, a gente fez essa música pensando na Copa do Mundo, inclusive tem os nomes dos jogadores na música, né? Toca no Vini, que é gol. A gente tava na expectativa, inclusive a gente falou lá na Band em São Paulo. Tem um vídeo que a gente falou lá, se o Neymar ia ser convocado.
2: Porque o Neymar tá na música, né? Toca no Neymar, que é gol. E o Neymar não tava nem perto de ser convocado, o Ancelotti, né? Quase falando que não, e no fim, pum. Neymar convocado, aí podemos lançar a música sem medo.
3: Exatamente.
1: E algum deles já compartilhou, ouvindo, dançando?
3: O Neymar.
1: O próprio Neymar.
3: O site oficial do Neymar, o perfil oficial do Neymar compartilhou agora faz 3 dias, né? 2, 3 dias. Com ele voltando, né? Logo que ele voltou pros treinos.
2: Imagens dele no treino. Foi replicado pela Casa TV, pelo Sport TV, pelo Sport
1: TV. Coisa linda, cara.
3: Vai ser difícil. Falar
1: não, se saiu aí, vocês estão famosos. Pode ter certeza. O problema é quando cai no Léo Dias, né? Aí o problema é esse.
3: Exatamente.
1: Mas aí, gurizada, pô, vamos então com o som de vocês. Nossa hora chegou. Também pra nossa audiência ouvir. Daqui a pouco a gente volta com mais papo aqui, pode ser?
3: Vambora.
1: Fechou então, bora lá.

0: Band FM 93.3, Gustavo Mioto, despedida de casal. E a gente tá de volta com o Curte Aí junto com o Grupo Chocolate. E cara, antes da gente, eles não vieram aqui só pra bater papo comigo, né? Eu sei que eu sou um cara muito bonito, mas não foi pra isso que eles vieram. A gente veio aqui pra anunciar uma novidade que a gente já vai anunciar. Mas antes eu tenho alguns recadinhos da nossa audiência, a gente pediu perguntas ou recados pra vocês e a gente vai rodar alguns aqui. Então eu tenho o primeiro deles aqui, ó, da Fernanda de Canoas.
1: E pros guris do Grupo Chocolate, desejar pra eles muito sucesso. Que sim, eu comecei a ouvi-los, foi aqui mesmo na Band, né, na rádio junto com vocês, a musiquinha Chiclete, né, do Alô Virgínia. E que não pode faltar, agora há pouco, mês passado, foi festa dos 15 anos da minha filha e tocou. O pessoal dançou, Alô Virgínia, só esqueci de postar, de gravar e postar e marcar eles, mas não seja por isso, nas próximas festas vou marcá-los, com certeza. Desejar muito sucesso para eles e saber como é que tá agora a nova vida deles, né? Porque eles correram atrás, né, do sucesso, do reconhecimento deles, trabalhando com a Turma do Pagode, que eu acompanho, que eu gosto também. Então, como é que está sendo essa expectativa para eles? E como é que está sendo? Porque eu estou vendo que muitos artistas também estão repostando também e estão aceitando eles. Isso é muito bom para nós aqui do Sul, né? A força do pagode no Sul do país, né? Então, saber deles como é que está sendo essa aceitação, como é que eles estão lidando com isso e tudo mais. Um beijo. É a Fernanda Melo de Canoas.
0: Aí, Fernando, se puxou na pergunta, viu? Boa, só?
2: Foi bem demais.
0: Muito bem, né? Muito bem. Mas aí, como é que tá essa vida aí agora? Pós não, né? Durante o sucesso.
2: Pergunta profunda da Fernanda. Beijo pra Fernanda aí de Canoas,
0: isso,
2: né?
0: Isso, de Canoas.
2: Beijo pra Fernanda de Canoas. E, cara, então, o que a gente fala é que a exposição aumentou, né? Obviamente, e com ela aumenta a nossa responsabilidade, né? De entregar cada vez um produto melhor para o nosso público, para os nossos fãs, para as novas pessoas que estão vindo consumir a gente. E também para a nossa equipe, que tem aumentado, né?
0: Isso é bom, vai gerando emprego.
2: Isso, exatamente. Então a responsabilidade aumentou e a gente está trabalhando bastante, graças a Deus.
3: Resumindo o que o Gabriel falou, a gente trabalhava muito, estourou uma música e agora a gente trabalha muito mais.
0: que bom, né? Que continue aumentando o trabalho. Bom, eu falei que a gente ia anunciar aqui um projeto, então... A partir de agosto, do dia 5 de agosto, atenção ouvintes, teremos o nosso primeiro acústico Band FM. E quem vai cortar a fita, quem vai inaugurar, é o Grupo Chocolate! Teremos um show. O que é o acústico Band FM, tá? A gente vai selecionar alguns ouvintes da Band FM para assistirem de pertinho o show de vocês. Um acústico muito massa com o Grupo Chocolate e alguns ouvintes da Band FM, claro. Os ouvintes que não tiverem presencialmente também vão poder curtir o show, logicamente. Mas quem vai inaugurar o projeto a partir de 5 de agosto é o Grupo Chocolate, o Acústico Band FM. Tudo pronto então, né, gurizada?
2: Tudo pronto. Muito, muito feliz com essa estreia. Obrigado, Betinho. Tamo junto. E vai ser incrível. A Fernanda tem que vir, cara. A Fernanda de Canoas.
0: Fernanda, primeira convidada.
2: Ô, Fernanda, vem. Nós estamos te esperando aqui, pô.
0: Já ganhou a ficha 1, Fernanda. Já ganhou a ficha 1. Que massa. Então, ó, a partir de 5 de agosto, Acústico Band FM. Ah, Luan, mas como é que eu faço pra conseguir esse ingresso? Calma. Uma coisa de cada vez. Primeiro a gente vai anunciar a atração. Depois a gente anuncia como vocês fazem. Mas fiquem ligados nas nossas redes, @BandFMPoa. Fiquem ligados aqui também na nossa programação em 93.3, que a gente vai continuar aqui anunciando mais novidades com relação a esse projeto, tá? Tem mais aqui um recadinho pra vocês antes da gente... Já se encaminhar para a despedida aqui, a Daniela do Belém Novo. Fala, Dani.
4: Olá, tudo bom, galera do Grupo Chocolate, tudo bem? Gostaria de saber uma perguntita. Hoje, os meninos em 2026, o que vocês falariam para os meninos lá em 2019? Sobre as emoções, sobre a luta, sobre o sucesso, sobre essas um monte de coisas maravilhosas que vocês fazem com a voz de vocês, com carinho, com a emoção de vocês. Vocês passam, mas vocês não sabem a melhor vitamina, alegria que vocês passam pra gente. Com a música, com a alegria, com a diversão. Um beijo pra vocês. Daniela do Belém Novo. Muito sucesso.
0: Ah, Aí é Dani do Belém Novo. Meu, viu só? A
2: audiência, os ouvintes são...
0: O pessoal estudou, rapaz, tá vendo? O pessoal estudou o Grupo Chocolate.
2: Não teve nenhum por que Grupo Chocolate. Acho que cada um podia responder, né? A sua, né?
5: Primeiramente, obrigado a Band por estar nos proporcionando isso, que a gente tá ouvindo, assim, esse tipo de mensagem, algo que de alguma maneira, pra nós, mostra o nosso propósito, né? O que a gente busca fazer com o que a gente faz, com a nossa... Enfim, com o propósito que a gente tem como artista. E eu acho que é um pouco clichê, assim, mas olhar para trás e o que falaria, eu acho que é o mais clichê possível, que seria o não desistir, sabe? Porque muitas vezes vai bater na tua porta uma oportunidade de, sabe? Ah, não tá dando certo, né? Tô fazendo, tô batendo na trave, não tá acontecendo. E é nessas horas que tem que ter força, tem que ter fé e tem que continuar acreditando e seguir fazendo o que tu tá fazendo. Porque se tu te propôs a fazer aquilo, aquilo é o teu dom, aquilo é o teu sonho, tem que acreditar até o final.
0: Bites.
2: Que isso, hein?
0: Viu só?
3: Pergunta profunda, resposta profunda também, né? Primeiramente, eu falaria os 6 números da Mega Sena da virada do ano passado, né? Daí esse ano a gente investiria mais ainda no Grupo Chocolate.
2: Aí, ó, visão, hein?
3: Mas eu vou muito na linha do Luizão, e o cara de 2019 falaria para o de hoje, é o mesmo que o de hoje falaria pro daqui a 5, 6 anos. Cara, não desiste, continua sonhando que vai dar tudo certo.
2: E tu, Matheusinho? Eu ouvi o grave do Matheusinho. Olha a voz desse homem aí, ó.
5: Se quiser contratar ele,
6: meu valor é minha hora. É um cafezinho ali, um pastel. Eu sei que o pastel aqui é bom, porque eu estudei aqui,
0: então,
6: tá?
0: Então nem fala muito, porque meu chefe tá aqui atrás, ó. É. Nem fala muito, daqui a pouco eu que
6: pego. Eu moro aqui do lado, não vou gastar com transporte.
0: Não tem nem condição.
6: Eu cheguei aqui em um minuto. Ah, pra mim é facinho isso. Mas... acho que são tantas coisas, né? Mas acho que uma coisa que a gente percebe e entende ao longo do tempo é que o relacionamento e a maneira com que a gente trata as pessoas vale muito mais do que qualquer dinheiro, ou investimento, ou empresário, porque a gente, tudo que a gente conquistou até agora foi independente. A gente não teve oficialmente nenhuma gravadora, empresário, ou pessoas injetando dinheiro no nosso trabalho. Foi tudo através da gente. Teve investidores específicos, enfim, pessoas estratégicas que nos ajudaram, mas foi nós que fomos procurar essas pessoas, trazê-las para se juntarem com a gente. Então não teve ninguém que chegou em nós e nos prometeu mundos e fundos. Então foi tudo através do nosso relacionamento e da maneira com que a gente se relaciona com as pessoas e das pessoas gostarem da gente genuinamente.
0: Coisa linda, rapaz. Coisa linda.
2: Eu fiquei por último, me lasquei.
0: E agora? Cara, tudo segura esse rojão.
2: É o que o pessoal falou aí.
6: Faço das palavras deles as minhas.
2: Cara, é difícil, mas é exatamente isso que você falou. Mas faz muito sentido isso que o Matheus falou da questão do relacionamento, de manter as portas abertas por onde a gente passa. Isso, a gente, modéstia à parte, faz muito bem. Então a gente cuida muito na maneira como a gente lida com as pessoas, trata as pessoas. Que, cara, é sobre isso, né? Enfim, e com certeza eu diria, cara, não desiste. Assim como o cara de 5, 6 anos vai falar, não desiste, sonha, porque isso a gente vai fazer pro resto das nossas vidas. Grupo Chocolate é daqui pra sempre.
0: Coisa linda.
6: Aí tem mais uma coisa que eu falaria. É. Dorme mais um pouco também, que eu sou faz bem.
0: Aproveita.
5: Faz um banco de horas aí.
0: Gurizada, pra gente encerrar aqui a agenda de vocês aí pros próximos dias.
2: Vambora. Intensa. Amanhã, quarta-feira, no
6: The Soccer... Poderosa.
2: Intensa Poderosa. Amanhã, quarta-feira, no The Soccer Point, Casa Veto, pós-jogo do Brasil, pós-vitória do Brasil. Gol do Neymar. Boa. E gol do Vini Júnior e dançar Alô Virgínia. Tá. Essas as nossas vidas. Grupo Chocolate é daqui pra sempre.
0: Coisa linda.
6: Aí tem mais uma coisa que eu falaria. É. Dorme mais um pouco também, que eu sou faz bem.
0: Aproveita.
5: Faz um banco de horas aí.
0: Gurizada, pra gente encerrar aqui a agenda de vocês aí pros próximos dias.
2: Vambora. Intensa. Amanhã, quarta-feira, no
6: Intensa Poderosa.
2: Intensa Poderosa. Amanhã, quarta-feira, no The Soccer Point, Casa Veto, pós-jogo do Brasil, pós-vitória do Brasil, gol do Neymar.

0: Aí, amanhã, em paralelo, tá rolando o nosso projeto lá da quarta-feira.
1: Também, né? Tá rolando.
0: Pagode, futebol, churrasco na Arena Barra 7. A gente vai estar por lá, vai jogar uma bola, depois a gente vai pro show, mas vai estar o pagode e rola solto até...
2: Vamos dar show, depois vamos dar show de novo.
3: Entendeu? E aí a gente tem uma programação intensa depois disso. Sexta-feira, Itapetininga, São Paulo. Sábado, Ribeirão Preto, São Paulo. Domingo, Araraquara, São Paulo.
0: Sem olhar em nada, sem colinha.
1: É, eu tô conferindo aqui. Pois
3: tá
1: bem, ainda,
3: pode conferir
1: ele
3: no varal.
1: Tá bem, eu tô conferindo aqui.
3: Segunda-feira, Fortaleza. Primeira vez no Nordeste. Jogo do Brasil. O Brasil vai passar em primeiro.
1: Vai passar em primeiro.
3: Por favor. Vai ser às 2 horas. E depois, na quarta-feira, em São Paulo, no Motirô.
1: Isso. Na sexta.
3: Sexta-feira, Joinville. Sábado, Paranaguá. E domingo, Curitiba.
1: O meu homem acertou tudo. Mano.
2: Que isso, hein? Que isso?
4: Eu sei que a gente vai tocar amanhã e...
1: Bom, não sei nem o que eu comi ontem.
0: Com vocês acham que esse cara é o responsável pelo quê no grupo, assim? Falando
2: a
0: agenda.
2: Pela agenda, talvez?
0: Não, pelo dinheiro mesmo.
1: Não, ah, o homem é bom de conta, ele é bom.
2: Grisada, muito obrigado pela presença. Desejo todo sucesso do mundo a vocês. Eu sou um entusiasta do Pagode Gaúcho e sempre precisar da Band. Por favor, contem com a gente, tá? E ó, a gente se vê dia 5 de agosto no Acústico Band FM com o Grupo Chocolate, tá, gente? Bora de Ela é Ela e daqui a pouquinho a gente volta com o resultado. Quem vai levar pra casa? Um par de ingressos para o Aqualoucos.
5: Vamos cantar, vai!

0: Band FM 93.3, Simone Mendes, Direitos Iguais. E com essa, Net, a gente encerra o nosso Curte Aí de hoje.
1: Mas amanhã tem mais.
0: Amanhã tem mais, amanhã é dia de jogo do Brasil.
1: Isso aí.
0: Né? Amanhã estaremos num clima de Copa.
1: Com certeza.
0: Pedimos, né, nem a gente nem vai pedir desculpa porque... Né? Pô, tivemos a visita do Grupo Chocolate,
1: olha,
0: o grupo mais estourado do Brasil, né?
1: Com certeza.
0: Mas hoje a gente não pediu o emoji do dia.
1: É verdade.
0: Porque os guris estavam aqui com a gente, não deu tempo de pedir o emoji do dia.
1: Isso aí.
0: Mas a gente volta aqui pra entregar um par de ingressos pro Aqualux pra todo mundo que mandou áudio aqui pro Curte Aí, independente do teu áudio ter ido ou não pro ar, né?
1: Então,
0: todo mundo que participou tava aqui concorrendo. E quem vai levar pra casa um par de ingressos pro Aqualoucos vai ser ela, Daniela do Belém Novo!
1: Aê! Parabéns!
0: Dani do Belém Novo, final do telefone 1085. Dani do Belém Novo, final do telefone 1085. Manda um oi aqui pro nosso WhatsApp, que a gente fala direitinho como tu faz pra retirar teu prêmio e confirmar teu cadastro. Parabéns, Dani! Nete, obrigado, querida!
1: Obrigada, Luan!
0: Vamos que amanhã é dia do Brasil, Ziu Ziu, né? Amanhã.
1: Isso aí.
0: Dia de Copa do Mundo. Eu volto a 1 da tarde amanhã. E depois do nosso intervalo, quem comanda a bagunça é o Rodrigo Moreno. Amanhã, inclusive, a Band FM vai transmitir a partida.
1: Exato.
0: Então, depois do Curte Aí, a gente já vai liberar pra transmissão da partida, que é às 7 horas da noite.
1: Isso aí.
0: Mas isso amanhã.
1: Isso
0: tá?
1: É amanhã.
0: Isso é amanhã. Amanhã eu volto pra reforçar o convite, tá? Beijo, gente!
1: Beijo!
0: Até amanhã. Tchauzinho!
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0: 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E aí, como é que você está? Tudo bem, tudo Band? Tarde gostosa aí, já estamos na terça-feira. E é bom demais encontrar você por aqui mais uma vez. Vamos juntos! Vamos juntos até às 7. Aqui é o Rodrigo Moreno. 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
0: Super 6 são as 6 melhores da programação. Numa sequência onde você escolhe qual das 6 você quer ouvir de novo. No voto, a gente decide quem vence a batalha e sempre tem presente para quem participa da Super 6. Vamos anotar as músicas. Música 1, Retrovisor, Gustavo Lima. Música 2, Contrato, Jorge Mateus. Música 3, Sua Boca Mente, Zé Felipe Ana Castela. Música 4, Irmão da Lua, Amigo das Estrelas, Zezé de Camargo. Música 5, Não Mexe Nas Minhas Gavetas, Danilo e Davi. E a música 6, Arrependidaço com o Ferrugem. Agora vamos ao presente que a gente tem aqui para você que participa da Super 6. Você vai votar lá no nosso WhatsApp 99509933. Você também pode votar através lá das redes sociais do nosso @ Band FM Poa. Eu tenho um par de ingressos para o GNC Cinemas para você assistir o filme que você quiser. Olha só que moral. Você vai assistir filme, o filme você escolhe. O ingresso a gente paga, entendeu? Então você vota agora mesmo e participe aqui da Super 6 para faturar esses dois ingressos para o GNC. 99509933, @ Band FM Poa.
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0: Band FM 93.3, rolando Super 6. Muita música boa, são as 6 melhores da nossa programação. E a música 3 é Zé Felipe e Ana Castela, Sua Boca Mente. Música 2, Jorge Matheus, Contrato. Música 1, Gustavo Lima, Retrovisor. Vai anotando e vai votando. A música 4, Zezé de Camargo, Irmão da Lua, Amigo das Estrelas. Música 5, Danilo e Davi, Não Mexe Nas Minhas Gavetas. E a música 6, O Ferrugem, Arrependidaço. O presente é top, o presente é daqueles que você ama. Par de convites para o GNC Cinemas para você assistir o filme que quiser. Então é contigo, você escolhe o filme e a gente garante o ingresso no Free, no 0800. Então, vota aí e garante esse baita prêmio aqui na Super 6. Aí você aproveita, já ouve a sua música favorita, porque você vai votar nela, né? E se ela for a vencedora, a gente vai ouvir junto aqui na Super 6. 99509-0933, pelo WhatsApp você vota. Redes sociais lá no Instagram, @BandFMPoa.
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0: Band FM 93.3, Ferrugem, arrebentando a boca do balão, arrependidaço, música 6, fechando a sequência das melhores, só the best of the best aqui na Band FM. Você vota e a mais votada a gente ouve juntinho. E tem presente, eu tenho um par de ingressos para o GNC Cinemas, para você assistir o filme que quiser. Então, vote aí, vou te dar mais 15 segundos para você votar. 1, 2, 3, 4, 5 ou 6. Lá no nosso Instagram tem a postagem com a Super 6. Você pode escolher lá e votar e concorrer a esse presente aqui na Band FM, a sua rádio do seu jeito. Agora vamos para a informação. Tá chegando mais uma edição do Band Notícias.
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0: Vamos falar da previsão do tempo. A quarta-feira será o dia mais frio da semana. Ai, ai, ai, ai, ai. O tempo segue estável, com predomínio de sol e pouca nebulosidade. Mas as temperaturas continuam lá embaixo, né? Entre 5 e 14 graus. Já na região metropolitana, o frio também segue ao longo do dia. Os termômetros marcam entre 4 e 13 graus. E agora as informações do trânsito. Em diversos pontos do centro histórico, há registro de congestionamento neste momento. Na Avenida Castelo Branco, próximo à Avenida Júlio de Castilhos, uma das faixas está interditada. Motoristas que circulam pela região devem redobrar a atenção e, se possível, buscar rotas alternativas. Esse foi o Band Notícias. Amanhã estaremos de volta com mais uma edição.
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18: Já estamos de volta, 5h28. Aproveite essa tarde junto com a gente. Vem!
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18: Ok, vamos lá. Vamos ao resultado da promoção. Par de ingressos para o GNC Cinemas para você assistir o filme que você quiser. Olha que moral que a gente tá dando para você. Afinal, você merece, né? Com certeza esse presente vai te deixar muito feliz. E quem tá dando pulo de alegria, ou melhor, quem vai dar pulo de alegria aqui, é a Tamara Rocha. Arroba EuTamiRocha. Tamara Rocha. Parabéns, Tamara! Manda uma mensagem pra gente aí no nosso direct ou pelo nosso WhatsApp também, tá valendo, para você receber as instruções para retirar o seu prêmio e também confirmar o teu cadastro aqui na Band FM. Tamara Rocha, arroba Eutami Rocha. Parabéns!
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18: Obrigado a todos que votaram. Agora tem a vencedora da Super 6.

tem coisas que a gente promete, mas não cumpre, né, gente?

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1: Band FM 93.3. Alexandre Pires e seu Jorge, essa tal liberdade. É, haja coração, amigo. Tá chegando a hora. Amanhã tem Brasil e Escócia e tem bolão aqui na Band FM. Pois é, o Brasil mandou bem contra o Haiti. E agora é o seguinte, eu quero saber o seu palpite do jogo do Brasil contra a Escócia. Sabe por quê? Porque além de você torcer pela seleção, você concorre aí a um baita presente, uma graninha bem legal. 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Ah, e amanhã a Band FM vai transmitir o jogo aqui também. 93.3. Fortes emoções com a nossa seleção.

Cidade FM 93.3. Cleiton Romário, Zé Neto, Cristiano Não Namora. Programação top de linha da Band FM. Laumana Prado, Cobaia. Também rolou Felipe Araújo, Matheus e Cauã e Marília Mendonça. Vou ter que superar. Mandar um abraço agora, mais um abraço daqueles bem apertado pra você que tá comigo aqui na tarde desta terça-feira, aquecendo o coração. A Maristela em Viamão, lá no bairro São Tomé. Querida Ilka, lá em Gravataí, também tá ali curtindo a gente. A Grace de Canoas. A Grace tá sempre com a gente aí no trecho. Pra lá e pra cá, curtindo a Band FM em Cachoeirinha. O meu amigo Rafael Dias. E a Neuza. A Neuza tá sempre com a gente também, né? É, lá de Viamão. Um abraço pro pessoal que tá na serraria lá. Meu querido amigo Silvano. Grande abraço pro Silvano e pra família toda. Curtindo a Band FM 93.3 na Zona Sul de Porto Alegre.

0: Band FM 93.3, Marília Mendonça e o Leão rugindo aqui na Band FM. Fica aí, não sai daí, eu volto já com o Band ao vivo.
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2: E aí, como é que você está? Tudo bem? Tudo bem? Que prazer! Que satisfação, hein? Tô fechado contigo. Tô aqui fechadão na Band FM. Vamos junto!
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2: Até às 7, Rodrigo Moreno.
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20: Enquanto isso, nós vamos cantando e vamos dançando em ritmo de festa, meu povo.
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14: Nosso Band ao vivo está no ar nesta terça-feira. Hoje é dia de você cantar, dançar, se divertir com o nosso Band ao vivo. Você que tá voltando pra casa, já chegou em casa, tá no trabalho ainda, tá no trecho, tá no corre, tá na Band FM. Então seja muito bem-vindo. Quero saber o que você tá fazendo de bom nessa viração do dia. E esse frio, hein? 11 graus, o termômetro marca nesse momento. E eu quero saber como é que tá o seu finalzinho de tarde. Conta pra mim aqui no nosso WhatsApp, 99509933. Tem aquele peãozinho, tem aquele chimarrão gostoso, tem aquele cafezinho, tem aquele pão caseiro. Então manda foto aí, vamos compartilhar o que tá gostoso, o que tá bom aí na tua casa, no teu trabalho. E aí, como é que tá no trânsito aí na tua região? 99509933, vamos trocar uma ideia. Eu tô esperando a sua mensagem até as 6h25. É tudo nosso aqui na Band FM. 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
2: Essas músicas marcaram demais minha vida e tenho certeza que é de vocês também. A gente tem tudo pra dar certo.
3: Fica comigo.
2: Com você por perto.

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0: 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Espetáculo demais, hein? Baita som do Thiaguinho, Marrom Bombom, Meu Jeito de Ser e Coral de Anjos, é o Band ao vivo. Dando as cartas, hein? Mostrando ao que veio. Zé Neto Cristiano, cadeira cativa, versão exclusiva Band FM de pertinho. Quem tá pertinho da gente aqui é a Sheila e a família lá em Cachoeirinha. Grande beijo, Sheila. Obrigado pelo carinho de vocês aí. Um abração no Lee. Meu parceiro, o homem da cozinha, o Masterchef da família. Um abraço aí pro Lee. Eu tô só pelo jantar aí. Uma hora nós vamos comer uma paradinha aí, né? Vamos fazer um negocinho aí em família. Um abraço pra todo mundo aí. A Mari também tá com a gente voltando pra casa. E que lindo o cenário, hein, Mari? Esse papai do céu caprichou hoje no pôr do sol, hein? Lindo demais. Obrigado pelo carinho. Bom retorno pra casa. Bom descanso aí. 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Vem pro Band ao vivo!
1: Com vocês, Murilo Rufi!

0: salva de palmas, Murilo Rum.
1: Valeu, Goiânia.
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1: Galera, muitíssimo obrigado a cada um de vocês por estarem aqui conosco.
3: Felizmente a gente queria ficar muito mais com vocês.
1: A gente tinha mais músicas para poder serem gravadas aqui hoje. Agradeço de todo o coração. Que Deus Espírito Santo abençoe e proteja a vida de todos vocês.

0: vocês. Uma noite memorável. Muitíssimo obrigado, gente. Que Deus abençoe e proteja a vida de todos vocês. Que a gente possa continuar nos encontrando durante muitos e muitos e muitos anos ainda. Até uma próxima oportunidade. Com fé em Deus. Obrigado, brasileiro!
1: Beijo!
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Band FM 93.3, tá aí a voz da experiência, Zeca Pagodinho, com a turma do pagode, fechando o nosso Band ao vivo, pedindo a conta. Teve Henrique e Juliano, Recaídas e Arranhão, pra delírio das meninas, né? Henrique e Juliano, paixão das meninas. Teve Bruno Rosa e Murilo Huff, atriz demais. Olha, quero mandar um abraço pro Luke e pra Luna, né? Que são da família da Sheila lá em Cachoeirinha. E também pra nossa amiga lá em Novo Hamburgo. Primeiro pra Kiara, né? Que é a cadelinha da Francine Miller. Tá sempre ligada com a gente. Ela mora em Novo Hamburgo. Qual que é o bairro Novo Hamburgo aí, ô Fran? Manda pra gente aí o bairro. Quero mandar um abraço pra você. Obrigado pelo carinho. E uma fofura essa sua Kiara aqui, viu? Com esse óculos escuro aqui, tá arrasando. 6:22, fechando o nosso Band ao vivo. Amanhã, em virtude da transmissão do jogo da Seleção Brasileira, você vai ouvir o jogo da Seleção aqui, nos 93.3 da Band FM. Nós vamos transmitir o jogo do Brasil contra a Escócia. Em virtude da transmissão do jogo, nós não vamos ter o Band ao vivo amanhã. Mas na quinta-feira a gente volta com tudo, né? Se Deus quiser. E eu conto contigo, tá? Na sequência tem mais aqui na Band FM.

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0: 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Boa noite, Nete. E aí, como é que tá? Tudo bem?
1: Boa noite, Moreno. Tudo certo.
0: Você tá emocionado porque o pessoal do Grupo Chocolate esteve aqui mais cedo.
1: Sim.
0: E eu soube que você arrancou os cabelos.
1: Tietou,
0: tirou foto.
1: Tirei foto com eles, viu?
0: É.
1: E olha, pensa nos guris cheirosos. Desculpa, gente, mas vamos ser
0: inclusive
1: sinceros.
0: Até o Luan confessou aí, falou... uns homens lindos e cheirosos, né?
1: Exatamente.
0: E eu, como eu cheguei aqui mais ou menos na hora de entrar, então não tive a oportunidade de ficar um pouquinho perto deles, né?
1: Mas
0: que papo legal, né?
1: Sim, muito queridos, assim, ó, sensacionais.
0: Show de bola. Então é o seguinte, ó, lembrando que hoje, terça-feira, estamos aí preparando o coração da nossa audiência pro pré-estação, estação Band FM 7 da noite, com muitas atrações. Tem as imitações, o Robson, inclusive, voltou de férias.
1: Voltou.
0: E aí voltou com tudo, né? Ontem ele voltou com tudo, nosso Robson Ramos, nosso colega da Band FM. Então, com certeza, é um programa maravilhoso a partir das 7 da noite aqui na Band FM, nossa estação Band FM. Mas eu quero falar, porque amanhã, nesse horário, nós já vamos estar no clima do jogo do Brasil contra a Escócia.
1: Com certeza.
0: Esse jogo é válido pela última rodada dessa fase classificatória. E o Brasil aí jogando a sua primeira colocação. Se vencer, classifica-se em primeiro e aí facilita um pouquinho o caminho para o Hexa. Um pouquinho.
1: Exato.
0: Só que o que é legal pra caramba é o nosso bolão.
1: Isso aí.
0: Aqui na Band FM nós vamos abrir a oportunidade pra quem gosta de fazer bolão, pra quem gosta de apostar. Então, por exemplo, você gosta de palpitar nos jogos da seleção brasileira? Contra o Haiti, o pessoal mandou muito bem lá, o pessoal palpitou pra caramba. 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Qual que é o Instagram da Band FM?
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1: Exatamente.
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1: Nossa, era tudo que eu queria.
0: Você ficar feliz com a vitória da seleção.
1: Exato.
0: Acertar o resultado do jogo.
1: Nossa.
0: E no final ganhar um barão.
1: Tá, uma felicidade tripla, né?
0: Só falta o Hexa pra ficar perfeito, né?
1: Só falta o Hexa. E então, depende do Neymar, né?
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1: Isso
0: e aí,
1: aí
0: você pode ser o próximo... contemplado, não vou dizer milionário, porque R$1.000 não dá pra ficar milionário.
1: É verdade.
0: Mas dá pra pagar umas continhas.
1: Dá pra pagar umas continhas e se der, dá pra investir até.
0: Eu vou aproveitar e vou te dar uma ajuda.
1: Você
0: que tá precisando de dinheiro, faça um pedido de socorro. Eu tô precisando de dinheiro.

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1: Isso é, Rodrigo Moreno.
0: Jogou. É, Rodrigo Moreno. O querendo te beijar de novo. É legal o João Gomes, né?
1: Ah, eu adoro as músicas
0: dele. É único, assim, acho muito legal o jeito que ele canta.
1: É verdade.
0: A interpretação que ele dá nas músicas, né?
1: Eu gosto do sotaque nordestino.
0: É, eu acho legal também o jabá que ele faz com as empresas ali, né?
1: Claro, tá certo. As
0: sonorizações, né? Não sei o quê.
1: Tem que valorizar mecânica do seu Jorge. Quem te apoiou, né?
0: Claro, né?
1: Então,
0: quando
1: tá
0: as
1: certo.
0: Vacas eram magras e só ruía osso, tem que dar moral, né?
1: Ah, com certeza.
0: Agora que as vacas engordaram e agora só tem picanha e maminha. Tá certo.
1: Continua valorizando igual.
0: Tem que dar moral, né?
1: Isso aí.
0: Ô, Nete.
1: Oi.
0: É, olha só, eu tava dando uma pesquisada aqui a respeito do que tá acontecendo aí nesse clima de Copa, né?
1: Isso.
0: A gente tá vendo muitas coisas legais, os jogos, enfim, né? A dedicação dos jogadores.
1: Com certeza.
0: Mas eu tava pesquisando aqui, você sabia que um dos jogadores foi convocado pelo LinkedIn?
1: Ai, tá brincando.
0: É, o LinkedIn, que é uma rede social voltada para relacionamentos profissionais.
1: Isso.
0: Empresas e pessoas, né?
1: Exatamente.
0: E o que acontece é o seguinte, ó. A seleção de Cabo Verde...
1: Olha aí.
0: Que é uma das estreantes da Copa desse ano. O zagueiro Roberto Pico Lopes...
1: Nossa.
0: Que é nascido na Irlanda. Ele só descobriu que poderia jogar pela seleção africana, que é a terra do pai dele.
1: Isso.
0: Cabo Verde. Após receber uma mensagem do técnico no LinkedIn.
1: Olha aí, gente.
0: Você imagina, você tá em casa, assim, olhando o seu LinkedIn.
1: É,
0: aí vem a notícia assim, ó. Ô, seu Roberto, você tá convocado pra seleção de Cabo Verde.
1: Nossa, é tudo, né?
0: Foi tão inusitado que ele achou que fosse brincadeira e ignorou a mensagem.
1: Mas com certeza, até porque tem pessoas que têm perfil no LinkedIn... Mas não usam, assim, a conta ficou desativada.
0: Ficou obsoleto, né?
1: É, então é normal suspeitar que seja um fake, né?
0: É, e tem até a questão dos spams também, que pode ser algumas mensagens...
1: Isso.
0: Sejam spam. E aí, ele tá lá jogando pela seleção de Cabo Verde, inclusive é um dos destaques, né?
1: É verdade.
0: Das estreantes na Copa desse ano. Então, muito legal aí. Imagina você receber uma notícia pela rede social que
1: imagina
0: você foi convocado.
1: Imagina o Ancelotti convocando os guris aqui pelo LinkedIn.
0: É, eu recebi uma mensagem no LinkedIn esse dia do Ancelotti.
1: Ah, é?
0: Mas eu vi que era brincadeira, né?
1: Ah, que pena.
0: Eu vi que não era pra mim. É muita areia pro meu caminhão jogar
1: acredito.
0: Na seleção.
1: Acredito.
0: Se fosse uns 20 anos atrás, eu acho que pela seleção de Cabo Verde, inclusive, é um dos destaques, né?
1: É verdade.
0: Das estreantes na Copa desse ano. Então, muito legal aí. Imagina você receber uma notícia pela rede social que
1: imagina
0: você foi convocado.
1: Imagina o Ancelotti convocando os guris aqui pelo LinkedIn.
0: É, eu recebi uma mensagem no LinkedIn esse dia do Ancelotti.
1: Ah, é?
0: Mas eu vi que era brincadeira, né?
1: Ah, que pena.
0: Eu vi que não era pra mim. É muito

0: Band FM 93.3, a sua rádio do seu jeito, Pixote, primeira noite. Teve ainda, na sequência, a gente ouviu... Olha, é só música boa, é uma atrás da outra. Ed Brito e Samuel, Romance Rosa. Teve Diego e Vitor Hugo.
1: Olha aí.
0: E teve Dois Tristes com a Simone Mendes.
1: Dois tristes... dois trigos tristes, ou tigre tristes.
0: É três pratos de trigo para três tigres tristes.
1: Isso aí.
0: Esse é o trava-língua.
1: É o trava-língua.
0: É. Aliás, aquele vídeo que a gente fez aqui, né? Do trava-língua com a Simone.
1: Nossa.
0: Com o Luan. Eu, chão sujo, casa suja. Casa suja, chão sujo.
1: E aí do Luan foi...
0: Um limão, dois limões, 10 milhões de limões, eu acho.
1: Um limão, dois limões, mil limões, milhão de limões.
0: Eu não lembro.
1: É alguma coisa assim.
0: É alguma coisa parecida.
1: Tá lá no nosso Instagram, @bandfmpo.
0: É, tá lá.
1: Pra quem quiser ver esse desafio maravilhoso, né?
0: Trava a língua com...
1: Mas que ajuda pra ter uma dicção boa, ajuda, viu?
0: Ajuda, né? Destrava tudo.
1: Destrava tudo.
0: Bom, tá chegando aí o nosso Estação Band FM. Lembrando que amanhã, como eu já disse, né? 17h tem a edição especial da transmissão do jogo da seleção brasileira. Então, 17h já vamos entrar no clima do jogo do Brasil.
1: Isso aí.
0: Contra a Escócia. Lembrando que você pode fazer o seu palpite.
1: Exatamente.
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1: Vai lá no @BandFM.
0: Já fez seu palpite, Net?
1: Não, ainda não. Na verdade, acho que sim. Eu tô achando que o Brasil vai fazer 2-0 na Escócia.
0: Eu tô apostando em 3-1.
1: Ah, é verdade. Tu falou ontem.
0: 3-1 e menino Ney arrebentando a boca do balão no segundo tempo.
1: E o Hendrick também, né? Pelo amor de Deus, o Ancelotti convoca o Hendrick.
0: Convoca não, deixa ele jogar que ele já foi convocado.
1: Ah, é verdade. Escalado.
0: Ah, escala o Hendrick. Isso. Aí. Tá bom, então tá bom. Na sequência, Estação Band FM, um abraço a todos vocês. Quinta-feira a gente se encontra aqui.
1: Isso aí.
0: Se Deus quiser, né?
1: Com certeza, ele há de querer, a gente vai estar aqui.
0: O futuro a Deus pertence.
1: Falando do jogo, né?
0: Tá bom, então. Tomara que não haja cortes, né?
1: Não, não haja.
0: Um abraço pra vocês, fiquem com Deus, tchau!
1: Beijo!
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0: hoje eu tô a fim de...
1: É, vai ter, vai ter.
2: Ó, direita, esquerda, direita, esquerda, direita, esquerda.
3: Meu apelido era bicho grilo, que era magrinha.
4: Uma delícia.
3: Aí mas não tem eu... nada a ver você magrinha com bicho grilo. Bicho
4: não, então,
3: grilo
4: tem não nada a ver, mas na época, né, do bullying.
3: Você usava aquelas roupas de baile?
4: Usava.
1: Ocluda, você usava óculos na época? Era
4: também,
1: ocluda também?
4: Também, também.
3: E óculos redondo era... da Tina?
4: Era ocluda, né? Quatro olhos, né? Eu usava óculos.
1: Mas
4: depois que eu botei o
3: chinelo
4: também...
1: Mas você pegava os meninos, né?
4: Pegava, depois que eu... Que
3: você
4: eu,
3: usava, né, desodorante?
4: Ah, sempre, né?
3: Ué, então não era bicho grilo.
4: Não, né?
1: Você
4: não
1: beijava na boca?
3: Você raspava o sovaco?
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3: Olha aqui.
1: Ah! 30 segundos de papos aleatórios.
3: Papos aleatórios, olha aqui. Estação Band FM no ar, você participa, tem o Big Copo Térmico, tem o cooler exclusivo da Band FM, participa aí, fala em cooler, tá aqui. O tema de hoje é aquilo, né?
1: Ô, Rob.
3: Quando é que o número 2 te deixou na mão? Fala aí, Paulo Gomes.
1: Antes do áudio, aproveitando a nossa audiência agora, que tá, né, foi renovada agora, amanhã tem um super esquenta pro jogo do Brasil no Estação Band FM. É super. Porque vai começar ali coladinho com a Super 6 às 5 da tarde. Tarde.
3: 5h20, já estamos aqui falando, cara, groselha.
1: Aí, bicho, é palpite, a galera em campo, meu, escalação.
4: Ah, tudo. Vamos na resenha.
1: Tudo. Resenha.
3: Vamos lá para o jogo amanhã é...
1: Miami.
3: Vamos lá para Miami, mano.
1: Vamos dar um jeito de ir para Miami?
3: É. Vamos chamar
4: certeza
3: Miami direto.
4: O Galvão vai chamar o Ludum.
3: Vai. Não, mas vai ter tudo aqui.
4: É, tudo aqui. Pai.
3: Vai ter tudo isso aqui, fica tranquilo.
4: Cola com nós.
1: Oh, e vai o jogo, claro, você vai ouvir na Band FM.
3: Vai ouvir aqui na Band
4: FM,
3: na
4: melhor. Ouvindo, né?
3: Aliás, com transmissão que você não prestar atenção, você grita gol, né?
1: Antes que todo mundo, pai.
4: E no rádio, pra quem não sabe, o gol sai primeiro.
3: É na hora.
4: É na hora.
3: Um detalhe, como o Ulisses Costa está no estádio,
1: nossa,
3: é 0-3. É só tempo dele, fazer...
4: Sem delay.
3: Pronto, já
1: pronto,
3: era.
1: Pronto.
3: Então pronto.
1: Tudo isso na Band FM, Brasil.
3: Isso, menino. Vem com a gente. Aliás, fala em Copa, acabou. Inglaterra 0, Gana 0, hein? Inglaterra meteu 4-2 na Croácia outro dia. E...
1: Porque
3: o Harry Kane, porque não sei o quê. Aí, ó.
4: Aí. Harry Kane.
1: Apertos da vida.
3: Apertos da vida.
7: Boa noite, turma da Band. Rapaz, bateu uma vontade uma vez do número 2, bem na hora da festinha.
3: Menino.
7: Cara, mas tava no meio da festinha mesmo.
3: Não.
7: Tava um vucu-vucu danado, do nada. Tive que parar. Aí acabou o clima, né, cara? Mas você vai, depois toma banho e tudo mais, já não tem mais clima. E a vergonha? Tem que aumentar o som. Vixe, Maria, você tá doido,
3: mano. Aumentar o som não resolve, tem que abrir a janela, né?
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3: Quer falar ao vivo no Estação? Vem no WhatsApp, escreve ao vivo, a gente bota você no ar.

0: FM, hein?
1: Band FM é o Panda, eu te seguro aqui na nossa estação Band FM. Você vem pra cá pra participar do nosso programa sensacional. Pode falar, Paulo.
2: Não, tem ouvinte, parece.
1: Cadê? Claro.
2: Hoje, agora?
1: Cadê? Alô?
3: Oi, boa noite.
1: Boa noite.
3: Tudo bem?
1: Tudo.
3: Já posso contar a minha cagada?
1: Não, peraí. Peraí.
4: Calma.
1: Vamos identificar primeiro quem é a dona da cagada.
4: Quem Robson!
1: É que tá
4: Calma, gente.
1: Quem é que tá falando?
3: A dona da cagada é a Elisa.
4: Para! Elisa. Não fala assim, Elisa!
1: Elisa tá em casa, Elisa tá trabalhando, tá no meio da rua, tá onde?
4: Doidinha.
3: A Elisa tá em casa, mas tava acompanhando do carro, chegou e tava aqui aguardando pra participar, pra contar a minha cagada.
1: O que aconteceu, bebê?
5: Ela deve ter uma história boa, viu?
1: Deve ter, porque ela tá animadíssima.
5: Conta aí, vai.
1: Conta pra gente, bebê.
3: Bora lá. Escritório no meio do mato, sem nenhuma vendinha, nada do lado.
1: Que
3: bateu
1: isso?
3: Aquela larica, uma vontade de comer alguma coisa, não briga, atacou. Vi a cápsula de cappuccino, falei, opa, vou misturar com café, vai dar bom. Tomei bem de manhã. Tá eu lá, recebemos um cliente, fui preencher o contrato dele, eu mais minha amiga, não tava sozinha, foi quem salvou. Daqui a pouco o negócio começou a apertar. E aí eu comecei a cruzar as pernas. Corri pro banheiro, minha amiga achou que era alguma coisa com fluxo, porque eu tava no meu dia. Ficou preocupada comigo, e eu amarela, e eu cruzando. Corri pro banheiro, entrei pro banheiro, aconteceu a ação. Foi na roupa mesmo. Aí, lá vai eu sair. Foi, eu saí do banheiro como quem não quer nada, peguei sabão em pó, cândida, saco de lixo. Sim. E minha amiga tá vendo eu que entro no banheiro e saio do banheiro, que entro do banheiro e saio do banheiro. Aí eu finalizei o serviço, limpei tudinho, bonitinho, saí de novo pro escritório, sentei e fui terminar de atender o cliente.
1: Peraí.
3: O cliente foi embora. A minha amiga olhou pra mim e falou, Elisa do céu, o que que aconteceu? Eu falei, Juliana, sabe aquela cápsula de cappuccino que eu tomei de manhã? Devia estar vencida, porque me deu uma dor de barriga, você não tá entendendo?
5: Gente.
1: Eu preciso saber o seguinte, quanto tempo que durou esse negócio de vai, entra, lava, passa sabão em pó, varre o chão, passa pano, o que deu pra fazer?
3: Foi uns 15 a 20 minutos, porque o negócio foi feio.
5: É, pra sair o negócio foi um segundo, né?
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6: E o cliente, será que comprou?
1: Cara, o cliente até hoje não sabe, ficou sabendo hoje.
4: Foi a...

0: FM, estação Band FM, eu sou Eto. Olha, rapaz, tudo fica blue. É boa, né?
1: Olha, não sei, eu não sei. Eu, o Robson, que Paulo Gomes, Ana Maria,
2: ao Belo, vai.
1: Lisa, né, ouvintes vai. Da Band. Eu não sei
0: mencionar
1: a emoção de escutar a minha música.
0: Não, toca todo dia, fica
1: na
0: tranquilo.
1: Na Band FM. Eu sei, não, eu sei. Eu sei que toca. A Band sempre toca Belo.
0: Sempre toca.
1: Sempre tocou.
0: Sempre tocou.
1: E sempre vai tocar.
0: Tá bom.
1: Murilo, obrigado.
0: Obrigado. Agradece a Celinha.
1: Murilo, a Célia. Célia é maravilhosa, Célia.
0: Isso.
1: A Célia. Olha lá,
0: ela
1: precisa marcar uma consulta com a Célia, a melhor psicóloga. É maravilhosa.
2: Cara, você precisa mesmo.
1: Manda um beijo pro Betinho.
2: Tá
1: Betinho,
2: bom, tá bom,
1: meu
2: Belo.
1: Meu grande amigo,
2: tá
1: Betinho.
2: Tá bom, Belo. Já começa a encher o saco.
0: Tchau, Belo. Tchau.
1: Adoro você.
2: Vai. Ah, tchau.
3: Chega.
2: Vai dormir também. Então, é legal, igual a dele, mas...
0: Pô, toca a música dele, vai que ele vem.
2: É que ele já aparece, cara. Tchau, ó. Deixa eu contar uma coisa pra vocês. Ronaldo!
0: Que isso?
2: Ronaldo Cadê? Fenômeno.
0: Ronaldo. Ah, Ronaldo
2: é dele
0: Nazário.
2: Que eu vou falar. É, não é do Gaúcho, não. É Ronaldo
1: não.
2: O Fenômeno.
1: Ah.
2: Ele deu uma entrevista e ele contou sobre o pentacampeonato em 2002, né?
1: Sim.
2: Ele falou que os jogadores tinham muito foco na época, viu, Robson?
0: Sim, homem.
2: Ele falou, o nosso grupo era obstinado.
0: Era mesmo.
2: Que queria muito aquela vitória. Passamos perrengues ao longo da preparação. Ele falou, eu principalmente, lembra? Ele tinha uma lesão no joelho.
1: Lembro.
2: Tinha. Uma lesão no joelho. Não sabia nem se ia jogar. Então ele falou que ali era a união de força mesmo que fez o grupo... conquistar aquele campeonato ali, o pentacampeonato. Aí, ele falou, quem que você acha que hoje em dia joga igual a você? Ele falou, acho que o Vini Júnior. Tem essa coragem de ir pra cima. Daí ele falou do Mbappé, o francês.
0: É, lembra muito.
2: Ele falou, Mbappé tem uma finalização, ele é um jogador rápido. Acaba lembrando um pouco mesmo do jeito
0: lembra
2: que eu
0: muito.
2: Jogava.
0: Cara. É. Lembra muito.
2: É. E ele falou, e se hoje você jogasse na seleção, quem que você queria jogar com quem? Ele falou, Um ataquezinho gostoso ia ser eu, o Vini e o Neymar, hein?
1: Olha, imagina.
2: Imagina o fenômeno, hein, pai?
1: Imagina, menino.
2: E ele falou o seguinte, se o Brasil for hexa, ele vai fazer o corte cascão, Robson. Lembra aquele
1: eu lembro.
2: A febre que foi em 2002,
0: lembro.
2: Que foi o cascãozinho?
0: Cara,
1: o corte mais horrível que eu já vi na minha vida.
0: Mas ele fala que é. Aliás, vou dar uma dica. E nessa época do ano, nessa época de Copa, tem um monte, milhões de programas que aparecem por aí. E tem documentário sobre o pentacampeonato lá na plataforma Netflix. Aliás, tem dois, muito interessantes, são do mesmo autor.
1: Tem o Tetra.
0: O Tetra e o Penta.
2: Boa.
0: Assista aos dois. Cara, mexe
1: bom.
0: Demais com isso. Muito bom.
1: Cara,
0: muito
2: bom. Pra quem não lembra, ou
0: conta
2: quem
0: muito
2: não
0: esse
2: sabe...
0: negócio de que. Porque assim. Os caras, nos dois casos, saíram muito machucados das Copas anteriores.
1: É, né?
0: No caso de 90, por serem muito xingados, até para 94. E no caso de 2002, pela tristeza de 98, por ter perdido a final. Aquilo mexeu demais, cara.
2: Pra quem não se lembra, o corte cascão do Ronaldo, procura na internet. E muito por causa da lesão, ele fez isso pra chamar atenção,
0: e também pararam de falar. Ele falou, pessoal parar de falar, meu.
2: Só que virou uma febre na molecada.
0: Virou.
2: Todo mundo queria ter aquele
0: na
2: corte.
0: Na mesma semana, todo mundo cortou. Ele pôs na semifinal.
2: O problema do corte cascão, na minha opinião, não é o cabelo, é não tomar banho, né?
0: Exatamente.
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0: Maraísa. Vai, conta aí o que, que tá acontecendo agora aqui.
1: Enroscou. Conta aí, enroscou folha, arruba. Ele vai pronto, cair.
0: Desse não vou.
2: Gente, só tem louco aqui.
0: Ficou preso no meio da roda.
3: Bora, já desafio humano, é manda três palavras pra
0: três
3: nós
0: palavras.
3: Desenrolar, entendeu?
0: Se quiser um fit, pede o fit. Quero quiser, mano com Ana Maria, quero mano com Belo,
2: eu
0: quero
2: não faço,
0: mano.
2: Eu não faço.
0: Você não faz? Então é mano com Manuel, mano com a. Ontem foi a
1: Luciana Gimenez.
0: Luciana Gimenez,
1: né?
0: Pode pedir.
3: Foi.
1: Uma vez Gil já teve o Gil do Vigor, viu?
3: Gil já
1: pode
3: teve.
1: Pedir já teve o Dudu também.
0: Mas manda as três palavras pra ele fazer.
1: O Gil
0: aí,
1: também já teve, viu?
0: Já teve?
1: Luciano Huck.
0: Manda as três palavras pra ele poder rimar com a gente aqui também.
3: No proceder da caminhada.
0: Beleza, então. Vamos falar, vai arrebentar hoje, hein?
1: Mas também pode ser no pelo, né?
3: Quem
1: pode
3: quiser
1: ser
3: só eu também, pode pedir também.
0: Tá, que maravilha. Bom, eu falei aqui, né? Já bastante.
3: É.
0: Uma mulher na China diz que perdeu a memória após fazer cocô.
2: Não acredito nisso.
0: O filho dela contou a história para um jornal na China. Ela aparentou não se lembrar dos acontecimentos dos últimos 10 anos.
1: 10 anos?
2: Gente.
0: E aí, com aquela conversa de não lembrar, o que tá acontecendo? Levou no médico.
2: Grave.
0: Puseram ela pra dormir, ela ficou dormindo e na manhã seguinte despertou com a memória já funcionando.
1: Mas que olha isso, gente.
0: De acordo com os médicos, a saúde física e mental da chinesa estava em boas condições, apesar dela não se lembrar das 8 horas seguintes. Era assim, ela foi no banheiro, fez muita força, esqueceu tudo. E assim, daquelas 8 horas, a partir da hora que ela foi no banheiro até o outro dia de manhã, ela não lembrava de mais nada.
1: Ei,
0: é que a senhora lembra de ontem? Eu não lembro. Mas aí já tinha recuperado a memória. No momento da ação, ela esqueceu coisa assim, só lembrava coisa de lá, muito lá atrás. Agora, os médicos falaram, cientificamente, o esforço excessivo pode levar até a desmaios e perda de consciência.
2: Não.
0: Isso porque, conta os especialistas, ocorre um pico acentuado na frequência cardíaca e na pressão arterial. Tá vendo? Você acha que ir no banheiro fazendo número 2 é brincadeira, meu?
2: Imagina. Que...
0: Então, né? Coma verdura, tome água, essas coisas aí. Além disso, é possível sofrer de amnésia temporária após um desmaio.
2: Gente.
0: E as pessoas mais velhas são as mais afetadas nessa condição. Que coisa, hein?
2: Não, fiquei pensando, sabe o quê? Se o toba do chinês for fechadinho igual o olho, faz força mesmo.
0: Deus.
2: Tem que fazer força mesmo.
1: Imagina,
2: né? A força tem que fazer.
0: Meu Deus.
1: Corta o microfone.

0: FM, Gustavo Lima, Milu aqui no nosso Estação Band FM. Vem pra cá que tá na hora, vai. Pegar os...
1: Vou pegar
0: vem
1: a caneta aqui, cachorro.
0: Ah, não, tá azul.
1: Pelo amor de Deus, velho.
0: O cara não leva a sério, cara.
1: Ó, eu tenho aqui, mas se você tiver aí, você manda ver, cara. Tanto faz, velho. Tá tudo na mão.
0: Vai você, pode falar.
1: Não, eu tenho um aqui. Olha, ele quer um feat, que é uma dupla aí com o Galvão
2: Bueno. Ah, essa eu quero ver. Cadê ele?
3: Bem, amigos.
1: Olha lá.
3: Bem, amigos.
1: Chegou, Robson.
3: Haja coração. Vamos fazer a rima. Vamos lá,
1: mas... É legal ser bom de rima?
3: Olha, você acha que eu não sei? Acho que eu não sei, você vai ver agora. Toca aí, mano. Tá. Toca aí, vamos fazer.
1: Deu toquinho, deu
2: aí,
1: toquinho.
2: Ó, tá, aí, ó, tá vendo?
1: Mas eu acho que eles vão desenrolar porque tem a ver com futebol.
0: O Galvão é rápido.
3: Aí é um assunto que eu domino, amigo. É.
1: Cadê o vinho?
3: Cadê o vinho?
1: Palavras pro mano Fit Galvão Bueno.
0: Vai. Sim,
1: Mundial!
3: Mundial?
1: Fácil, hein, Robson?
2: É da hora essa aí, Galvão.
1: Virgínia!
3: Virgínia!
0: Vai!
1: E a terceira? Ah, a terceira tem a ver com o Lodum, amiga. É Bahia! Alô, Bahia! Alô, Band FM
2: tá
1: Salvador.
2: Até pedir pro Lodum antes, não, Gabão. Agora não, porque agora é a rima mesmo.
3: Tá certo. Daqui a pouco nós vamos lá pra Salvador.
0: Vai, já. Não atropela o processo.
2: Amanhã tem seleção em campo. Galvão, é agora, Galvão. Ó, vamos começar e improvisar. Tamo hoje aqui com o Galvão e eu vou rimar. Sabe que essa rima vai ser sensacional e amanhã tem a seleção no Mundial. É, vamos então no improviso. Vamos lá, porque o Galvão já chegou liso. Eu vou mandar um salve pra Virgínia.
3: Então eu vou mandar um salve pra Lavínia.
2: É, manda aí que as mina tá ouvindo. E quem tá aqui, mano, com certeza já tá rindo. Aí, Galvão, é só alegria. O que você quer pedir? O Olodum da Bahia.
0: Amanhã. Gostei. Vai ter já. Vamos pelo processo.

0: Band FM, Ludmilla Paraíso, aqui no nosso Estação Band FM. Curte com a gente.
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5: Ai! Educadinha, oi, viu? Obrigada.
6: Oi,
5: obrigada.
6: Oi, oi, yeah.
7: E aí? Band
6: FM. Sua rádio do seu jeito, ó. Quer falar ao vivo na estação? Manda mensagem que escreve ao vivo, a gente bota você no ar, que coisa linda. É. Vem cá, Ana Maria Brisa.
8: Pensa.
6: Deixou a roupa ali, está pelada. Ah, não, tá.
8: Não, tirou a blusa. É que aquela tava aqui molhada, né?
6: Ah, tá.
5: Tomou
6: perdão.
5: Chuva hoje.
6: Desculpa, bebê.
8: Pensamento de hoje.
6: Vai.
8: Olha, diz que tem gente que fala assim, né? Ai, ninguém pode falar nada da minha vida porque não paga minhas contas.
6: É.
8: Então nem você pode falar da sua vida, que você também não tá pagando suas contas.
6: Exatamente. Faz aquele. Vai selecionando ali, ó. Essa vai, essa não vai.
5: Escolhe, né?

0: Band FM, Marília Mendonça Graveto aqui no nosso Estação Band FM. Quando foi que o número 2 tirou a sua paz?
1: Quando eu tive uma dor de barriga muito forte, eu tava no shopping e eu não sabia onde era o banheiro. E aí até eu encontrar o banheiro, né, infelizmente acabou. Não muito, acabou, mas aconteceu. O que que eu fiz? Fui lá no banheiro, terminei de fazer o que tinha de fazer, tirei a calcinha e joguei fora. E fui embora sem calcinha.
0: Ai, gente. Nossa. Ai. Quase fiz isso.
2: Pode isso, Arnaldo?
0: Eu quase fiz isso. Quase fui embora sem calcinha.
2: Ah, é? Estação Band FM.
0: Deixa eu contar. Eu tava viajando de férias, não nessas férias. Tava viajando de férias e aí tava com a barriga também mexendo ali. E eu soltei um pum, Ana Maria. Só que sabe quando o pum, ele é um pum...
3: Sim.
0: Um pum mais avançadinho.
3: Se melou todo, né? Aí, menino, jogava
0: aí,
3: a cueca fora.
0: Aí eu falei pra minha mulher assim, tira o banheiro que eu tô achando que o negócio passou um pouco do ponto. Aí eu entrei no banheiro pra olhar. Quando eu olhei, falei, meu Deus...
3: Imagina.
2: Já dispensou, né? Ah,
0: não, já joguei a cueca fora e fui numa loja e comprei.

0: Zezé de Camargo e Luciano, cada minuto aqui do nosso Estação Band FM. Estamos falando desse assunto delicado, que é o número 2 que derruba. E isso no futebol também já aconteceu, né, Calvão?
1: É, amigos. É.
0: Já aconteceu com você?
1: Olha, já aconteceu.
0: Tá lá narrando.
1: Inclusive...
0: Precisa sair?
1: Inclusive, lá nos Estados Unidos eu tô... direto apertado, porque ali o aperto é grande, amigo.
2: É verdade,
1: a
2: né?
1: A sensação,
0: cara,
1: é que eu tô...
0: pelo jeito, não vão resolver o problema dele. Todo dia ele fala e não vão resolver.
1: Mas é ruim demais,
2: tá,
1: eu
2: bom.
1: Tenho que falar.
2: Não, tá bom.
0: Vamos pra Copa?
1: Vamos falar dela da seleção?
2: É o que tem.
0: Tá, vamos lá. Vamos em ordem.
1: Vamos lá.
0: Em ordem, primeiro.
1: Em ordem. Primeiro o Ludum, cadê?
0: Vamos em ordem.
1: Vamos chamar?
0: Quer o Olodum primeiro?
1: É, vamos lá.
0: Energia. Mas já nem começou o assunto.
1: Energia pra seleção.
0: Nem começou o assunto,
1: amanhã,
0: pô.
1: Ah, amigo, vamos pra Salvador. Oh. Olha aí.
2: Oh. Olha aí.
1: Oh. Agora olha. O clima é outro.
2: É mesmo, ó.
0: Olha lá.
2: Sassarica. Olha lá.
1: Sassarica, meu. Olha o Olodum da Bahia.
2: E amanhã... Olha comigo em Sassarica.
1: Amanhã a seleção entra em campo. Agora sim, vamos falar.
0: O que que vai ter? Já que você animou, o que que vai ter amanhã aqui na Band FM?
1: Amanhã vai ter o esquenta.
0: Super esquenta
1: antes do jogo. Contra
0: super
1: Brasil,
0: esquenta do Estação.
1: É. Estação Band FM. Que começa mais cedo.
2: 5h15 ali, 5h20, nós estamos aqui.
0: Já tem o pessoal falando, mas peraí, o jogo é às 7 e o Estação é às 6h30? Não, vai começar às 5h20, por aí já estamos no ar.
2: A gente quer palpite, bem Galvão, vamos dar escalação, vamos.
1: E vamos pra Salvador.
0: Vai ter o Olodum?
1: Tem o Olodum também.
0: Vai ter o Olodum?
1: Mesmo. Ah lá.
0: O dia da Copa hoje começou com Portugal, finalmente, hein?
1: Finalmente.
2: Ganhou?
0: 5x0 pra Estação.
1: Estação Band FM. Começa mais cedo.
2: 5h15 ali, 5h20, nós estamos aqui.
0: Já tem o pessoal falando, mas peraí, o jogo é às 7 e o Estação é às 6h30? Não, vai começar às 5h20, por aí já estamos no ar.
2: A gente quer palpite, bem Galvão, vamos dar escalação, vamos.
1: E vamos pra Salvador.
0: Vai ter o Olodum?
1: Tem o Olodum também.
0: Vai ter o Olodum?
1: Mesmo. Ah lá.
0: O dia da Copa hoje.

0: E não, Paulo Gomes, vamos falar a verdade?
1: Vamos falar.
0: O craque é o seguinte. O craque, ele tá cansadão, cara. Tá com 41, o corpo pode estar perfeito, mas responde mais devagar do que mais jovem. Então ele tem mais dificuldade na hora da corrida. Mas é assim, eu até falei em casa, eu juro que eu falei isso em casa na hora. Falei, se a bola passar na frente dele e ele tiver em posição, ele não erra.
1: É gol, mano.
0: Ele não erra.
1: Foi o que aconteceu
0: no primeiro gol de Portugal.
1: Foi o que aconteceu.
0: A bola passa, cara, ele dá só uma chapada no canto do goleiro. Não tem conversa, Gomes.
2: Não tem mesmo.
0: Não tem conversa.
1: É gol, amigo.
0: Segundo gol que ele fez, que foi o terceiro, mesma coisa. Ele escapa pelo lado esquerdo, a hora que ele entra na área ali, bicho, ele só olha do lado direito. Ele só olha e cruza, bate a bola cruzado, vai lá no outro cantinho.
1: Resumindo, 5-0, vitória de Portugal.
0: É muito fácil. É igual o Haaland, onde fazendo gol para a Noruega.
2: É.
0: Tem um dos gols que ele faz, o segundo gol que ele faz, que a bola vem do alto e ele só faz um movimento de perna. A bola vem caindo, ele faz um movimento de perna, assim, como se fosse uma alavanca.
1: É.
0: Levanta e baixa a perna, ele acerta a bola e a bola vai no gol. Ele não olha pro gol. É impressionante.
1: É o craque.
0: Quem sabe fazer gol é assim.
1: Jogador diferenciado.
0: Quem sabe fazer gol é assim.
2: A seleção brasileira.
1: Cadê a seleção? Vamos falar da seleção?
0: Vamos falar mais um, só mais um.
2: Tem o da Inglaterra.
0: E aí teve Inglaterra e Gana agora à tarde, 0-0. Olha aqui, a Inglaterra dominou 80% da posse de bola, mas não conseguiu vazar o goleiro de Gana.
2: Zebra.
0: 0-0. E agora vai começar, já 8 da noite, Panamá e Croácia. Agora, eu quero saber do Brasil,
1: meus amigos, amanhã
2: quem
1: eu cravo...
2: Quem vai jogar no lugar do Rafinha, amigo?
1: Eu cravo pra vocês aqui amanhã 3-0 pro Brasil.
0: Tá bom, eu gosto. Falei.
2: Pronto, quem vai jogar no lugar do Rafinha?
0: Já tem a provável escalação?
1: Com certeza vai ser o Ancelotti.
0: Já tem a provável escalação?
1: Vai ser o Ancelotti.
0: Tem a provável?
2: Não, a provável, eu confesso pra você que eu não vi, mas você tem?
0: Eu tenho.
2: Neymar treinou direito, parece, hein?
0: Treinou, não começa.
2: Não começa.
0: Na provável, não começa.
1: Pode ser que entre ali no segundo tempo.
0: Marca aí, Calvão.
2: Vai lá.
0: Alisson.
1: Danilo.
0: Marquinhos. Gabriel Magalhães.
1: É.
0: Douglas Santos tá agradando a chefia.
1: Tá certo.
0: Casemiro vai de novo, tá?
2: Ah, não.
0: Vai de novo.
1: Cansado, mas vai.
0: Bruno Guimarães.
1: Bruno.
0: Lucas Paquetá.
1: Paquetá.
2: Ah, pra dançar, vai pra dançar. Né?
1: Sim, é dancinha.
0: Ryan, um jogador que ocupa o espaço do Rafinha.
1: Pode ser, amigo.
0: Matheus Cunha e Vinícius Júnior.
1: Ah lá.
0: Tá bom. Seu time que começa a partida.
2: Pode entrar
0: o Hendrick, pode. Pode entrar o Ney, pode. Ney vai pro jogo, tá?
1: Neymar vai entrar.
2: Ah, vai mesmo agora.
0: Só se acontecer alguma de hoje pra amanhã. Ele está na relação.
2: Ele tá apto também.
0: Ele tá apto, Neymar tá relacionado.
1: Será que os alienígenas vão entrar em campo?
0: Pode entrar.
2: É, amanhã.
1: Teve o Vidente falou que amanhã o alienígena entra.
0: Esse é provável, pode ser. É verdade, falou mesmo.
1: Será que vai entrar? No lugar do Rafinha?
0: Ela chamou a Escócia de Escócia.
1: No lugar do Rafinha?
0: Ela chamou a Escócia de Escócia. Pode acontecer qualquer coisa.
1: Bem, amigos. Solta o Ludo aí, que amanhã
0: seu palpite.
1: O meu palpite 3-0.
0: Dá o seu palpite.
2: 2-0, Brasil.
0: O meu é 2-0 também.
1: Vai, Brasil.
2: Cadê
1: o vinho? Vamos tomar o vinho.
0: Tô nervoso.
3: Pode tudo dar certo, mas do nada pode dar tudo errado.

0: pela última vez aqui no nosso Estação Marifé. Vem cá, Manuel. Vem cá. Olá, não vai fugir, não. Não vai fugir, não.
1: Olá, não. Não vai fugir, não.
0: Olá,
1: olá,
0: meus amigos. É, olá, meus amigos. Você tá muito cheio de gracinha.
1: Olá, meus amigos. Olá,
0: Marifé. Vem cá.
1: Tô aqui, já tô aqui.
0: Ninguém tá... Como é que é Mary Jane o nome daquela moça lá?
1: Mary Jane, minha namorada.
0: Todo dia tem postagem.
2: Tô aqui. Ah, tá armado aquilo, hein?
0: Então, vamos falar só nós aqui, ninguém tá ouvindo.
1: Pode falar.
0: Contratinho, né? Um contratinho, né?
1: não, contrato de casamento, né?
0: Ah, é?
1: Contrato de casamento, de marido e mulher.
0: Ah, é?
2: Ô, Robson, tem uma notícia que saiu aqui, eu vou ler agora.
1: Saiu aí a notícia.
2: Ela falou que só vai ter amorzinho só depois do casamento, ela falou aqui, ó.
1: Depois, né?
0: Então,
1: só depois.
0: Mas você concorda?
1: Concordo, né?
0: Porque sabe o que é? Eu entrei lá, tem um link dela lá.
1: Tem um link.
0: Aí eu cliquei lá no link dela, parece que ela faz amorzinho toda hora.
2: Ela falou que é só depois.
1: Depois.
3: Vocês precisam admitir alguma coisa.

0: FM, Matheus e Cauã, com a Laona Prado. Admita! Estação Band FM terminou. Atenção, Brasil, rapidinho. Vamos lá. Vamos lá. Em ordem. Primeiro, Big Copo Térmico da Band exclusivo, cooler exclusivo da Band FM para Solange Soares Macedo. Nossa amiguinha ganhou. Beijo para ela, parabéns. E atenção amanhã. Amanhã, às 5 da tarde, tem Super 6.
1: Como sempre, você
0: terminou a Super 6?
1: É colado.
0: Super esquenta do Estação para Escócia e Brasil.
1: E aí a gente quer você mandando o seu palpite.
0: Vai ter palpite.
2: Vai ter.
0: Vai ter kit da torcida Band.
2: Vai ter.
0: Vai ter...
1: Cara, Galvão.
0: Escalação. Vai ter Calvão. Vai ter Olodum. Eu vou chamar o Ulisses Manuel. Costa, direto de Miami.
1: Cara...
0: Ele falar as coisas de lá. Enfim, vai
1: amanhã,
0: ter.
1: Amanhã, tudo
0: vai
1: que ter. Você precisa antes do jogo do Brasil vai estar aqui na Band FM.
2: Vai.
0: E outra, você vai estar indo pra casa, vamos falar do caminho aí também.
1: Tudo,
0: vai,
1: tudo. E claro, 19 horas, horário Brasília, 7 da noite, você ouve aqui com transmissão direto de Miami.
0: Exatamente.
1: Escócia e Brasil.
0: Exatamente.
1: Vamos lá,
0: e aí o Brasil vai ganhar.
2: Amanhã promete, hein?
0: Promete.
2: Amanhã,
0: vai ser demais.
2: Amanhã.
0: Vai ser demais.
2: É, a seleção entre Gampa, amigo. Cadê o vinho?
1: Mais, eu quero ver.
0: Traz aí.
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5: Pela primeira vez na história do principal evento do futebol global, a competição está sendo sediada simultaneamente por 3 países. Canadá, Estados Unidos e México estão recebendo os jogos. E essa ideia agradou tanto que em 2030 a competição seguirá o mesmo formato, sendo sediada por Espanha, Marrocos e Portugal.
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7: Está no ar a Voz do Brasil. As notícias do governo federal que movimentaram o país no dia de hoje.
8: Olá, boa noite.
9: Boa noite para você que nos acompanha em todo o país.
8: Terça-feira, 23 de junho de 2026.
9: Vamos ao destaque do dia, segurança pública.
8: Novo Banco Nacional de Celulares com restrição vai reunir informações sobre aparelhos roubados, furtados ou extraviados em todo o país.
9: Ao comprar um aparelho, o cidadão também vai poder consultar o cadastro para saber se existe alguma restrição.
8: E notificações serão enviadas para esses celulares que estiverem em uso, para que o comprador entregue voluntariamente.
9: Presidente Lula destaca que nova ferramenta vai ajudar a combater o crime.
10: Se você souber de onde você comprou, melhor ainda, porque a gente quer punir quem rouba, a gente quer punir quem vende, a gente quer punir o crime organizado.
8: E ainda, aparelhos de última geração para tratamento de câncer por radioterapia foram entregues hoje simultaneamente em São Paulo, Ceará e Mato Grosso pelo presidente Lula e o ministro da Saúde, Alexandre Padilha.
9: Equipamento é capaz de gerar raios-x precisos exatamente no local do tumor, sem causar maiores danos ao tecido saudável. Graziele Bezerra.
11: Durante o evento, Lula e Padilha assinaram ainda contrato que vai garantir a compra de 20 aparelhos de ressonância magnética para 15 estados.
8: E a gente vai falar também dos impactos do programa de aquisição de alimentos sobre a vida de agricultores.
9: Estudo divulgado pelo Ministério do Desenvolvimento Social mostra aumento da renda e redução da dependência de programas assistenciais.
8: Hoje, na apresentação da Voz do Brasil, eu, Mariana Jungmann e Luciano Seixas.
9: E acompanhe a gente ao vivo, acesse radiogov.ebc.com.br ou o canal Gov na sua TV aberta.
8: Que um bem de consumo, o aparelho celular concentra atualmente a identidade digital do cidadão.
9: Nele estão aplicativos bancários, documentos, senhas, meios de pagamento, autenticações eletrônicas e acesso a serviços públicos.
8: E a cadeia envolvida no roubo desses aparelhos aumenta a violência urbana e abastece o crime organizado.
9: Por isso, o governo lançou hoje a nova fase do Programa Nacional Celular Seguro, criando um banco de dados nacional para consulta sobre aparelhos roubados ou furtados.
12: Foi inaugurada nesta terça-feira uma nova etapa no enfrentamento ao roubo de celulares no Brasil. O presidente Lula assinou o decreto que institui o Banco Nacional de Celulares com restrição. Essa ferramenta reunirá informações sobre aparelhos roubados, furtados ou extraviados em todo o território nacional, como detalhou o secretário nacional de Segurança Pública, Chico Lucas.
13: Agora, qualquer policial do Brasil vai ver todo todos os registros, seja do Amapá, do Piauí, do Rio Grande do Sul, do Amazonas, todos vão ser vistos no mesmo sistema, porque nós vamos colocar o combate ao roubo e furto de celulares como prioridade da agenda nacional.
14: Por meio dessa integração, será possível identificar aparelhos com registro de roubo ou furto em utilização e encaminhar notificações aos usuários para devolução voluntária e regularização da situação junto às autoridades policiais. Desde 2020, já foram registrados cerca de 3 milhões de aparelhos aptos à recuperação. Com essa iniciativa, o governo passa a atuar diretamente sobre a cadeia econômica que sustenta esse tipo de crime, de acordo com o ministro da Justiça e Segurança Pública, Wellington Lima.
15: Não tem efeito apenas no que diz respeito ao celular. A violência urbana dos grandes centros, que é afetada com essa prática, que atemoriza tantos, vai ser modificada completamente na medida em que o programa ganha corpo e adesão. Toda a cadeia criminosa se modifica e esse incentivo diminui da prática do crime.
14: Em outra frente, os próprios cidadãos podem fazer sua parte por meio de uma ferramenta pública de consulta, que permite verificar se o aparelho possui restrição. O presidente Lula destacou a integração de bases públicas e privadas que viabilizou a medida e a importância de cada cidadão fazer a sua parte.
10: Vai ter a participação dos 27 governadores de estado no governo federal, das agências reguladoras, das empresas de comunicação. Então, o que a gente está dizendo é que se você comprou um telefone sem saber que era roubado, mas comprou, você tem que procurar uma delegacia para entregar. Se você souber de onde você comprou, melhor ainda, porque a gente quer punir quem rouba, a gente quer punir quem vende, a gente quer punir o crime organizado.
14: Por meio do site ou do aplicativo do programa Celular Seguro, o cidadão pode verificar a procedência de um telefone celular, tendo em mãos o número e-mail, um código de 15 dígitos que é como se fosse a identidade do celular. Esse número pode ser encontrado na caixa do aparelho, atrás da bateria ou discando asterisco Jogo da Velha 06 Jogo da Velha. Nesse último caso, o código aparecerá automaticamente. Reportagem Natália Kozlik.
16: Novos equipamentos para o tratamento de câncer.
17: E aparelhos de ressonância para todas as regiões do país.
16: Investimentos de mais de 160 milhões de reais do Ministério da Saúde para ampliar o atendimento especializado no país.
17: O presidente Lula esteve hoje em São Paulo anunciando os investimentos.
18: O acelerador linear de alta tecnologia entregue ao Hospital Santa Marcelina, na Zona Leste de São Paulo, vai ampliar o tratamento de câncer na unidade. O equipamento é capaz de gerar raios-x precisos, exatamente no local do tumor, sem causar maiores danos no tecido saudável. O presidente Lula, que concluiu sessões de radioterapia este mês, destacou a alta tecnologia do equipamento.
10: A máquina que vocês vão fazer radioterapia aqui na Zona Leste é muito mais moderna do que aquela que eu faço em Brasília, e eu acabei de fazer 15 sessões de radioterapia. E nós não estamos fazendo favor. O que nós queremos é que, independentemente do lugar onde mora, independentemente da cor, independentemente da religião, todos têm direito a um tratamento igual, justo e de boa qualidade.
18: Também nesta terça-feira foram entregues aceleradores lineares em Fortaleza, Ceará, e em Sinop, no Mato Grosso. Em Sinop, que tem 500 mil de habitantes, a chegada do aparelho vai facilitar a vida de pacientes que percorriam até 1.800 quilômetros para receber atendimento em cidades como Cuiabá e Barretos. Já em Fortaleza, o acelerador linear vai para o Instituto do Câncer do Ceará, referência na região. A ampliação do cuidado aos pacientes com câncer é uma prioridade do programa Agora Tem Especialistas, que busca reduzir o tempo de espera por consultas, exames e cirurgias, incluindo os procedimentos radioterápicos. O ministro da Saúde, Alexandre Padilha, destacou as entregas dos aceleradores lineares em todo o país.
19: Nós estamos comprando nesses 3 anos 105 aparelhos, nenhum país do mundo está fazendo essa compra. Graças a essa expansão, todos os estados brasileiros têm agora um centro de radioterapia para cuidar da sua população. O último que faltava era o estádio Roraima. O equipamento já chegou lá, tratando a população inteira.
18: Durante o evento, Lula e Padilha assinaram ainda contrato que vai garantir a compra de 20 aparelhos de ressonância magnética para 15 estados. Os novos equipamentos contarão com investimento de 111 milhões de reais. Reportagem Graziele Bezerra.
16: Inaugurada hoje a primeira etapa das obras da nova Serra das Araras, na Via Dutra, no Rio de Janeiro.
17: O trecho de 4 quilômetros no sentido para São Paulo vai dar mais segurança viária e conforto para os motoristas e pedestres.
16: A inauguração contou com a presença do presidente Lula, que ressaltou a importância econômica do investimento para o estado.
20: Com investimento de 1,5 bilhão de reais, a nova Serra das Araras integra a modernização da Via Dutra. Com mais de 70% das obras executadas, o projeto deve aumentar a segurança e melhorar o fluxo de veículos. Nesta primeira etapa, foram liberados 4 quilômetros da pista de subida, no sentido São Paulo, com 4 faixas de rolamento e 8 novos viadutos. Segundo o ministro dos Transportes, Jorge Santoro, as obras resolvem um problema antigo da região.
21: Resolve um problema de uma rodovia que fica mais de 40 dias do ano fechada, se somar todas as interrupções que acontecem nela todos os dias, por acidentes. A ideia aqui é segurança, olhar as pessoas.
20: O trecho recebe cerca de 390 mil veículos por mês, sendo mais de um terço de carga. Segundo a ministra-chefe da Casa Civil, Miriam Belchior, os benefícios vão além da infraestrutura.
22: E a gente investe em infraestrutura que a gente chama econômica, mas também infraestrutura social. É aumentar esse tipo de investimento que melhora a economia brasileira e melhora a qualidade de vida das pessoas nas cidades.
20: O presidente Lula destacou os impactos da obra para o desenvolvimento econômico e a geração de empregos no estado.
10: Eu tenho certeza que o resultado dessa obra aqui vai significar mais desenvolvimento para o Rio de Janeiro, mais empresas para o Rio de Janeiro e mais emprego de qualidade para o Rio de Janeiro.
20: Ao todo, serão 16 quilômetros de extensão, 8 em cada sentido. A nova configuração contará com 4 faixas por direção, 24 viadutos, 2 rampas de escape, 3 passarelas, iluminação integral, monitoramento inteligente e cobertura 4G. Reportagem Luciana Colares de Holanda.
17: Um estudo divulgado pelo Ministério do Desenvolvimento e Assistência Social, Família e Combate à Fome apurou os resultados do Programa de Aquisição de Alimentos, o PAA, sobre a vida dos agricultores familiares.
16: E os números apontam aumento da renda de 30% de cerca de 30% na renda per capita das famílias.
17: E queda da permanência desses agricultores em programas de transferência de renda.
16: Agricultores familiares parceiros do Programa de Aquisição de Alimentos, o PAA, registraram aumento de até 30% na renda per capita. Além disso, estes agricultores reduziram até 57% a probabilidade de permanência no Cadastro Único, porta de entrada de programas sociais. Atualmente, 75% dos agricultores participantes do PAA, na modalidade compra com doação simultânea, estão inscritos no CadÚnico. Os dados são de uma pesquisa realizada pela Universidade Federal do ABC e pelo Centro Brasileiro de Análise e Planejamento. Os resultados foram divulgados pelo Ministério do Desenvolvimento e Assistência Social, Família e Combate à Fome, que é gestor do PAA. O secretário de Avaliação, Gestão da Informação e Cadastro Único, Rafael Osório, falou sobre o PAA como ferramenta de emancipação econômica dos agricultores familiares.
23: Então, acessando o PAA, esse agricultor familiar que está no Cadastro Único, ele pode investir na sua produção, ele pode vir acessar outros programas, receber assistência técnica e, dessa forma, sair de uma forma definitiva do Cadastro Único e da necessidade de ter apoio de programas sociais.
0: A pesquisa mostra que os beneficiários na modalidade compra com doação simultânea tiveram aumento médio de R$ 50,00 na renda per capita. Isso equivale a um crescimento de 30%. Entre os participantes da modalidade PAA Leite, o aumento foi de R$ 32,00 por pessoa, um avanço de 19% na renda destes produtores. A secretária de Segurança Alimentar e Nutricional do MDS, Lilian Raal, destaca a importância do PAA para a garantia de comida na mesa dos brasileiros e para a economia.
2: O recurso público investido no programa de aquisição de alimentos retorna com muitos bons investimentos para a nossa sociedade, para cada pessoa que participa, mas também para a nossa sociedade como um todo, ao promover a venda de alimentos, comprando da agricultura familiar, principalmente agricultores do Cadastro Único, povos e comunidades tradicionais, povos indígenas, incluindo, abrindo a porta do mercado da comercialização para muita gente que vinha ficando para trás, ao mesmo tempo mostrando para os municípios a importância das compras públicas da agricultura familiar e de ações de segurança alimentar e nutricional.
0: O ministro do Desenvolvimento Social, Wellington Dias, elenca como meta para o PAA alcançar uma quantidade maior de pessoas, tanto os que produzem alimentos quanto os que precisam deles.
3: Mas é preciso uma jornada que possa alcançar maior escala e possa, a partir daí, colocar produtores e produtoras em condição de uma linha direto com o mercado. E, é claro, com isso, elevar a renda.
0: Em 2024, o PAA alcançou 3.334 municípios brasileiros. 84% deles relataram ampliação da busca ativa.
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1: Saudável, equilibrada e de qualidade aos estudantes da rede pública. Fernanda Pacobaíba, presidente do FNDE, lembra que o Programa Nacional de Alimentação Escolar repassa anualmente cerca de 6 bilhões de reais para garantir mais de 50 milhões de refeições diárias. Em 2023, após anos sem reajuste, o FNDE elevou os valores para a compra de merenda. Também subiu de 30 para 45% a obrigatoriedade para a compra direta de alimentos da agricultura familiar e restringiu ultraprocessados nas escolas.
3: Cerca de 3 bilhões de reais do orçamento total do programa vão ser destinados à agricultura familiar. Mais oportunidades para pequenos produtores, mais alimentos frescos nas escolas e mais desenvolvimento nos municípios.
1: Com foco em alimentos mais saudáveis, o Programa Nacional de Alimentação Escolar quer mostrar com o prêmio que o principal ingrediente está todos os dias no prato servido aos estudantes. O carinho de quem sabe que alimentar também uma forma de educar, um exemplo para os profissionais que fazem toda a diferença na vida das crianças, disse a primeira-dama Janja Lula da Silva, embaixadora da Aliança Global contra a Fome e a Pobreza.
4: São pessoas que conhecem os estudantes, as estudantes que acolhem com um sorriso, que oferecem afeto e oferecem também uma refeição saudável e ajudam a construir um ambiente escolar mais humano e acolhedor.
1: Além do reconhecimento, cada merendeira vencedora recebe um prêmio de R$5 mil. As escolas representadas pelas receitas também recebem R$8 mil para investir em equipamentos e melhorar a estrutura das cozinhas escolares. Reportagem Pablo Mundim.
5: O Brasil anunciou hoje um pacote integrado de ações voltadas para a população em situação de rua durante a programação da Semana Nacional de Políticas sobre Drogas.
6: A iniciativa interministerial prevê recursos para a qualificação de cozinhas solidárias, ampliação do atendimento em saúde e inclusão social de pessoas em contexto de vulnerabilidade.
5: Durante o evento, a ministra dos Direitos Humanos e da Cidadania, Janine Mello, reforçou que o país precisa avançar nas ações integradas de assistência para garantir direitos à população de rua.
7: A agenda de população em situação de rua, ela não é a agenda de um ministério só. O que importa é que a gente tenha um governo federal todo unido em prol e em defesa da proteção dos direitos da população em situação de rua. Não é um espaço de disputa, é um espaço de construção, é um espaço de avanço.
6: O Ministério da Justiça e Segurança Pública anunciou o maior esforço orçamentário da história para ações voltadas à população de rua.
5: Os repasses vão ser destinados à criação de novos Centros de Acesso a Direitos e Inclusão Social, os CAIs, executados em parceria com a sociedade civil e universidades.
6: O secretário-executivo do Ministério da Justiça, Ademar Borges, detalhou a distribuição dos recursos.
8: Nós aplicamos 46 milhões para 263 centros POP, 27 milhões na implantação de 30 unidades CAIS. Nós também fizemos um investimento para a formação de mais de 5 mil profissionais de segurança pública, para que esses profissionais tenham acesso a uma cultura orientada pela proteção de direitos humanos, além de mais 70 milhões de investimento junto com o Ministério de Direitos Humanos para o programa Cidadania POP.
5: Já na área da saúde, vão ser investidos R$120 milhões anuais para as equipes do consultório na rua, o que deve garantir atendimento em todas as unidades da federação.
6: O pacote também engloba o Ministério do Trabalho e Emprego e o Ministério do Desenvolvimento e Assistência Social, com a implantação de novas cozinhas solidárias e a formação profissional.
5: Atenção, contribuinte, a Receita Federal abriu hoje as consultas para o segundo lote de restituição do Imposto de Renda 2026.
6: Trata-se do maior lote de restituição da história do país. Ao todo, o governo federal vai injetar 11 bilhões de reais na economia.
5: O valor vai beneficiar mais de 9 milhões e 500 mil contribuintes em todo o Brasil.
6: Desse total, cerca de 8 milhões e 900 mil pessoas utilizaram a declaração pré-preenchida ou optaram por receber via Pix.
5: A restituição será paga na próxima terça-feira, dia 30 de junho.
6: Para consultar o segundo lote, basta acessar gov.br/Receita Federal ou utilizar o aplicativo do Imposto de Renda no seu celular.
5: Projetos culturais, de esporte, muitas das políticas públicas são patrocinadas por empresas estatais do governo do Brasil.
6: Esse contrato ou esses contratos são acompanhados de perto pela Secretaria de Comunicação Social da Presidência da República.
5: E para isso, a SECOM conta com uma plataforma que permite checar a implementação dos projetos patrocinados em todo o país.
9: É com o patrocínio que muitos projetos conseguem sair do papel. E quando esse patrocínio parte de empresas e órgãos públicos, regras devem ser seguidas para garantir, por exemplo, a transparência do processo. O acompanhamento da gestão desses recursos é feito pela Secretaria de Comunicação Social da Presidência da República, a SECOM, que agora ganhou uma plataforma mais moderna. Como explica Ana Luísa Fraga, diretora de patrocínios da SECOM.
10: O patrocínio hoje agrega muito à política pública. Então a gente está fazendo essa caminhada de melhorar a nossa ferramenta e transformar o patrocínio como política pública, agregando os dados que as estatais nos prestam de informação com relação ao que elas vão fazer.
9: 50 empresas parcial ou completamente controladas pelo governo federal ofertam patrocínios no país. Só em 2025 foram mais de 2.400 ações de patrocínio feitas por estatais. A secretária de Publicidade e Patrocínio da SECOM, Samantha Marchiori, afirma que a expectativa é que a nova ferramenta ajude a identificar onde os investimentos estão chegando e quais resultados estão sendo alcançados.
11: A gente avalia muito isso, se aquele projeto ele faz sentido para aquela região que está recebendo, seja um projeto de esporte, seja um projeto de cultura, e claro, se ele está dentro das condicionantes, né, que a própria governança dos órgãos passa.
9: A ferramenta incorpora recursos de monitoramento, avaliação de resultados e inteligência de dados para tornar a gestão mais transparente e eficiente, permitindo acompanhar em tempo real os impactos sociais, econômicos, culturais, esportivos, ambientais e territoriais dos investimentos. Reportagem Luana Karen.
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6: Mais de R$ 1 bilhão de reais investidos na retomada econômica de comunidades rurais na bacia do Rio Doce.
5: A ação vai beneficiar comunidades rurais de 49 municípios de Minas Gerais e Espírito Santo, atingidos pelo rompimento da barragem do Fundão.
6: O recurso é destinado ao fortalecimento da agricultura familiar, ao incentivo à produção de alimentos saudáveis e à regularização gratuita de propriedades rurais.
5: De acordo com o Ministério do Desenvolvimento Agrário e Agricultura Familiar, o foco também é em recuperar o solo da região e abrir novos mercados para os produtores locais.
6: O governo federal já havia repassado mais de 400 milhões de reais para a retomada das produções rurais.
5: E essas foram as notícias do governo do Brasil.
6: Uma realização da Secretaria de Comunicação Social da Presidência da República.
5: Com produção da empresa Brasil de Comunicação.
6: Fique agora com as notícias do Poder Judiciário e do Congresso Nacional. Boa noite.
5: Boa noite para você e até amanhã.
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14: Você vai ouvir agora notícias do Poder Judiciário. STJ aprova regras para que juízes decidam sobre participação de crianças e adolescentes em conteúdos digitais.
15: TSE determina a remoção de publicações que associavam político e partido a organizações criminosas.
14: TST divulga levantamento sobre risco de endividamento por motoristas por aplicativo.
15: Boa noite, eu sou Marcela Luiza.
14: Eu sou Walter Lima.
15: Conselho Nacional de Justiça aprova regras para a atuação de crianças e adolescentes na produção de conteúdo para plataformas digitais.
14: A medida é uma consequência da entrada em vigor do chamado Estatuto da Criança e do Adolescente Digital em março deste ano. Marta Ferreira.
16: A norma estabeleceu que crianças e adolescentes precisam de autorização judicial em casos de exposição nas redes sociais, tanto em perfil próprio quanto em canais de adultos, e quais são os procedimentos a serem adotados pelos magistrados. Entre os pontos a serem analisados estão o grau de exposição, a carga horária semanal e a remuneração. A resolução define prazos para a validade dessas autorizações. Os alvarás terão duração máxima de 12 meses para crianças e de 18 meses para adolescentes, podendo ser alterados a qualquer momento por decisão judicial.
15: TSE determina a remoção de publicação que associa Flávio Bolsonaro a facções criminosas.
14: Em outra decisão, o tribunal já havia determinado remoção de publicação que associava o PT a organizações criminosas. Mariana Fabre.
17: A ministra Estela Aranha, do Tribunal Superior Eleitoral, determinou a remoção de vídeo e imagens veiculados por diversos perfis em redes sociais que associam o pré-candidato à presidência Flávio Bolsonaro à operação da Polícia Federal denominada Unha e Carne. Para a relatora, o conteúdo extrapola os limites da crítica política admissível e constrói uma narrativa sem indicação de dado concreto, investigação formal ou imputação jurídica. Em outra decisão liminar concedida pelo vice-presidente do TSE, ministro André Mendonça, foi determinada a remoção de vídeo publicado nas redes sociais que associava o Partido dos Trabalhadores ao financiamento de campanhas eleitorais por organizações criminosas. O ministro entendeu que a publicação extrapola os limites da crítica política ao atribuir suspeita ao partido sem demonstração mínima de veracidade. Em ambos os casos, as decisões liminares determinaram a remoção das publicações em até 24 horas, sob pena de multa diária. O plenário do TSE ainda vai analisar os casos.
15: Levantamento do Tribunal Superior do Trabalho aponta que motoristas por aplicativo têm risco maior de se endividarem.
14: O que influencia isso são os custos e riscos com a atividade, além das condições de trabalho. Rossini Gomes.
18: O levantamento concluiu que o motorista tem um custo mensal que gira em torno de R$ 5.600. Para superar esse valor e ter lucro, é preciso trabalhar por no mínimo 8 horas diárias durante 22 dias sob uma condição instável de trabalho. Como o modelo não garante previsão, folga remunerada nem assistência médica, as chances de endividamento aumentam. Segundo o estudo, é possível pegar dinheiro emprestado direto com as plataformas de transporte. E para pagar, os valores são descontados do pagamento recebido pelas corridas.
15: Pessoa relativamente incapaz pode ser sócia em holding familiar, que é um tipo de empresa criada para administrar o patrimônio de uma família, facilitando a gestão e o planejamento sucessório.
14: Essa decisão é do STJ. Fátima Uchoa.
19: Uma mulher curadora do esposo relativamente incapaz ajuizou ação para criar uma sociedade limitada do tipo holding familiar, tendo como sócios ela e o marido, casados em comunhão parcial de bens, cada um titular de 50% das cotas. As instâncias ordinárias julgaram a ação improcedente. No STJ, a terceira turma deu provimento ao recurso especial da mulher. Para a relatora ministra Nancy Andrighi, o incapaz não pode ser impedido de participar de sociedade, pois há previsão expressa no Código Civil que admite isso em contratos sociais.
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15: Uma boa noite.
14: E até amanhã.
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5: Eu sou Paula Groba.
20: E eu sou Humberto Pinheiro.
5: E estes são os destaques de hoje do Jornal do Senado, que começa agora.
20: Congresso vai analisar socorro de 8 bilhões para companhias aéreas.
5: Cota do Senado para vítimas de violência doméstica completa 10 anos e inspira lei federal.
20: Projetos e análise no Senado podem fortalecer combate ao crime organizado.
5: Boa noite.
20: Boa noite.
5: O Congresso vai analisar uma medida provisória que pretende evitar cortes de voos e o fechamento de rotas aéreas no país.
20: O texto prevê um aporte de 8 bilhões de reais para as empresas do setor afetadas pela alta do preço do querosene de aviação. Mais informações com a repórter Marcela Cunha.
21: Segundo o governo, o objetivo é amenizar os impactos da guerra no Oriente Médio sobre o setor, principalmente por causa da alta do querosene de aviação. As companhias aéreas alegam que tiveram uma elevação rápida dos custos, provocada pelo aumento de 70% no preço do combustível. O socorro financeiro busca dar fôlego às empresas para evitar cortes de voo e a descontinuidade de rotas, mas não significa redução automática no preço das passagens. Para o senador Marcos Rogério, do PL de Rondônia, a baixa concorrência no setor aéreo aumenta o risco de prejuízo aos passageiros.
22: Nós estamos vivendo no Brasil hoje quase que um monopólio do sistema de aviação nacional. Nós temos três companhias que se comunicam, que interagem e que têm parcerias, inclusive, econômicas, e há, inclusive, movimentos de fusão que torna esse ambiente ainda mais monopolizado.
21: Os créditos extraordinários não entram no cálculo da meta fiscal, mas aumentam o endividamento público. As empresas que acessarem a linha de crédito terão que devolver os recursos com juros. Segundo regulamentação do Conselho Monetário Nacional, a taxa será de 4% ao ano, com prazo de pagamento de até 5 anos. A medida provisória já está em vigor, mas ainda precisa ser aprovada pelo Congresso Nacional. O texto foi encaminhado à Comissão Mista de Orçamento e, se aprovado, ainda precisa passar pelos plenários da Câmara dos Deputados e do Senado. O prazo de deliberação vai até 31 de agosto.
5: E o presidente do Senado, Davi Alcolumbre, prorrogou por mais 60 dias a validade de 6 medidas provisórias. Entre elas está a que criou o novo Desenrola Brasil, programa do governo federal voltado à renegociação de dívidas. Pelo texto, pessoas com renda mensal de até R$ 8.105 podem refinanciar dívidas de até R$ 15.000 por banco. A proposta também traz regras específicas para beneficiar pequenas e microempresas, além de contemplar estudantes com débitos do FIES, o Fundo de Financiamento Estudantil.
20: As outras medidas prorrogadas são propostas que destinam recursos para a renovação da frota de caminhões, ônibus e micro-ônibus, ampliam as garantias de acesso ao crédito, reforçam o Fundo de Garantia à Exportação, subsidiam a importação de gás de cozinha para conter a alta dos preços e liberam 305 milhões de reais para ações emergenciais de proteção e defesa civil em diferentes regiões do país. A prorrogação garante que as regras continuem em vigor enquanto os textos são analisados por deputados e senadores. As medidas provisórias entram imediatamente em vigor, mas precisam ser analisadas pelo Congresso Nacional antes de perder a vigência.
5: Pichações e atos de vandalismo que danificam prédios, monumentos e outros bens públicos ou privados poderão receber punições mais severas.
20: Um projeto apresentado no Senado propõe o aumento das penas para esses crimes, com o objetivo de reforçar a proteção do patrimônio em todo o país. O repórter Pedro Pincer tem mais informações.
23: A atual legislação prevê detenção de 3 meses a 1 ano. Para a pichação. Pelo projeto, ficaria entre 2 a 5 anos, além da multa. Se o ato afetar monumento ou edificação tombada, a pena atual de 6 meses a 1 ano iria para 3 a 6 anos. mantendo a multa. Para o autor do projeto, senador Hermes Klan, do PL de Santa Catarina, a legislação praticada não tem sido suficiente para enfrentar um problema que afeta cidades de todo o país e gera custos significativos para a população.
0: O que está em discussão é o modelo de cidade que queremos deixar para as nossas próximas gerações. Queremos cidades limpas ou cidades degradadas? Queremos patrimônio preservado ou patrimônio vandalizado? Eu não tenho dúvida da resposta e acredito que a imensa maioria dos brasileiros também não.
23: Pelo projeto, quem financiar ou promover a pichação também passará a ser punido com prisão de 3 a 6 anos e multa. A proposta ainda prevê que os autores sejam obrigados a reparar os prejuízos causados.
5: E o Senado poderá retomar a análise de propostas voltadas ao combate ao crime organizado e à sua influência sobre agentes e estruturas do poder público.
20: São projetos que integravam o relatório final da CPI do crime organizado. A reportagem é de Alexandre Campos.
1: Uma das propostas do senador Alessandro Vieira, do MDB de Sergipe, prevê o monitoramento contínuo e aprofundado de relações econômico-financeiras de pessoas expostas politicamente, com o objetivo de combater a corrupção, a lavagem de dinheiro e outros ilícitos econômicos. Serão submetidos a esse regime detentores de mandatos eletivos nos poderes executivo e legislativo da União, ministros de Estado, integrantes de tribunais superiores, presidentes de partidos políticos, entre outras autoridades estaduais e municipais. O senador ainda propôs sindicâncias patrimoniais aleatórias de agentes públicos para detectar enriquecimento ilícito ou prevenir a prática de crimes.
3: São projetos importantes para que a gente possa avançar no combate ao crime organizado, especialmente na questão da lavagem de dinheiro e na recuperação de ativos. São caminhos importantes, a gente tem identificado isso desde o momento da tramitação do PL antifacção e também da CPI do crime organizado.
1: Para fortalecer o trabalho de comissões parlamentares de inquérito, o senador defende o prazo de 5 dias para que as autoridades policiais e judiciárias atendam à requisição do colegiado de compartilhamento de provas.
5: O Senado vai analisar um projeto aprovado pela Câmara que garante atestado ao trabalhador que precisa acompanhar filho doente. A proposta vale para responsáveis por crianças menores de 12 anos e prevê licença de até 14 dias quando não houver outra forma de conciliar o trabalho com o cuidado.
20: No Senado, um projeto semelhante já está em análise na Comissão de Assuntos Sociais. Repórter Henrique Nascimento.
4: O projeto aprovado na Câmara prevê que o atestado informe o período de repouso da criança e a necessidade de acompanhamento direto. Sempre que possível, o trabalho poderá ser cumprido por teletrabalho, compensação de jornada ou outra forma prevista em lei ou acordo coletivo, como explica a advogada trabalhista Elaine Ruman.
24: O projeto prevê emissão de atestado para acompanhante, ausência justificada no trabalho, proteção ao vínculo empregatício, mais segurança jurídica para as famílias, respeito ao direito da criança de receber cuidados.
4: No Senado, já está em discussão uma proposta semelhante do senador veneziano Vital do Rego, do MDB da Paraíba. O texto permite o abono de faltas de pais e mães que acompanham filhos com patologias graves ou hospitalizados. Quando a proposta passou pela Comissão de Direitos Humanos, o senador Flávio Arns, do PSB do Paraná, defendeu a medida.
25: Não é razoável esperar que o trabalhador continue a trabalhar normalmente caso tenha algum ente querido gravemente enfermo ou hospitalizado. Tal expectativa chega a ser desumana.
4: O projeto está agora na Comissão de Assuntos Sociais.
5: E o Senado celebra 10 anos de uma iniciativa que ajuda mulheres vítimas de violência doméstica a reconstruírem suas vidas por meio do trabalho.
20: Nos contratos de terceirizadas do Senado, 2% das vagas são reservadas para essas trabalhadoras. Repórter Patrícia Oliveira.
26: Desde 2016, contratos terceirizados com 50 ou mais vagas no Senado reservam 2% dos postos para mulheres em situação de vulnerabilidade causada por violência familiar. A seleção das candidatas é feita em parceria com a Secretaria da Mulher do Distrito Federal, que identifica e encaminha mulheres aptas a ocupar essas vagas. Atualmente, 44 trabalhadoras do Senado foram contratadas por meio da cota. A terceirizada Jaqueline Couto Alves é uma delas.
27: Eu passei até uma independência financeira e me livrei do ciclo de violência doméstica. É a libertação da mulher. E além de ser ser acolhida, tem a questão da proteção aqui dentro. E esse projeto que o Senado criou foi uma coisa maravilhosa.
6: Em 2023, a iniciativa do Senado inspirou a legislação federal, que passou a prever a reserva de 8% das vagas em contratos da administração pública para mulheres vítimas de violência doméstica.
20: Com edição de Paula Groba e trabalhos técnicos de João Lira, o Jornal do Senado fica por aqui. Acompanhe agora as notícias da Câmara dos Deputados. Boa noite.
7: Boa noite e até amanhã.
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8: Câmara aprova incentivo à participação dos jovens em serviço voluntário.
10: Prevenção obrigatória da trombose em hospitais vai à sanção presidencial.
8: Deputados aprovam exigência de qualidade para registro de medicamento.
10: Boa noite. Câmara aprova regras mais rígidas para registro de medicamentos. A repórter Sofia Peçanha tem mais detalhes sobre a proposta, que já foi aprovada também no Senado e segue para a sanção presidencial.
11: A Comissão de Constituição e Justiça da Câmara dos Deputados aprovou o projeto que altera regras para o registro de medicamentos no país. O texto já foi aprovado pelo Senado e altera a Lei de Vigilância Sanitária sobre Produtos Farmacêuticos. A proposta altera a legislação para exigir que todo medicamento e insumo farmacêutico, nacional ou importado, comprove que foi produzido seguindo as regras das boas práticas de fabricação, que são um conjunto de normas que garantem padrões de qualidade, segurança e controle na produção de medicamentos, e são fiscalizadas pela Anvisa, a Agência Nacional de Vigilância Sanitária. Atualmente, no caso de medicamentos importados, prioriza-se principalmente a comprovação de que o medicamento já é registrado no país de origem. Com a mudança, o foco passa a ser a qualidade do processo de fabricação, tanto para produtos nacionais quanto estrangeiros. A relatora na Comissão de Constituição e Justiça, a deputada Laura Carneiro, do PSD do Rio de Janeiro, destacou que a medida reforça a segurança dos pacientes.
12: Seja esse produto nacional ou estrangeiro, para uso da população, ele tenha um certificado de boas práticas, o que é ótimo, porque a gente está tratando de medicamentos, portanto a gente está tratando de saúde, a gente está tratando de vida.
11: Segundo o parecer aprovado na Comissão de Saúde, a regra atual pode dificultar a entrada de novos medicamentos no mercado brasileiro, especialmente quando a produção ocorre em parceria com empresas no exterior. O relator na comissão, o deputado Júnior Mano, do PSB do Ceará, apesar de recomendar a aprovação da proposta, alertou para esse risco em seu parecer, lido pela deputada Adriana Ventura, do Novo de São Paulo.
13: Aliás, essa é uma barreira que pode impedir que produtos regulares e de efeito comprovado circulem no mercado nacional, prejudicando pacientes e a própria cadeia de comercialização.
11: O projeto pretende fortalecer o sistema de vigilância sanitária no Brasil, coordenado pela Anvisa, e busca garantir a qualidade dos medicamentos sem criar barreiras desnecessárias para o setor. Da Rádio Câmara de Brasília, Sofia Peçanha.
2: Saúde.
8: Os deputados aprovaram a prevenção obrigatória à trombose em hospitais com internação. Depois de aprovado pelo Senado e pela Câmara, o texto aguarda sanção presidencial, como informa a repórter Daniele Lessa.
16: A Comissão de Constituição e Justiça da Câmara dos Deputados aprovou o projeto que torna obrigatória a adoção de medidas de prevenção ao tromboembolismo venoso em hospitais públicos e privados e em unidades de saúde com internação. Pelo projeto, hospitais deverão manter uma estrutura voltada à prevenção da doença. O tromboembolismo venoso acontece quando um coágulo se forma nas veias e se desloca, fazendo obstruções que podem causar a morte. O relator da proposta, deputado Hildo Rocha, do MDB do Maranhão, recomendou a aprovação do projeto com uma mudança de redação. Em vez de estabelecer a criação de uma comissão, como no texto aprovado pelo Senado, o projeto passa a usar o termo estrutura para dar mais flexibilidade às unidades de saúde. Segundo o relator, a proposta pode ajudar a reduzir complicações durante internações hospitalares, especialmente em tratamentos mais complexos.
28: Formar o protocolo para evitar...
16: Recomendou a aprovação do projeto com uma mudança de redação. Em vez de estabelecer a criação de uma comissão, como no texto aprovado pelo Senado, o projeto passa a usar o termo estrutura para dar mais flexibilidade às unidades de saúde. Segundo o relator, a proposta pode ajudar a reduzir complicações durante internações hospitalares, especialmente em tratamentos mais

0: e combate ao câncer, ele já tem. Os nossos hospitais públicos não existem.
1: O projeto que obriga hospitais a adotarem medidas de prevenção ao tromboembolismo venoso já foi aprovado pelo Senado e Câmara. Da Rádio Câmara de Brasília, Daniele Lessa.
2: Direitos Humanos.
3: A Câmara dos Deputados aprovou uma proposta que incentiva a participação de jovens em serviço voluntário. A repórter Paula Bittar acompanhou a votação.
4: Uma proposta aprovada pela Câmara busca incentivar a participação de jovens em serviço voluntário voltado ao amparo de idosos, pessoas com deficiência e crianças. De acordo com o texto aprovado, os programas de amparo voltados para crianças e adolescentes, para moradores de rua, para idosos e pessoas com deficiência poderão contar com serviço voluntário de jovens entre 15 e 29 anos. Os jovens que precisarem terão acesso a um serviço de acolhimento durante o voluntariado, conforme regulamentação futura. Mas a participação em serviço voluntário não pode ser colocada como condição para esse acolhimento. A relatora na Comissão de Constituição e Justiça, deputada Laura Carneiro, do PSD do Rio de Janeiro, comentou a importância da proposta.
5: É uma tentativa de unir jovens com pessoas idosas e com pessoas com deficiência. Então, esse jovem, né, que está no serviço voluntário, vai ser habilitado para trabalhar nos abrigos, enfim, nas áreas de recebimento, que são de acolhimento, tanto de pessoas com deficiência como de idosos.
4: O projeto, que busca incentivar a participação de jovens em serviço voluntário voltado ao amparo de idosos, pessoas com deficiência e crianças, vai ser analisado agora pelo Senado. Da Rádio Câmara de Brasília, Paula Bittar.
2: Educação.
6: Avança na Câmara projeto que garante o uso gratuito de espaços das universidades por estudantes e funcionários. A repórter Júlia Lopes tem mais informações sobre a proposta.
7: A Comissão de Educação da Câmara dos Deputados aprovou o projeto de origem do Senado que autoriza universidades federais a cederem espaços de forma gratuita para associações de estudantes, professores e servidores. Atualmente, a legislação proíbe instituições federais de ensino de doar ou ceder imóveis gratuitamente, independente da finalidade. A proposta altera essa regra ao reconhecer que essas entidades fazem parte da própria comunidade universitária e contribuem para a missão acadêmica, o debate interno e o desenvolvimento institucional. A relatora do projeto, deputada Dandara, do PT de Minas Gerais, explica que hoje esses grupos precisam pagar taxas para utilizar os espaços das universidades, mesmo quando se reúnem para atividades internas. Segundo ela, o projeto vem justamente para garantir esse uso sem custos.
8: A de garantir a cessão de espaços da universidade à sua comunidade acadêmica, ou seja, professores, estudantes, técnicos, sem ter que cobrar uma contrapartida de volta. Porque, infelizmente, alguns regramentos exigiam pagamento de taxas. Então, você imagina os estudantes tendo que fazer uma reunião do conselho, do curso, a convocar uma assembleia com todo o custo e ter que pagar para usar aquele espaço que é da universidade.
7: A deputada também destacou que a Constituição Federal assegura a autonomia universitária. Por isso, algumas universidades já resolveram essa questão internamente, por meio de decisões dos conselhos superiores, enquanto outras ainda enfrentam dificuldades para avançar nesse tema. O texto, que trata da disponibilização gratuita dos espaços das universidades para suas entidades, já foi aprovado pelo Senado e segue agora para análise na Comissão de Constituição e Justiça da Câmara. Da Rádio Câmara de Brasília, Júlia Lopes.
2: Votação.
3: Deputados podem votar proposta que exclui construção e reforma de escolas do limite legal de gastos orçamentários. O repórter Antônio Vital tem as informações.
9: Ganhou o regime de urgência e pode ser votado a qualquer momento no plenário da Câmara, projeto que tira dos limites de gastos do arcabouço fiscal os recursos destinados ao programa do MEC responsável pela construção e reformas de escolas de educação básica. O projeto apresentado pela comissão especial que analisou o Plano Nacional de Educação exclui esses gastos dos cálculos do resultado final, que é a diferença entre as despesas e as receitas do setor público. De acordo com a deputada Tabata Amaral, do PSB de São Paulo, que presidiu a comissão especial e assina o projeto, os recursos do Programa Nacional de Infraestrutura Escolar virão dos royalties de petróleo e gás. A justificativa apresentada para excluir esse total dos limites do arcabouço fiscal decorre da necessidade de ampliar os investimentos nas escolas. para a presidente da Comissão.

0: especial. Isso vai ajudar a alcançar as metas previstas no Plano Nacional de Educação para os próximos 10 anos. Com regime de urgência, o projeto pode ser votado diretamente no plenário da Câmara, sem passar pela análise das comissões permanentes da Casa. A urgência foi aprovada de maneira simbólica, mas foi criticada por deputados da oposição. Para o deputado Bibo Nunes, do PL do Rio Grande do Sul, a proposta desrespeita os limites dos gastos públicos.
1: O PL orienta não, porque existe aí um aumento velado, indireto, para estourar o teto de gastos públicos. E nós somos contra estourar o teto de gastos públicos. Precisamos colocar ordem, disciplina e respeito aos gastos públicos.
0: Já o relator do projeto, o deputado Moses Rodrigues, do União do Ceará, disse que a exclusão dos gastos do arcabouço vai permitir investimentos de 280 bilhões de reais nas instalações físicas das escolas da educação básica. Segundo ele, 15% do total serão investidos na melhoria das universidades e institutos federais.
2: Nós estamos garantindo 280 bilhões de reais para a educação brasileira nos próximos 10 anos, para que nós possamos garantir que todas as metas do Plano Nacional sejam atingidas. Nós encontramos esse recurso dentro dos recursos extraordinários do pré-sal, e aí todo o excedente do pré-sal nos próximos 10 anos, ele seria colocado fora do arcabouço fiscal, viriam atender toda a demanda de infraestrutura escolar no Brasil.
0: Ainda não há data para votação no plenário da Câmara do projeto que tira dos limites de gastos do arcabouço fiscal os recursos destinados à construção e reformas de escolas públicas. Da Rádio Câmara de Brasília, Antônio Vital.
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4: Transportes.
5: Os deputados analisam proposta que pode aumentar a punição contra a perturbação do sossego com níveis de ruído de caixas de som, carros e motos. O repórter José Carlos Oliveira tem as informações.
6: O deputado Hugo Leal, do PSD do Rio de Janeiro, apresentou projeto de lei para agravar as sanções contra quem perturba o sossego alheio por meio de barulhos estridentes, como o uso de caixas de som com volume elevado ou a descarga aberta de carros e motos. A proposta altera a Lei de Contravenções Penais e o Código de Trânsito Brasileiro. Hugo Leal apelidou o texto de Lei do Sossego.
7: Estamos ampliando essa punição, inclusive saindo a multa de R$ 1.000 até R$ 500 mil, para aqueles casos, por exemplo, eventos não autorizados. No CTB, para som também, carros com som, e para descargas, aqueles aí, as famosas motocicletas que tiram o miolo e fica aquele barulho ensurdecedor. Então nós estamos também ampliando a multa, a suspensão da carteira, né, da carteira de habilitação.
6: Segundo Hugo Leal, dados da Organização Mundial de Saúde mostram que níveis de ruído acima de 50 decibéis podem causar efeitos físicos, como dores de cabeça e irritabilidade, e também emocionais, como ansiedade e depressão. A intenção da proposta de lei do sossego é prevenir esses danos à população.
7: Na realidade, tem a ver com perturbação do sossego lato sensu, ou seja, no seu sentido mais amplo, né? Que não há uma coisa que mais incomode e que mais afeta a saúde mental das pessoas é você estar no seu descanso ou até no seu trabalho e ter um som alto, ter um veículo ou uma motocicleta, né? Quem nunca foi cortado dentro da sua fala, dentro da sua casa, com barulho, aquele barulho estridente? Então, nós propusemos aqui um PL do sossego, ou seja, da perturbação do sossego.
6: A proposta ainda está em fase inicial de análise na Câmara e vai passar pelas comissões de Viação e Transporte, de Constituição e Justiça, antes da votação final no plenário. Da Rádio Câmara de Brasília, José Carlos Oliveira.
4: Agricultura.
8: Avança na Câmara projeto que proíbe conversão de leite em pó importado para a forma líquida pela indústria de alimentos. A repórter Maria Neves explica por que a medida foi proposta.
9: A Comissão de Agricultura da Câmara dos Deputados aprovou o projeto que proíbe a conversão de leite em pó e outros derivados importados para a forma líquida para uso em indústrias, laticínios ou qualquer outra empresa alimentícia. Atualmente, segundo o autor, deputado Zé Silva, do União de Minas Gerais, a indústria alimentícia utiliza leite em pó reconvertido na elaboração de produtos como queijo, iogurtes, leite condensado e creme de leite. Como o leite em pó importado é mais barato, de acordo com o parlamentar, essa prática traz prejuízos para os produtores nacionais. Segundo Zé Silva, os pecuaristas brasileiros estão vendendo o leite a um preço menor que o custo de produção. Produzir um litro de leite, de acordo com ele, custa R$ 2,00 e o produto estaria sendo vendido a R$ 1,50.
10: Ao proibir o consumo e a reconstituição de leite, seus derivados, soro, por exemplo, em pó, de origem importada, nós vamos forçar os laticínios, forçar as indústrias a comprar o leite brasileiro. Esse leite brasileiro, ele tem melhor qualidade e vai garantir também ao consumidor um produto de melhor qualidade e também de preço mais baixo. O consumidor brasileiro, ele tem o Brasil entre os 5 maiores produtores de leite do mundo. O mundo inteiro protege os seus produtores e nós precisamos fazer essa mobilização no Brasil. Afinal de contas, é 1 milhão e 100 mil produtores, 5 milhões de pessoas que estão trabalhando.
9: Zé Silva explica que no ano passado o Paraná adotou uma lei semelhante, que proíbe a conversão para a forma líquida do leite em pó importado para uso industrial. De acordo com o relator do texto, deputado Welter, do PT do Paraná, a medida já apresenta resultados. Segundo afirma, desde a entrada em vigor da lei, houve uma redução de cerca de 50% das importações de leite em pó no estado. Além disso, Welter afirma que ocorreu uma interrupção na trajetória de queda do preço do leite e os preços do produto já começaram a se recuperar no mercado. O projeto que proíbe a conversão de leite em pó importado para a forma líquida pela indústria de alimentos ainda será votado pela Comissão de Constituição e Justiça. Da Rádio Câmara de Brasília, Maria Neves.
4: Relações Exteriores.
11: Plenário da Câmara ratifica acordo internacional sobre compra, venda e manutenção de aeronaves civis e seus componentes. A repórter Daniele Lessa acompanhou a votação e tem os detalhes.
12: A Câmara dos Deputados aprovou o projeto para ratificar a adesão do Brasil a acordo internacional da Organização Mundial do Comércio sobre o comércio de aeronaves civis. O projeto foi enviado ao Congresso pelo Poder Executivo, que defendeu a adesão ao acordo como algo positivo para atrair investimentos na indústria nacional de aviação civil. Com a aprovação, o Brasil passa a integrar um conjunto de regras internacionais que tratam da compra, venda e circulação de aeronaves civis e seus componentes, incluindo serviços de manutenção e reparo. Esse acordo está em vigor desde 1980 e conta hoje com 33 membros, incluindo Estados Unidos, União Europeia e Japão. Entre os principais pontos, o acordo prevê a eliminação de tarifas de importação para aeronaves civis e diversos itens do setor, como turbinas, simuladores de voo e equipamentos de bordo. Também estabelece diretrizes para reduzir barreiras comerciais e garantir condições mais previsíveis para o mercado. Relator da proposta na Comissão de Viação e Transportes, o deputado Júlio Lopes, do PP do Rio de Janeiro, disse que o acordo aumenta a segurança jurídica e insere o Brasil de forma mais ativa nas decisões globais sobre aviação civil. Ele destacou também os efeitos positivos no setor aéreo.
13: Para o setor de transporte, os efeitos são diretos. Redução de custos operacionais para as companhias aéreas, facilitação do acesso a insumos e tecnologias, estímulo à modernização e à expansão da frota nacional, com impactos positivos na conectividade e na qualidade dos serviços prestados à população.
12: Na balança comercial brasileira, o comércio de produtos cobertos pelo acordo